0: quer comparecer às urnas durante as eleições.
1: Quem vai dar os detalhes é a presidente do INSS, Ana Cristina Silveira.
2: TSE, que tem uma base que é consolidada, conseguem fazer após a votação, enviar esses dados para o INSS e com isso a gente consegue fazer a comprovação da vida e continuar com esse benefício ativo.
0: Hoje na apresentação da Voz do Brasil, eu, Mariana Dungman e Luciano Seixas.
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0: Desde a publicação da medida provisória que proíbe apostas online no Brasil, na última sexta-feira, foram intensificadas as ações de combate à prática.
1: Bloqueio de sites, remoção de sites e perfis, retirada do ar de aplicativos e conteúdos de publicidade.
0: Os detalhes foram apresentados em uma coletiva de imprensa hoje em Brasília.
3: Em três dias, entre 27 e 29 de setembro, após a edição da medida provisória que proíbe as bets no Brasil, o Ministério da Justiça e Segurança Pública encaminhou à Anatel o pedido de bloqueio de mais de 5.200 sites ilegais de apostas. Quase 400 páginas e perfis em redes sociais tiveram remoção solicitada. De acordo com o secretário nacional de Segurança Pública, Chico Lucas, a medida permitiu aos órgãos competentes seguir o rastro do dinheiro movimentado pelas casas de apostas.
4: Nós não tínhamos instrumentos legais para ir atrás do dinheiro. A MP trouxe obrigações às instituições financeiras, o Banco Central já regulamentou duas resoluções e essas resoluções permitem que nós possamos ir atrás de para onde vai o dinheiro. Isso representou, nos três primeiros dias, uma queda do número de PIX da ordem de 10% dos PIX realizados no Brasil, que muito provavelmente eram PIX que iam para instituições de jogos.
3: Ainda como parte das medidas de combate às bets, as lojas de aplicativos foram notificadas para a retirada de 186 apps até o dia 6 de outubro. Plataformas de redes sociais também foram notificadas para retirar qualquer conteúdo de publicidade relacionado a apostas de cotas fixas e bets, segundo o secretário nacional de Direitos Digitais, Vitor Fernandes.
5: Em até 10 dias, que foi o prazo dado pela medida provisória, oficiou 8 grandes plataformas de redes sociais para que sejam retirados todo e qualquer conteúdo de publicidade relacionadas às apostas de cota fixa, às bets. Porque aqui é a porta de entrada para que os apostadores consigam acessar esses serviços.
3: Para reforçar a fiscalização contra os sites de apostas, foi regulamentado o Comitê Interinstitucional de Fiscalização da Exploração e da Publicidade Ilegal de Apostas de Cota Fixa. O colegiado será composto por 15 representantes de órgãos federais e vai articular as ações das autoridades competentes para a prevenção, a fiscalização e a repressão a essa prática. Reportagem Luana Karen.
1: O Ministério do Trabalho e Emprego divulgou hoje os dados do novo CAGED.
0: O levantamento do mês de agosto mostra a criação de quase 166 mil postos formais de trabalho no mês.
6: Foram 166 mil novas vagas de trabalho de carteira assinada criadas em agosto deste ano, segundo dados do novo CAGED, o Cadastro Geral de Empregados e Desempregados. Os números mostram ainda que nos primeiros 8 meses do ano, o Brasil já alcançou mais de 1.134.000 novos postos com carteira assinada, o que representa um crescimento de 2,41% em relação ao mesmo período de 2025. Todos os setores da economia tiveram aumento no emprego formal, como detalha o ministro do Trabalho e Emprego em Exercício, Francisco Macena.
7: Em agosto, o maior crescimento do emprego formal ocorreu no setor de serviços, que gerou 110.346 postos de trabalho. A construção apresentou o segundo maior saldo positivo, com a geração de 20.848 postos formais de trabalho. A indústria manteve um crescimento, que já vem mantendo, inclusive, já há alguns meses, que indica, inclusive, um crescimento de emprego mais estruturado.
6: Das 27 unidades federativas, 24 tiveram saldo positivo no emprego formal em agosto. Destaque para São Paulo, que criou mais de 42 mil vagas, seguido por Rio de Janeiro e Pernambuco. Com locução de Graziela Mendonça, reportagem Gabriela Noronha.
1: E o IBGE divulgou hoje os dados de ocupação da Pesquisa Nacional por Amostra de Domicílios.
0: No trimestre encerrado em agosto, os dados mostraram que a população ocupada foi de 103 milhões de pessoas no trimestre de junho, julho e agosto.
8: A taxa de desocupação ficou em 5,3% no trimestre encerrado em agosto, uma queda de 0,3% na comparação com o trimestre encerrado em maio. Os dados são da Pesquisa Nacional por Amostra de Domicílios Contínua, a PNAD Contínua, divulgada pelo IBGE. Hoje o Brasil tem cerca de 5 milhões e 800 mil pessoas desempregadas, uma redução de 4,6% em relação ao trimestre anterior. Já a população ocupada chegou a 103 milhões e 500 mil trabalhadores, o que representa um nível de 58,9% entre as pessoas em idade de trabalhar. O rendimento médio habitual dos trabalhadores ficou em R$ 3.777, de acordo com o analista da PNAD Contínua, William Kratochil. Os setores da indústria e da construção ajudaram a impulsionar os resultados.
9: Essa redução foi motivada pelo aumento da ocupação na indústria. Teve, depois de um longo período de estagnação ou queda, volta a crescer, acompanhado também do setor da construção, que na construção de edificações, aumentou bastante o número de contratações.
8: A pesquisa também mostra que o número de trabalhadores do setor privado com carteira assinada, sem contar os empregados domésticos, chegou a 39 milhões e 500 mil pessoas no trimestre. Realizada pelo IBGE, a pesquisa acompanha regularmente o mercado de trabalho e as condições de vida da população no país. Reportagem Luciana Colares de Holanda.
1: A qualidade da carne de aves e o mel produzidos no Brasil foi aprovada pela União Europeia, segundo relatório publicado nesta segunda-feira.
0: De acordo com o parecer, o sistema de produção do país atende a todos os requisitos sanitários.
1: Com a decisão, o Ministério da Agricultura e Pecuária afirmou que não há mais impedimento técnico para que o Brasil volte a exportar carne de aves e mel para o bloco europeu.
0: A decisão é resultado de uma auditoria realizada por autoridades sanitárias que visitaram estabelecimentos brasileiros entre os dias 24 de agosto e 4 de setembro.
1: O governo federal solicitou que o relatório seja incluído na pauta da comissão responsável pela decisão final, agendada para 20 e 21 de outubro, e aguarda as etapas administrativas para a inclusão do país na lista de fornecedores do bloco.
0: E atenção, gestores de microempresas e empresas de pequeno porte.
1: Está valendo o novo prazo para quem quer aderir ao Simples Nacional em 2027.
0: A empresa que optar pelo Simples poderá fazer a solicitação até dia 15 de outubro de 2026.
10: O Comitê Gestor do Simples Nacional ajustou os prazos para as empresas que querem entrar ou retornar ao regime em 2027. A solicitação deve ser feita até 15 de outubro de 2026, com efeitos a partir de 1º de janeiro de 2027. Se houver débitos ou outras pendências que impeçam a opção, a regularização poderá ser feita até 30 de outubro. Já as empresas que permanecerem no Simples Nacional e quiserem recolher o IBS e a CBS pelo regime regular vão ter outro prazo. A escolha poderá ser feita até 30 de outubro de 2026, também com validade a partir de 1º de janeiro de 2027. Essa alternativa está relacionada à reforma reforma tributária e permite que esses tributos sejam apurados fora do documento de arrecadação do Simples Nacional. Os dois procedimentos podem ser cancelados entre 3 de novembro e 20 de dezembro de 2026. Por isso, é importante não confundir as escolhas. Uma define o enquadramento da empresa no Simples Nacional em 2027, a outra trata especificamente da forma de recolhimento do IBS e da CBS. Claudimário Carvalho, para a Voz do Brasil.
1: Próximo domingo, milhões de brasileiros vão às urnas escolher seus candidatos.
0: E esse exercício de cidadania, e nesse exercício de cidadania, aposentados, pensionistas e beneficiários do INSS podem aproveitar o momento. Ele vai servir também como prova de vida.
1: A presidente do Instituto, Ana Cristina Silveira, nos concedeu entrevista e explica o porquê a prova de vida é necessária, como ela é feita normalmente e como a troca de informações com a Justiça Eleitoral vai ajudar nessa tarefa. Acompanhe.
0: Olá, presidente, bem-vinda à Voz do Brasil mais uma vez. Um prazer ter a senhora conosco. Para a gente falar então de prova de vida do INSS, né? A gente queria então que a senhora começasse explicando por que que a prova de vida é necessária e como que ela é feita atualmente.
11: Olá, Mariana. Olá, Luciana. Olá, ouvintes da Voz do Brasil. É um prazer estar aqui com vocês para falar de um tema tão importante que é a prova de vida no INSS. A prova de vida ela é importante, é um procedimento feito anualmente pelo INSS para evitar fraudes, para evitar que o INSS pague benefícios a pessoas que já faleceram. E hoje o INSS faz isso, uma busca dos segurados na base de dados governamentais e públicas. Então, não precisa o segurado, via de regra, fazer a prova de vida. Então, o INSS age proativamente, buscando esses dados nas nossas bases governamentais. E essa informação ela é muito importante porque anualmente, nós neste ano a gente precisa comprovar a vida de 38 milhões de brasileiros, de segurados do INSS. A gente já conseguiu comprovar 25 milhões e a gente ainda falta comprovar 13 milhões de vida desses segurados. E como é que é feito isso? Com um batimento dos dados das bases governamentais públicas em relação aos segurados.
1: Daqui a poucos dias nós teremos aí o primeiro turno das eleições gerais no Brasil, né? E o INSS vai aproveitar a presença do eleitor na urna como prova de vida, né? Como é que funciona essa interação? É o TSE que fornece essa informação para o INSS?
11: Isso mesmo. É mais uma forma de comprovação da vida desse segurado. Então, o TSE, que tem uma base que é consolidada, que é uma base que é importante, eles conseguem fazer, após a votação, enviar esses dados para o INSS e com isso a gente consegue fazer a comprovação da vida e continuar com esse benefício ativo.
0: Agora, é importante aqui a gente destacar, né, que o voto é um exercício de cidadania, mas se a pessoa não for votar por algum motivo, inclusive por não ser obrigada, né, no caso das pessoas com mais de 70 anos, existem outras formas de comprovação de vida, né, presidente? Ou seja, se a pessoa perder a oportunidade no voto, ela não vai ter o benefício ou a aposentadoria dela suspensa por isso?
11: Essa pergunta é muito importante. A finalidade dessa conversa aqui não é criar pânico. Então, se os nossos segurados, os beneficiários, não forem votar, temos diversas outras formas de fazer o batimento desses dados. Através, por exemplo, do CadÚnico único, de um comparecimento a uma perícia médica. Também, se eles não conseguirem fazer essa comprovação nos primeiros 10 meses após a última prova de vida, o INSS ainda notifica esse segurado para que no prazo de 60 dias eles possam comparecer a uma agência bancária onde eles recebem seu benefício ou fazer um acesso no meu INSS através da biometria.
1: Só reforçando, presidente, quem votar então não precisa fazer prova de vida por um ano.
11: Isso mesmo, a prova de vida no INSS ela vale por um ano e durante esse um ano o INSS vai buscando os dados na base governamental para evitar que o segurado precise fazer algo para comprovar. A gente só vai solicitar essa comprovação se não conseguir encontrar dados nas bases públicas.
0: Agora, o que acontece quando a pessoa não faz a prova de vida? Ou seja, vocês buscam ali alguma movimentação que comprove que ela esteve viva, né, nesse período de um ano, estava viva. E o que acontece quando não é encontrado isso? O benefício dela é suspenso imediatamente? Ela é convocada a comparecer? Como é que funciona?
11: Primeiro, a prova de vida, ela é para benefícios de longa duração. Então, benefício por incapacidade, benefício assistencial, aposentadorias e pensões. Então, se o segurado durante os 10 meses da última prova de vida não fizer nenhuma ação, por exemplo, um empréstimo consignado com biometria, ou não fizer um CadÚnico, o INSS ainda ainda faz a solicitação. Em 60 dias, ele não comprovando, a gente bloqueia o benefício, suspende temporariamente, mas assim que o segurado faz a prova de vida, esse benefício ele é reativado automaticamente, sendo pago todos os atrasados. Então, não há perda para o segurado, isso é bom para deixá-los tranquilos.
1: E é sempre bom lembrar dos golpes, né, presidente? Se a pessoa receber algum contato solicitando dados pessoais, identificação facial, biométrica, e achar alguma coisa suspeita, como é que ela pode se informar se se trata mesmo do INSS?
11: É, a primeira coisa que precisa ser feito é ligar para 135 de segunda a sábado, de 7 às 22 horas, para ter certeza que foi o INSS, ou entrar no aplicativo Meu INSS, onde tem lá um serviço, prova de vida, que ele pode verificar quando foi feita a última prova de vida e se está devendo essa informação. E nessa pergunta, é importante frisar que o INSS não envia links, que o INSS não pede dados. Então, o segurado que recebeu uma mensagem do WhatsApp, um SMS, um e-mail com link, isso é bom não clicar e entrar diretamente em contato com o INSS.
12: Ah, é sempre bom a gente reforçar aqui. Central 135, você diz que aí do seu telefone 135, o aplicativo Meu INSS, que também é possível baixar em qualquer plataforma, né, presidente?
11: Isso mesmo, e que tem um serviço específico lá, muito claro, onde o segurado pode ter certeza se a informação do pedido da prova de vida é verdade ou não.
0: Muito bem, nós conversamos com Ana Cristina Silveira, presidente do INSS. Muito obrigada, presidente, pela sua entrevista à Voz do Brasil.
11: Obrigada, e é importante dizer que não criem pânico. Se for possível, votem para fazer sua prova de vida, mas há outros meios também de fazer a comprovação.
0: A conta de luz virá sem cobrança extra em outubro.
1: Isso porque a bandeira tarifária será verde no próximo mês.
0: A conta de luz terá bandeira verde em outubro. Com isso, os consumidores não terão cobrança adicional da bandeira tarifária no próximo mês. A mudança da bandeira amarela para a verde foi confirmada pela Agência Nacional de Energia Elétrica, a ANEEL. Segundo a agência, o aumento das chuvas nas regiões sul e sudeste ajudou a estabilizar o nível dos reservatórios das hidrelétricas. Com condições mais favoráveis para a geração de energia, será possível reduzir o uso de fontes mais caras, como as usinas termoelétricas. O sistema de bandeiras tarifárias indica, mês a mês, as condições e os custos da geração de energia no país. Na bandeira verde, não há acréscimo na conta de luz. Entenda como funcionam as bandeiras em gov.br/ANEEL. Thaísa Vitória para a Voz do Brasil.
13: Cerca de 2.500 indígenas Yanomami em Roraima recebem até amanhã médicos especialistas do Ministério da Saúde sem precisarem buscar atendimento nos centros urbanos.
1: A expedição do SUS no Polo Base Surucucu realiza procedimentos entre exames e consultas nas áreas de pediatria, clínica médica e saúde da mulher.
13: Os atendimentos priorizam crianças com desnutrição e problemas respiratórios, além de gestantes, idosos com doenças crônicas e casos graves de malária nas mais de 30 comunidades da região.
1: Os serviços são oferecidos no Centro de Referência em Saúde Indígena Chapori Yanomami e nas áreas de difícil acesso.
13: A secretária de Saúde Indígena do Ministério da Saúde, Lucinha Tremembé, destaca a importância da nova expedição.
14: A ida dos especialistas para dentro do território é de suma importância para que mitigamos e chegamos aí a uma redução considerável de tempo de espera e com isso a redução de óbitos por causas evitáveis.
0: Dicas do Enem.
15: Oi, meu nome é Larissa Ferreira e a minha pergunta é: quantas redações eu devo treinar por mês?
16: Sobre redação, quem vai responder é o professor José Aguilera.
17: Você fazendo uma redação por semana, a cada 15 dias, em que você dialogue com um professor, com uma professora, que você reescreva a partir dos erros, limites, desvios que foram encontrados, está de bom tamanho. Escrever semanalmente é bom. Eu recomendaria, inclusive, para que se você tem aí alguma limitação, um desafio para a escrita, se permita escrever pelo menos diariamente um parágrafo num caderninho seu, como foi o seu dia? Escreva um parágrafo somente dizendo: hoje o meu dia foi assim, neste dia observei tais coisas, o meu destaque para esse dia. Escreva um parágrafo pelo menos por dia, para que você exercite a disciplina do parar, pensar, escrever.
16: É isso aí. Se prepare e acompanhe as nossas dicas toda terça-feira aqui na Voz do Brasil e também na radiogov.ebc.com.br.
1: Instituições interessadas em apresentar projetos pela Lei de Incentivo ao Esporte vão ter até o dia 18 de outubro para apresentarem as propostas.
0: Os detalhes vamos ouvir agora na reportagem de Cleide Lopes.
18: A Lei de Incentivo ao Esporte permite que pessoas físicas e empresas destinem parte do imposto de renda devido para financiar projetos esportivos e paradesportivos. São projetos como do Instituto Reação, no Rio de Janeiro, fundado há mais de duas décadas pelo judoca e medalhista olímpico Flávio Canto.
19: Resolvi dar aula de judô sem saber ainda do alcance, da força, e fui percebendo rapidamente que era muito poderoso. O Reação hoje está em 10 polos, está em 5 estados, e a nossa missão é gerar impacto real, né? Todo aluno que está lá tem uma estrutura de transformação robusta, dentro e fora do tatame, né? Em sala de aula e no tatame. E a lei de incentivo, quando aparece, muda muito o patamar do que a gente faz.
18: Os projetos atendem crianças, adolescentes e adultos de todo o país. E aqueles voltados à inclusão social recebem o incentivo maior, como explica o diretor de programas de políticas ao esporte do Ministério do Esporte, Frederico Costa da Silva.
20: Nós temos na própria lei uma possibilidade que aumenta a restituição do imposto de renda, que chega a 2% para a pessoa jurídica, pode chegar a 4% se for em área de vulnerabilidade social. Então isso é uma maneira de incentivar, como a própria lei diz, as entidades a aportarem naquilo.
18: No ano passado foram apresentados mais de 5.600 projetos e está aberto até o dia 18 de outubro o prazo para que organizações sem fins lucrativos e pessoas físicas e jurídicas de natureza esportiva escrevam propostas para garantir recursos da Lei de Incentivo ao Esporte em 2027. As entidades proponentes deverão se cadastrar previamente no Sistema de Leis de Incentivo, plataforma digital do Ministério do Esporte. Reportagem Cleide Lopes.
1: No momento da inscrição, é preciso observar os requisitos e as orientações disponíveis no sistema e apresentar corretamente a documentação exigida.
0: Para mais informações, acesse gov.br/esporte e clique na aba Fonte.
1: Quem vai fazer a reaplicação do Exame Nacional para a Certificação de Competências de Jovens e Adultos, o INSEJA, de 2026, já pode consultar o local da prova.
0: O INSEJA é gratuito e voltado a jovens e adultos que não concluíram o ensino fundamental ou médio na idade adequada.
1: Para quem busca a certificação do ensino fundamental, o exame será no dia 6 de outubro. Já para o ensino médio, a reaplicação acontece no dia 7.
0: Os locais estão disponíveis no cartão de confirmação de inscrição no sistema INSEJA.
1: A partir de amanhã, as vigilâncias sanitárias de todo o país vão ter novas funcionalidades no Sistema Nacional de Controle de Receituários.
0: Entre as mudanças está a atribuição de numerações destinadas às notificações de receita eletrônica.
1: Outra novidade será a possibilidade de atribuir no Sistema Nacional de Controle de Receituários numerações destinadas à emissão de notificações de receitas eletrônicas.
0: Mas os usuários devem estar vinculados à instituição no cadastro da Anvisa.
1: Mais informações você encontra em gov.br/anvisa.
0: E essas foram as notícias do governo federal.
1: Uma realização da Secretaria de Comunicação Social da Presidência da República.
0: Com produção da empresa Brasil de Comunicação.
1: Fique agora com as notícias do Poder Judiciário e do Congresso Nacional. Boa noite.
0: Boa noite, até amanhã.

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2: Conselho Nacional de Justiça apresenta medidas para ampliar a segurança e a transparência dos precatórios.
3: Grupo de trabalho sobre modernização do sistema de justiça avança para análise de propostas.
2: Justiça do Trabalho condena a empresa de agrotóxicos por assédio eleitoral.
3: Boa noite, eu sou Marcela Luiz.
2: E eu sou Walter Lima.
3: Ao completar um ano como presidente do Supremo Tribunal Federal e do Conselho Nacional de Justiça nesta terça-feira, o ministro Edson Fachin apresentou diversas providências que têm sido adotadas para a construção da política nacional para o tratamento adequado dos precatórios.
2: As medidas foram apresentadas durante a sessão do CNJ. Amicela Alves.
4: O objetivo de todas as medidas anunciadas é dar mais segurança, transparência e rastreabilidade aos créditos judiciais. Entre os feitos, Fachin destacou o lançamento da calculadora do cidadão de precatórios.
5: E uma calculadora de precatórios, que permitirá a qualquer pessoa conhecer o valor atualizado de seu crédito. Em novembro será a vez do painel nacional de dados, reunindo pela primeira vez informações sobre os precatórios de todo o Brasil.
4: O trabalho inclui diálogo com o Banco Central do Brasil, a Comissão de Valores Mobiliários e a Advocacia Geral da União.
3: O Grupo de Trabalho sobre Modernização do Sistema de Justiça realizou reunião no Supremo Tribunal Federal para consolidação das propostas recebidas.
2: O presidente do Supremo, ministro Edson Fachin, criou a comissão para formular propostas estruturais de curto, médio e longo prazo. Marcelo Della Libera.
6: O processo de participação social

0: claro aquilo em todos os itens aqui colocados, todos.
1: Entre as propostas apresentadas está o tema da inteligência artificial, como destaca o relator do grupo de trabalho, Neide Barros Belo Filho.
2: A outra gama de propostas foi a que gerou talvez mais discussão da última vez, talvez seja mais novidadeira delas, gira em torno de inteligência artificial e as plataformas eletrônicas também.
1: Os 6 subgrupos terão até 13 de outubro para organizar os trabalhos, discutir e votar as propostas sob sua responsabilidade.
3: Uma empresa de agrotóxicos foi condenada ao pagamento de indenização de R$100 mil por danos morais coletivos.
4: A condenação é referente à prática configuradas como assédio eleitoral durante as eleições presidenciais de 2022. A decisão é da Justiça do Trabalho em Minas Gerais. Breno Perrucci.
5: De acordo com a ação ajuizada pelo Ministério Público do Trabalho, a empresa coagiu empregados a votarem em um candidato específico, sob ameaça de perda de emprego e com promessas de vantagens, como o 14º salário. Além da indenização, a decisão obriga a empresa a evitar qualquer prática irregular, sob pena de multa.
3: O STJ marcou datas para julgamento em sessões virtuais dos primeiros casos que serão submetidos ao chamado filtro da relevância da questão federal.
4: Os julgamentos deverão ocorrer de 30 de setembro a partir das 11:30 da manhã até 7 de outubro. Fátima Uchoa.
6: O ministro Sérgio Coquina, presidente da Comissão Gestora de Precedentes, Jurisprudência e Ações Coletivas, incluiu as demandas na pauta das 3 sessões especializadas do STJ. As partes e os procuradores poderão acompanhar as votações em tempo real. Em regra, a relevância da questão federal será analisada em sessão virtual e, se ela for reconhecida, os pedidos principais dos casos serão julgados depois em sessão presencial. Vale destacar que, embora todo o processo seja importante e mereça a atenção da Justiça, o papel do STJ é definir entendimentos que ultrapassem os interesses individuais das partes, como prevê o filtro da relevância.
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3: Uma boa noite.
4: E até amanhã.
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0: sou Humberto Pinheiro e estes são os destaques de hoje do Jornal do Senado, que começa agora. Proposta cria o LGBTicídio e prevê pena de até 40 anos de prisão. Acesso de idosos a tecnologias para melhorar saúde mental aguarda votação na CDH. Consultor legislativo analisa causas de abstenção maior na votação para senador. Boa noite. Uma proposta recém-apresentada no Senado tipifica homicídios motivados por discriminação contra pessoas LGBTQIAPN+. O texto torna LGBTicídio crime hediondo e agrava penas para outras formas de violência. Repórter Pedro Pincer.
1: Um novo projeto no Senado cria o crime autônomo de LGBTicídio. A proposta define o delito como homicídio motivado por discriminação relacionada à orientação sexual, à identidade ou expressão de gênero, ou às características sexuais da vítima, reais ou presumidas, e prevê pena de reclusão de 20 a 40 anos. O projeto também propõe incluir o LGBTicídio no rol de crimes hediondos e alterar o Código Penal, a Lei das Contravenções Penais e a Lei Antirracismo. O senador Paulo Paim, do PT do Rio Grande do Sul, destacou os dados da violência contra essa população no Brasil.
2: Essa escalada de violência, agressão, morte, assassinatos, representa uma violação sistemática dos direitos fundamentais. A vida tem que estar sempre em primeiro lugar. A vida, a dignidade, a liberdade, a segurança, garantir que o Estado deve assegurar a todos. E a evidência é que não estamos diante de ocorrências isoladas.
1: Dados do 20º Anuário Brasileiro de Segurança Pública referentes a 2025 registram 3.481 ocorrências de racismo por homofobia ou transfobia, alta de 35,6%.

0: em relação ao ano anterior.
1: A Comissão de Direitos Humanos pode votar projeto que garante o acesso a tecnologias para preservar a saúde mental e intelectual da pessoa idosa. Repórter Patrícia Oliveira.
2: A proposta leva em conta o acelerado envelhecimento da população e o aumento da doença de Alzheimer e de transtornos como a depressão. Além de auxiliar a saúde mental, o projeto também prevê a capacitação no uso dessas tecnologias para a estimulação intelectual por meio de aplicativos e ferramentas digitais que exercitam funções mentais. Com a inclusão digital, os idosos vão poder ainda ampliar o acesso aos serviços de saúde por teleatendimento e monitoramento remoto, além de reduzir o isolamento social, como destacou a senadora doutora Eudócia do PSDB de Alagoas.
3: Ao estimular autonomia, participação social e aprendizado contínuo, elementos essenciais para o envelhecimento ativo e saudável.
2: De acordo com o IBGE, o Brasil tem cerca de 9.700.000 pessoas com 70 anos ou mais.
1: A Comissão de Assuntos Econômicos pode votar uma proposta que destina a renda de um concurso de loteria por ano ao Fundo Nacional para Calamidades Públicas. O texto também determina que os recursos reforcem a preparação de estados e municípios para enfrentar desastres naturais e eventos climáticos extremos. Repórter Marcela Cunha.
4: O projeto do senador Fernando Dueire, do PSD de Pernambuco, prevê que a renda líquida de um concurso anual de loterias seja destinada ao Fundo Nacional para Calamidades Públicas, Proteção e Defesa Civil, o FUNCAP. O valor corresponde ao que restar da arrecadação depois do pagamento dos prêmios, do imposto de renda sobre as premiações e dos custos de manutenção da loteria. Dueire afirma que o reforço no fundo pode ajudar estados e municípios a se prepararem para eventos extremos.
5: Os recursos permitirão que estados e municípios se preparem melhor para os desastres naturais, investindo em infraestrutura resiliente e em sistemas de alerta.
4: Na Comissão de Assuntos Econômicos, o relator, senador Hamilton Mourão, do Republicanos do Rio Grande do Sul, recomenda a aprovação do projeto com as mudanças feitas pela Comissão de Infraestrutura, entre elas a que garante que a nova destinação não reduz os valores dos fundos que já recebem recursos dessas loterias.
1: Está na Comissão de Educação uma proposta que inclui nos projetos pedagógicos das escolas o atendimento adaptado para alunos com deficiência ou com necessidades específicas. De acordo com o texto, as escolas também deverão prever a institucionalização do atendimento educacional especializado, que é o conjunto de estratégias para eliminar barreiras que dificultam a aprendizagem. O objetivo da iniciativa é permitir que o ensino seja adaptado às características e necessidades dos estudantes, favorecendo a participação e o aprendizado em igualdade de condições. A medida já recebeu aval da Comissão de Direitos Humanos, onde teve parecer favorável do senador Flávio Arnes, do PSB do Paraná. Na ocasião, o relatório foi lido pela senadora Damaris Alves, do Republicanos do Distrito Federal. Ela destacou que os projetos pedagógicos das instituições de ensino devem incluir as flexibilizações necessárias, levando em consideração as particularidades dos estudantes.
6: Que o projeto pedagógico da escola deverá contemplar a flexibilização dos currículos, das metodologias, dos recursos educativos e dos processos avaliativos diferenciados.
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1: A taxa de votos brancos, nulos e abstenções nas eleições para o Senado costuma ser significativamente maior do que na disputa pela Câmara dos Deputados. Nas eleições de 2022, por exemplo, a soma soma de brancos e nulos para o Senado atingiu 18,7%, quase o dobro da registrada para os deputados federais. As informações com o repórter Douglas Castilho.
10: Enquanto a Câmara é eleita pelo sistema proporcional, com muitos candidatos em disputa e números de registro parecidos, o Senado adota o sistema majoritário, com menos candidatos, números muito diferentes e, por isso, uma digitação errada pode levar ao voto nulo mais facilmente. O consultor legislativo do Senado, João Trindade, ainda chamou a atenção para outro ponto, a falta de compreensão sobre a forma específica de renovação do Senado.
11: A gente tem um problema até de educação política mesmo do cidadão. Muita gente nem entende essa alternância de que numa eleição a gente elege um senador, na eleição seguinte elege dois senadores. Tem muita gente que descobre que tem um segundo voto para o Senado lá na hora.
10: A melhor dica é levar a cola com os números dos candidatos anotados e na ordem em que aparecerão na urna. Deputado federal, deputado estadual ou distrital, senador 1, senador 2, governador e presidente.
1: Hoje, 29 de setembro, é o Dia Mundial do Coração. A data incentiva a prevenção de doenças cardiovasculares. O Senado tem projetos de lei que tentam reduzir o índice dessas doenças. A reportagem é de Márcio Maturana.
12: Uma em cada três pessoas morre de doença cardíaca. Por isso, 29 de setembro é o Dia Mundial do Coração. O Senado analisa projetos de lei que podem contribuir para diminuir essas estatísticas. Na Comissão de Assuntos Sociais, está em discussão uma proposta que cria a Política Nacional de Prevenção e Controle das Doenças Cardiovasculares, no SUS. O texto é relatado pelo senador Dr. Irã, do PP de Roraima, que defende rapidez na aprovação.
13: É do interesse da sociedade, é do interesse do povo brasileiro, principalmente o povo que utiliza o nosso sistema único de saúde, que é o nosso maior patrimônio em termos de saúde no país e o maior do mundo.
12: A comissão analisa também outro projeto que busca a proteção de grupos vulneráveis, como idosos, e pode reduzir o risco de eventos cardiovasculares agudos associados a infecções.
1: Com trabalhos técnicos de Eliseu Caires, o Jornal do Senado fica por aqui. Acompanhe agora as notícias da Câmara dos Deputados. Boa noite e até amanhã.
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14: Câmara inclui abandono afetivo como regra para definir pensão alimentícia.
15: Frente da Saúde Mental lança guia para a regulamentação do ECA digital.
16: Relatório identifica 500 bilhões de reais em prejuízo anual com a pirataria.
15: Boa noite. Relatório apresentado na Câmara apontou o prejuízo de 500 bilhões de reais por ano com a pirataria. O texto também sugere a criação de uma agência antimáfia, como informa o repórter José Carlos Oliveira.
17: A Comissão Externa sobre Atos de Pirataria e Agenda Brasil Legal aprovou o relatório parcial do deputado Júlio Lopes, do PP do Rio de Janeiro. O texto consolida denúncias apuradas nas audiências públicas e sugere propostas legislativas de combate mais efetivo à pirataria, contrabando, descaminho, sonegação fiscal e contrafação, ou seja, imitação ou cópia não autorizada. Segundo o relator, essas práticas provocam prejuízo anual de cerca de 500 bilhões de reais, considerando as perdas dos setores econômicos e a evasão tributária.
18: O que se consolidou no país nos últimos anos é uma economia subterrânea bilionária, altamente sofisticada, intrinsecamente articulada, com engrenagens do crime organizado transnacional, das facções armadas e das milícias territoriais.
17: O deputado identificou um processo de canibalização do mercado formal no Brasil por meio do controle territorial exercido por criminosos sobre a distribuição compulsória de botijões de gás e de serviços clandestinos de telecomunicações, a adulteração e o furto de combustíveis, o contrabando de cigarros e defensivos agrícolas, o desvio de energia elétrica, a invasão de plataformas de comércio eletrônico por produtos copiados e medicamentos falsificados. Para reverter esse quadro, Júlio López Lopes defendeu transformação estrutural na capacidade de fiscalização do Estado, com investimento maciço em inteligência artificial, rastreabilidade de produtos, modernização do marco aduaneiro e urgente responsabilização dos intermediários digitais e marketplaces. O relatório é acompanhado de 3 proposições legislativas da Comissão Externa. Uma delas altera a Constituição para criar a Autoridade Nacional de Enfrentamento às Organizações Criminosas. Lopes a chamou de agência antimáfia.
18: Essa ação da ação antimáfia visa identificar exatamente aqueles que estruturam dentro do setor organizado o fornecimento e a sobrevivência de verdadeiras máfias em setores importantes como o do gás no Brasil.
17: Um projeto de lei cria o SINEOC, Sistema Nacional de Enfrentamento às Organizações Criminosas, com foco na articulação de vários órgãos públicos. O deputado garantiu que o sistema proposto não se choca com os já existentes, como o Sistema Único de Segurança Pública e a Estratégia Nacional de Combate à Corrupção e à Lavagem de Dinheiro.
18: O SINEOC não pretende substituir a mecanismos já consolidados. Seu propósito é diverso. É qualificar a articulação estratégica voltada especificamente à asfixia patrimonial, financeira e logística das organizações criminosas, à investigação de sua infiltração em mercados regulados, à cooperação internacional em casos de projeção transnacional.
17: O terceiro projeto da comissão reforça o combate à pirataria no comércio eletrônico e a pena em caso de violação de direitos de propriedade intelectual.
18: Queremos que haja imediato perdimento das mercadorias a fim de dar celeridade a esse procedimento.
17: Júlio Lopes explicou ter optado pelo relatório parcial porque outras sugestões vão depender da configuração do governo eleito em outubro. Após a aprovação do relatório, foi lançado o movimento Brasil Legal, também com foco no combate à pirataria. A comissão ainda aprovou requerimento para futuro debate sobre os impactos da publicidade de apostas online e de jogos de azar, veiculada por plataformas de redes sociais e Big Techs. Da Rádio Câmara de Brasília, José Carlos Oliveira.
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7: Transportes.
19: Covatti Filho, do PP do Rio Grande do Sul, defende a proposta de emenda à Constituição que limita o valor do IPVA a 1% do preço de mercado do veículo. O texto também muda a base da forma de cálculo do imposto, que passa a considerar o peso de fábrica do automóvel.
20: A PEC, apoiada por Covatti Filho, ainda prevê a possibilidade de os estados concederem descontos no IPVA para veículos menos poluentes. A mudança busca tornar a cobrança mais previsível com base nas características físicas dos automóveis, em vez de considerar apenas o valor de mercado.
19: Projetos Guilherme Uchoa, do PSD de Pernambuco, exige que veículos oficiais da administração pública passem por regularização antes de serem leiloados. A medida estabelece a checagem obrigatória do Renavam e da base de índice nacional antes da transferência.
20: De acordo com Guilherme Uchoa, os órgãos públicos devem responder por problemas ocultos que impeçam o licenciamento pelo comprador. Para o deputado, a exigência protege o cidadão contra fraudes e impede o leilão de veículos oficiais com irregularidades graves.
7: Agricultura.
19: Luciano Amaral, do PSD de Alagoas, apoia projeto que incentiva a plantação de hortas urbanas e a compra pública de alimentos produzidos perto dos locais de consumo. Relator na Comissão de Agricultura, ele aponta que a produção pode reduzir os custos de abastecimento.
20: Luciano Amaral afirma que a medida também pode ampliar a oferta de alimentos frescos, gerando renda em regiões que ainda dependem do transporte por longas distâncias. O parecer do congressista sugere a retirada do prazo de 180 dias para a regulamentação da futura lei.
19: Ricardo Salles, do Novo de São Paulo, defende projeto que proíbe os conselhos profissionais de cobrarem anuidades de empresas cuja atividade principal não seja privativa de profissão regulamentada. Segundo o deputado, a medida beneficia agroindústrias, produtores rurais e construtoras que contratam técnicos habilitados.
20: A proposta também anula autuações, multas e processos administrativos em andamento que estejam em desacordo com as novas regras. Ricardo Salles argumenta que a cobrança atual gera custos duplicados e indevidos para o setor produtivo.
0: Educação.
19: Emanuel Pinheiro Neto, do PSD de Mato Grosso, apresentou projeto que inclui estudantes com dislexia entre os beneficiários da educação especial. A proposta altera a lei de diretrizes e bases da educação para assegurar o reconhecimento desses alunos em programas de ensino especializado.
20: Emanuel Pinheiro Neto explica que, embora a legislação já preveja acompanhamento, alunos com dislexia ainda não são reconhecidos como público da educação especial. Ele argumenta que a matéria busca corrigir essa diferença para que as escolas recebam recursos específicos.
0: Cultura.
19: Tetinha, do PL do Maranhão, é autora de projeto que reconhece o festejo de São Raimundo Nonato dos Mulundus, em Vargem Grande, como manifestação da cultura nacional. Realizada todos os anos em agosto, a celebração reúne romeiros em missas, novenas e procissões.
20: Tetinha argumenta que a festa preserva tradições transmitidas entre gerações, fortalecendo a identidade cultural do Maranhão. A deputada ressalta que a celebração também movimenta o turismo religioso e o comércio local.
0: Saúde.
19: A Frente Parlamentar para a Promoção da Saúde Mental lançou um guia para a regulamentação do ECA digital. A repórter Silvia Munhato traz mais detalhes sobre a iniciativa.
21: O Instituto de Estudos para Políticas de Saúde, o IEPS, o juntou, Iniciativa Brasileira de Saúde Mental de Crianças e Adolescentes, e a Frente Parlamentar Mista para a Promoção da Saúde Mental lançaram o guia A Gente Usa, A Gente Decide. O guia pretende apoiar a implementação do ECA digital a partir da experiência do usuário jovem. Foram ouvidos jovens de várias regiões do país que construíram 14 recomendações para a regulamentação da lei, como explicou o presidente da Frente Parlamentar, deputado Pedro Campos, do PSB de Pernambuco.
22: Por isso, o guia A Gente Usa, A Gente Decide é fundamental para que nós possamos falar com os tomadores de decisão, com aqueles que estão escrevendo os decretos, implementando a legislação na prática e colocar a perspectiva das juventudes nesse processo. E que a gente possa sempre garantir que o espaço digital seja um espaço de garantia de saúde mental, de promoção da saúde mental dos jovens e não um espaço de adoecimento dessas populações.
21: Entre as recomendações do guia estão a segurança por idade e supervisão parental, o controle efetivo de tempo de uso, o uso de algoritmos orientados ao bem-estar e a proteção contra padrões irreais de aparência. O guia A Gente Usa, A Gente Decide pode ser encontrado na página ieps.org.br. Da Rádio Câmara de Brasília, Silvia Minhato.
20: Carlos Sampaio, do PSD de São Paulo, quer instituir o marco legal da reprodução humana assistida. O projeto regulamenta procedimentos como a fertilização in vitro e a seção temporária do útero, fixando a idade limite de 50 anos para gestantes e proibindo a comercialização de embriões.
19: Carlos Sampaio acredita que a falta de uma legislação específica sobre a medicina reprodutiva gera insegurança jurídica e sobrecarrega os tribunais. Ele acrescenta ainda que o texto autoriza a reprodução pós-morte mediante autorização expressa do falecido.
20: Alice Portugal, do PCdoB da Bahia, é autora de projeto que criminaliza a divulgação de notícias falsas sobre vacinas. Segundo a deputada, a medida busca combater a desinformação e proteger a população de doenças preveníveis por imunização.
23: Com tanta fake news sobre vacina, era necessário fazer um alerta à sociedade brasileira que não vacinar pode trazer de volta males que haviam sido exterminados do Brasil. Agora, por exemplo, estamos tendo vários casos de sarampo em São Paulo. E o sarampo havia sumido do nosso mapa de infecções, das chamadas doenças tropicais. Também poliomielite. Então não é possível você achar que vai ter novamente uma geração de pessoas sequeladas com deficiência por conta de um vírus terrível que pode matar e que com uma simples gota sublingual você consegue impedir que o ser humano desenvolva deficiências físicas.
19: O texto de Alice Portugal prevê detenção de 1 mês a 1 ano e multa para quem divulgar notícias falsas sobre vacinas previstas nos programas públicos de imunização. A proposta está em análise na Comissão de Constituição e Justiça da Câmara.
2: segurança pública.
20: Célio Studart, do PSD do Ceará, apresentou o projeto que proíbe a publicidade e a promoção de plataformas de conteúdo sexual e de acompanhantes em locais públicos. A restrição abrange vias públicas, transporte coletivo, praças, parques e eventos culturais e esportivos.
19: A proposta também proíbe que clubes, ligas e entidades esportivas tenham contratos de patrocínio com esse tipo de site. Na avaliação do deputado, a medida protege crianças e adolescentes da exposição precoce a conteúdos adultos em ambiente público.
20: Simone Marqueto, do PP de São Paulo, apresentou o projeto que obriga emissoras de televisão a divulgar gratuitamente informações sobre pessoas desaparecidas. Pela proposta, familiares ou representantes legais poderão solicitar a veiculação, que deverá começar em até 48 horas após a entrega do boletim de ocorrência.
19: Simone Marqueto considera que a televisão pode ampliar o alcance das buscas. O projeto também prevê a divulgação da foto do local do desaparecimento e de canais oficiais para contato em horários de ampla audiência.
20: Projeto de Antônia Lúcia, do MDB do Acre, autoriza o uso de mecanismos de choque elétrico não letal em tornozeleiras eletrônicas usadas por agressores enquadrados na Lei Maria da Penha. A deputada explica que o dispositivo seria acionado caso o agressor descumprisse a medida protetiva.
19: Pela proposta, o choque seria aplicado de forma gradual, podendo chegar a incapacitar ação física temporária em caso de insistência. Para Antônia Lúcia, a medida reduz a vulnerabilidade da vítima e pode evitar feminicídios.
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0: Câmara aprovou uma proposta que coloca o abandono afetivo como regra para definir pensão alimentícia. A repórter Kate Nayane tem os detalhes.
1: A Câmara dos Deputados aprovou o projeto de lei que estabelece o abandono afetivo entre os critérios para definir o valor da pensão alimentícia de filhos com até 18 anos. A proposta altera o Código Civil para definir que o valor da pensão deve considerar a sobrecarga física e mental de quem tem a guarda da criança ou adolescente, caso seja comprovado o abandono afetivo por parte do pai ou da mãe. A relatora do projeto, deputada Laura Carneiro, do PSD do Rio de Janeiro, explica os diversos danos causados pelo abandono. No adulto responsável pela guarda do menor, pode gerar sobrecarga física e mental, capaz de afetar, inclusive, a capacidade de prover as necessidades da criança ou do adolescente. Já nos filhos, o abandono afetivo pode causar problemas de autoestima, ansiedade, depressão e dificuldades para estabelecer relacionamentos saudáveis. O texto aprovado mantém os critérios já existentes entre a necessidade de quem recebe e a possibilidade de quem paga. Ou seja, tanto as necessidades do filho quanto as possibilidades financeiras do genitor que paga a pensão devem ser consideradas. A proposta que estabelece o abandono afetivo entre os critérios para definir o valor da pensão alimentícia segue para análise no Senado. Da Rádio Câmara de Brasília, Kate Nayane.
2: Lúcio Moschini, do PL de Rondônia, propõe a reunião obrigatória de processos que discutam usucapião, posse ou propriedade referentes a um mesmo imóvel. A proposta determina que esses feitos sejam julgados conjuntamente, exceto para ações que já tenham sentença.
0: Lúcio Moschini frisa que a medida evita decisões judiciais conflitantes e garante segurança jurídica em disputas imobiliárias. Nos casos em que a junção não for possível por questões de competência, o texto estabelece que as ações correlatas fiquem suspensas até o julgamento da questão principal.
2: Luciano Amaral, do PSD de Alagoas, pede esclarecimentos ao Ministério da Justiça sobre interlocuções entre a empresa de investimento esportivo SME e membros do Conselho Administrativo de Defesa Econômica. Ele quer investigar se houve tentativa de reverter uma punição antitruste.
0: Luciano Amaral afirma que o presidente da empresa enviou e-mails a clubes de futebol sugerindo proximidade com o CAD. O parlamentar ressalta que a apuração é indispensável para preservar a transparência e resguardar a imagem de imparcialidade do órgão regulador.
2: Daniel Agrobon, do PSD de Goiás, é autor de projeto que permite aos cidadãos bloquear preventivamente seu CPF contra a contratação de empréstimos ou abertura de contas. A proposta garante ao consumidor o direito de ativar e desativar o bloqueio, seja por modalidade, limite de valor ou período determinado.
0: Daniel Agrobon argumenta que a medida dá mais autonomia ao cidadão para se proteger das fraudes digitais. Ele acrescenta que caso os bancos descumpram a restrição imposta pelo titular do CPF e efetuem uma operação indevida, devem devolver em dobro o valor do prejuízo causado.
2: Política. Eli Borges, do Republicanos, do Tocantins, elogia a atuação da Frente Parlamentar Evangélica na Câmara. O deputado comenta que o grupo atuou em pautas relacionadas à liberdade religiosa, à educação e à defesa da família.
3: Nós retiramos em todos os momentos a doutrinação ideológica nas escolas. Nós conseguimos garantir, nos termos da lei, ampliar esta segurança para que a liberdade religiosa não fosse confrontada por alguma decisão judicial. Nós conseguimos evoluir nas questões orçamentárias do governo, que vinham com recursos, por exemplo, para uma criança mudar de sexo aos 8 anos de idade, e garantido isso pelo recurso do SUS.
0: Eli Borges cita ainda a ampliação da imunidade tributária para igrejas e a atuação da frente contra propostas relacionadas ao aborto e a mudanças nas regras sobre a autoridade dos pais na educação dos filhos. Ele acredita que essas ações fortaleceram os valores defendidos pela bancada evangélica.
2: Termina agora o jornal Câmara dos Deputados, produzido pela Rádio Câmara, com trabalhos técnicos de Wellington Teles e apresentação de Luciana Vieira e Val Monteiro. Boa noite.
0: A Voz do Brasil volta amanhã. Uma boa noite para você.
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0: hora certa.
1: 22 horas.
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7: Hora certa.
8: 22:05.
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11: Programa Voz da Libertação de volta com você, querido ouvinte. São agora 22:08. Deus abençoe a tua vida, você que está sintonizado conosco, ouvinte de sempre, de todas as horas. Deus abençoe você, querido ouvinte que nos acompanha, perto ou longe. Juntos estamos unidos aqui pelos 1210 kHz AM. E a você que nos ouve pelo link, pelo aplicativo nosso, muito obrigada. Que Deus abençoe em nome de Jesus. Você que hoje nos ouve pela primeira vez, seja muito bem-vindo. Este programa pertence à Igreja Pentecostal Deus e Amor, que tem a sede mundial localizada na capital paulista, na direção mundial da presidente, nossa irmã querida, irmã Ereni Miranda. E aqui em Curitiba, a nossa sede estadual está localizada na rua Pedro Ivo, número 744. Temos cultos todos os dias temos cultos aqui em nossa sede, sendo de segunda a sexta-feira 4 horários de cultos e aos finais de semana nós temos 3 horários de cultos. Então, de segunda a sexta, o culto acontece pela manhã, ao meio-dia, à tarde e à noite. E sábados e domingos, culto manhã, tarde e noite. E amanhã, quarta-feira, nós teremos a intercessão global, logo cedo, às 7 horas da manhã. Evangelista Maria Lorena estará aqui presente na intercessão global com toda a igreja até às 9:30 da manhã, presente no clamor. E após esse horário, prossegue o culto e a serva do Senhor estará ministrando a palavra de Deus, dando encerramento na campanha. Nós já vamos ouvir aqui mais uma vez a chamada, onde ela fala sobre o encerramento desta campanha. Deus nos dará o melhor desta terra. E eu já tenho aqui a informação, o convite, que amanhã será o preparativo, já será a preparação para uma nova campanha, um novo propósito. Então você não pode perder a oportunidade de estar presente aqui na Casa de Deus, a Evangelista Maria Lorena já dando início à preparação para uma nova campanha. Já será realizada a oração especial e a preparação para a nova campanha. Daqui a pouco já vamos anunciar aqui o tema da campanha que será preparado amanhã, juntamente com o encerramento da campanha Deus nos dará o melhor desta

0: todos para mais uma quarta-feira de bênçãos. Quarta-feira em que estamos na campanha Deus me dará o melhor da terra. E quem está nesta campanha juntamente com a igreja é a serva do Senhor evangelista Maria Lorena. E é ela que tem um convite agora a fazer aos ouvintes para esta quarta. A paz do Senhor, serva do Senhor.
1: A paz, Senhor irmão Edmar, a paz, Senhor ouvinte, esse casa. Tá chegando o encerramento desta grande campanha. Deus nos dará o melhor da terra. E você não pode perder o último dia, sempre o dia da conquista. Deus.

0: aquele que não busca Deus. Deus só dá o melhor da terra para aquele que tem prazer de estar na sua casa e na sua presença, irmão Edmar.
1: Não tenha dúvida, ouvintes, que Deus já preparou a tua bênção, Deus preparou o melhor desta terra para aqueles que servem a Ele, para aqueles que vêm ao encontro dEle. Então, todos são bem-vindos, não importando a religião que você frequenta, né? Que você segue. O importante, irmã Lorena, é estar aqui na casa de Deus.
0: Porque na casa do Pai tem fartura de bênção, tem livramento, tem saúde, tem vitória. Você que está carente de uma bênção financeira, venha buscar da parte do Senhor a tua provisão e Deus se alegrará em te abençoar. Não perca, às 9 da manhã já estamos no altar. O culto começa às 7 horas com a oração, até às 9:30 estaremos orando por você e pela tua querida família. O endereço é muito fácil, irmão Edmar.
1: É no centro de Curitiba, irmã Lorena, no centro da cidade, rua Pedro Ivo, 744, aqui bem pertinho do terminal do Guadalupe. Estamos aqui esperando por todos. Irmã Lorena, Deus abençoe e voltamos a qualquer momento.
0: Em nome de Jesus, aguardamos você e a tua querida família. Fiquem todos na paz do Senhor Jesus.

0: ouvimos aí esse comunicado, esse convite especial, querido ouvinte, que eu sempre falo, você recebe e também estende para mais pessoas que você sabe que não estão, como você, na escuta da Voz da Libertação. Manhã de quarta-feira, manhã de milagres. E está aqui no estúdio, presbítero Luan Santos, com ele também um convidado, irmão Samuel, servos de Deus que trarão um convite aqui, estarão falando um pouquinho sobre esta quarta-feira. Presbítero Luan, paz do Senhor, Deus te abençoe.
1: A paz do Senhor, irmã Aline, Deus abençoe a todos os ouvintes do programa Voz da Libertação. E é bem verdade, né? Como a irmã estava falando, estamos felizes com Deus por mais uma oportunidade, uma noite chuvosa em Curitiba. E vai ser benção. Isso também está ao meu lado, pastor Samuel também.
2: Saúdo, pastor Luan, com a paz do Senhor Jesus.
1: Amém. É bem verdade, irmã Aline. Amanhã, quarta-feira, mais uma poderosa campanha, mais uma concentração, onde, claro, Deus estará usando fortemente a evangelista Maria Lorena. Muito bem, ouvinte, já se prepara, já se programa, já para estar conosco. Você não pode ficar de fora dessa. O endereço é muito fácil, nós estamos aqui na rua Pedro Ivo, 744, aqui bem do ladinho do terminal do Guadalupe. Você é nosso convidado especial. Olha, preste muita atenção, amanhã, já às 9 horas da manhã, a oração já começa cedo, às 9 horas da manhã já começa essa concentração de fé, aonde uma vez mais vamos estar aqui orando, buscando a Deus e a serva do Senhor, evangelista Maria Lorena, com todos vocês. Pastor Samuel, quantas pessoas que estão em casa nos ouvindo, quantas pessoas que talvez estão pensando consigo mesmo, será que eu vou? Está meio chuvoso esse tempo agora, eu acho que vou ficar em casa. Você tem um convite especial para essa pessoa, pastor Samuel?
2: É verdade, pastor Luan, com certeza essa quarta-feira Deus operar maravilhas aqui pela manhã, e ouvinte, não fique em casa, venha buscar a sua bênção, a sua vitória. Não ligue para a chuva, para o temporal, não deixe de buscar a sua bênção, a sua vitória nesta manhã de poder com a evangelista Maria Lorena.
1: Ouvinte, se prepara, já se programa, porque o que Deus vai fazer nesta quarta-feira vai ser algo extraordinário, vai ser algo tremendo. Vamos acompanhar libertações de fé, o que Deus tem feito aqui nas quarta-feira pela manhã aqui. Acompanhe.
3: Eu odeio o diabo, grita, queima, é minha. Eu vejo algo estranho da glória na vida dessa jovem aqui. Cuidado da glória, igreja. Pão da glória, igreja. Pão de da glória, igreja. Falei que o diabo está desesperado. Levanta a mão agora, igreja. O bicho, ele não aguenta a espada de Jeová. Pão da glória, igreja. Pão de grita, queima e enxuga a ver aqui. Pode grita, queima, igreja. Esse eu enxuga a ver, olha ele, a igreja. Pode grita, queima, ele, igreja. O que você quer com ela, Satanás?
4: Eita, ela.
3: O que você ganhou pra matar?
4: Eu ganhei muitas coisas.
3: Quer destruir?
4: Quero.
3: Ele vai matar a igreja. Então pode gritar, queima é a igreja. Pode gritar, queima é a igreja. Olha o desespero do diabo, igreja. Pode gritar, queima. Pode gritar, queima, igreja. Olha a bomba gira, igreja. Pode gritar, queima, igreja. Satanás, pode gritar, queima ele, igreja. É você que quer matar ele.
5: Ele vai morrer.
3: Ele vai morrer.
1: ouvintes, são libertações como essa, o que Deus está fazendo aqui na Igreja Pentecostal, Deus é amor. Olha, você não pode ficar de fora dessa. Quantas pessoas oprimidas, quantas pessoas, pastor Samuel, que estão até mesmo pensando em tirar sua própria vida, pessoas que estão vivendo dias de tribulações, pessoas que até mesmo olham para si e já não tem mais aquela vontade de viver. Tem pessoas que estão nos ouvindo agora, quantas pessoas que você já pensou até mesmo em abandonar o seu lar, a sua casa, não é verdade, pastor Samuel?
2: É verdade, pastor Luan, mas você comparecendo aqui nesta campanha de amanhã com a evangelista Maria Lorena, todos esses espíritos malignos, esses demônios que têm oprimido as vidas, serão derrotados pelo sangue do Senhor Jesus, e um milagre vai acontecer na sua casa, na sua família, ouvinte.
1: Ouvinte, se prepara, já se programa já para estar conosco amanhã, já às 9 horas da manhã. Olha, libertação total. Uma coisa que eu falo para os ouvintes, chega cedo. A evangelista Maria Lorena já está por aqui desde as 6h40, pastor Samuel. Desde as 6h40, ela já está ali de joelhos dobrados, orando para começar o culto 9 horas aqui na sede estadual, pastor Samuel.
2: Que benção, pastor Luan. É tudo na oração, no propósito com Deus, que nós alcançamos o milagre da mão do Senhor, e a resposta de Deus é garantida no nome do Senhor Jesus Cristo.
1: Com certeza. Se prepara, ouvinte, se prepara, já se programa já para estar conosco já às 9 horas da manhã, evangelista Maria Lorena, uma vez mais com todos vocês, fazendo aquela oração especial. Ouvintes, quantas pessoas oprimidas, quantas pessoas que necessitam de um milagre, quantas pessoas que me ouvem agora, talvez tem pessoas também ouvindo aqui agora, que você está dizendo consigo mesmo, para mim já não tem mais jeito, esta enfermidade tem tomado conta. Você está me ouvindo agora, preste muito atenção, Deus quer mudar a tua história, Deus quer transformar a sua vida, mas você precisa dar um passo, pastor Samuel. Essa pessoa precisa dar um passo, porque só ser um ouvinte não basta, só ter fé não basta, porque se tiver fé e não tiver obras, a fé ela é morta. Então, você está nos ouvindo agora, você precisa tomar uma decisão que pode mudar. Pastor Samuel, quem sabe não é amanhã o dia do milagre dessa pessoa.
2: É verdade, pastor Luan, é tudo através, irmãos, da perseverança com Deus. A Bíblia diz que Satanás, ele veio para roubar, matar e destruir. Mas Jesus, ele vai dizer na sua palavra que eu vim para que tenham vida e vida com abundância, pastor Luan.
1: Com certeza. Vida com abundância que muitas pessoas estão precisando. Vida com abundância que muitas pessoas necessitam. Olha, ouvinte, preste muita atenção, você está nos ouvindo agora, mas uma concentração de fé que vai acontecer aqui mesmo, a nossa sede estadual aqui de Curitiba. O endereço é muito fácil, nós estamos aqui na rua Pedro Ivo, 744, aqui logo bem próximo à terminal do guarda-lupa. Ouvintes, pessoas que outrora estavam presos nas obras de macumba, quantas pessoas que a gente tem acompanhado, tem visto, pastor Samuel, pessoas que chegaram aqui na igreja oprimidas, pessoas que a gente tem acompanhado recentemente mesmo, uma mulher aqui chegou, algo que a gente quase já não via os milagres acontecendo, uma mulher chegou na cadeira de roda, literalmente essa mulher não andava, e após a oração, meu irmão Samuel, da evangelista Maria Lorena, aquela mulher, ela começou a tremer as pernas. Eu estava vendo, ela começou a tremer as pernas e começando a dar glória, glória. Daqui a pouco, esta mulher saltou da cadeira de roda e começou a andar.
2: Que benção, pastor Luan. Eu acompanhei esse milagre pelas redes sociais. Eu pude ver e contemplar a alegria daquela mulher de voltar a andar, de ser curada pelo poder de Deus. É isso que Deus está fazendo, pastor, aqui na Igreja Pentecostal Deus e Amor. O que nós temos que fazer é chegar na presença de Deus com fé, com confiança, que Deus, ele está aqui para operar na vida de todo aquele que crê no seu poder.
1: Com certeza, fé, confiança. Olha, então já se prepara, venha buscar Deus conosco aqui mesmo, na sede estadual de Curitiba. Uma vez mais, o Senhor, ele irá fazer milagre, tá bom? Agora são 22h25, a gente vai ao intervalinho do break, logo em seguida o jornal, já voltamos com todos vocês.
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6: 22:25.
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0: abençoa a todos os ouvintes. Amém, Jesus.
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2: 22:29. Já estamos de volta com mais adoração.

A gente vai para mais informações aqui. Alimentação infantil? Ultraprocessados entram no lanche de muitas crianças. A sobrecarga materna, o preço atraente e até componentes afetivos estão entre os fatores sociais que impulsionam o consumo de alimentos ultraprocessados aqui no Brasil. Uma pesquisa entrevistou cerca de 600 famílias em 3 comunidades do país. Apesar de 84% dos entrevistados se considerarem muito preocupados em oferecer uma alimentação mais saudável, em metade dos lares, os ultraprocessados faziam parte do lanche das crianças. Os produtos mais presentes foram iogurte com sabor, embutidos, biscoito recheado, refrigerante e macarrão instantâneo. Esses produtos são fabricados com ingredientes industriais e aditivos químicos. A pesquisa também apontou desconhecimento sobre os ultraprocessados. Muitos alimentos dessa categoria foram vistos como saudáveis e parte das famílias não compreende bem os avisos de alto teor inscritos nos rótulos. Sono das crianças. Rotina consistente ajuda a evitar noites agitadas. O padrão de sono na infância está muito relacionado ao desenvolvimento do sistema nervoso. Então, o recém-nascido em geral dorme cerca de 16 a 18 horas ao longo do dia e acorda a cada 4 ou 3 horas. O desempenho diurno de uma criança está diretamente relacionado à qualidade do sono. Então, muitas vezes, a queixa de sono na criança também altera a rotina dos outros familiares e cuidadores. Alterações de sono são comuns na população infantil. A principal forma de insônia na criança é a insônia comportamental, caracterizada pela dificuldade em iniciar ou manter o sono. É muito comum que os pais reclamem que os filhos tenham dificuldade para ir para a cama ou acordem várias vezes à noite. Em muitas famílias, a situação pode melhorar com atitudes consistentes e estabelecimento de rotinas.

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1: Muito bem, ouvintes, agora são 22:34. Nós estamos aqui ao vivo pela Rádio Deus e Amor de Curitiba. Deus abençoe também os ouvintes que estão participando conosco, mandando a sua mensagem. Nós também temos o nosso WhatsApp aqui, 419-8747-4513, onde muitas pessoas têm mandado a sua mensagem. Deus abençoe a nossa irmã Marilis Santos de São José dos Pinhais. Muitas pessoas mandando mensagem aqui também. Nossa irmã Cida, nossa irmã Lilian também, nossa irmã Tereza, Deus abençoe cada um de vocês. Você quer participar conosco, quer mandar sua mensagem, mande a sua mensagem, pode participar conosco, pode interagir conosco também. Logo mais vamos estar fazendo aquela oração toda especial pela sua vida, tá bom? Amanhã você não pode ficar de fora dessa. Amanhã você não pode perder mais uma concentração de fé, né? Amanhã é quarta-feira já, e ela mesma vai estar conosco. Nosso irmão Samuel, ela mesma que vai estar aqui no Santo Altar de Deus, é nossa querida irmã evangelista Maria Lorena.
2: Isso mesmo, pastor Luan, vai estar aqui fazendo a obra de Deus, e Deus com certeza estará usando a serva do Senhor nos milagres, nas curas, nas libertações, na palavra, e eu creio que será uma manhã marcante para o povo de Curitiba.
1: Com certeza, já se prepara, já se programa, ouvinte, se prepara, se programa já para estar conosco aqui já às 9 horas da manhã. A serva do Senhor vai estar fazendo aquela oração toda especial pela sua vida, pela sua casa e também pela sua família. O endereço é muito fácil, nós estamos aqui na rua Pedro Ivo, 744, bem aqui do lado do terminal do Guadalupe. Olha, ouvintes, quantas pessoas já foram abençoadas, pessoas que Deus usou fortemente, a evangelista Maria Lorena, nas revelações, no poder da palavra, e essas pessoas hoje estão curadas. Quantas pessoas ali mesmo na igreja, que a gente dá alguma oportunidade para os irmãos contar a bênção, nosso irmão Samuel, muitas pessoas vêm contar a bênção, testificar daquilo que Deus tem feito.
2: Porque, pastor Luan, quando nós colocamos a nossa fé em prática, Deus, ele sempre nos abençoa de uma maneira tremenda. Quando nós temos a confiança na presença do Senhor para buscar o milagre, a bênção, a resposta da parte de Deus, Deus é sempre infiel em derrubar sobre as nossas vidas a bênção do Senhor.
1: Com certeza, Deus é poderoso para fazer grandes coisas, muitos milagres. Ouvintes, se preparem já. Amanhã, quarta-feira, você não pode ficar de fora dessa. Venha buscar Deus conosco. A igreja Deus e Amor, sempre de portas abertas para receber a sua vida, receber a sua casa, receber a sua família. Muitas pessoas têm participado. Nós temos aqui no térreo da igreja, temos um estacionamento. Aqui no térreo da igreja é meio compacto, né? Mas você pode também deixar o seu automóvel ali na rua João Negrão 595. Temos um amplo estacionamento ali, totalmente gratuito, você pode deixar o seu carro ali e já se deslocar para aqui, para você vir buscar Deus, para estar conosco. Amanhã, às 9 horas da manhã, muitas libertações, pessoas que estavam oprimidas. Libertações, nosso irmão Samuel, é só Deus que pode fazer. Tem pessoas que eles tentam tantas outras coisas. Claro que hoje a gente tem, né, desde a medicina, a psicologia, que ajuda muito isso, mas tem coisas que é só Deus que pode libertar, pastor Samuel.
2: É verdade, pastor Luan, porque quando aquilo é impossível para o homem, quando algo é impossível para o homem, é possível somente a Deus. Eu digo para você, irmão ouvinte, você que talvez se encontra desenganado pela medicina, desenganado pela medicina humana, eu quero dizer para você que Deus é o médico dos médicos, ele tem a bênção, tem um milagre para operar na sua vida, somente tenha fé e confiança que Deus irá operar na sua vida um milagre que você tanto espera da parte do Senhor.
1: Milagres, milagres tremendo, milagres, milagres que é só Deus pode fazer. Então você já se prepara, já se programa, já prepara o coração. Talvez você está me ouvindo aqui agora, quem sabe, o meu querido irmão, minha irmã, você está me ouvindo agora, quem sabe não é amanhã o que Deus pode fazer na tua vida, quem sabe não é amanhã aonde Deus pode transformar o teu cativeiro, onde Deus pode fazer grandes milagres, como aquela mulher do fluxo de sangue que estava há 12 anos sofrendo, ela teve um verdadeiro encontro com Jesus, e olha, foi um encontro com a esperança, foi um milagre que aconteceu, foi um milagre que transformou a vida daquela mulher, e vai transformar a tua vida também, tenho certeza disso. Testemunhos grandes que Deus tem feito aqui de pessoas que estão outrora, meus irmãos, que estavam com a vida toda amarrada, que estavam tristes, mães que contando bênçãos, que outrora aquela preocupação total com aquela pessoa da sua família, e hoje essas mães estão felizes, alegres, porque Deus libertou das drogas, Deus libertou dos vícios, e Deus também quer fazer isso na tua vida. Já se prepara esse programa para estar conosco às 9 horas da manhã, você é nosso convidado especial para participar. Também temos ao meio-dia ali, né, com o nosso querido diácono Geraldo da Costa, ele que vai estar pregando a palavra do Senhor. Você também é nosso convidado especial. Já termina já uma primeira concentração, já temos o culto do meio-dia. Às 14 horas teremos a presença dele mesmo, presbítero Fernando Zelinski, que vai estar trazendo uma palavra toda especial também aqui na Estrada Estadual de Curitiba. E já às 18 horas, aquele culto do PEMU. Ou seja, são muitas concentrações onde essa pessoa, ela não pode perder. Talvez essa pessoa não pode estar nos ouvindo agora, ela não pode estar pela manhã, mas temos uma concentração, um culto do almoço com Cristo ao meio-dia. Às 14 horas também temos mais uma concentração de fé, aonde estará o presbítero Fernando Zelinski, e já às 18 horas aquele culto do PEMU. São inúmeras concentrações, irmão Samuel, onde essa pessoa pode participar, pode estar conosco aqui para receber a sua bênção, receber o seu milagre.
2: Com certeza, pastor Luan, talvez você ouvinte não possa estar aqui pela manhã, mas temos a concentração já de 18 horas. Talvez você trabalhe aqui mesmo pelo centro de Curitiba, ali no horário do almoço. Vem aqui na igreja, vem aqui buscar as bênçãos da parte do Senhor aqui, que eu tenho a certeza, tenho a plena convicção que Deus irá operar um milagre na sua vida.
1: Com certeza, milagres tremendo como esse, milagres maravilhosos vai acontecer. Basta, claro, você ter fé. Basta você se esforçar. Talvez tem pessoas que estão ali pensando, será que eu vou? Estou olhando para o tempo? Não. Você precisa colocar a tua fé em prática e vir participar para você receber a sua bênção, receber o seu milagre, a sua vitória. Vamos acompanhar. São libertações, é o que Deus tem feito aqui na sede estadual de Curitiba, já às 9 horas da manhã, ela mesmo, evangelizando. Maria Lorena.
3: Demônio escondido por aí, mas é legiões, não é um demônio só, é legiões, e esse demônio ganhou muito. Traz ele aqui, dá glória, igreja. Traz ele aqui, dá glória, igreja. E é o demônio da loucura, irmãos. Esse capeta ganhou sangue, esse capeta ganhou vela preta. Pode gritar, queima ele, igreja. É sem bagunça, Satanás. Pode gritar, queima. É sem bagunça, Lúcifer. É sem bagunça. Vomita essa macumba. São milhares de demônios. mas vai sair é um por um. Você ganhou muito, né, Lucifer? Que você ganhou pra matar ele? Bode preto, o que mais? O que mais?
4: Eu sou pai de santo.
3: Você é pai de santo?
4: Eu vou trazer de volta uma fuma.
3: Ele vai trazer, igreja. Ele vai trazer, igreja. Aqui, pai de santo, vira santo. Aqui não tem jeito, Satanás. Você vai sair dele é agora. Vai ou não vai, igreja? Grita, Satanás! Sai agora! Sai! Em nome de Jesus. Pronto, levanta a tua mão bem alta, fala comigo, meu Deus, em corrente agora, essa legião de demônio, pode gritar, queima ele, igreja, vai, vai fogo, queima, queima, queima, toda obra da bruxaria, em nome de Jesus.
1: É, ouvinte, são milagres como esse, libertações como essa que acontece aqui na nossa sede estadual de Curitiba. Já se prepara, já se programa para estar conosco mais uma quarta-feira, amanhã, dia 30 de setembro já, você vai estar conosco aqui participando dessa concentração de fé. Olha, nosso irmão Samuel, quantas pessoas sendo libertas, pessoas vomitando águas de macumba, pessoas que se sentia aquele embolho no estômago e após participar das concentrações, essas pessoas estão libertas, essas pessoas estão sanadas, como diz os espanhol, pelo poder de Deus. Então você já se prepara, já se prepara, já se programa, já para estar aqui já às 9 horas da manhã. Eu fico admirado assim, pastor Samuel, que tem pessoas que vêm de longe, pessoas que viajam. Esses dias atrás, aqui numa concentração com a evangelista Maria Lorena, teve um casal, uma família, que vieram 600 quilômetros para participar de um culto aqui na sede. 600 quilômetros, então já quero chamar a sua atenção, já atenção região metropolitana de Curitiba, atenção São José dos Pinhais, atenção Colombo, atenção Araucária, Fazenda Rio Grande. Já se prepara, já mais uma concentração de fé, convide pessoas da tua família, convide pessoas para estar conosco. Nosso irmão Samuel, creio que Deus vai fazer o impossível nesta casa.
2: Com certeza, pastor Luan. Você aí da região metropolitana, você de toda Curitiba, você não pode ficar de fora dessa concentração de fé que acontecerá amanhã, pelas 9 horas da manhã, aqui na sede estadual de Curitiba, rua Pedro Ivo, 744. Você não pode ficar de fora dessa concentração de fé. Alguém pode dizer, pastor Luan, meu Deus, mas só conta um benção, milagre. É o que Deus está operando aqui, ouvintes, na Igreja Pentecostal Deus de Amor, é o que Deus está fazendo aqui em nosso meio, milagres como esse que você ouviu, curas, libertações, e é o que Deus pode fazer na sua vida também aqui, ouvinte, nessas concentrações que tem acontecido aqui na Igreja Pentecostal Deus e Amor, aqui na nossa sede estadual. Não fique de fora, venha participar de alguma das nossas concentrações, que eu tenho a certeza que Deus irá operar também na sua vida, e mais ainda, Deus irá também acrescentar a sua fé para receber um milagre da parte de Deus.
1: Com certeza, já se prepara, já se programa. O endereço é muito fácil, é rua Pedro Ivo 744, bem aqui do lado do terminal do Guadalupe. Você não pode perder. Ouvinte, se prepara, já se programa para receber o teu milagre. Olha, você está me ouvindo agora? quantas pessoas que já receberam a sua bênção, quantas pessoas que já receberam a vitória, pessoas que já contaram bênçãos, pessoas que contaram bênçãos da casa própria, pessoas que contaram bênçãos de reforma, pessoas que contaram bênçãos daquilo que Deus tem feito. Eu te pergunto, você vai ficar indiferente a um convite como esse? Você vai ficar indiferente? É Deus se chamando para mais uma concentração. Você que está me ouvindo agora, você que está enfermo, olha, se prepara, venha buscar Deus conosco. Os meios, hoje é tudo mais fácil, né? O terminal do Guadalupe é mais ou menos 150 metros aqui da igreja. E hoje temos, né, os motoristas de aplicativo, onde você pode pedir um carro na porta da sua casa e o carro pode parar aqui na porta da igreja. Então, não tem desculpa para você estar conosco. Já se prepara, já se programa, mais uma concentração de fé. Libertações, libertações, milagre. Nosso irmão Samuel, milagres é o que Deus está fazendo. Muitas pessoas falam, ah, a igreja de Deus é amor, não é mais a mesma, não é? Eu quero que você venha e veja o que Deus está fazendo aqui, nosso irmão Samuel.
2: Com certeza, pastor Luan, somente você colocar sua fé em prática, que os mesmos milagres que aconteciam antigamente já estão voltando a acontecer, e Deus está operando sinais e maravilhas, mas também, pastor Luan, na vida daquele que crê, na vida daquele que tem a plena convicção que Deus é o mesmo e não mudou. Porque Deus, irmãos, ele é o mesmo ontem, hoje e eternamente. As obras de Deus não param, irmãos. As libertações, as curas, os milagres não param. Deus continuamente tem operado aqui na igreja pentecostal Deus e Amor.
1: Com certeza. E é ela mesmo, nosso irmão Samuel, ela mesmo que vai estar no santo altar de Deus, vai estar orando pela sua vida. Ela mesmo, a nossa querida irmã evangelista Maria Lorena, que vai estar no santo altar de Deus orando pela sua casa, pela sua família, e toda a obra do mal vai cair por terra. É libertações, acompanhe. Libertações é o que Deus está fazendo aqui na sede estadual de Curitiba.
5: Deus, por que Deus, tu não fala mais comigo em sonho? Por que, Senhor, as minhas noites é só tribulação? Levanta a tua mão, que hoje ele sai do teu caminho. Deus vai voltar a falar. Vamos dar glória, igreja. Vamos dar glória, igreja. São a seta do inimigo. Dá glória, igreja.

0: sonhão, Satanás.
1: Sobelão, grita.
0: Você não gostou, não? O que tem nesse lugar que te incomoda? Tem fogo. Tem fogo. Tem fogo, igreja. Pode gritar, queima, igreja. Toda obra da bruxaria. Ela era tua. Tem um companheiro dele aqui nosso mês. Já te arrepiou. Já tremeu a perna. Que é o livramento de Deus, é uma obra de bruxaria. Na glória, igreja. Na glória, olha o desespero do dia. Pode gritar, queima ele, igreja. Olha o outro aqui, igreja. Pode gritar, queima ele, igreja. Olha o desespero.

go sone capeta. Aí ó, situação. Vem cá. Dá glória, igreja. Pode gritar, queima, igreja. Pode gritar, queima, igreja. Aí o outro aqui, ó. Pode gritar, queima, igreja.

0: desejo.
1: É, ouvintes, libertações como essa que está acontecendo aqui na sede estadual de Curitiba. Eu já quero chamar a tua atenção, porque amanhã, já às 9 horas da manhã, você não pode ficar de fora dessa. 9 horas da manhã, evangelista Maria Lorena. Ao meio-dia, diácono Geraldo da Costa. Às 14 horas, presbítero Fernando Zelinski, também já às 18 horas, aquela concentração do PEMU. Você não pode perder. Eu já quero me preparar já para o momento de oração. Vamos orar. Eu quero orar por todos os irmãos que mandaram mensagem aqui já, por todos os pedidos de oração que chegou para nós aqui no nosso WhatsApp. Eu quero apresentar a sua vida neste momento.
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3: Glorioso Deus, poderoso eterno Pai, entramos, Senhor, na tua presença nesta hora para agradecer ao Senhor, meu Deus e meu Pai, por este dia, Senhor, para dar graças ao Senhor pela tua misericórdia. Senhor Jesus, visita agora, Senhor, este irmão, esta irmã que está orando comigo, Senhor, crendo no milagre, crendo na resposta. Senhor Jesus, abre as janelas dos céus agora, abre as janelas dos céus, Senhor, para este ouvinte, meu Deus, que talvez se encontra, Senhor, atribulado, sem paz, até mesmo, Senhor, para dormir, sem paz dentro do seu lar. Mas o Senhor é o Deus que liberta, o Senhor é o Deus que cura, o Senhor é o Deus que transforma. Senhor, eu profetizo, meu Deus, o milagre dentro deste lar, dentro desta casa, dentro desta família, e eu profetizo, Senhor, a derrota de Satanás sobre este lar, sobre esta família, em nome de Jesus.
1: Sim, meu Deus e meu Pai, que todas as barrigas caia por terra, que todas as muralhas caia por terra, meu Deus, e o teu nome, meu Pai, venha a ser glorificado, e o teu nome, meu Deus, venha a ser exaltado, meu Pai. Confirma, Senhor, a tua bênção, a tua vitória, em nome de Jesus. Glória a Deus. Que Deus abençoe, ouvintes, Deus abençoe a tua vida. Nosso irmão Samuel, suas palavras finais.
3: Glória a Deus, Deus abençoe Pastor Luan, Deus abençoe a todos os ouvintes da Rádio A Voz da Libertação, que Deus abençoe a cada um de vocês.
1: Muito bem, ouvintes, que Deus abençoe esse mesmo aqui que você despede, presbítero Luan Santos, que Deus abençoe a sua casa, Deus abençoe a tua família, e até uma próxima, se assim o Senhor nos permitir. Que Deus abençoe.
4: 10:57.

0: Amém. Assim colocamos um ponto final no programa Voz da Libertação. Já vamos aqui aos prefixos da emissora. Na sequência vem a propaganda partidária obrigatória no rádio. E depois teremos uma poderosa mensagem da Palavra de Deus com o pastor Lourival de Almeida. Aqui se despede sua irmã em Cristo, Aline Neves. Se Deus quiser, estarei de volta amanhã com você a partir das 19 horas. Nos transmissores, agradeço, desejando que Deus abençoe nosso irmão Edson de Moraes. Deus abençoe você, querido ouvinte. Até amanhã, se Deus quiser.
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22: Quando em relação aos preceitos, às leis de Deus, nós somos justificados, perdoados.
23: Glória a Deus.
22: E nós passamos também, meus irmãos, pela adoção. É quando nós passamos a viver uma nova fase de relação com Deus. Às vezes a gente fala até em tom de brincadeira, não é? Que quando a gente não se sente tão próximo de Deus, a gente vai orar a Deus e a gente fica: Deus de Isaac, Deus de Jacó, Deus de Abraão. Quando a gente se sente mais íntimo com Deus e a gente se sente da família, a gente já vai logo falando: meu pai. É quando nós nos sentimos da família. Você se sente da família ou não? A Bíblia fala: já não sois estrangeiros nem forasteiros, mas concidadãos dos santos e da família de Deus. Jesus mesmo dizia, para que nós não ficássemos turbados ou temerosos, ele dizia: na casa do meu pai existem muitas moradas. Se fosse diferente, eu teria dito para vocês. Mas não, na casa do meu pai tem muitas moradas. E nós entendemos que Deus, na sua constituição trina, é Pai, Filho e Espírito Santo. Se na casa do Pai tem muitas moradas, para quem é que são as outras moradas? É para todas as pessoas que forem justificadas, regeneradas, perdoadas e adotadas e receberem a oportunidade e o privilégio de chamarem Deus de Pai. Aí no mundo é muito comum ouvir aquela sentença célebre: ah, todos nós somos filhos de Deus. Mas não é bem assim. Todos nós somos criaturas de Deus. Mas nem todos são filhos de Deus. Para sermos filhos de Deus, nós temos que observar algumas coisas. Temos de pertencer à família. Temos que passar por processos. Existe um movimento que eu chamo de um movimento dominante. A igreja dominante. Que para esse grupo, às vezes, todos podem até, não é, nascer ou já pertence a esse movimento, já é filho de Deus. Mas nós sempre falamos que para ser filho de Deus não basta nascer. Tem de nascer de novo. Para ser filho de Deus não basta nascer e estar no mundo. Isso faz das pessoas criaturas. Mas nós temos de nascer de novo. É muito importante você nascer de novo. É muito importante você entender que você foi adotado por Deus. E uma vez adotados por Deus, não tem essa coisa: meu filho adotivo. Não, meu filho é meu filho, é o que Deus fala. A partir do momento que você foi adotado pelo Senhor, o nosso relacionamento com Deus passa a ser um relacionamento de pai para filho. E o nosso relacionamento com os nossos irmãos na fé passa a ser um relacionamento de irmãos para irmãos. Eu quero falar sobre essa família e os privilégios de pertencer a essa família e a bênção de poder chamar Deus de pai. Mais uma vez eu pergunto: você tem coragem de chamar Deus de pai? Uma certa ocasião, muito tempo atrás, um rapaz que eu conheço, Ele viu uma pessoa de costas e disse: é o meu pai. Saiu correndo, tascou ali o abraço, pulou nas costas da pessoa e disse: pai! Mas quando a pessoa virou, ele viu que não era o seu pai. E confundiu a pessoa, parecia muito. E ele disse que passou uma grande vergonha. Eu quero dizer a você que se você chamar Deus de pai sem Deus ser o seu pai ainda, também é uma grande vergonha. Pai reconhece o filho e o filho tem de reconhecer o pai. Louvado seja Deus. Nós somos concidadãos dos santos e da família de Deus. Já não somos mais pessoas estranhas. Mas tem muita gente que continua sendo estranha. E achando também que Deus continua sendo estranho. Porque ainda não se relacionam com Deus da forma adequada e bíblica. E de uma forma que nós, ou que vocês, ou que todos, de uma vez só, possamos gozar os benefícios dessa nova experiência que podemos ter com Deus. Eu sou casado, meus irmãos, vai fazer 34 anos que eu sou casado. E quando eu estava para me casar, eu comecei a visitar minha esposa. Eu ia na casa dela. A princípio eu tinha um pouco de receio de falar, com a minha sogra nem tanto, mas com o meu sogro, eu ficava assim meio pé na frente, pé atrás. Meu sogro era bravo pra chuchu, né? E eu ficava meio que, né, temeroso ainda, não tinha aquela coisa, não pertencia à família ainda. Meus irmãos me conhecem, quando eu chego no ambiente já logo falando: olha, vou me casar e tem algum problema? Ninguém acreditou nessa, né, meus irmãos? Os irmãos que conheceram meu sogro sabem que é difícil chegar e falar: vou me casar com a sua filha, tem algum problema? É difícil. Mas eu fui lá. Valentemente. E começamos a conversar, a nos conhecermos. E a minha esposa também na casa dos meus pais. Porque nós tínhamos que criar um relacionamento que justificasse o nosso grau de parentesco que haveria de ser criado. Eu hoje tenho 3 filhos. E as minhas noras, para mim, são como se fossem minhas filhas. Eu não chamo as minhas noras de minha nora, só por brincadeira às vezes. Não. Eu falo com elas como se fossem minhas filhas, porque pertencem à minha família. Não podemos ser estranhos uns aos outros. E quando eu estava para casar, foi a mesma coisa. Só que eram outros tempos. Quem se lembra aí da dificuldade que você teve de pedir a sua esposa em casamento? Quem se lembra da dificuldade? Era mais difícil, né, meus irmãos? Era mais difícil. Não era fácil, não. Mas a gente ia lá. E quando a conversa chegava ao ponto de a gente tinha que ter a coragem de falar para o sogro e para a sogra: olha, eu quero ser parte da família. Da gente inventava aquelas histórias quase que poéticas, né? E com a maior cara de pau a gente falava: não é que eu vou tirar a sua filha e levar para minha casa, não. Eu que vou somar a família. Era assim. Até que o relacionamento ia crescendo. E era difícil para os antigos sogros também dizer: você não será o meu genro, você será um filho para mim. Porque eles eram mais duros de coração, né? Mas a verdade é que quando se chegava a esse nível de intimidade, nós entendíamos que nós éramos então da família. E a minha esposa passaria então a gozar os privilégios da minha família. E eu passaria então a gozar os privilégios da família dela também. Porque isso não é só justo, mas isso não é só certo. Isso é que tem que ser assim. Porque se não for assim, meus irmãos, nós vamos ver aqueles relacionamentos horrorosos. Quando, a não ser por brincadeira, a gente olha para o sogro e para a sogra e fala, sogro e sogra não é parente, é um desastre. Quando se fala isso seriamente, significa que realmente o relacionamento é péssimo. E quando acontece do genro falar para a sogra e para o sogro, são meus pais, significa que o relacionamento é muito bom. Significa que realmente essa família, ela está embasada em coisas boas. E é realmente uma família. E quando se trata de Deus, é a mesma coisa. Eu me lembro de um pastor chileno, que um dia um membro da sua igreja foi e falou, pastor, eu me casei com um rapaz que ele não é crente e está difícil a situação, como é que a gente faz? E o pastor disse, mas eu te falei que não se casasse com um jugo desigual. Além de ser difícil haver uma constituição familiar e espiritual ao mesmo tempo, você ainda tem por sogro o diabo, espiritualmente falando. Então, imagine você não conseguir um relacionamento familiar adequado e ter esse sentimento que os seus sogros são os verdadeiros capetas. Ou você que a sua filha se casou com um rapaz e você acha que o seu genro é o diabo em pessoa. Eu conheço um rapaz que antes de se casar, a sogra falou, vai casar, vai morar aqui, nunca mais vai fazer isso e aquilo. Ele falou, eu desisto do casamento. Porque isso não é uma família. Porque essas pessoas não se desfrutam entre si. Não é só a questão de que não há respeito, não dá liga. E espiritualmente falando, meus irmãos, quando nós alcançamos poder dizer o que o versículo 19 está nos falando, não somos forasteiros, não somos estrangeiros, mas concidadãos dos santos e da família de Deus. Então nós passamos a desfrutar Deus como nosso pai. Deus não é nosso tio. Já cheguei a falar, ô tio, dá para dar uma benção? Não. Deus é nosso sogro. Deus é nosso genro. Deus é nosso pai. Quando nós recebemos Jesus em nosso coração, Deus é nosso pai. E é um pai amoroso que nos permite desfrutar os privilégios da adoção verdadeira. Deus não é nosso pai tipo aquele, ah, o meu filho adotivo. Não, ele não nem fala isso, ele fala o meu filho, que tem direito à minha herança, que tem direito às minhas bênçãos, que tem direito à minha ajuda, à minha proteção. Família, que eu quero dizer a você, que você não pode sair daqui hoje sem dizer, eu sou dessa família, eu sou dessa família. Um grande privilégio, relacionamento familiar entre você e o seu pai, o seu Deus. Começa em 1 de João, versículo 3, que mostra o quanto nosso Pai nos ama. Vede quão grande amor nos tem concedido o Pai, que fôssemos chamados filhos de Deus.
0: Por isso o mundo não nos conhece, porque não conhece a Ele. João se maravilha com o amor de Deus, esse amor que regenera todos aqueles que acreditam no Senhor e que faz deles adotivos filhos de Deus. Isso é uma experiência espiritual muito grande para todos nós, que traz um relacionamento maravilhoso com Deus, resultados espirituais tremendos, resultados sociais que esse mundo não pode entender. Deus nos ama com esse amor que nós estamos mostrando para vocês. Esse é o primeiro privilégio desse Pai amoroso. Ele nos ama com um amor diferente do mundo. O mundo ama aquele que o ama. Agora Deus nos ama, meus irmãos, mesmo às vezes no momento em que nós não o amamos da mesma forma. Deus ama você mesmo que você ainda não recebeu a adoção, porque você ainda não quis, porque você ainda não recebeu Deus como seu Pai. Mas Deus ama você ainda assim mesmo. Mesmo você sendo pecador, Deus ama você mesmo você sendo pecador. É evidente que você ainda não tem os direitos do filho, mas Deus já ama você como pai. Mas Deus já ama você com a intenção de te ajudar, de te abençoar. O amor de Deus não tem medidas. O amor de Deus não é condicional. Por isso que eu digo que Deus já te ama, mesmo que você não entregou a sua vida para Ele ainda. Vem fazer parte da família, vem. Você que ainda não faz parte da família, você ainda não experimentou o verdadeiro amor. Com todo o respeito que eu tenho à família, o amor de Deus é maior do que o amor da sua família. O amor de Deus por você é muito maior do que o amor da sua própria mãe. Não se escandalize, mas é assim. A Bíblia fala que a sua mãe pode até se esquecer de você, mas Deus jamais se esquecerá de você. Deus te ama. O amor de Deus por você é muito grande. Quando você faz parte da família, você pode desfrutar desse privilégio, o amor de Deus na sua vida. Mas tem mais coisa que você pode receber de Deus e desfrutar. Deus compreende você e Deus tem compaixão de você e da sua vida. No Salmo 103, no versículo 13 e 14. Como um pai tem compaixão dos seus filhos, assim o Senhor tem compaixão daqueles que o temem. Pois Ele sabe do que nós fomos formados, diz a Bíblia. Ele se lembra de que nós somos pó. Ou seja, Deus entende as nossas debilidades. Deus se compadece de nós. Mesmo nos momentos em que nós parecemos estar agindo ou nadando contrário às ondas, ou até mesmo agindo contrário à vontade do Senhor, a compaixão de Deus por nós é a compaixão de um pai pelos seus filhos. Se você é temente a Deus, Deus se compadece de você. E nos momentos em que você se insurge, eu diria isso, no momento em que você de repente até faz coisas que não são boas, a Bíblia fala que Deus, na sua imensa compaixão, te compreende, porque Ele sabe do que você foi formado. Ele sabe que você foi formado no pó, ou seja, Ele entende as suas debilidades, Ele compreende a sua vida. E dizia alguém
22: que a debilidade do homem atrai a compaixão de Deus. Posso dizer que concordo, sim, em parte. Deus conhece a sua condição. Deus conhece a nossa fragilidade. Deus conhece o quanto nós somos impotentes diante de algumas situações. Agora, nós com frequência nos esquecemos de que nós somos pó. Nós com frequência nos esquecemos do que nós fomos formados. E às vezes nos conduzimos pelo caminho do orgulho. Às vezes nos conduzimos pelo caminho da autoconfiança. Às vezes achamos que já podemos trilhar os caminhos da nossa independência. E terminamos sempre, como a gente fala na linguagem popular, dando com os burros na água. Nos ferimos, nos prejudicamos a nós mesmos, destruímos coisas boas que às vezes levamos anos para construir, destruímos grandes amizades, nos afastamos de Deus. E é nesse momento que Deus nos faz nos lembrarmos que nós somos pó e nós fomos formados por aquilo que Deus sabe que nós fomos formados. E o mundo não nos perdoa. Pessoas às vezes não nos perdoam e não nos compreendem. E incompreendidos sofremos. Incompreendidos nos deprimimos. Mas aí vem Deus com a compaixão de um pai. Nós passamos a desfrutar, quando somos filhos de Deus, dessa compaixão que o mundo não a desfruta. A Bíblia Sagrada é clara. É como o bom pai, o amoroso pai, se compadece dos seus filhos. Assim o Senhor se compadece daqueles que o temem. Você é dessa família. Esse Deus está contigo, está na sua vida. Você pode dizer a esse Deus: Papai dos céus. Você pode? Desfrute as coisas boas dessa família, que são concedidas por esse pai. Esse pai que permite você também ter as suas necessidades supridas por ele. Em Mateus 7, versículo, se não me falha a memória, 11, a Bíblia fala que assim, sendo nós maus, nós sabemos dar as coisas boas aos nossos filhos. É o que diz a Bíblia. Quanto mais o vosso Pai que está nos céus vos dará os bens que vocês a ele pedirem. Ou seja, eu me considero um bom pai. Eu sei que muitos de vocês são bons pais, mas a Bíblia fala que ainda assim nós somos bons dentro de um certo nível. Agora, em comparação a Deus, a Bíblia fala que nós somos maus pais. Comparando com a situação paterna de Deus. Mas sendo maus, nós sabemos dar coisas boas aos nossos filhos. Então imagine vocês um pai bom e amoroso, nosso Deus que está no céu. O quanto coisa boa ele tem para dar aos seus filhos. Você é filho de Deus? Para ser filho de Deus, o primeiro passo é aceitar Jesus como seu Salvador. Para ser filho de Deus, você tem que entregar a sua vida ao Senhor. Para ser filho de Deus, você tem de passar pela regeneração, pela justificação e, eu diria, em muitos casos, até pelo batismo. Aí Deus olha para você e fala: meu filho. Tem palavra mais gostosa do que essa? Meu filho. Deus olha para você e fala: meu filho. e Deus supre as suas necessidades. Nós não temos que ser mendigos, meus irmãos. Nós não temos de estar nos arrastando diante de ninguém. Deus supre as nossas necessidades, porque Ele é Pai bom, Pai amoroso e Pai que tem tudo que nós precisamos para uma vida abundante. Basta nós nos dirigirmos a Ele com as nossas petições, as nossas orações. Ele é o Pai que te ama. Ele é o Pai que compreende você. Ele é Pai que cuida de você, Pai que conforta a sua vida. Glória a Deus. Em Tiago, a Bíblia Sagrada fala que toda boa dádiva, todo dom perfeito, vem do alto, vem do Pai das luzes, vem de Deus, e nele não há mudança e também não há sombra de variação. Você precisa desse Pai. Mas não temos que viver esse relacionamento, eu diria, horroroso que existe entre genros, sogros, sogras, noras, cunhados, cunhado, oh, coisa horrorosa, cunhado, quando se fala, ah, meu cunhado. Não! Deus não quer você como cunhado, como sobrinho, não. Deus quer você como filho.

como herdeiros de todas as coisas. A Bíblia fala em Apocalipse que ele será o nosso pai, nós seremos filhos, seremos herdeiros, herdaremos todas as coisas. Poderia falar sobre a proteção do pai. A proteção do pai é aquela proteção do Salmo 91. Se você é filho de Deus, você pode descansar na sombra do Onipotente. Você pode habitar no esconderijo do Altíssimo. Você vai ser guardado por esse pai tremendo, por esse pai guerreiro, por esse pai poderoso, que vai dizer alto e claro para o adversário: esse é meu filho. E caiam 1.000 de um lado, 10.000 do outro, meu filho eu guardo, eu protejo. A seta pode voar de dia ou de noite, mas o meu filho ela não vai atender. Nem a peste que anda na escuridão, nem a mortandade, nem a bandidagem, nem bala perdida e nem bala achada. Você precisa conhecer esse Deus. Você precisa ser desse Deus. Você precisa entrar nesse quadrante de intimidade, fazer parte da família e dizer: eu tenho um Deus como pai. Eu tenho um Deus como pai. Esse pai que nos dirige, ou seja, que nos orienta. Quantas vezes o meu pai, e quantas vezes eu como pai, e vocês como filhos e também como pais, nós já sentamos para ouvir os nossos pais nos orientar. E como pais também nós já sentamos para orientar os nossos filhos. E quando os pais são sábios, e os filhos também, o filho ouve o que o pai está dizendo, e o pai sabe o que está dizendo ao seu filho, as coisas funcionam melhor. Todo pai tem prazer em dar orientação aos seus filhos, porque querem ver os seus filhos se darem bem na vida. Ainda hoje mesmo eu dizia ao meu filho, um deles, né? Você não precisa errar o que eu já errei, mas você pode aprender também com os meus erros. Então evite de errar erros que eu já cometi. Isso é importante. O filho ouvir o pai e o pai saber falar com o seu filho, para que os nossos filhos sejam melhores e evitem erros grosseiros que nós erramos um dia. Agora, meus irmãos, Deus nunca errou. Todas as coisas que Deus fez foram perfeitas. Nós, como filhos de Deus, quando ouvimos Deus falar conosco, quando nós atendemos a direção que Deus indica, eu posso dizer a vocês que esse também é um grande privilégio da adoção, é sermos guiados por Deus via Espírito Santo. Quando nós ouvimos Deus falar, nós somos guiados por Deus, nós somos guiados pelo Espírito Santo, e nós então decidimos as coisas da vida melhor. Nós tomamos as melhores direções, nós somos mais capacitados para enfrentar as lutas da vida, nós somos mais abençoados e erramos muito pouco. E na verdade, naquilo que somos orientados por Deus pelo Espírito Santo, nós não erramos. Você faz parte dessa família. A Bíblia fala em Romanos 8 que nós devemos ser e somos guiados pelo Espírito. Quando somos filhos de Deus, somos guiados.

0: pelo Espírito. Quantas vezes, meus irmãos, a gente ouve pessoas que criticam a igreja, criticam os pastores, criticam a mim, às vezes, pessoalmente. Ah, irmão Lorival vai mudar a doutrina, irmão Lorival vai mudar a doutrina da igreja. Ah, irmão Lorival vai mudar isso e aquilo. Irmão Lorival não muda nada. Eu sou guiado pelo Espírito, os que são guiados pelo Espírito não se movem do caminho que é proposto por Deus. Porque é Deus quem nos dirige. Ah, aquele jovem está cabeludo, olha o cabelo dele, está relando nas costas. Cadê a doutrina, pastor? A doutrina é pregada todo dia. Mas só obedece a doutrina os que são guiados pelo Espírito. Quem não é guiado pelo Espírito jamais obedecerá uma palavra sequer que for falada daqui desse altar, desse púlpito. Não. Mas quando nós somos guiados pelo Espírito, nós ouvimos a voz do Espírito. Quem é de Deus ouve o Espírito de Deus. Quem é filho de Deus é movido e é guiado pelo Espírito de Deus. E Deus faz com que ele entenda os desígnios do Espírito. Nós somos filhos de Deus. Nós somos membros da família real. Nós vamos reinar eternamente com Deus. Em Apocalipse capítulo 3, versículo 21. Ao que vencer lhe concederei que se assente comigo no meu trono, assim como eu venci e me assentei com o meu Pai, que também é o nosso Pai, no seu trono. Vai ser maravilhoso demais. Os vencedores são aqueles que fazem parte da família, aqueles que entendem e recebem o amor de Deus, aqueles que sabem que são compreendidos pelo Senhor. A nós não interessa o quanto o mundo não nos compreende. O mundo é o mundo. O mundo é o mundo. As pessoas falam o que querem lá no mundo. Nós somos considerados às vezes loucos, fanatizados, alienados. Mas a Bíblia Sagrada diz que já não somos nem estrangeiros e nem forasteiros, mas concidadãos dos santos e da família de Deus. Isso é em relação às coisas celestiais. Em relação a esse mundo, a Bíblia fala que nós somos sim peregrinos e estrangeiros. E que esse mundo nunca nos entendeu e jamais nos entenderá. Porque o que nós pregamos e o que nós vivemos é a palavra da cruz. É a palavra de Deus. E a palavra da cruz é loucura para os que não entendem, para os que perecem. Mas para os salvos filhos de Deus, essa palavra é a potência do Altíssimo. Receba Deus como seu Pai. Deus quer ser o seu Pai. Sendo filhos de Deus tem tanta coisa boa, meus irmãos. Já disse a vocês que Deus é a nossa proteção. Você quer privilégio tão grande como o privilégio de como filhos de Deus. Sabemos que o nosso nome está escrito no livro da vida. Tem muita gente que tem o nome, no livro dos cidadãos honorários. Alguns têm o nome na calçada da fama. Outros têm o nome no hall da fama. Nós temos o nome no livro da vida. Aleluia. Ira lá se canda, leva as terras, aleluia. Não é escrito com pena de ouro. A gente não tem que colocar a mão no concreto. A gente só tem que ser filho de Deus. A Bíblia Sagrada diz que os que têm o nome inscrito no livro da vida esses herdarão a vida eterna. Que privilégio tão gostoso e tão maravilhoso de sabermos que, como filhos de Deus, nós vamos herdar todas as coisas e morar nas mansões celestiais. Eu acho engraçado, né, meus irmãos? Eu estava meditando esses dias no que falam as pessoas por ocasião da morte de um comediante a semana passada. As pessoas dizem: ah, foi lá para o céu, já está lá no céu com os outros comediantes que morreram. Todo mundo quer ir para o céu. É muito difícil você ouvir falar: não, isso aí foi para o inferno, está lá com Satanás e os amigos. Não, não, todo mundo vai para o céu. Pelo menos na cabeça das pessoas, todo mundo vai para o céu. Mas para morar no céu tem que ter o nome no livro da vida. E para ter o nome no livro da vida tem que ser filho de Deus. Não dá para ser sobrinho. Não dá para ser cunhado. Ah, você é filho de Deus, não sou cunhado. Não. Tem que ser filho de Deus. E tudo começa quando você recebe Deus como seu pai. Quando você se entrega a Ele. É maravilhoso demais poder ser tão desafiante com todas as coisas desse mundo. Deus ama você como filho. Entrega a sua vida a Deus. A sua vida já foi comprada na cruz do Calvário. Sua vida já foi comprada com a morte de Cristo na cruz do Calvário. Seja um vencedor. E nós vamos estar com Cristo no trono, o Filho de Deus. E nós também, como filhos, estaremos lá sentados com o Pai para sempre. Receba Deus como seu Pai. Obedeça a Deus como seu Pai. Ele está dizendo para você: vem cá, meu filho, senta aqui que eu quero falar com você. Eu quero te ensinar o caminho da vida eterna. Vem cá, senta aqui. Sem Deus nós não somos nada, meus irmãos. Mas com Deus nós somos tudo, estamos com tudo. E olha, não tem coisa boa, não tem coisa maravilhosa igual. Gozamos privilégios que esse mundo não goza de jeito nenhum. Como vencedores. Ao que vencer, e eu espero que você seja um vencedor. E eu espero que você dê o primeiro passo para a vitória hoje. Se entregando para Deus. Que Deus abençoe você. Que o Espírito de Deus siga falando ao seu coração. Deus abençoe a igreja. Deus abençoe. Digam comigo assim: olha. A paz do Senhor Jesus. A paz do Senhor Jesus. A paz do Senhor Jesus.
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0: Uber Thales Pereira do Prado, tenho 21 anos e eu queria contar a minha bênção, o que Deus fez na minha vida. Em 2015, eu era traficante de drogas e fui me envolvendo com as drogas, conheci amigos, foi passando o decorrer da minha vida, acabei indo preso, passei no CDP de Suzano, depois do CDP de Suzano fui lá para Oswaldo Cruz, foi na onde que Deus começou a fazer a obra na minha vida. Ele usou o irmão lá dentro da penitenciária e perguntou se eu queria me reconciliar com Deus, porque antes de eu ir para a beira do crime, eu era do caminho do Senhor. Mas eu me afastei, foi na noite que eu dei a brecha para Satanás fazer o que ele fez na minha vida. E quando ele perguntou se eu queria me reconciliar, Satanás ficou assoprando no meu ouvido que tava cedo ainda, que eu era jovem. Falei, não. Aí eu me reconciliei com Deus. Daí para frente, só foi vitória na minha vida. Deus, ele me deu alvará. Aleluia, glória a Deus. Eu sou muito grato a Deus por tudo que ele fez na minha vida. E a gente que tem problema na justiça, a gente fica com o nome sujo. Mas só que pela honra e glória do Senhor Jesus Cristo, eu saí com o meu nome limpo. Hoje eu posso tirar meu antecedente criminal, que não tenho nada no meu nome. Meu nome é limpo. Glória a Deus, aleluia. E eu sou muito grato a Deus por tudo que ele fez na minha vida. E agradeço muito a ele por esse privilégio de estar na igreja dele, Pentecostal Deus e Amor. Uma igreja que eu sempre carreguei no meu coração. Sempre gostei da igreja Pentecostal Deus e Amor. E hoje, pela honra e glória do Senhor Jesus Cristo, eu sou uma nova criatura. Já me batizei no dia 23 de março. Sou uma nova criatura e sou muito feliz por tudo que Deus fez na minha vida. Agradeço os irmãos que orou por mim lá na igreja de Suzano, no Jardim Dona Benta. Sou muito grato a eles também. Primeiramente a Deus, mas segundos a eles também. E aos meus pais que sempre me apoiaram. E eu quero deixar uma palavrinha para os jovens que vão me escutar nesse testemunho. Que o caminho que tem é só Jesus Cristo. Esse caminho que é do mundo, caminho das drogas, da prostituição, da criminalidade, é tudo uma ilusão. Eu falo isso, meus jovens, porque eu tive uma experiência. Se você tiver de se achegar ao Senhor Jesus Cristo, muito melhor vai ser para vocês. E eu falo para vocês que é um caminho muito maravilhoso, muito gostoso, o caminho do Senhor Jesus. Eu agradeço muito a Deus por tudo. E eu espero que meu testemunho que possa edificar a sua fé. Amém? Meu nome é Wilber Thales Pereira do Prado. Tenho 21 anos e congrego na sucursal do Jardim Dona Benta, Suzano.
1: Eu me lembro que naquele dia eu terminei o culto e a irmã chegou para mim e nós conversamos e ela era afastada do evangelho. E no meio do diálogo, no meio da conversa, eu percebi que além dessa ajuda espiritual, era uma família carente. E muitas vezes nós temos vergonha de falar, há pessoas que não conseguem falar, há pessoas que não são desinibidas para pedir um favor, pedir uma ajuda. E em conversa, ela falava do seu esposo, eu conversava com ela em como poder reverter a situação. Ela tinha filhos, tinha crianças que precisavam do leite, que precisavam, não é, de um alimento. Então nós nos propusemos ajudar com uma cesta básica, com uma caixa de leite. E ela sai dali com a sensação de que havia alguém disposto para me ouvir e alguém disposto a me ajudar. Foi então nesse momento que o seu esposo também se propõe a vir para a igreja, para ver o que realmente estava acontecendo, porque até então estavam os dois sem Cristo e sem comida, ele desempregado, ela também. E aí então ela começa a servir ao Senhor e eu começo a ter um trabalho mais intenso com o seu marido. Ele fumante, longe de Jesus, longe da igreja. E foi através daquele pequeno gesto que eles puderam perceber que nós estávamos ali para auxiliar em tudo aquilo que eles fossem precisar. Começaram as aulas para o batismo e o homem se liberta daquilo que eram seus vícios, daquilo que ele vivia até o momento. É aquela família que estava completamente longe do Senhor e sem perspectiva de vida e sem encontrar um socorro em lugar nenhum, encontrou ali naquele lugar. quando falávamos do Senhor. E foi uma experiência maravilhosa, porque levaram ele até o batismo, ver ele se batizar, participar da Santa Ceia firme com o Senhor, traz a nós um sentimento não só de gratidão, mas de dever cumprido por alguém que, sem perspectiva nenhuma, a palavra do Senhor vem e transforma o seu ser. E quem sabe você está aí, tem essa chamada, tem essa vontade de querer servir o Senhor, tem esse desejo de querer servir o Senhor e não sabe por onde começar. O meu conselho é que você comece com essa pessoa que está aí do seu lado. Comece aí com esse seu vizinho, com esse seu amigo, com essa pessoa que lhe vem, e o Espírito Santo, ele vai confirmar no seu coração a necessidade, o desejo, e você vai se sentir realizado por ajudar uma alma a encontrar o Senhor Jesus. Que Deus te abençoe e que você fique firme, que cumpra o chamado do Senhor.
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3: 23:55.
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8: Pedidos de oração estão chegando agora. Deus abençoe a todos que estão participando, que estão deixando aqui os seus comentários. Obrigado pela palavra de incentivo que tem sido nos dado. Obrigado por ter nos ajudado. Nós não estamos aqui fazendo nada. Estamos aqui de graça impartindo e compartilhando aquilo que recebemos do nosso Deus. E presbítero Miqueias, nós temos que já alertar este ouvinte, está faltando poucos minutinhos para iniciarmos a oração. Já vamos te convidar para um culto que vai mudar e fazer toda a diferença, mudar a sua história e fazer toda a diferença. Sabe por quê? Quarta-feira, faltam poucos minutinhos para chegarmos nesse dia. Quarta-feira é a quarta do grande mover de Deus aqui na sede mundial. 7 da manhã, um grande culto. Às 9 da manhã, pastor Milton Almeida ministrando. 11 da manhã, mais um grande culto. Às 15 horas, nós teremos aqui no altar presbítero Fabrício Beata, trazendo uma palavra revelada que vai iluminar a sua mente, capacitar o teu ser. E quarta-feira, nós nos unimos, como diz a Bíblia, em Esdras 10, para se compadecer. O batalhão da fé, o esquadrão da libertação, todos aqueles que foram chamados pelo Senhor e têm amor pelas vidas. Ei, querido irmão, senhor, senhora, você já foi abençoado, você está em Cristo, você tem sido ajudado, então você vai ser instrumento nas mãos do Senhor para ajudar outras pessoas. Como, pastor? Jejuando já nesta quarta-feira, apresentando os que sofrem, as famílias que estão sendo destruídas, as vidas que estão atrás das grades, todos eles contam e esperam pelas nossas orações. E você que está em outro país, se você está em outra capital, cidade, município, você pode e também deve acompanhar a nossa transmissão. 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E já também trate de compartilhar este conteúdo, esta oração, estes cultos, estas transmissões. Precisam alcançar outras pessoas, e eu tenho certeza que você será o instrumento de Deus para que isso seja realidade. Pela 97.3 FM, agora nós temos um grande público pela 1300 e todas as demais 600 emissoras aproximadamente estão agora conosco para a oração. Falamos o suficiente porque era necessário despertar o teu coração para este intuito e clamor, e agora nós vamos ao Senhor. Faltam apenas segundinhos para clamarmos ao nosso Deus, e agora você vai orar conosco. Não toque mais, aí no seu aplicativo, ou seja, no seu telefone móvel, seja no tablet, ou no computador, ou no seu rádio. Deixe de lado agora, vamos aplicar o nosso coração nas mãos do Senhor. Traga essa documentação, esta causa na justiça, aquilo que você tem fé para apresentar. Tem fé? Deus vai honrar a sua fé através da oração. Mas não esqueça o princípio: orou ao Senhor, fez confissão, chorou, prostrando-se diante dele, e se congregou com Esdra, uma grande multidão, para combater junto. Eu não estou só, tem um exército espiritual e tem um exército também ministerial na terra, que a Igreja Deus e Amor, aguardando este momento do clamor, e chegou a hora. Chegou o momento, zero hora na capital do estado, um novo dia nos deu o Senhor, e já vamos começar nestes primeiros segundos a falar com ele em oração. Soberano e santo, poderoso e fiel, oh maravilhoso Deus, obrigado por ter conservado a nossa vida e podermos estar aqui, Pai. Obrigado por ter nos guardado da fúria, do ódio dos homens, do diabo, e nos manter de pé na tua presença. Obrigado, Senhor, por ter nos livrado dos nossos muitos pecados. Obrigado por ter nos guardado de nós mesmos, ó Pai. Quantas confusões causamos, Pai, com os nossos pensamentos, vontades, com os nossos pecados, com os nossos desejos que dia e noite estão testificando contra nós, estão confrontando a nossa natureza, estão nos levando a bancarrotas, Pai. Mas agora nós pedimos a ti, não só sobre mim, Pai, mas sobre todos aqueles que estão orando neste momento, Rikalamassuri Alamaia, todos aqueles que agora estão se prostrando, estão invocando o teu nome, Pai eterno, para que esta oração chegue até o seu trono e a resposta do Senhor testifique em nós nesta terra. Oh, meu Pai, ajuda a tua igreja, ajuda, Senhor, este povo. Ajuda, Deus glorioso, aquela multidão que está ali no santuário da oração, aqueles que estiveram na madrugada passada conosco invocando o teu nome, Pai, aqueles que estiveram durante toda a manhã, aqueles que foram convocados, alinhados pelo teu Espírito para invocar o teu nome pela tarde, Senhor, aqueles irmãos fiéis à intercessão, ao clamor a ti, que estiveram clamando durante toda a noite, e agora, Pai, estamos abrindo o novo ciclo desta oração. Obrigado, meu Pai, porque já estamos para completar 900 dias de clamor, de orações, de súplicas, para que a sua vontade se cumpra na terra, para que a humanidade seja salva, para que os perdidos encontrem, aleluia, a tua salvação. Alamandara Massuri Alamaia. Obrigado, meu Pai, pela tua sustentação. Obrigado, Senhor, pelos grandes livramentos das tuas mãos. Obrigado, Senhor, por ter nos ajudado de uma forma poderosa e divina. Obrigado, Senhor, por ter colocado as tuas mãos divinas sobre, ó Pai, as vidas que compõem a família pentecostal, Deus e amor. Obrigado, meu Salvador, te agradecemos porque recebemos ainda mais daquilo, Senhor, que necessitamos, ó Deus, para a vida. O Senhor tem nos dado muito mais, ó Pai, daquilo que necessitamos para os nossos dias. O Senhor tem feito mais e abundantemente, adakanda alamassuri alamaia, porque o Senhor cumpre a sua palavra, porque o Senhor cumpre a sua promessa, meu Deus, e na tua palavra está escrito que fiel é o Senhor, ó Deus, para fazer além daquilo que podemos alcançar, ó Deus, ou imaginar, Pai. Nós oramos ao Senhor para te louvar pelo pão e pela água, pela saúde que o Senhor nos deu para nos alimentarmos, Pai. Quantas vidas tem o dinheiro, tem o pão, tem a comida, não pode se alimentar, ó Pai. Ó Deus, o tumor no estômago, o câncer na garganta, Senhor, as feridas na vesícula, Senhor, aqueles males, aquela gastrite, Senhor. Ó Pai, que está no organismo, que está impedindo esta pessoa de se alimentar, aquele, meu Deus, que está se alimentando por sondas, Senhor, não adianta o pão, ele não tem condição de fazer uso dele. Pai, mas nós te agradecemos. Pai, mas nós trazemos o nosso louvor de ação de graças, porque o Senhor não somente deu o pão, mas o Senhor deu-nos saúde para alimentarmos dele. Senhor, aqueles que estão diabéticos querem comer, querem se alimentar, a boca se enche de água, Pai, quando ele vê aquele prato suculento e ele não pode, ó Deus, Senhor, ingerir o alimento, porque está sendo desenganado pela medicina, está, Senhor, sendo destruído pela diabetes, está sendo consumido, Pai, pelos males gastrointestinais. Meu Pai, aquela pessoa que está debaixo daquela dieta severa e nunca parou para agradecer, ó Pai de amor, nem pelo copo de água que leva até a boca, Senhor, mas nós te agradecemos, ó Pai de amor, porque o Senhor deu força a estas mãos, a estes braços, para poder buscar o alimento, para poder buscar o próprio pão. Pai, eu quero te louvar pela força da vida que o Senhor está renovando em nós nesta hora da madrugada. Oh, Pai Santo, porque está escrito na tua palavra que a tua misericórdia é a causa de não sermos devorados, porque ela se renova a cada manhã, e nós estamos aqui para te louvar. Obrigado, Pai Santo. Obrigado, Pai Eterno, pela tua bondade. Ó Pai, que a nossa alma muitas vezes rejeita e despreza, Senhor. Congrega o teu grande povo, ó Pai de amor, que está diante de ti lutando, ó Pai, de corpo, alma e espírito, para avançar em obediência. Aqueles que querem crescer, ó Pai, no poder das tuas escrituras, da tua palavra. Aqueles que querem crescer no entendimento, no discernimento, na unção do teu Espírito Santo. E agora, Pai, nós te louvamos, porque, Senhor, a bênção da água, do pão, da saúde estão limitadas ao corpo, Pai, e nós podemos e entendemos quando o Senhor está nos dando, Senhor, mas as bênçãos espirituais que não vemos, as bênçãos ministeriais que recebemos mesmo sem merecer, te calamassuri nimiklanda alamaia, terimi calamassuri alamaia, ó Rei da Glória, ó Deus de poder, ó Deus de vitória, eu entrego nas tuas mãos, ó Pai, aqueles que agora estão em oração, ó Pai, submetidos a ti, estão prostrando-se diante do Senhor porque não suportam mais, ó Pai de amor, viver sem ti, viver sem a tua ajuda, viver sem a direção maravilhosa, prodigiosa do Senhor, Pai. Aqueles que estão completamente destruídos, ó Pai, o dia de trabalho foi hostigante, ah, Pai, os problemas, as lutas, dificuldades que sobrevieram, ó Pai, em cima dele, que se descarregou o Senhor em cima dela, foi o suficiente para abatê-lo, foi o suficiente, ó Pai, para abatê-la, mas em nome de Jesus Cristo, Pai Santo, agora nós pedimos sobre aquele que já não consegue mais, ó Pai, se concentrar na própria vida, é tanta distração, é tanta aflição à sua volta, é tantas vozes em sua mente, que esta pessoa não consegue cuidar de si mesma, ela não consegue cuidar, ó Pai, da sua vida espiritual, e ter um tempo, ó Pai, como este que o Senhor está nos dando a cada madrugada, este tempo que nós estamos usando para invocar o teu nome, Pai, vai despertando aqueles que um dia oraram, aqueles que um dia clamaram o Senhor na oração da meia-noite, na oração do meio-dia, na oração de 6 da manhã, na oração das 18 horas, e agora, Pai, alamás, tecanda alamaia, esta pessoa já não clama mais, esta pessoa já não te invoca mais. Meu Pai, fortalecei, renovai na graça, no teu poder, para que a obra seja feita. Espírito Santo, agora nós clamamos, nós oramos, ó Pai, entregando aqueles que estão reconhecendo, ó Pai, a necessidade que estão vivendo de se reconciliar contigo, de confessar ao Senhor os seus pecados, porque, ó Pai, são estes males que foram praticados, cultivados na mente, ó Pai, por obras em nosso coração, que testifica contra nós, ó Pai, que quer nos arrastar e nos levar ao profundo, ao mundo baixo e imundo do pecado, das trevas. Pai, liberta nesta hora, ó Rei da Glória, aqueles que estão pedindo compaixão, aqueles que estão sendo, ó Pai, dirigidos, conduzidos pela aflição, e há momentos que parece lemassuri alamaia, Pai, que esta pessoa não vai suportar, meu Deus, estas legiões que falam, gritando na mente desta pessoa, olha quantas vozes comandando, olha quantas vozes, ó Pai, se impondo, olha quantas vozes malignas ordenando esta pessoa para tirar a sua própria vida, para fazer mal, ó Decalamasturinimiclandalamaia, Senhor, sufocamos, expulsamos estas vozes diabólicas que falava dentro do sentido, no ouvido espiritual, no entendimento desta pessoa. Ô Pai de amor, tenha de misericórdia. Esta pessoa, ó Deus, que se arruinou, alimentando o orgulho no seu próprio ser, alimentando a avareza, a cobiça, e agora, Pai, ela não consegue ter prazer no simples, no humilde, na vida que o Senhor lhe quis dar, e agora, Pai, é só desejo de grandes coisas, e agora, meu Pai, é só súplica, e as orações estão dirigidas somente para coisas de demandas desta vida. Tenha de misericórdia, Pai, converte a oração deste cristão, converte a intercessão e a petição dele, que seja dirigida para buscar o reino do Senhor e a sua justiça, que seja nossa oração focada e voltada, alamante orimicalamaia, para buscar do teu trono, para buscar o que é eterno, para buscar da face do Senhor, ó Rei de Glória, ó meu Redentor, aquela vida, Pai, que está aburrida, que está abatida no seu ânimo, meu Deus, porque os problemas financeiros, materiais que ele está enfrentando, está desanimando, ó Pai, está frustrando a sua caminhada, ele trabalha, ele ganha e não prospera em nada, Senhor, e a sua vida está sendo destruída, é dias e dias, é meses e mais meses, é anos após anos, ó Pai, e esta pessoa amarga, Senhor, a mesma vida, e esta pessoa sem desfrutar, alamassurimicandalamaia, a

0: buscar em oração. É por isso que oramos a ti, é por isso que clamamos ao Senhor. Ô Rei da Glória, coloca as tuas mãos, derrama sobre nós o seu favor. Pai Santo, agora nós apresentamos elevar a suricalamadorianda. Pai Santo, vai operando prodigiosamente, vai operando poderosamente, meu Deus. Olha as castas, as legiões que se levantaram, que já se posicionaram contra a igreja, Deus e amor. Senhor, estão bombardeando, são processos, são calúnias, são falácias, Pai, são afirmações, são decisões, ó Pai, daqueles que, amargados, tomados pela força do inferno e das trevas, têm sido usados pelo maligno, Pai. Têm sido tomados pela força do inimigo para combater contra a tua obra. Mas a tua palavra diz em Isaías 41 que não devemos temer, porque, ó Pai, será nada. Aqueles, ó Pai, que com raiva e com cólera se posicionar contra a tua obra, nada serão, como nada são, diz a tua palavra, aqueles que contende contigo. E agora nós pedimos, ó Pai, pleiteia, Senhor, a nossa causa, pleiteia, Senhor, a causa da tua obra, pleiteia, Senhor, a causa, Elemarassuri Calamaia, que está, Senhor, na justiça, nas primeiras instâncias, Senhor, na segunda instância, Senhor, eu quero apresentar aqueles que oram a ti pedindo para o teu Espírito Santo operar e manifestar o grande livramento, Pai, sobre a tua obra. Livra a igreja, Deus e amor, Senhor, do escândalo. Livra a igreja, Deus e amor, deste abatimento, ah, Pai, desta assolação, deste desânimo que dia a dia vai se agigantando sobre a terra. Meu Deus, nós pedimos agora, Pai, o sinal sobrenatural da tua vitória, o sinal divino que faltava, oh, meu Pai, para que esta pessoa, para que este homem, para que esta alma triunfe. Senhor de glória, Pai de amor, nós pedimos agora, meu Salvador, dê-nos uma quarta-feira abençoada, dê-nos uma quarta-feira, Pai, usada para marcar a nossa história, que seja, Rei da Glória, a madrugada das lágrimas, que nos antecede o dia onde iremos sorrir, que seja, meu Pai, a quarta-feira do definir da situação e da questão desta pessoa que está orando conosco, que está trazendo, Deus poderoso, tudo e todas estas causas às tuas mãos. Pai, nós pedimos agora a contemplação, ó Pai, e a resposta daqueles que buscam a ti sem cessar. Que manara surinimi clama labaia, nemaste canamante orimi alamaia. Espírito Santo, ó Pai, vai preparando esta porta aberta, este sinal divino, esta prosperidade que faltava, Pai. Olha esta dívida que estava, Senhor, levando esta mulher ao desespero. Senhor, aquele que está já para perder, ó Pai, até o seu apartamento que com dificuldade ele conseguiu pagar até agora, meu Deus, esta pessoa que está para perder este bem, este automóvel, este objeto de trabalho, este transporte do próprio serviço, oh Pai querido, aqueles que perderam a liquidez financeira, oh Pai, porque compraram, investiram e agora, Pai amado, oh Deus, estão perecendo e agora, Senhor, estão tendo dificuldades, oh Pai, para pagar estas dívidas que está dia a dia se agigantando, meu Deus, aquele que está buscando até país, lugar para morar, porque esta dívida, Pai, com os bancos, ó Deus, esta dívida com as autoridades deste país, ó Pai, até com o governo, está buscando a ele, Pai Santo, aquele que está declarando falência, porque não suporta pagar os impostos, porque não suporta, Senhor, arcar com a carga tributária, com as responsabilidades financeiras impostas, meu Deus, tenha de misericórdia da nossa nação, coloca as tuas mãos, Pai, aqueles que estão gemendo debaixo destas cargas impositivas, aqueles que compram e não conseguem pagar o que compram, aqueles que não podem nem comprar, ó Pai, ó Deus, e o que tem é para se alimentar, meu Deus, esta vida que está sendo destruída, Pai, pelas enfermidades, a dieta passada, passada, não está sendo colocadas, ó Pai, por obras, os remédios prescritos não pode ser comprado porque falta o dinheiro. Ô Pai, que desespero, Senhor. Que angústia desta moça, deste homem, desta mulher, deste jovem, Senhor, que foi, ó Pai, ó Deus de amor, diagnosticado com este câncer, diagnosticado com esta enfermidade rara, diagnosticado com este mal, ó Pai, que está, ó Senhor, que está consumindo a saúde, esta enfermidade degenerativa, Pai Santo, essa descalcificação, esta destruição nos ossos, na pele, no nervo, no organismo, Pai querido, que não se desenvolve, que está, ó Pai, dentro deste corpo, fazendo, orimi, calamas, terianda, labaia, Senhor, opera o milagre agora, meu Pai, opera o milagre importantíssimo do teu Espírito Santo, Pai, agora nós oramos, crendo na vitória, que o Senhor agora está dando a toda a querida audiência, para livrá-los, Pai, para guardá-los, meu Deus. Deus, tenha de misericórdia, tenha de piedade, meu Deus, levanta este corpo morto, este corpo enfermo, este corpo desenganado pela medicina. Não há mal que o Senhor não possa reverter, porque está escrito, Deus de poder, em João 11, que até da tumba o Senhor arrancou a Lázaro pelo poder da tua palavra. Oricalamassuri alamaia, e nós cremos, ó Pai, agora no milagre, na bênção que está sendo ordenada. Pai Santo, nós estamos agora orando com vidas, ó Pai, que o sono, ó Deus, destruía a possibilidade da oração. Ó Pai, aqueles que estavam já sem visão, ó Deus, espiritual, física, mental, ó Deus, e durante esta noite estão, Senhor, recebendo o apelo para o clamor, para a humilhação, porque o Senhor quer exaltá-los, o Senhor quer abençoá-los. Ó Pai Santo, oramos agora pela equipe técnica que está cuidando daquele corpo que deu sinal de morte lá dentro daquela UTI. Ô, meu Pai, venha destruir aquela morte que nesta madrugada veio buscar aquele ancião, Pai, que está prostrado em cima daquela cama e o cuidador não sabe o que fazer, porque, ó Pai, a família que lhe acompanha está desesperado, porque o corpo daquele ancião já está gelado, sem respiração, sem batimento cardíaco. Pai querido, em nome de Jesus Cristo, coloque as tuas mãos e livra este ancião da morte, livra esta pessoa, Pai, que Satanás já está, Senhor, do lado dele, do lado dela, querendo tragar. Sai, Satanás, sai, legião das trevas, sai, legião do mal, sai, opressão infernal do nosso caminho. Ô, Espírito bendito, vai queimando, Senhor, vai descredibilizando e jogando por terra as forças malignas das trevas. Senhor, nós sabemos que em ti nós recebemos a oportunidade da vida e a cura, e por que não darmos oportunidades? E por que, ó Pai, não perdoarmos? E por que te calamante orimi alamaia, se é o Senhor que perdoa, se é o Senhor que invalida a mente oprimida dos homens que pensam que eles têm poder, ó Pai, para resultar e perdoar. Se calamante oriante lebas, eririmi calamacanta labaia. Pai, este jovem que está sendo levado, é pelas mãos, Pai, ele está sendo arrastado agora para aquele matadouro, para aquele espojadouro de lama, e um dia ele te serviu, um dia, Pai, ele esteve na tua presença, e agora está no mundo, e agora está no pecado, e agora está obedecendo aquelas vozes que o diabo manifesta e opera na mente dele. Senhor, tenha de misericórdia, Pai de amor. Alebassurinibi calabadorianda, te calabas, terimi alabaia, tem solução. Sim, ó Pai, esta situação, o Senhor está me mostrando que tem solução. Sim, Pai, não há mais poder naquela casa, não há mais autoridade debaixo daquele teto para vencer este mal, mas em ti há poder para vencer. Jesus querido, em ti há autoridade, do Senhor para nós, para nos fazer ele mandar a calamasturianda, rei da glória, para Pai de amor, agora confirma, meu Salvador, na vida deste jovem, na vida desta moça que está em campanha, que está orando, Pai, se humilhando, mesmo tendo que levantar de manhã cedo, ele está ali em propósito conosco, pedindo ao Senhor para que se abra uma porta de trabalho, para que se abra, Pai, uma porta de formação, de aperfeiçoamento, ó Pai, uma porta aonde ele possa prosperar. Meu Deus, eu oro agora pela igreja Deus e Amor, pelas concentrações, pelo culto, pelos cultos que se há de realizar. Pai, vem abençoar as reuniões marcadas, as concentrações que já foram confirmadas, Pai, pela nossa diretoria mundial. Faz maravilhas sobrenaturais. Oh, meu Pai, eu quero apresentar a presidente desta obra, a nossa irmã Irene Miranda. Abençoa a sua filha, Pai, abençoa os filhos dela, abençoa esta obra que o Senhor já esclareceu e pôs no coração dela para realizar. Espírito Santo, vai operando, Pai, este milagre notório, perfeito e gigantesco. Pai de amor, eu já te louvo, Senhor, porque estamos recebendo de ti a vitória, porque estamos recebendo de ti, Rei da Glória, os milagres que só o Senhor pode nos dar. Visita esta casa que estava cheia de névoas, de trevas, de males ocultos. Visita, Pai, aquelas vidas que quando começam a clamar dentro daquele lar, começa aqueles barulhos, estouros, como sombras andando dentro de casa. Mas agora, Pai, estas sombras malignas das trevas são expulsas, são repreendidas. Oh, Pai Santo, retomamos a oração pela direção do nosso ministério, Pai. Olha quantas batalhas espirituais, ó, quão difícil nestes dias trabalhosos é fazer a tua obra, Pai. São dias de acusações, são dias, meu Pai, ó Pai, em que as aflições dos homens impedem a eles buscarem o teu reino, a tua justiça com verdade. Ah, Pai, porque a oportunidade que eles têm, eles buscam é só a cura, eles buscam, Senhor, é só a resposta, eles buscam, Pai Santo, aquilo que as tuas mãos prometem que o Senhor tem para dar, mas o Senhor nos manda buscar o reino do Senhor e a sua justiça, para que todas as demais coisas sejam acrescentadas. Pai, eu te louvo pelas almas que se renderam, que se entregaram a ti. Sim, meu Pai, conseguiram, ó Deus, no último fim de semana, cumprir com a justiça divina. Pai de amor, eu apresento, Senhor, aqueles que estão orando conosco ali na Europa, todos que estão em clamor ali na África. Pai, eu quero clamar apresentando a quebatar a Suria Lamaia. Anda calamasturi, anda. Pai, visita os nossos irmãos aqui na América, visita os nossos irmãos ali nas tribos indígenas, visita, Pai, estas vidas tão carentes da tua palavra, tão necessitadas do teu socorro. Deus poderoso, abençoa o ministério geral, abençoa os pastores, ó Pai, os responsáveis das igrejas, Deus e amor, reveste a eles, meu Criador, com suporte, ó Deus, e com as tuas boas mãos. Pai, eu peço agora o milagre, a direção sobre a vida, alabás, terinibicanda, alabaia. Pai, olha agora, Senhor, a necessidade que se faz da sua resposta, porque este homem agora está com a cabeça baixa, lá dentro daquele centro de tratamento, naquele hospital. Oh, Pai, agora remove toda a opressão espiritual, toda a possessão maligna, toda a obra inimiga, vai queimando e tirando pelo poder do teu sangue, vai estabelecendo o teu poder, as tuas maravilhas, Pai, que faz o impossível acontecer. Deus, agora nós trazemos em oração, dê-nos o livramento nesta quarta-feira, dê-nos a tua guarnição debaixo, Pai, destas bênçãos que só o Senhor pode operar. Guarde-nos nesta quinta-feira, guarde-nos, ó Pai, nesta sexta, ah Pai, de libertação total, neste sábado de consagração, neste domingo no teu altar. Oh meu Deus, venha operar para que todos possam ser um instrumento para te glorificar, Pai. Agora eu quero entregar em oração a vida, o ministério, a família do teu filho, que vai avançar neste clamor e súplica. Meu Deus, venha usar o presbítero Miqueias, Pai. Senhor, venha lhe dar graça para responder, ó Deus de poder, prontamente com as responsabilidades que o Senhor tem colocado em suas mãos. E todos aqueles, Pai, que estão na intercessão orando por nós, recompensa-os, ó Deus. Pai, manifesta a glória da tua presença, para que eles possam te adorar. Pai Santo, tudo aquilo que não temos palavra ou condições para colocar, que o Senhor possa nos dar pelo amor que o Senhor tem em nossa alma e pelo poder da tua palavra. Em nome de Jesus Cristo, Pai, nós te agradecemos, e que seja o teu Espírito usando o teu Filho, em nome de Jesus.
1: Bendito seja o teu nome, Senhor. Nós te louvamos, nós te engrandecemos por mais essa oportunidade de nos apresentarmos diante do Senhor, Pai. Eu te louvo pela nossa irmã Maria Lorena, te louvo pela vida da tua serva, que mais uma vez, Pai, junto com milhares e milhares de irmãos e irmãs, estava clamando ao Senhor, e nós estamos aqui para dar continuidade, Senhor, a este momento tão especial, onde nós paramos tudo, Senhor. Independente das nossas adversidades, independente das nossas fraquezas, nós paramos tudo, Senhor, para estar diante de Ti, Senhor, para nos apresentarmos diante do Senhor. Oh, que maravilha! Oriclanda la Marcel Elemai. Nós nos apresentamos diante do Deus vivo, diante do Criador dos céus e da terra. Não há outro além de Ti, Senhor. Eu me prostro e me rendo. Estou rendido, Senhor, diante da tua presença.

e o meu coração perante o Deus vivo, perante o Senhor. Para onde iremos nós? Que palavra poderosa, Senhor, que Pedro disse ao Senhor. Para onde iremos nós, Senhor, se só o Senhor tem as palavras da vida, tem as palavras de vida eterna, Senhor? Para onde iremos nós? Que maravilha! No primeiro encontro de Pedro com o Senhor, ele diz: aparta-te de mim, Senhor, porque sou um homem pecador. Ele diz: aparta de mim, Senhor, da pesca maravilhosa. Ele diz: aparta de mim, porque nunca viu algo tão extraordinário. Ele diz: aparta de mim, Senhor, porque sou pecador. Mas agora o Senhor olha para os seus discípulos e diz: vocês não vão com a multidão, vocês não vão acompanhar a multidão. Aí agora Pedro diz: não, Senhor, eu não tenho mais volta, eu abandonei tudo, Senhor, eu não tenho mais volta, Senhor, é um caminho sem volta, para onde eu irei, se só o Senhor tem palavras de vida eterna?

diremos nós? Não nos rejeite, Senhor. Não esconda o teu rosto de nós, Pai. O Senhor conhece a dor de cada irmão.

sei que nós somos tão pequenos, Senhor, tão limitados. Mas nós te amamos, Senhor. Aleluia! Aleluia, Senhor! Oh, que maravilha, Jesus! Sentir a tua presença, Senhor, é estar diante de ti, Senhor, é conhecendo quem somos. Ah, Senhor, mesmo quando tudo dá errado, quando tudo está tão difícil, Senhor, aleluia, o Senhor está conosco.

Davi, na sua angústia, quando Davi peca contra o Senhor, ele sentiu o maior vazio da sua alma. Ele sentiu dizendo: Senhor, tira tudo de mim, Senhor. Tira qualquer coisa, tira o trono. Eu volto para o pasto. Eu volto para as ovelhas, para o campo. Mas não retire de nós, Senhor, alegria da nossa salvação. Alama cantou que seré malai que debra candorei.

candalai de candalábias, oh glória, não retire de mim o teu Espírito Santo. Que oração poderosa, Senhor, de um homem como nós, que necessitava e almejava da graça do Senhor. Aleluia! Glória a Deus, que maravilha! Quantos irmãos estão se derramando, Senhor, derramando a sua alma. Quantos neste dia, Pai, ainda nesse dia, estão passando lutas tão difíceis, Senhor, provações, os açoites da vida, Senhor, os espinhos da carne, Senhor, que até mesmo o nosso querido irmão Paulo sentiu e orou dizendo: Senhor, tira, Senhor, tira o espinho, meu Deus. E a resposta do Senhor é: Paulo,

nas fraquezas, nas limitações, quando nós não sentimos que não somos nada, reconhecemos a nossa pequenez, Pai. É aí, Senhor, é aí que o teu poder, tua graça, Senhor, vai ao nosso encontro. Oh, meu Deus, não retire de nós, Pai, não nos deixe distante. Aperfeiçoa o teu poder sobre este irmão, sobre esta irmã. Aperfeiçoa a tua graça sobre a tua igreja, Senhor. Oh, maravilha, Senhor Jesus. Eu posso sentir a tua presença, Senhor. A tua graça me basta, Senhor. Não precisamos mais de nada. O Senhor é suficiente. Posso ver a cruz, o sacrifício do Senhor por nós, Pai, para termos acesso ao Senhor. Oh, glória, visita, Senhor, este irmão.

0: Salama canchou é vercel, ele é mai. O Senhor é o cabeça da tua igreja. Paulo diz: nós somos o corpo, mas Cristo é o cabeça. Cabeça porque ele vê tudo. Lamai canto crema, salama canda lemaia. Cabeça porque ele ouve. Cabeça porque ele fala. E nessa madrugada o Senhor está vendo, ouvindo e falando conosco. Obrigado, Jesus. Obrigado, Jesus. Obrigado, Senhor Jesus, por esse tempo tão maravilhoso, Senhor. Esse tempo precioso na tua presença, em que nos apresentamos como filhos e filhas do Senhor, e nos apresentamos diante de ti, Pai, tirando as nossas armaduras, como era, Senhor, o general sírio Naamã, que perante os homens era um grande general, tinha as armaduras, tinha o capacete, tinha couraça, mas quando chegava em casa, que ele tirava as suas armaduras, por debaixo das armaduras tinha lepra. Eu quero balaçar o acante ou evesei. Quantas pessoas, Senhor, que por detrás de um ministério, por detrás de uma posição, de um título, Senhor, por detrás das armaduras, tem a lepra, Senhor, tem as feridas escondidas. Mas nesta madrugada de oração, neste novo dia, Senhor, nós apresentamos as nossas feridas, nós nos colocamos vulneráveis, Senhor, nós tiramos todas as armaduras, nós nos despimos de nós mesmos e dizemos: eis aqui, Senhor, porque o Senhor examina o coração, o Senhor conhece os pensamentos. Alamacantio é vessel, ele é malacando, ele é mai. E o teu Espírito me diz que quantos irmãos e irmãs, que as pessoas olham e veem as armaduras, mas Deus conhece as suas feridas, meu irmão. O Senhor conhece as suas limitações, as suas fraquezas. E nessa madrugada de oração, o meu Senhor Jesus, ele te conhece por dentro e por fora. Ele conhece as suas lepras. Oh, aleluia! E hoje é madrugada de mergulhar no rio do Espírito. Mergulhar no rio do Espírito, ralamacante ou alavassalemai. Porque o Senhor curará todas as lepras espirituais. O Senhor sarará todas as feridas da alma, das emoções. Quantas pessoas, meu Deus, abaladas emocionalmente. Urablacacel alamai. Espírito Santo de Deus, vai tocando agora. nessa ferida da alma. Nós oramos por cura, Senhor. Nós declaramos cura, Senhor. Nós declaramos agora cura da alma. Ah, meu Deus, nessa madrugada de oração, nós oramos, Pai, por libertação total. Nós oramos, Pai, quantas pessoas precisam ser libertas, necessitam, meu Deus, de serem libertas pelo Senhor, que estão nas drogas, Pai, que estão nas drogas, na prostituição, na bebida. Quantas pessoas, meu Deus, estão no crack. Quantas pessoas, Senhor, já tentaram uma, duas, três, quatro vezes, várias vezes, tentaram se libertar, mas não conseguiram. Mas a tua palavra declara, dizendo: se o Filho do Homem vos libertar, se o Filho do Homem vos libertar, verdadeiramente sereis livres, Senhor. É verdade. Só o Senhor pode libertar, porque o Senhor foi para a cruz, porque as marcas das suas mãos trazem a autoridade e a soberania sobre tudo. As marcas dos pregos, o sangue escorrendo no madeiro, credencia o Senhor com autoridade para dizer: eu posso, eu quero ser limpo, ser liberto. Seja liberto, irmão, pelo poder do sangue imaculado, do sangue inocente de Cristo. Que maravilha, Senhor. Ele é bacana, revessei. Caia por terra agora todos os inimigos de Deus. Caia por terra agora todos os levantes. Eremakia suri miklana lamaia. Oh, que maravilha. Ela Marcel adecanchou, ele malai. Caia por terra os inimigos do Senhor. Nós oramos, Pai. Aleluia, que haja libertação agora, que haja transformações, restauração, Senhor, na vida desta pessoa, desse irmão, dessa irmã, que está clamando, que está se derramando diante de Ti, Senhor, e dizendo: liberta-me. Como aquele pai que disse: Senhor, se Tu quiseres, se Tu podes, Senhor, cura o meu filho. Aí o seu Senhor responde dizendo: eu posso e eu quero. Seja curado. Que maravilha, Senhor. O Senhor pode. Aleluias. Ah, que Deus tremendo. Nós oramos, Pai. Nós oramos pela tua igreja, por um tempo de entendimento, por um tempo, Senhor, do sopro do teu Espírito, por um tempo, Senhor, de avivamento pela Tua palavra, sobre a Tua igreja, sobre a liderança, sobre a juventude, Senhor. Ó, Senhor, um tempo de entendimento, tempo de conhecimento do Senhor. Ramalá cantou Eversele Malai, Candarai Lemalacel. Nós oramos por um tempo, Pai, em que os jovens profetizarão, porque naqueles dias, diz o Senhor, derramarei do meu espírito sobre toda a carne. Os jovens profetizarão, os anciões sonharão. Oh, que maravilha! Que venha esse tempo, Senhor. Que venha um tempo em que tua igreja estará firmada na palavra, alicerçada na tua palavra e somente na tua palavra, Senhor. Orama canchou evesele malamai. Traga-nos, Senhor, para a racionalidade. Traga-nos, Senhor, para o entendimento do evangelho que cura, que liberta e que salva. Nós oramos, Pai, por um tempo de reavivamento espiritual. Nós oramos pela liderança da nossa igreja. Nós oramos, Pai, por um tempo de entendimento, Senhor. Nós oramos e declaramos, Pai, visita nossa irmã Irene Miranda, visita, Senhor, a irmã Débora Miranda, pastor Lorival, presbítero Davi Miranda Neto, visita esta família, Senhor. Nós oramos que em nome de Jesus, em no nome de Jesus, caia por terra todas as barreiras. Nós oramos, Pai, pela diretoria executiva, pelo pastor Milton de Almeida, o pastor Antônio Osmar, pastor Fabrício Beato, pastor Gerri, pastor Marco Magno, pastor Wilson, Senhor, a irmã Maria José. Visita toda a diretoria, Senhor. Visita os teus servos e servas, guardando e livrando, Senhor, protegendo de todo mal. São os teus servos, meu Deus, e nós, como filhos do Senhor, cobrimos eles, Pai. A nossa liderança, nós cobrimos de oração. Senhor, eu repreendo, meu Deus, toda murmuração, todas as fofocas, que nós possamos ser, meu Deus, homens e mulheres que usa os nossos lábios e tudo aquilo que o Senhor nos deu para glorificar o nome do Senhor. E quantas pessoas, meu Deus, tem escandalizado a igreja e o teu nome nas redes sociais. E nós oramos agora, Pai, que nós possamos nos ocupar com as almas perdidas. Que o mundo olhe para nós e nós não sejamos conhecidos, meu Deus, por contendas e divisões. Não, não. Que o mundo olhe para a igreja e diga: eles refletem o caráter de Cristo, eles refletem a glória de Deus. Nós oramos, Pai, nós oramos por todo o corpo de obreiros e obreiras, Pai, pelos membros, pela juventude. Nós oramos, Pai, e desde já já agradecemos ao Senhor por esse tempo tão precioso de oração. Amém e amém, Senhor Jesus. Meus queridos irmãos, eu gostaria de aproveitar agora e fazer um apelo. Eu quero chamar você que, de repente, até agora você não aceitou Jesus, você não tomou uma decisão de servir a Deus. Ou você que por algum motivo se afastou dos caminhos do Senhor. Eu quero orar por você agora. E você vai falar assim: eu quero aceitar Jesus. Escreva aí no comentário agora: eu quero aceitar Jesus nos comentários. Quero reconciliar, pastor. Estava afastado dos caminhos do Senhor. Eu acompanho aqui as orações há muito tempo. E agora eu estou tomando uma decisão. E eu vou orar por você. Feche os seus olhos. Senhor Deus e Pai, nós apresentamos esse irmão, essa irmã, Pai, que está tomando a decisão de aceitar o Senhor, de reconciliar com o Senhor. Está tomando a decisão, meu Deus, de se render ao Senhor, Pai. Segure nas mãos desse irmão, dessa irmã, sustenta ele, Senhor, ela. Não deixe desanimar, mas que possa permanecer na tua presença. É o que eu te peço, em nome de Jesus. Você que aceitou Jesus, você que reconciliou, nós temos aí duas formas, dois canais para você entrar em contato conosco. Você pode mandar um e-mail para nós, no e-mail queroaceitarjesus@pda.com.br, e lá você vai mandar uma mensagem: olha, sou de tal estado, meu nome é tal, e eu acabei de aceitar Jesus, eu acabei de reconciliar e eu quero ajuda. E aí os nossos obreiros têm uma equipe agora esperando por você. E nós vamos responder você, encaminhar você para o pastor mais próximo de você, da sua cidade, do seu bairro, do seu estado, até do seu país. Quem sabe você está falando de outro país, e quem sabe você nem sabe, mas em vários países, nós estamos mais de 100 países do mundo. Quem sabe aí no seu país, onde você está, nós temos uma igreja Deus e Amor, uma igreja pentecostal Deus e Amor, tá bom? E também temos o WhatsApp, que é o DDD 11 950 94 46 45. Meus queridos irmãos, olha, que Deus abençoe vocês. Nós vamos ficando por aqui em mais um dia de clamor ao Senhor. Essa foi mais uma transmissão oficial da Igreja Pentecostal Deus Amor, que está na direção geral da nossa querida irmã Ereni Miranda. Que Deus vos abençoe, se assim o Senhor nos permitir. Semana que vem estaremos novamente com vocês. Fiquem todos na paz do Senhor Jesus e tenham uma noite excelente de descanso.
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0: do meu menino que tinha 9 anos quando sofreu uma obra de macumba. Não sabia o que fazer com ele. Já tinha corrido para todos os lugares. Ele não podia mesmo nem entrar na casa, dia e noite, possuído pelas obras do mal. Quando foi um dia, não aguentando mais, olhei para o céu e pedi socorro para Deus. De repente, no mesmo dia, apareceu uma irmã da Igreja Pentecostal Deus e Amor e contou o seu testemunho. E eu criei na operação de Deus. Levei o meu menino e logo ele foi liberto por Deus. Jogou as obras de macumba, como pedras, agulhas, pregos e muito mais. Isso já faz mais de 12 anos e até hoje estou nessa igreja. Veio a salvação à minha casa. Assim eu agradeço essa rica oportunidade de estar mandando esse testemunho para vocês. Fiquem com Deus e Deus abençoe a todos, em nome de Jesus.
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2: Uma hora, 6 minutos.
3: Paz do Senhor Jesus, meus irmãos. Quando falamos sobre os fundamentos de fé da nossa igreja, muitas pessoas imaginam que estamos tratando apenas de um conjunto de regras ou de um documento oficial. Mas, na verdade, os fundamentos de fé são as convicções que sustentam tudo aquilo em que nós cremos. Eles representam os princípios essenciais da nossa fé. São verdades que também orientam a nossa maneira de pensar, de viver, de nos relacionarmos com Deus e com o próximo. Portanto, a Igreja Pentecostal Deus e Amor declara, por meio do seu conselho deliberativo e de sua diretoria executiva, que crê na Bíblia Sagrada, a palavra de Deus, como única regra de fé e prática. Isto significa que tudo aquilo que cremos, ensinamos e vivemos deve estar fundamentado nas Escrituras. A Bíblia não é apenas um livro para ser consultado em momentos difíceis. Ela é a nossa referência diária. É nela que encontramos direção, correção, sabedoria, esperança para enfrentar os desafios da vida. Utilizar os fundamentos de fé no cotidiano é permitir que aquilo em que cremos transforme a maneira como trabalhamos, tratamos a nossa família, nos relacionamos com as pessoas e enfrentamos cada situação da vida. Porque a verdadeira fé não se limita ao templo, ela se revela nas atitudes, nas escolhas e no testemunho diário. Por isso, mais do que conhecer os fundamentos de fé, somos chamados a vivê-los. E se você deseja conhecer todos os fundamentos, acesse o nosso site ipda.com.br e faça o download do arquivo completo. Que Deus abençoe a todos.
4: Eu sou o Jonathan Miranda, tenho 19 anos. A minha vida antes de conhecer o Senhor Jesus era uma vida muito atribulada. Quando tinha os 14, 15 anos, tinha aquela vontade de conhecer o mundo como era aí fora. E ali foi colocando, surgindo mais amizades no meu caminho, ao qual me levava pra balada, me levava pra lugares onde era de muito risco, me envolvia com pessoas erradas, ficava fumando, bebendo, tinha um vício muito grande que era o álcool, ficava fumando droga. E ali dava muito trabalho pra minha mãe, que é serva do Senhor da Igreja Pentecostal Deus e Amor. Enquanto ela orava, eu tava ali aprontando, fazendo o que não era agrado, porque muitas das vezes o inimigo nos cega e a gente não vê o ponto ao qual nós está chegando, nós vai se afundando a cada vez mais. E ali o tempo foi passando e cada vez que o tempo passava mais, eu ia me afundando. E chegou um certo dia que eu olhei pra minha vida e tava vendo que minha vida tava sem sentido, que não tinha mais solução pra mim viver. E pensei em até tirar minha própria vida, porque tava cansado do mundo, tava cansado de viver a vida que eu tava vivendo. E um certo dia Deus enviou duas servas dele no meu lar. E ali ela começou a falar do amor de Cristo e falava, e o Senhor enviava muitas pessoas para falar do amor de Deus, percorrente o meu caminho, porque o Senhor já dizia que tinha uma obra em minha vida. E ali, quando o Senhor enviou essas duas servas, ali elas fez o apelo e eu fui e aceitei Jesus como o único fiel e salvador da minha alma. E ali eu falei, eu vou aceitar Jesus, eu quero conhecer esse Jesus para ver como é, se minha vida vai mudar, né? E fui aceitando Jesus e comecei a ir frequentar a igreja e ia para a igreja. E ali o Senhor me libertando. Com menos de um ano, fui batizado nas águas porque o Senhor me libertou, né? E ali, para a glória de Deus, comecei a pregar também. E o Senhor, ele nos dá sempre nova chance, né? Porque minha vida com Jesus, ela mudou muito. Minha vida, quando, antes de sem conhecer Jesus, era uma escuridão. Eu vivia em trevas, eu não olhava pra ninguém, não tinha amor a ninguém, né? E o Senhor mudou muito minha vida. E quero falar pra você que se encontra nessa vida, que você pensa que não tem como sair dessa vida, eu quero falar pra você que você tem solução sim, porque da mesma forma que o Senhor fez na minha vida, Ele pode fazer na sua vida. Jesus te ama, amém? Eu sou da cidade de Diadema, bairro Serraria, e frequento a Igreja Pentecostal Deus Amor, Vila Santa Maria.

0: de nosso Senhor e Salvador Jesus Cristo. Este é o programa Madrugada do Socorro de Deus aqui na Rádio Deus e Amor. Eu sou o seu irmão em Cristo, Daniel Mariano, na mesa de som, o nosso querido irmão Felipe Medina, e hoje é dia 30 de setembro de 2026. Sejam todos muito bem-vindos a mais esta programação aqui na Rádio Deus e Amor. E você que quer participar do programa Madrugada do Socorro de Deus, nos ajude, sim, nos ajude a fazer esta programação que vai ao ar todas as madrugadas. Nós temos dois números já disponíveis para que você já venha ligar aqui para nós, deixando o seu nome completo, a sua cidade e também já deixar também os pedidos de oração. Eu quero lembrar a todos vocês, queridos irmãos ouvintes, você que já participou, não é? Você que já participou já da programação Madrugada do Socorro de Deus. Pastor, eu liguei ontem, eu liguei também já no domingo, no sábado. Eu quero aqui neste momento pedir a você que você venha abrir espaço para aquelas pessoas que nunca participou do programa Madrugada do Socorro de Deus, abrir espaço também para essas pessoas que querem participar, que querem deixar também os pedidos de oração, porque eu tenho certeza que essas pessoas que vão participar serão alcançadas pelo Senhor Jesus. Telefone aqui da Rádio Deus e Amor, qual você vai estar participando, é o DDD 11, você que fala fora da capital paulista, DDD 11 3208 2790. E temos também mais uma linha disponível, que é o DDD 11 3208 2743. Temos também o nosso WhatsApp, que é o DDD 11 98292 3392. Você pode também participar via texto nesta madrugada. Já temos o primeiro ouvinte nesta manhã. Alô, bom dia, paz do Senhor Jesus.
1: A paz do Senhor Jesus.
0: Com quem eu falo?
1: Mancida de Osasco.
0: A Mancida de Osasco?
1: Isso.
0: Paz do Senhor, Mancida.
1: Paz do Senhor.
0: O que podemos ajudar a senhora nesta madrugada, minha irmã?
1: Então, eu fiz um voto com Deus, de ligar, né, pra agradecer a Deus.
0: Sim.
1: E aos irmãos que oraram a favor do meu filho.
0: O seu filho estava enfermo?
1: Não, ele trabalha numa empresa. E estava sofrendo perseguição, calúnia, difamação. E por conta disso, ele ficou afastado 23 dias.
0: Ah, sim.
1: E daí eu peguei, nós entramos em oração, né? Campanha, oração, jejum. Esse mês de setembro inteiro, ele voltou a trabalhar no dia... Ele parou dia 30
0: sim.
1: de agosto. Voltou a trabalhar no dia 23.
0: Que bênção de Deus. Através da oração.
1: Através da oração,
0: do propósito, de clamar a Deus. Deus respondeu, hein, Mancida?
1: E aos irmãos, né? Primeiramente Deus, segundo aos irmãos que me ajudaram em oração, né? Que eu
0: sim.
1: fazia pedido de oração, ficava ligando, pedindo oração, que eu não vou ser, assim, ingrata de citar nome, mas todos os irmãos são uma bênção de Deus, né? Que nos ajuda em oração, né?
0: Amém.
1: Primeiramente Deus, depois os irmãos que nos ajudam muito.
0: E, ô Mancida, e vale a pena, né, a gente ficar acompanhando a programação na Madrugada do Socorro de Deus, porque nós temos a oportunidade, principalmente os nossos queridos irmãos ouvintes, de ligar aqui para nós, deixar os pedidos, os nomes daquelas pessoas que precisam, né, receber uma vitória, receber uma libertação, receber um livramento. E aconteceu com a irmã ligou aqui, participou e já de imediato Deus agiu, Deus trabalhou e deu a grande vitória pro seu filho.
1: Deu a grande vitória, mas ele queria ser transferido, porque ele se achou muito humilhado, ele ficou assim, sabe, porque ele falou, não devo nada, tô tranquilo porque eu não devo nada, mas quando os dias iam passando, ele ia ficando nervoso,
0: uhum.
1: e com sono, até agora ele não tá no normal, inclusive ontem ele não quis ir trabalhar, e ele fez a transferência, ele não quis ajudar, mas Deus tá agindo, né, porque
0: sim.
1: ele vai ser renumerado desse dia que ele ficou em casa, ele não vai perder nada.
0: Sim.
1: Vai receber todos os dias, né?
0: E nós vamos estar orando, viu, Mancida, às 2 horas da manhã, pedindo a Deus para que Deus venha repreender, não é? O perseguidor, né? Porque é uma perseguição, né? Espiritual, né? Contra o seu filho, para tentar tirar a paz dele, o sossego dele, para que ele não venha trabalhar com tranquilidade, exercer o seu trabalho na paz. Mas eu tenho certeza que às 2 horas da manhã nós vamos estar entrando em oração e Deus vai agir, Deus vai trabalhar, tá bom, minha irmã?
1: Tá bom, eu queria também, o nome dele é Alexandre Cristiano da Silva.
0: Ok, já anotei aqui, Alexandre, né?
1: Alexandre, a minha filha, amanhã ela vai fazer exame.
0: Tá.
1: Ela vai passar uma bateria de exame amanhã. O nome dela é Amanda Cristina.
0: Amanda Cristina.
1: É, ela vai fazer exame amanhã.
0: Ok, já tá anotado aqui também, ô Mancini.
1: É hoje, né? Dia 30.
0: Já deu tudo certo em nome do Senhor Jesus, minha irmã.
1: Amém. É o pastor Daniel Mariano, né?
0: Isso, sou eu mesmo. Obrigado pelo carinho, obrigado pela senhora ter ligado aqui pra nós, viu?
1: Deus abençoe os irmãos, vamos orar um pelos outros.
0: Sim.
1: Né? Os irmãos oram pra gente, a gente ora pros irmãos.
0: Olha, Mancida, manda a paz do Senhor e um grande abraço a todos os nossos irmãos aí de Osasco.
1: Amém, Deus abençoe.
0: Fica na paz do Senhor Jesus, um forte abraço.
1: Amém, amém, outro.
0: Amém. Muito bem, vocês ouviram a nossa irmã Cida, lá de Osasco. Deus abençoe a todos os nossos irmãos de Osasco, Carapicuíba, muitas pessoas de Barueri, toda aquela região que faz parte aqui, né, da grande São Paulo. Deus abençoe a vida de todos em nome do Senhor Jesus. Muito bem, agora 1h, 20 minutos, nós vamos agora acompanhar juntos. O pastor Lorival de Almeida vem com um tema muito interessante. Cúmplice de erros. É o quadro Pão Diário nesta madrugada. Acompanhe, daqui a pouco voltaremos com todos vocês. Programa Madrugada do Socorro de Deus, aqui na Rádio Deus e Amor.
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3: E eu quero ouvir os amados falar a respeito de, olha, você não pode ser cúmplice de erro dos outros. Você também não pode ser omisso, você não pode ser conivente, porque se você fizer isso, certamente o Senhor não vai se agradar das suas atitudes, não é? Muitas pessoas sabem que podem fazer o bem, mas não fazem. Então essas pessoas pecam pela omissão. Muitas pessoas sabem que não podem participar nem direto, nem indiretamente, de coisas que são erradas e vão causar prejuízos a outras pessoas. Isso é a cumplicidade, né? E muitas pessoas simplesmente são coniventes. Quero dizer a vocês, ouvintes, que não necessariamente você precisa estar na frente da participação de qualquer coisa para que você seja culpado de um erro, de um crime, ou de uma injustiça, ou de uma calúnia. Porque diante de Deus você não precisa pessoalmente cometer o erro. Não. Você receberá sim o peso da culpa se você contribuir de alguma forma para a realização do ilícito, para a realização de algo prejudicial a outras pessoas. Então, esse é um assunto muito sério e eu gostaria de uma vez mais, já falei várias vezes sobre esse tema, não é? Mas gostaria de alertar você que está ouvindo a nossa programação. Em tempos em que as pessoas podem basicamente agir no anonimato e falar o que querem falar ou o que pretendem para que tenham, sei lá, o seu proveito ou de alguma maneira para que se vingue de outras pessoas, em tempo em que nós vemos que muitas pessoas acabam tendo voz através de redes sociais, através da internet, não é? E muitas pessoas que não deveriam ter voz, porque a voz delas é a voz fanha do engano, a voz do erro, né? A voz da injustiça. Não é a voz da libertação, né? É a voz do erro. Então eu quero te falar a você que Deus, ele vê as coisas como elas são. E existem conexões que talvez você possa dizer, não, mas não fui eu quem pratiquei, não fui eu quem falou, não fui eu quem fiz, não, não. Se você de alguma maneira, como eu disse, é omisso, conivente, cúmplice, Deus vai cobrar a sua porção. E não é nada agradável quando Deus cobra das pessoas que infelizmente têm a sua porção na injustiça. Como a gente sempre fala, meus irmãos, para trabalhar são poucos e às vezes para atrapalhar são muitos. Como a gente fala, quem trabalha, quem faz, sempre acaba recebendo críticas, sempre acaba recebendo palavras que não são de incentivo. E aqueles que não trabalham sempre são os que têm tempo de fazer isso, né? Criticar, falar mal e achar que faz melhor, mas fazer que é bom, neca, não fazem. As conexões, eu diria, de envolvimento, que Deus realmente abomina, elas são muitas. E quero falar de algumas histórias que a Bíblia Sagrada nos cita, uma no Novo Testamento, outra no Antigo Testamento, para você ver se por acaso você não está dentro ou envolvido nessa questão. A primeira aconteceu no ano 1150 a.C. A Bíblia Sagrada relata que os cidadãos de Siquém pagaram, né, ou contrataram por 800 gramas de prata Abimeleque, filho bastardo de Gideão. Com esses recursos, Abimeleque fez o quê? Ele juntou uma turminha lá de mercenários e matou todos os 70 filhos de Gideão, exceto o caçula, porque conseguiu fugir. A Bíblia fala em Juízes, capítulo 9, versículo 4 e 5. Isso não é nada agradável, não, né? Não é nada agradável. Isso é totalmente desagradável. Mas aqui nós vemos o quê? Cidadãos de Siquém alugando um mercenário que, por sua vez, alugou outra turma e cometeram assassinatos. Mataram. Não foram os cidadãos de Siquém que mataram. Não foram esses homens que mataram os irmãos por parte de pai de Abimeleque, nem foram os sacerdotes do templo de Jerusalém. Agora eu vou falar um pouquinho no Novo Testamento, quando os sacerdotes contrataram também. Contrataram com moedas de prata, né? Também. Outra vez a moedinha. Judas para trair o Senhor Jesus. Então nós podemos falar assim, não, mas não fui eu quem matou, ou não foi, não é? Mas acontece que existe aqui a cumplicidade. Existem alguns casos, por exemplo, teve o caso também de Pilatos, que lavou as mãos, na verdade ele foi omisso, tinha poder para soltar, entendeu que não havia culpa, não soltou. Omissão. Então essas pessoas se tornaram culpadas, foram cúmplices de crimes. E muitas pessoas, infelizmente, estão vivendo aí como Judas, o traidor. Estão vivendo como cidadãos de Siquém ou Abimeleque, achando que não fomos nós que matamos, não fomos nós que praticamos o mal, mas são coniventes, são cúmplices ou são omissos. Omissos quer dizer, tem condições de livrar o justo, às vezes, o inocente da situação, mas, não quero me meter. Quanta gente faz isso? Sabe aqueles e-mails que as pessoas, porque o fulano fez, aconteceu, mas eu não quero me envolver. Então, não quero, por isso que eu não vou citar o meu nome, não, porque eu não quero me envolver, não. Porque, você não quer se envolver, mas quer envolver outras pessoas, né? Você não quer aparecer, mas acusa, mas quer que outros apareçam. Quando a coisa realmente é verdadeira, a atitude é tomada, eu acredito que existe uma determinada atitude correta, mas o incorreto é a covardia. É evidente que se alguém vê outra pessoa fazendo coisa errada, passa um e-mail, não se identifica, não quero me identificar por isso, por aquilo. Mas existe aí a covardia. Por que você não quer se envolver sabendo que você tem toda a razão para, de repente, fazer com que a igreja possa fluir melhor? Talvez tenha alguém fazendo alguma coisa errada, escondida, e você ficou sabendo. Envolva-se. Você está lutando pela verdade. Mas o pior é quando as situações acontecem e são situações caluniosas. São situações mentirosas e pessoas são prejudicadas. Nesse caso aqui nós vimos pessoas mortas, nesses dois casos. Não foram as pessoas que envolveram o dinheiro, viu, metal na situação, que praticaram os crimes. Mas essas pessoas estão incluídas na cumplicidade e não é pecado menos grave do que, nesse caso aqui, tirar a vida de alguém com as próprias mãos. A Bíblia fala categoricamente para nós não fazermos parte nos pecados das outras pessoas. Está em 1 Timóteo capítulo 5, versículo 22. Não sermos participantes dos pecados de outras pessoas. Você não precisa ir muito além de não cometer o mal. Deus exige que você dificulte o mal. Que você seja um obstáculo para a prática do mal. Que você seja um opositor do mal. Não sejais participantes das obras infrutíferas das trevas, é o que fala Paulo. Antes, há de se expor essas obras à luz. Efésios 5:11. Então, ouvinte, não é só questão de você não praticar o mal. É questão de você agir contra o mal. É questão de você dizer aqui, olha, não, o mal está aqui, aqui, aqui, eu sou fulano de tal, aqui está a prova, vamos extinguir esse mal e vamos, se dá para recuperar pessoas, vamos recuperar, mas não pode continuar o mal. Não dá para ser omisso. Na obra de Deus não existe lugar para omisso. Na obra de Deus não existe lugar para cumplicidade. Na obra de Deus não existe lugar para conivência. Na obra de Deus não existe lugar para covardia. Pesado? Não sei, você pode julgar, mas é a verdade. Quantas orientações totalmente equivocadas você dá, e não é porque você está equivocado, não. Você orienta pessoas a fazerem coisas que vão servir para você, depois fala, não fui eu, foi fulano, mas foi você que orientou. Quantas pessoas veem o erro? Quantas pessoas sabem que tem gente fazendo coisas completamente equivocadas, contrárias à palavra de Deus, prejudicando a igreja, prejudicando homens e mulheres de Deus, prejudicando famílias, e não falam nada? E quantas pessoas têm coragem de falar anonimamente coisas que não são verdadeiras? E ainda falam, oh, agora é com vocês aí, vocês têm que agir, vocês, pô, eu não quero me, eu não vou me envolver, porque vocês têm... Quantas pessoas fazem isso? Então, olha, você será culpado diante de Deus se você não se arrepender das suas atitudes. Será culpado. Você tem que tomar cuidado com as suas palavras, com a sua conduta, com as suas artimanhas. Eu tenho pavor de pessoas que dizem, ah, aquele irmão lá é liso. Como assim, irmão, é liso? Não entendi. Ah, aquele obreiro é liso. Como assim, liso? Assim, tá cheio de graxa, é isso? Tomou banho em molho de quiabo? Não tem gente lisa. Tem ninguém liso. Você que acha, não, eu sou liso, ninguém me pega. Deus já te pegou, rapaz. Você acha que você pode fazer Deus de bobo? Você pode fazer um homem de bobo. Mas Deus não.

0: quer que você seja uma barreira para que o mal não aconteça. Tome cuidado para que você seja livre dessa série de pecados que eu acabei de citar aqui agora. E coloque a sua vida a serviço do bem. Todos nós podemos praticar o bem. Todos nós podemos ser perdoados pelo Senhor. Todos nós podemos amar as pessoas de todo o nosso coração. Todos nós podemos entender, sim, que as nossas motivações não são motivações conforme o coração de Deus. Por essa razão, às vezes, para nós ainda não chegou a oportunidade. Para nós ainda existe esse sofrimento desnecessário. Mas se a atitude correta for tomada, Deus vai te levantar. Vamos tomar cuidado para não tomarmos parte no pecado dos outros e expor, trazer à luz tudo que está errado e ter a certeza de que nós então estaremos debaixo das bênçãos, da proteção de Deus e principalmente dentro daquilo que é certo, daquilo que é justo, daquilo que traduz a justiça que todo crente tem que ter na sua vida.
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1: Muito bem, voltamos, programa Madrugada do Socorro de Deus, agora 1 da manhã, 37 minutos na capital paulista. E olha, nesta madrugada, eu estou aqui com o pastor Eliel Ribeiro, diretamente lá da Bahia. O pastor Eliel dirige a Igreja Central lá de Jaguaquara, lá na Bahia. Isso, pastor Eliel, Deus abençoe, paz do Senhor Jesus, pastor.
2: A paz do Senhor Jesus, presbítero Daniel, que Deus abençoe a toda a audiência aí do programa Voz da Libertação, que Deus abençoe os ouvintes nesta madrugada de bênção, de vitória. É isso mesmo, estamos ali na nossa sede central do entroncamento, lá na cidade de Jaguaquara, Bahia. Tá lá o povo sintonizado, ligadinho ali, audiência total nesta madrugada.
1: Povo baiano sintonizado com o programa Madrugada do Socorro de Deus. Eu quero lembrar também, pastor Eliel, que às 2 horas da manhã nós teremos a oração aqui ao vivo, aqui na Rádio Deus e Amor. Por isso é muito importante, o pastor Eliel, que as pessoas participem da programação Madrugada do Socorro de Deus, enviando os seus pedidos de oração através das suas ligações, né? Muitas pessoas que estão neste momento, não é, sofrendo com depressão, ansiedade, aflição, não é, doenças espirituais, doença física. Então é importante nós convidar também todas as pessoas que estão agora nos ouvindo, nos acompanhando, pastor Eliel, para que eles venham estar ligando aqui para nós, deixando o seu nome, os pedidos de oração, porque às 2 horas da manhã nós vamos estar orando e eu tenho certeza que Deus vai mover as mãos.
2: Com certeza, pastor Daniel, nesse momento, né, essa pessoa que está nos ouvindo aí no estado da Bahia, Pernambuco, Alagoas, Sergipe, pessoa que está nos ouvindo lá do outro lado, Manaus, Pará, eu tenho certeza, pastor Daniel, que nesta madrugada tem uma pessoa que está nos ouvindo e precisa ouvir uma palavra, e nós estamos aqui daqui a pouquinho, a partir das 2 da manhã, estaremos aí orando, intercedendo em favor desta vida.
1: É isso mesmo, 2 horas da manhã, nós estaremos aqui ao vivo, orando e clamando a Deus em seu favor. Vamos agora atender mais um ouvinte nesta madrugada. Alô, bom dia, paz do Senhor Jesus. Alô, bom dia, paz do Senhor Jesus.
3: Paz do Senhor Jesus.
1: Amém.
3: Com a Igreja Deus e Amor?
1: Sim, com quem eu falo?
3: Benedita.
1: Ô, irmã Benedita, a senhora fala de onde, minha irmã?
3: De Jundiaí.
1: Ô, Deus abençoe a todo o povo de Deus aí de Jundiaí.
3: Amém.
1: Que prazer falar com a senhora, irmã Benedita, que podemos ajudar a senhora nesta madrugada.
3: Então, pastor, eu tô ligando para pedir oração, né?
1: Sim.
3: Porque eu fiz um exame e foi diagnosticado que eu tô com câncer no seio, né? Tô com um caroço em cada seio. Então eu quero pedir oração para vocês, hein?
1: Sim, nós vamos estar sim orando, viu, ô irmã Benedita, às 2 horas da manhã nós vamos estar clamando a Deus, apresentando a senhora em oração, e eu tenho certeza que o nosso Deus, o nosso Pai, ele é poderoso para se manifestar e arrancar este câncer em nome do Senhor Jesus. A senhora crê, irmã Benedita?
3: Eu creio.
1: A senhora é da nossa Igreja Deus e Amor?
3: Não, mas eu amo a Igreja Deus e Amor.
1: Ah, é? A senhora é de outro ministério?
3: Ô, pastor.
1: Oi.
3: Eu já alcancei uma cura. Só Deus que pode fazer, sabe?
1: Sim.
3: Deu uma ferida na minha língua, na metade da língua, assim. Eu nem comentei com a minha família, né? Aí eu fui aí em São Paulo.
1: Sim.
3: Eu fui aí, o pastor fez oração pra mim. E graças a Deus eu fui curada, né?
1: Curada milagrosamente pelo nosso Deus.
3: É uma coisa impossível, pastor, só Deus mesmo.
1: Sofrendo muito?
3: muito, e graças a Deus sarei, que não tenho mais nada. Mas agora eu tô com 81 anos, né?
4: Uhum.
3: Então eu não posso sair, né?
4: Sim.
3: Por isso que eu não vou, mas senão eu tava aí. Porque eu sempre ia aí.
4: Uhum.
3: E eu amo, eu ajudo a Igreja Deus e Amor, a Fundação Reviver, sabe?
4: Sim. A senhora conhece a nossa Igreja Pentecostal Deus e Amor aí de Jundiaí?
3: Aqui de Jundiaí?
4: Sim.
3: Conheço.
4: A senhora já fez campanha aí em Jundiaí?
3: Já fiz aí em São Paulo.
4: Também, né?
3: É.
4: Que bênção de Deus. Ô, uma Benedita.
3: Pastor,
4: oi, pode falar.
3: Põe o nome da minha filha Márcia e família.
4: Ok.
3: E a outra Zilda.
4: Uhum.
3: E o outro Claudinei e família. Ailton e família.
4: Maravilha. Já anotei aqui, viu, Benedita? Sim, e nós vamos estar orando com muita fé, pedindo ao Senhor, assim como o Senhor fez um milagre que a senhora contou e testemunhou, Deus também é poderoso para fazer esse grande milagre e repreender esse câncer em nome do Senhor Jesus, irmã Benedita.
3: Amém.
4: Tá bom? Muito obrigado pela sua participação nesta madrugada, minha irmã.
3: Tá bom, pastor. Eu que agradeço de coração.
4: Amém.
3: Que Deus abençoe todos vocês, viu?
4: Amém. Uma ótima quarta-feira e uma excelente semana, irmã Benedita.
3: Amém.
4: Fica na paz, Senhor Jesus.
3: Fica na paz.
4: Amém. É isso aí, o presbítero Eliel. Muitas pessoas ligando, né? Com muita fé, nós acompanhamos a nossa irmã Benedita de Jundiaí, contando um milagre, contando aquilo que Jesus fez, mas ela está passando também por um processo, né? Que foi diagnosticada com câncer, mas pro nosso Deus, né? Tudo é possível. O nosso Deus, ele faz milagres, seja câncer, seja, não é, uma doença que aos olhos da medicina não tem jeito, mas para o nosso Deus, tudo é possível aquele que crê. Tenho certeza que assim como a nossa irmã Benedita ligou aqui para nós, pedindo oração, muitas pessoas também estão agora enfermas, precisando também receber aquela oração em favor de uma cura, em favor de uma libertação. Eu tenho certeza que as pessoas serão alcançadas daqui a pouquinho às 2 horas da manhã, pastor Eliel.
2: Com certeza, presbítero Daniel, nós vamos estar orando e nós cremos no milagre, né? Ela testemunhou que ela veio aqui, fez campanha, Deus já fez coisas grandes e ela tá ligando porque ela crê também que Deus pode curar e nós cremos também no milagre da parte do Senhor.
4: Exatamente, daqui a pouquinho, daqui a alguns minutos nós estaremos orando e clamando a Deus em seu favor. Eu quero aqui neste momento abrir espaço também às pessoas que participam, sim, muitas pessoas também que participam via o WhatsApp aqui da Rádio Deus e Amor. O meu muito obrigado a todos os nossos irmãos também que já estão mandando as suas mensagens. Olha, nós temos aqui o Adam, a Alda, temos também a Maria Helena que pede oração, temos o Jones, temos o Sandoval. Temos também a participação do Gilson, o Tiago, que pede oração em favor da família. Temos também a Margarete, que quer pedir oração também. Temos a Ângela, Paulo, Jorge, muitas pessoas participando conosco. A Darcy, o Celso, quantas pessoas participando conosco via o WhatsApp. Meu muito obrigado a todos vocês também que deixaram as suas mensagens via texto aqui no WhatsApp da Rádio Deus e Amor. Vamos atender mais um ouvinte nesta madrugada. Alô, bom dia, paz do Senhor.
5: Bom dia, Pai do Senhor Jesus, pastor.
4: Amém, com quem eu falo?
5: Você fala com Jardim Sérgio de Belo Horizonte, mas eu tô feliz, sabe por quê, pastor?
4: Sim.
5: Que eu sou baiano de Bicari, perto de Itabuna, e tô vendo um conterrâneo meu do seu lado aí, viu? E outro motivo que eu tô feliz, vi uma irmã com 88 anos, ela disse assim, Jardim, fale minha idade pra mim. Eu ia dizer 60 anos sem me dizer feliz. Com 80 anos, 81 anos, com essa energia, essa alegria.
4: Sim.
5: E outro também motivo, porque setembro já tá indo embora.
4: Sim.
5: É 9 meses está indo embora. O que é que a palavra de Deus fala? Tudo passa, mas a palavra de Deus permanece para
4: permanece
5: sempre.
4: Fiel.
5: Viu? E tô feliz, viu, meu conterrâneo, esse homem de Deus pertinho de você aí.
4: Ele está ouvindo aqui, o Monjadir.
5: Isso,
4: de Belo Horizonte. Que local que o senhor é, o Monjadir da Bahia?
5: Eu moro na capital Belo Horizonte, mas sou bando da cidade de Ibicaraí, Bahia, pertinho de Itabuna, Vitória da Conquista, Ilhéus, aquela é o Dedeza de Guararema, Camacão, Uruçuca, Quaraci, Itajuípe. Eu sou pertinho ali de Itabuna.
4: Amém. O presbítero Eliel vai mandar paz do senhor para você aí agora.
2: Paz do senhor, irmã Neidi, que Deus abençoe. Gedi, que Deus abençoe o senhor. É, nós estamos ali na cidade de Jaguaquara, Bahia, ali, né? Adorando a Deus, na sede central do entroncamento. Que Deus abençoe o senhor aí pela audiência, por estar junto conosco, né? Que Deus continue aí abençoando aí o senhor. E daqui a pouquinho, a partir das 2 da manhã, nós vamos estar apresentando o senhor em oração aí. Eu tenho certeza que a vitória vai ser grande, presbítero Daniel.
5: Eu creio, pastor. Inclusive, meus dois pastores que me chamam, sabe de que? Baianeiro. Mistura de baiano com mineiro.
4: Ô, oh, maravilha.
5: Baianeiro, tá aí com 20 anos, tô com 79 aqui, mais de 40 anos aqui morando na capital de Belo Horizonte. Eu não frequento a Deus e Amor, mas há mais de um ano que eu comecei a frequentar a Deus e Amor, e todo mês eu contribuo com a quantia razoável, muito bem.
4: Amém.
5: E amo a Deus e Amor.
4: Qual é a denominação do senhor, irmão Jardim?
5: Chama Igreja Libertação em Cristo Jesus, aqui na região do Barreiro, em Belo Horizonte.
4: Amém. Deus abençoe a todos os
5: mas
4: nossos.
5: Mas eu só não visito a Deus e Amor, que tem 6 anos que eu perdi minha visão carnal, mas não perdi minha visão espiritual.
4: Oh, que bênção.
5: Mas é uma coisa que eu amo, pastor, é vigília.
4: Maravilha.
5: Vigília nossa, numa vigília. Que vigília é igual vocês fazem aí, de 11 até 5 da manhã. Nossa, começa 9 horas, termina meia-noite, história meia-noite. Mais importante é ter oração, né, pastor? Mas
4: com
5: eu amo vocês. A Igreja Deus Amor tem que chamar assim, ó, a igreja que tem paixão pelas almas.
4: Verdade.
5: Eita, a igreja que tem paixão pelas almas, viu? Você vê uma hora dessa, vocês aí ligados, são poucos. Igreja que tem esse ministério de estar 24 horas. Levando a palavra de Deus, paixão pelas almas. Eu tiro o chapéu para vocês aí, viu?
4: É, Monjadim, nós estamos aqui à disposição de todo o povo de Deus, seja da nossa Igreja Pentecostal Deus e Amor, como também os nossos irmãos de outros ministérios. Deus abençoe a nossa audiência na madrugada. É imensa, o irmão Jadir, é enorme. E eu louvo a Deus, né, pela nossa irmã Erini Miranda e toda a nossa diretoria, não é, que abriu esse espaço nas madrugadas para que nós possamos falar com as pessoas necessitadas, pessoas que precisam receber uma oração, um aconselhamento espiritual e muito mais. Irmão Jadir,
5: eu gostaria que você colocasse meu nome na minha família também.
4: Ok.
5: Salvação e Libertação. Jadir e família. Salvação e Libertação.
4: Maravilha. Já coloquei aqui, irmão Jadir, o meu muito obrigado, viu, pela sua ligação. E que Deus abençoe o senhor e toda a sua família. Uma ótima quarta-feira e uma ótima semana, irmão Jadir.
5: Amém, vou ficar até no final das 2 horas para estar orando em favor dessa menina aí. Nós baianos falamos menina, a mulher pode estar 90 anos, mas a gente fala uma menina.
4: Amém.
5: Uma mulher dessa de 80 anos, 81 anos, nem parece, parece estar com 60 anos. E eu tenho certeza que Jesus vai fazer essa maravilha na vida dela. Para honra e glória do Senhor Jesus.
4: Amém. Deus abençoe, irmão Jardim, manda paz ao Senhor Jesus a todo o povo mineiro em nome do Senhor Jesus. Fique na paz, Senhor Jesus.
5: Um abraço, a paz do Senhor Jesus para todos vocês aí.
4: Amém, paz. Muito bem, 1:50, é o povo baiano, o presbítero Eliel, também participando da programação Madrugada do Socorro de Deus, mas é maravilhoso, né? O presbítero Eliel, povo baiano, povo pernambucano, povo alagoano, não é? Povo sergipano, não podemos esquecer do povo sergipano, povo do norte e nordeste, tem uma fé tremenda o presbítero Eliel.
2: Com certeza, presbítero Daniel, com certeza, centro-oeste também, o povo do centro-oeste tá ligadinho
4: Goiás,
2: aqui.
4: Goiás, Mato Grosso.
2: Lá em Dourado, né? Então os irmãos mandando mensagem lá em Dourado, tá escutando a programação, povo indígena, né? Tivemos ali por 5 anos ali cuidando do povo indígena e alguns aqui mandando mensagem, pastor, tá na rádio, que benção, né? Então nós temos o povo ali no Mato Grosso, Mato Grosso, Goiás, Bahia, espalhado no Brasil todo, ali em Brasília, o povo na audiência, na madrugada.
4: Com certeza, com certeza. Agora nós vamos fazer uma pequena pausa, por quê? Porque nós teremos agora presbítero Eliel, aquele quadro tão interessante, não é? Que é o Clínica da Alma. E na oportunidade estará conosco agora o psicólogo Jessé Ávila, falando com um tema muito interessante que é ruminação mental. Vamos acompanhar juntos. Daqui a pouco voltaremos, eu e o presbítero Eliel, aqui no programa Madrugada do Socorro de Deus, aqui na Rádio Deus é Amor.
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6: Olá, seja muito bem-vindo a mais um episódio do Clínica da Alma. Um espaço para falarmos sobre saúde mental, qualidade de vida, inteligência emocional e desenvolvimento interior. Sempre de forma leve, prática e com base científica. Você sabia que pensar demais pode ser tão desgastante quanto um esforço físico intenso? A ruminação mental é o hábito de ficar preso a um mesmo pensamento, revivendo situações do passado ou imaginando problemas futuros sem encontrar soluções reais. É por isso que hoje eu venho falar sobre ruminação mental, quando o pensamento não para. Pesquisas da Universidade de Harvard mostram que a ruminação está ligada a uma hiperatividade no córtex pré-frontal e, ao mesmo tempo, na amígdala, que são regiões envolvidas no raciocínio e nas emoções. Quando a mente não desliga, o corpo interpreta isso como um sinal de perigo constante, aumentando assim o cortisol e favorecendo quadros de ansiedade e de depressão. Segundo a terapia cognitivo-comportamental, a ruminação é uma tentativa ineficaz de resolver algo emocional, mas acaba se tornando um ciclo de sofrimento. Veja o seguinte exemplo. É como você deitar para dormir e o cérebro começar a repassar o dia que você disse, que você deveria ter dito, o que talvez o que o outro pensou, deixou de fazer. No fim, você não muda o que aconteceu, apenas acaba perdendo o presente. Então reflita comigo. Pensar é saudável. Repetir pensamento sem ação é se aprisionar. Aprenda a diferenciar reflexão de ruminação. Enquanto a reflexão traz aprendizado, a ruminação traz apenas cansaço. Vamos lá? 5 dicas práticas para interromper a ruminação mental. Número 1. Perceba quando está pensando em círculos. Número 2. Anote os seus pensamentos para organizá-los fora da mente. Número 3. Defina um tempo para pensar e depois redirecione a atenção. Penúltimo, use o corpo. Respiração consciente, caminhada ou alongamento ajudam a voltar ao aqui e agora. Por último, procure ajuda terapêutica, psicológica, para se sentir que não consegue se desligar sozinho. Caso aconteça isso, procure apoio psicoemocional e você vai conseguir encontrar um auxílio externo para algo que está acontecendo internamente. Como disse Epícteto, o filósofo grego, não é o que acontece com você que importa, mas como você reage ao que acontece. Mudar a reação é o caminho para silenciar a mente. E se você gostou desse conteúdo, então compartilhe a nossa programação com amigos e familiares. Continue nos acompanhando e fique atento, porque a qualquer momento estaremos de volta com mais reflexões como essa que podem transformar a sua vida. Um forte abraço e até o próximo episódio.

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1: Muito bem, agora são exatamente 2h em São Paulo. Nós vamos agora à identificação das emissoras e quando nós voltarmos, eu e o presbítero Eliel Ribeiro vamos estar orando e clamando a Deus em seu favor. Por isso não sai da programação, não sai da sintonia, porque este é o programa Madrugada no Socorro de Deus, aqui na Rádio Deus e Amor.

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1: Muito bem, agora são exatamente 2 da manhã, 7 minutos, na capital paulista. Chegou o grande momento da oração. Deus abençoe a todos vocês que participaram, ligaram aqui para nós. Deus abençoe vocês que estão ainda ligando, ou seja, ainda estão mandando as suas mensagens via o WhatsApp aqui da Rádio Deus é Amor. Mas eu quero, neste momento, pedir a você que você faça agora uma pequena pausa. E vamos estar orando juntamente com o homem de Deus. Vamos aproveitar, não é, o nosso querido presbítero Eliel Ribeiro, que está aqui conosco. Ele vai estar orando e apresentando o seu lar, a sua casa e a sua família nesta madrugada. Ore juntamente com o homem de Deus.
2: Muito bem, vamos, ouvinte, entrar agora no momento da oração. Glorioso Deus e eterno Pai, Criador do céu, Criador da terra, meu Deus, muito obrigado, Senhor, por esta madrugada. Queremos te louvar, te engrandecer. Pai querido, Pai amado, eu quero orar agora, Senhor, por este ouvinte que está conosco nesta madrugada, sintonizado. Meu Deus, eu quero interceder por este irmão, por esta irmã, por esse irmão católico, essa irmã católica. Meu Deus, que está nesta madrugada acordada, que não consegue dormir. Meu Deus, esta pessoa que está enferma, que está passando por um momento difícil, Senhor. Nesta madrugada, Senhor, apresentamos nas tuas mãos, porque nós cremos no milagre, nós cremos na cura. Senhor, apresentamos a todos que ligaram, que deixaram o seu pedido de oração. Queremos interceder, meu Deus, neste momento, Senhor, pela vida do teu filho, o Ivanildo, Senhor, que está na sintonia conosco nesta madrugada, ali mesmo, meu Deus e meu Pai, ali na cidade, ali, Senhor, de Alagoas. Meu Deus, visita teu servo, visita tua casa, visita também, Senhor, a Ivete, que está ligadinha conosco ali no Mato Grosso do Sul. Ó Pai, intercedemos também nesta madrugada, Senhor, em favor, meu Deus, do teu filho que está conosco também ali no estado da Bahia, Marivaldo, a Lídia. Ó Deus, vai visitando também, Senhor, a tua filha que está conosco ali em Diadema, Senhor. A Elizabeth, acompanhando esta madrugada, Senhor, acompanhando esta programação. Meu Deus, oramos, Senhor, também ali nos hospitais, Senhor. Visita, Senhor, aquela pessoa que está no leito, aquela pessoa que está ali, meu Deus, passando neste momento por uma cirurgia, aquela pessoa que ainda vai passar pela cirurgia, está na expectativa. Ó Deus, vai visitando, vai curando, vai libertando, Senhor, jogando por terra todas as barreiras, todos os impedimentos. Ó Deus, quantos que nos ouve neste momento, Senhor, ali no presídio, meu Deus, quantas pessoas que estão nos ouvindo no presídio agora, meu Deus, visita ali, Senhor, este presídio, esta penitenciária, esta casa de recuperação, meu Deus, vai colocando as tuas mãos, vai transformando, vai libertando, ó Deus Pai, Deus Filho, Deus Espírito Santo. Meu Deus, visita também nesta madrugada, Senhor, a minha esposa que está lá no estado da Bahia, que está ouvindo esta programação. Meu Deus, abençoa a tua serva, abençoa a minha filha também. Ó Pai querido, ó Pai amado, louvamos a ti, Senhor. Queremos apresentar nesta madrugada também, Senhor, os caminhoneiros. É, meu Deus, quantos que estão neste momento nas estradas, que está ouvindo esta programação. Esse motorista de ônibus, Senhor, também, que está nas estradas aí, meu Deus, guarda, livra de acidente, meu Deus. Quantas tragédias que tem ocorrido, meu Deus, vai guardando, vai livrando. Meu Deus, abençoa, Pai, abençoa as atividades, abençoa, meu Pai, os cultos. Eu entrego nas tuas mãos, Pai, as programações, Senhor. Eu entrego nas tuas mãos os cultos, as campanhas que está acontecendo em nossas igrejas pentecostal Deus e Amor. Aquela pessoa que tem vindo, meu Pai, receber uma cura, receber um milagre, uma vitória, meu Deus, o teu teu nome tem sido glorificado. Meu Deus, a tua filha que ligou quase agora também, Senhor, relatando, meu Pai, que gosta de estar aqui nos cultos, que está com aquela doença, Pai, ali, Senhor, mas ela crê que tu é o Deus que pode fazer o milagre, tu é o Deus que cura câncer, tu é o Deus que cura AIDS, tu é o Deus que transforma. Meu Deus, realiza o milagre nesta madrugada. Quantas pessoas, Senhor, que nesse exato momento não consegue dormir. Essa pessoa que já tomou tanto remédio, mas não está conseguindo dormir, meu Pai. Ó Deus, vai visitando agora, Pai. Visita, Senhor, este homem, esta mulher que não consegue dormir. Meu Deus, coloca as tuas mãos, dá saúde, toca no coração, toca no rim, no fígado, na vesícula, na coluna. Restaura a saúde desta mulher, restaura a saúde deste homem, Senhor. Ó grande Deus e eterno Pai, eu quero te louvar, Senhor, por tudo que o Senhor tem feito no meio da minha família, no meio da minha parentela. Ó Deus, salva meu Pai, salva minha família, salva meu cunhado, minha cunhada, Senhor. Liberta do vício da bebida, liberta do vício do cigarro. Meu Deus, somente o Senhor tem a vida eterna para conceder para nós. Ó, meu Deus, eu te louvo, eu te glorifico. Quantos ouvintes nesse exato momento que está ouvindo esta programação, esta mulher, meu Pai, que está em desespero, este homem, até mesmo, meu Pai, maquinando com os pensamentos, Senhor, pessoas nos ouvindo aí agora, até pensando, meu Pai, em fazer maldade. Oh, Jesus, dai o livramento, dai graça, dai força, repreende todo mal. Meu Deus, restaura, Senhor, restaura, meu Pai, esta casa, esta família. Restaura este lar, Senhor, este lar que está em conflito, este lar que está em guerra, meu Deus, que haja paz. Meu Deus, este pai de família, meu Deus, este filho, meu Deus, que não se entende mais com esse pai. Oh, Senhor, entra, Pai, com paz nesta casa. Restaura este casamento agora, Senhor, coloca as tuas mãos, joga por terra toda a barreira, todo impedimento. Oh, Senhor, a família que foi constituída pelo Senhor, oramos nesta madrugada, quantas pessoas que estão nos ouvindo, oramos, Pai, pelos estados, centro-oeste, sul, sudeste, norte, nordeste, meu Deus, por outros países que estão nos ouvindo, Senhor, visita agora, Pai, os pastores, visita os missionários, os obreiros, meu Deus, os diáconos, os presbíteros, os cooperadores. Meu Deus, visita para aquele que tem cuidado, zelado da tua casa, da tua obra. Oh, meu Deus, eu te apresento, Senhor, aquele pastor que está em outro país, que está em outra cidade, longe da sua família, mas está ali, meu Deus, fazendo a tua obra, levando o teu evangelho, levando a tua palavra. Meu Deus, que nesta madrugada, Senhor, o Senhor venha entrar com paz nesta casa, nesta família, que o Senhor venha restaurar, fortalecer. Meu Deus, livra de todo mal. Visita essa casa de recuperação, meu Pai. Esta pessoa que não consegue, meu Pai, se libertar. Mas, meu Deus, eu creio que tu és a libertação. Da mesma maneira que o Senhor fez na minha vida, Senhor. Eu creio que o Senhor tem o poder para transformar esta vida, para libertar esta vida e desta madrugada, Senhor. Não será diferente. Quantos que nos ouvem nesta madrugada, Senhor, neste exato momento que está aí da beirinha do rádio, ouvindo, Pai, esta programação. Meu Deus, toca na saúde deste homem, toca na saúde desta mulher, Senhor. Restaura, fortalece. Meu Deus, eu oro a Ti, para Ti também, Senhor, neste momento. Para os nossos irmãos, povo indígena, Senhor, ali nas aldeias, ali em Dourado, ali no Pará, onde houver uma aldeia indígena, visita nossos irmãos indígenas, Senhor, vai de encontro agora, meu Deus, abençoando ali os irmãos ali, Senhor, das aldeias, ó, Senhor, transformando, colocando as tuas mãos sobre estas casas, sobre estas famílias. Ó, Pai, eu tenho certeza, Senhor, que o Senhor está visitando agora, que o Senhor está entrando com bálsamo neste coração contrito, este coração que está amargurado, este coração que está triste. Coloca as tuas mãos agora, Senhor, nesta oração. Recebe o nosso clamor, abençoa o teu filho que está aqui comigo, o presbítero Daniel, Senhor, a casa dele, a família dele. Ó, Pai, nós te louvamos, nós te glorificamos. Eu tenho certeza, Senhor, que haverá, Pai, milagre nesta madrugada, Senhor, nesta vida, nesta casa. em nome de Jesus.
1: Pai eterno, Pai da glória, e como um acordo com o teu servo, Senhor, aqui estou também para apresentar todos os membros da nossa igreja pentecostal, Deus e amor. Aqueles, ó Deus, que não são membros da nossa igreja pentecostal, Deus e amor, mas estão em sintonia, estão acompanhando, meu Deus, esta programação, seja no lar, seja no trabalho, seja no carro, seja dentro, meu Deus, desse transporte, meu Deus. Ó Pai, aonde chegar? E eu creio que está chegando, meu Pai, esta programação, vidas venham ser transformadas, mudadas, renovadas pelo teu grande poder e pela tua infinita misericórdia. Até porque, Senhor, se não fosse a sua misericórdia para conosco, Pai, já seríamos consumidos. Consumidos, ó Deus, pelos nossos pecados, as nossas iniquidades, as nossas falhas. Mas o Senhor é fiel e é misericordioso. E eu tenho certeza que nesta madrugada todos aqueles que fizeram algo contra ti, que pecaram, meu Deus, que fizeram algo, meu Pai, que entristeceu o teu Espírito Santo, neste momento, Senhor, eles estão agora arrependendo dos seus pecados, eles estão agora, meu Deus, confessando que erraram, que pecaram, mas querem, meu Deus, uma nova chance, uma nova oportunidade, meu Deus, para que eles venham, Senhor, se firmar na sua presença, estar diante do Senhor, ó Pai, sem erro, sem pecado, sem falhas, ó Pai. E o desejo, meu Deus, ó Pai, dessa pessoa, é que o Senhor venha cuidar, meu Pai, delas. Cuida, Senhor, como o Pai cuida de um filho. Senhor, quero apresentar também, ó Deus, neste momento, a nossa igreja pentecostal, Deus de amor. Quantas pessoas, ó Pai, que neste momento estão apresentando o nosso ministério. Continue abençoando, Senhor, a nossa igreja, meu Deus, porque eu tenho certeza absoluta que o Senhor, meu Pai, é com esta obra. É o Senhor que cuida, é o Senhor que zela, é o Senhor que se manifesta, é o Senhor, meu Deus, que faz milagres, ó Deus. E podemos, ó Pai, ver e também acompanhar, seja nos cultos, seja nas concentrações, seja nos eventos que envolvem a nossa igreja pentecostal, Deus e amor, relatos, testemunhos, pessoas, ó Deus, contando, testemunhando, afirmando o que o Senhor faz e realiza, ó Deus, a nossa igreja pentecostal, Deus e amor. Continue, meu Pai, abençoando. Continua, meu Deus, se manifestando em nosso meio. Meu Deus e meu Pai, quero apresentar também, ó Senhor, a nossa querida irmã Irene Miranda, que o Senhor, Deus e Pai, venha neste momento visitar, ó Deus, a nossa querida irmã Irene Miranda, dê saúde, dê sabedoria, continue abençoando ela mais e mais, ó Pai. Senhor, quero apresentar também a nossa querida irmã Débora Miranda nas suas mãos, ó Deus. Senhor, cuida, meu Pai, cuida da nossa irmã Débora, meu Pai, neste momento, que o Senhor Jesus venha neste momento visitar a nossa querida irmã Débora. Visita também o pastor Lorival de Almeida. Senhor Jesus, põe as suas mãos poderosas sobre a vida, Senhor, do nosso querido pastor Lorival, que precisa e necessita, meu Pai, das nossas orações. E estamos aqui, ó Deus, orando, meu Pai, em favor do seu servo. Quantas orações, quantos clamores, ó Pai, o seu servo orou e apresentou as nossas vidas diante do Senhor. Agora, meu Deus, ele necessita e precisa das nossas orações e estamos aqui, meu Deus, empenhados, ó Pai, orando, clamando em favor do nosso querido pastor Lorival de Almeida. E eu tenho certeza, meu Pai, aonde ele estiver neste momento, ele está recebendo agora a sua presença, ele está sendo agora renovado, meu Deus, pelo teu Espírito Santo, ó Pai. Pai. Eu tenho certeza que o Senhor está restituindo por completo a saúde do nosso querido pastor Lorival de Almeida. Quero apresentar também toda a nossa diretoria, a nossa diretoria deliberativa, a nossa diretoria executiva, que o Senhor Jesus venha abençoar o lar, a casa, a família dos nossos queridos pastores, ó Pai, que estão, ó Deus, à frente da diretoria. Quero apresentar também, ó Pai, toda, meu Deus e meu Pai, os projetos, ó Pai, da nossa Igreja Pentecostal Deus e Amor, todos os departamentos, como a Escolinha do Pequeno Galileu, ó meu Deus, abençoa, meu Pai, as professoras, as tias, ó Deus, que cuidam das nossas crianças, dá o livramento, dá vitória, dê a bênção, meu Pai, abençoa também, ó Deus poderoso, ó Senhor, a juventude do Expansão Jovem, o Regenere, Senhor Jesus, vem abençoar o projeto Multiplica, ó Pai, a qual tem enviado missionários, evangelistas, ó Pai, para pregarem a tua santa e gloriosa palavra, não somente no nosso Brasil, mas no mundo inteiro. Quero apresentar também a vida também do presbítero Davi Miranda Neto. Abençoa o seu lar, a sua casa, a sua família, a sua esposa, os seus filhos. Livra, proteja, guarda, meu Pai, o nosso querido presbítero Davi Miranda Filho. Venho também apresentar neste momento, ó Deus, Deus poderoso, a vida também, ó Deus, de todos os nossos queridos pastores, dirigentes, presbíteros, diáconos, cooperadores, obreiros, membros, ó Deus, da tua igreja, que o Senhor fortaleça, que o Senhor venha dar graça, que o Senhor venha revestir, Senhor, meu Deus e meu Pai, os seus servos. Quero colocar também a Fundação Reviver, essa obra social, a obra assistencial da nossa Igreja Pentecostal Deus e Amor. Venha abençoar, meu Deus, toda a nossa diretoria da Fundação Reviver, da Fundação Reviver Help, da Casa Aberta, todas as pessoas que contribuem, todas as pessoas, meu Pai, que ajudam, meu Pai, todas as pessoas que contribuem com esta obra, Senhor, que tem alcançado e vai alcançar ainda milhares e milhares de famílias, ó Deus, que precisam e necessitam, meu Pai, deste acompanhamento, Senhor, que é a Fundação Reviver. Que o Senhor Jesus venha cuidar, meu Pai, desse ministério, cuidar desta obra, Senhor. Que o Senhor venha ser, meu Deus, conosco, meu Pai, para que nós possamos continuar avançando, que possamos, meu Pai, continuar, meu Deus e meu Pai, orando, clamando e pedindo ao Senhor, que o Senhor continue nos abençoando ainda mais. Meu Deus, vem abençoar, meu Deus, a minha vida, abençoa, meu Pai, o meu lar, a minha esposa, os meus filhos. Vem abençoar também a vida do Felipe, meu Pai. Abençoa também o seu lar, a sua casa e a sua família. Vem abençoar também o Cleito, meu Pai, no WhatsApp. Vem abençoar a vida do Jonatas também, Senhor. Toda a equipe, meu Deus e meu Pai, do programa Madrugada do Socorro de Deus. Quero apresentar também o presbítero Eliel Ribeiro, Senhor. Vem abençoar o seu servo ali, meu Pai querido, que está dirigindo, meu Pai, a Igreja Central, meu Deus, de Jaguar. Aquara, que o Senhor Deus e Pai venha abençoar esta obra, venha abençoar os membros, os obreiros, meu Pai, abençoa, Senhor, aquela cidade, meu Deus e meu Pai, venha abençoar a todos os nossos queridos irmãos que estão trabalhando, que o Senhor venha livrar, proteger, guardar, Senhor, os seus servos que estão na sintonia, meu Pai, mas estão trabalhando, seja o porteiro, seja a segurança, seja essas pessoas que trabalham por aplicativos, livra, proteja, guarda, abençoa, meu Pai, a vida de todos, em nome do Senhor Jesus. Não posso se esquecer também de apresentar, Senhor, os novos convertidos, ó Deus, que desceram as águas, ó Deus e meu Pai, neste último final de semana. Que alegria, meu Deus, ver, meu Pai, centenas, milhares, meu Pai, de pessoas, ó Deus, descendo as águas batismais com alegria no coração. Ó Senhor, nós vemos ali, Senhor, na manifestação do teu poder, vidas sendo mudadas, transformadas, regeneradas, criadas, ó Deus, através, ó Deus, do teu Espírito Santo, que eles venham continuar firmes, ó Deus, na sua presença, ainda que venham as lutas, venham as dificuldades, mas eu tenho certeza, meu Pai, com a sua ajuda, Espírito Santo, eles vão vencer todos os obstáculos, eles vão vencer todas as tentações, ó Pai, porque o Senhor está fortalecendo todos os nossos queridos irmãos novos convertidos, aqueles que não conseguiram se batizar, meu Pai, neste mês de setembro, que eles venham se preparar, meu Pai, para o próximo batismo, que eles venham se preparar, meu Deus e meu Pai, já agora, se libertando de todos os vícios, se libertando, meu Pai, de todas as coisas, ó Pai, que impediram essas pessoas de se batizarem neste final de semana, mas eu creio que tu és poderoso, meu Pai, para dar a grande vitória e a grande bênção. Receba, meu Pai querido, esta nossa oração. E eu tenho certeza, meu Pai, que todos os nossos queridos irmãos, ó Pai, que estão nos acompanhando, que estão nos ouvindo agora, meu Pai, por esta emissora, centena, milhares de ouvintes, ó Pai, já foram alcançados e abençoados pelo Senhor Jesus. Receba agora esta oração, ó Deus. Deus, é que nós te pedimos e já te agradecemos, certo, da nossa vitória. Amém e amém, Senhor Jesus.

Muito bem, agora são exatamente 2:30 da manhã, aproveitando a imensa audiência do programa Madrugada do Socorro de Deus. Neste momento, eu quero fazer um convite mais do que especial. Você que ouviu, não é, a oração com o presbítero Eliel Ribeiro, você que acompanhou a oração juntamente comigo e foi tocado, foi tocada por Jesus, e você está dizendo: presbítero Daniel, presbítero Eliel Ribeiro, quero agora, neste momento, aceitar ao Senhor Jesus, quero mudança na minha vida,

0: essas palavras dizendo assim comigo: Senhor Jesus, perdoa todos os meus pecados e escreve o meu nome no livro da vida e sela com teu sangue, porque nesta madrugada eu te aceito como meu único e suficiente Salvador. Perdoa todos os meus pecados, porque eu preciso e necessito do Senhor Jesus todos os dias na minha vida. Você que está afastado, afastada da presença do Senhor Jesus, ou minha irmã, você que era obreira, você que era um pregador da palavra de Deus, você que era líder da sua congregação, não é? Agora você diz: pastor, que saudade que eu tenho quando eu ia para as vigílias, quando eu ia para os cultos, quando eu era um líder ou uma líder de louvor. Eu estou com saudade. E Jesus está com saudade também. Por isso ele já está de braços abertos, pronto para te receber, pronto para te aceitar novamente. Basta agora você tomar esta decisão que você já tomou, e você agora vai repetir essas palavras dizendo assim: Senhor Jesus, perdoa todos os meus pecados e escreve o meu nome no livro da vida e sela com teu sangue, porque nesta madrugada eu volto para os teus caminhos, ó meu Deus, para nunca mais sair da sua presença. Perdoa, meu Deus, todos os meus pecados, todos os meus erros, porque eu preciso e necessito do Senhor todos os dias na minha vida. Que Deus te abençoe, queridos irmãos ouvintes, você que aceitou a Jesus, Deus abençoe a todos vocês que reconciliaram nesta madrugada. Lembrando a todos vocês que nós somos da Igreja Pentecostal Deus e Amor. Mas como igreja, a partir de hoje, nós somos a sua família.
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2: Paz do Senhor, ouvintes, quem tem o imenso prazer de falar com vocês é o seu irmão em Cristo, pastor Antônio dos Santos. Quero deixar aqui um versículo da palavra de Deus para nossa meditação, que está no livro de Oséias, capítulo 14, versículo de número 5. Eu serei para Israel como o orvalho, ele florescerá como o lírio, e lançará suas raízes como o Líbano. Muito bem, queridos. Nós vemos aqui neste texto bíblico que Deus, ele nunca deixou o homem à mercê da sua própria sorte. O povo de Israel, na verdade, é uma prova como Deus ama e ele cuida do seu povo. Israel, por várias vezes, queridos, abandonou a Deus, andou longe do Senhor. Quanta murmuração, você que conhece a história da nação de Israel, é um povo que realmente reclamou bastante, murmuraram bastante, começaram a pressionar Moisés lá no deserto, e muitas coisas aconteceram. Na verdade, a murmuração nesta época era como um vírus que espalhou no meio do povo, aí que a murmuração aumentou ainda mais. Mas olha bem, nós vemos que Deus, ele é misericordioso, e agora ele vai usar o profeta Oséias para fazer um convite para o povo. Quando lemos no livro de Oséias, no capítulo 14, versículo 1, Deus está fazendo um convite ao povo: volta, ó Israel, para o Senhor teu Deus. Deus fez um convite, e ao mesmo tempo, quando nós lemos aqui no versículo 5, Deus falando, eu serei para Israel como orvalho, Deus estava fazendo uma promessa para eles. Olha, ouvintes, Deus está te chamando hoje para uma mudança de rota. Quem sabe você esteja aí andando em algum caminho que está te levando à destruição também, te levando ao fracasso, te levando ao desespero. Mas se você ouvir a voz de Deus e mudar de rota, olha, ele vai cumprir a promessa na sua vida. E a promessa dele é de paz, é de alegria, é de bonança. E nós podemos perguntar, mas o que é orvalho? Orvalho, você sabe que é chamado de sereno. É um fenômeno físico a qual a umidade do ar precipita por condensação na forma de gotas, na diminuição da temperatura. Ou seja, o orvalho, ouvintes, ele só cai durante a noite. Israel estava vivendo um dos momentos mais escuros da sua caminhada. Longe de Deus, estavam sofrendo. E quem sabe, ouvintes, você que nos ouve neste momento também, está aí enfrentando uma situação tão adversa, quem sabe escura, aquele problema espiritual, financeiro, familiar, profissional, problemas que parecem serem insolúveis. E o porquê não chamar tudo isso de noites tenebrosas na vida do ser humano? Mas é nessas horas escuras que você precisa entender que o orvalho cai. E quando o orvalho cai, ele cai para renovar, para restaurar e para dar vida. Olha a promessa que Deus fez para Israel: eu serei como o orvalho, e ele florescerá como lírio e espalhará suas raízes como o Líbano. Ouvintes, é nas horas mais escuras que ele chega para socorrer. Quando nós lemos o Salmos 46, no versículo 1, o salmista está dizendo: Deus é o nosso refúgio e fortaleza, e é socorro presente na hora da angústia. Então olha bem, entenda esta realidade. Oséias está dizendo aqui no versículo de número 5, ampliando a bênção, o seu suprimento será infalível. O lírio, ouvintes, os seus ramos crescem, espalha por toda a floresta e todos podem ver a sua beleza. É isso que Deus está falando com você neste momento. Se você voltar para Ele, Ele te fará crescer em todas as áreas da sua vida. E você crescendo, todos verão o que Deus fez sobre a sua vida. Eu quero informar para vocês também que orvalho, ele é fonte de vida. Sem o orvalho, ouvintes, as vegetações morreriam. Você precisa entender uma coisa, que tem muitas pessoas que estão morrendo, outras já estão mortas, exatamente porque não recebe o orvalho que é a fonte de vida. E você pode perguntar, mortos por quê, pastor? Porque estão sem Cristo. E estando sem Cristo, estão vivendo sem paz, sem alegria, sem prosperidade. Estão vivendo uma vida seca. Mas neste momento, ouvintes, entenda uma coisa. O orvalho pode cair, renovar e restaurar a sua vida. E se o orvalho cair, voltará a reinar a paz, a alegria e também a bonança. Entenda, Jesus falou em João 6:35, eu sou o pão da vida, aquele que vem a mim não terá fome, e quem crê em mim jamais terá sede. Aí está a prova, Jesus é a fonte de vida. Em segundo lugar, eu quero mostrar para você que este orvalho, ele cai constantemente. Nós lemos lá no livro de Lamentações, no capítulo 3, no versículo 22 em diante, as misericórdias do Senhor são as causas de não sermos consumidos, porque as suas misericórdias não têm fim, novas são a cada manhã. Olha aí, o amor de Deus por nós é incansável, ouvintes, está sempre conosco. Quando nós enfrentamos essas ondas revoltas do mar, ele está conosco. Quando nós atravessamos os rios, passamos pela fornalha, ele está conosco. Isaías 43:2 fala sobre isso. Quando passares pelas águas, eu estarei contigo. Quando pelos rios, eles não te submergirão. Quando passares pelo fogo, não te queimarás, nem a chama arderá em ti. Eu já vou encerrar com vocês, dizendo que o orvalho traz também refrigério. A sequidão da alma traz ao homem angústia, incerteza, traz medo, traz morte. Por isso que o salmista, no Salmos 23, no versículo 3, ele fala assim, refrigera a minha alma, guia-me pelas veredas da justiça, por amor do seu nome. Ouvintes, as plantas não podem sobreviver se o orvalho não cair. Assim é o homem, ele precisa do orvalho, que é Cristo, para ele sobreviver. E você pode me perguntar, pastor, como receber o orvalho de Deus? Eu quero te informar também que há condição para que a vegetação receba esse orvalho. Porque o orvalho só cai durante a noite. E é durante a noite que a vegetação repousa, abrem seus poros para receber esse orvalho. Então, para você, como ser humano, receber esse orvalho, você precisa abrir o seu coração. E eu quero deixar aqui um versículo chave para você, que está em Apocalipse 3:20. Eis que estou à porta e bato. Se alguém ouvir a minha voz e abrir a porta, eu entrarei na sua casa, com ele cearei e ele comigo. Aí está o convite. para você abrir o seu coração, receber este orvalho que é Jesus, e certamente você terá vida. Deus abençoe, ouvintes. Espero que esta simples mensagem possa trazer edificação para a sua vida espiritual.
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0: Muito bem, agora são exatamente 2:36 na capital paulista. Continuamos o programa Madrugada do Socorro de Deus nesta quarta-feira, dia 30 de setembro de 2026. Agora nós vamos ao Bíblia em Foco e na oportunidade pastor Antônio dos Santos vai estar trazendo um tema muito interessante que é o orvalho de Deus que traz mudança. Vamos acompanhar juntos? Daqui a pouco eu e o presbítero Eliel voltaremos com todos vocês aqui na Rádio Deus e Amor, programa Madrugada do Socorro de Deus.
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0: Agora são exatamente 2:53 na capital paulista. Este é o programa Madrugada do Socorro de Deus. Estamos sim ao vivo. Hoje é dia 30 de setembro de 2026. Eu quero lembrar a todos os nossos queridos irmãos ouvintes que daqui a pouquinho, às 3:00 da manhã, logo após a identificação das emissoras, nós teremos a oração com o pastor Lorival de Almeida. Então você, ouvinte, tem a oportunidade de orar juntamente com o homem de Deus, pastor Lorival de Almeida. Presbítero Eliel Ribeiro, eu gostaria nesta madrugada, não é? Falar um pouquinho sobre a nossa Igreja Pentecostal Deus e Amor, onde o senhor dirige, não é? O senhor dirige a Igreja Pentecostal Deus e Amor Central ali de Jaguaquara, não é? Eu tenho certeza, não. Muitas pessoas estão nos acompanhando por esta emissora e eu tenho certeza que muitas pessoas ali daquela região já fazem campanhas, fazem propósito e o nome do Senhor é glorificado, né, presbítero? Quantas pessoas já receberam muitas bênçãos da nossa Igreja Pentecostal Deus de Amor e não tenho dúvida nenhuma que a nossa Igreja Central de Jaguaquara também foi e também está sendo impactada pelo poder de Deus.
1: Com certeza, presbítero Daniel, estamos ali, né? A nossa igreja Deus Amor, sede central ali do entroncamento de Jaguaquara. Uma benção, estamos em campanha, estamos ali, vai fazer 8 meses que nós estamos ali, viemos ali do Rio Grande do Norte, estamos ali fazendo a obra de Deus. Na igreja Deus Amor, sede central do entroncamento, na rua Antenor Costa, número 39, ali mesmo no entroncamento de Jaguaquara. Deus tem se feito presente ali, o povo tem comparecido, o Senhor tem curado, tem libertado, e o nome do Senhor tem sido glorificado ali, pastor Daniel.
0: Tem culto todos os dias lá, pastor?
1: Todos os dias, a partir das 19:00, também temos consagração, culto pela manhã. Também, nós temos um culto lá, Daniel, que é pastor Daniel, que é uma benção, né? Que é um culto rápido, que nós temos ali na terça, na quarta e na quinta, que é das 6 às 7, este culto, Daniel. Nós colocamos este culto e nós pegamos o povo que sai do trabalho das 5:30, o povo que sai da escola, as mães vai buscar os filhos e o pessoal que vai saindo do trabalho, das 6 às 7, é aquele culto rápido, terça, quarta e quinta. E ali o povo comparece, é uma benção, e depois, das 7 às 9, prossegue o segundo culto.
0: Que maravilha! Olha só, ouvintes, então você que faz parte aí da região de Jaguaquara, não é? Você pode procurar a nossa Igreja Pentecostal Deus e Amor, na central aí de Jaguaquara, na Bahia. E você que é aqui de São Paulo, nós temos aqui a nossa sede mundial. Você que quer e precisa também de uma libertação, de uma cura, de um milagre da parte do Senhor Jesus, olha, ouvintes, nós temos cultos todos os dias, 7 da manhã, 9 às 11, às 15 e no horário das 19:00. Eu quero chamar a sua atenção, hoje nós temos um poderoso culto, não é? Um culto voltado para a campanha quarta-feira do grande mover de Deus, lembrando a todos que às 9:00 da manhã estará ministrando a palavra de Deus o pastor Milton de Almeida. O pastor Milton de Almeida estará ministrando a palavra de Deus e orando em seu favor. Venha estar conosco, venha receber o seu milagre, venha receber a sua cura, venha receber as bênçãos do Senhor Jesus. E o prosseguimento desta campanha continua a partir das 3:00 da tarde. E na oportunidade estará ministrando a santa e gloriosa palavra de Deus o nosso querido presbítero Fabrício Beata. O servo de Deus estará no Santo Altar às 3:00 da tarde, pregando a palavra de Deus e orando através dos dons do Espírito Santo. Anote o nosso endereço, é Avenida Prefeito Passos, número 10. Repetindo, Avenida Prefeito Passos, número 10. Olha, a senhora, o senhor, moço, moça, é os nossos convidados mais do que especial para receber as bênçãos do nosso Deus, o nosso Pai. Olha, não se preocupe, não é, com o estacionamento da nossa igreja, porque é imenso, é amplo e ainda mais, é tudo de graça, não paga nada. O que você tem que saber é que você não vai vir aqui para receber as bênçãos de Deus. Você vai trazer aquela pessoa que precisa de uma libertação, que precisa de uma cura, que precisa de um milagre, não é? Então você tem essa oportunidade. Não venha sozinho, não venha sozinha. Venha receber as bênçãos do Senhor Jesus. Presbítero Eliel, muitas pessoas foram alcançadas através de campanhas, através das concentrações da nossa Igreja Pentecostal Deus e Amor, e eu tenho certeza que nesta quarta-feira, no grande mover de Deus, quarta-feira do grande mover de Deus, Deus vai se mover em favor dessas pessoas que estão nos ouvindo neste momento, pessoas que, quem sabe, ou sim, muitas pessoas estão passando por depressão, ansiedade, síndrome do pânico, do medo, pessoas que estão passando por muitas desesperos, angústia, preocupações, problemas em casa, problema no trabalho, enfim, essas pessoas que estarão hoje, aqui no Tempo da Glória de Deus, nesta poderosa campanha, quarta-feira do Grande Mover de Deus, às 9 horas com o pastor Milton de Almeida e às 15 horas com o presbítero Fabrício Beata, serão alcançados e abençoados pelo Senhor Jesus. Presbítero Eliel.
1: Com certeza, presbítero Daniel, você não pode ficar em casa, você não pode ficar em casa de maneira alguma, né? Vem estar conosco na Igreja Pentecostal Deus e Amor, aqui mesmo na nossa sede mundial. Eu tenho certeza, Deus tem uma palavra no teu coração, estará usando o homem de Deus, o nosso irmão presbítero Fabrício Beatra, vai estar pregando a palavra de Deus, e eu tenho certeza que haverá cura, haverá milagre. Ficar em casa é perder as bênçãos do Senhor. Igreja Pentecostal Deus e Amor, você não pode ficar de fora, porque eu tenho certeza, pastor Daniel, que aquele que vim, o milagre é garantido.
0: O milagre é garantido. E falando em milagre, 3 horas da manhã, nós vamos estar indo agora à identificação das emissoras, e logo após, o pastor Lorival de Almeida vai estar orando e apresentando a nossa vida nas mãos do Senhor, e vamos sim alcançar o milagre e as bênçãos da parte do Senhor. Por isso, não saia desta programação, continue sintonizado, porque este é o programa Madrugada do Socorro de Deus, aqui na Rádio Deus e Amor.

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paz do Senhor, prezados ouvintes, aqui estamos nós para buscar a presença de Deus mais uma vez. Quero convidar vocês, vamos falar com Deus, focados em Deus, vamos sentir a essência realmente dessa oração e aquele sentimento que só mesmo quando estamos conectados, e não é fácil esse sentimento não, vamos sentir isso aí de Deus falando com o Senhor, vamos orar por alguém e você aí, alguém, ore por nós também.

Deus poderoso Pai, mais uma vez estou na presença do Senhor. Eu quero falar contigo, ó Deus, de coração para coração. Eu não quero preencher esses momentos com palavras ao vento. Não quero, Senhor meu Deus, jogar palavras fora. Quero falar contigo. Quero sentir, Senhor meu Deus, lá no fundo do meu coração, eu quero sentir que o Senhor está ouvindo o meu clamor, que o Senhor está ouvindo a minha oração. Obrigado, Senhor meu Deus, por ser o meu Deus. Obrigado, Senhor meu Pai, pela quantidade enorme de gente que está orando comigo agora. Eu reconheço, a Deus, a minha fragilidade, reconheço os meus pecados, reconheço, Senhor meu Deus, que eu não sou bom. Bom é o Senhor, mas sei que o Senhor é misericordioso. Primeira coisa, meu Deus, que sempre faço nas minhas orações, e o Senhor sabe disso, eu me coloco diante do Senhor de coração rasgado. Sei que nesse momento eu estou orando no ar, ó Deus, e muitas pessoas estão orando comigo. E sei que muitas estão apenas observando a oração. Mas não tenho porquê, ó Deus, deixar de dizer que pecador sou e preciso do perdão dos meus pecados. Sei que tenho pecado em pensamentos, às vezes até em obras, palavras faladas fora do tempo. Às vezes o coração fica nervosinho, né, Senhor? Perdoa os meus pecados, ó Deus, porque eu quero orar ao Senhor. E quero saber que o Senhor não só está ouvindo, mas o Senhor vai estar respondendo a minha oração. Eu sei, ó Deus, que os nossos momentos nessa terra são momentos de lutas, tribulações, raros momentos de alegria. Mas sei também, Senhor meu Pai, que o Senhor tem estado conosco. O Senhor tem tido misericórdia de nós, o Senhor tem tido misericórdia de mim. Eu quero orar, Senhor meu Deus, sabendo que o Senhor está me abençoando, que o Senhor está me ouvindo. Eu quero interceder sabendo, Senhor, que o Senhor está indo na direção desse ouvinte, abençoando-o tremendamente, curando-o tremendamente, fazendo maravilhas, ó Deus, fazendo sinais. Senhor meu Deus, Senhor meu Deus, quantas vidas nesse momento, Senhor, estão atravessando um momento que eu diria que é um momento de lágrimas, e apenas lágrimas e nada mais do que lágrimas. Quanta gente num estado de sofrimento inimaginável, Senhor meu Deus. Nós não podemos nem pensar, nem dimensionar o tamanho do sofrimento dessa pessoa que está orando comigo agora pedindo socorro. Deus da glória, Deus de poder, obrigado por me ouvir, Senhor. Eu sei que o Senhor está me ouvindo. Eu sei que o Senhor está ouvindo esses milhares de ouvintes que estão orando comigo nesse momento. Eu sei que o Senhor está nesse momento atendendo o apelo dessa mãe que chora pelos filhos, pelo filho enfermo, pelo filho desaparecido, pela família, pelo esposo. Senhor meu Deus, Senhor meu Pai, eu sei que o Senhor está curando nesse momento. Eu sei que o Senhor está nos lavando nesse momento. O Senhor está nos purificando nesse momento. O Senhor está fazendo com que o coração mais incrédulo se volte ao Senhor nesse momento. Eu sei que na presença do Senhor existe abundância de vida. Eu sei que na presença do Senhor existe abundância de soluções. Senhor meu Deus, Senhor meu Pai, quantas lágrimas estão rolando nesse momento por vidas que parecem estar se esvaindo. Vidas que parecem, Senhor meu Deus, estarem escorregando no vão dos dedos da mão desse médico. Famílias em desespero, famílias sofrendo essa dor tão triste, tão profunda, que a dor já dá quase perda, Senhor.
mas eu confio no Senhor, meu Deus, e intercedo por essas pessoas. Deus poderoso que ressuscita mortos em nome de Jesus Cristo. Deus poderoso que age nessa vida, nessa família, em nome de Jesus Cristo, vem agir agora, Senhor. Vem agir agora, Senhor meu Deus. Venha fazer maravilhas agora, Deus da glória, Deus de poder. Venha levantar essa pessoa que está no leito da morte. Essa pessoa, Senhor meu Deus, que está atravessando, sim, aquilo que nós chamamos como o vale da sombra da morte. Senhor meu Deus, Senhor meu Pai, eu creio que o Senhor está agindo nesse momento, nessa família desestruturada, nessa família, meu Deus, que perdeu o seu norte, o seu arrimo, nessa família que o inimigo está se aproveitando da fragilidade momentânea e está com toda a sua força e o seu empenho, tentando trazer a destruição, trazer a morte. Senhor meu Deus, Senhor meu Deus, eu creio que o Senhor está agora nesse momento ouvindo o clamor dessa família que quer resistir. Essa família, Senhor meu Deus, que não quer sucumbir de forma alguma. Essa família, Senhor meu Pai, que quer resistir a esse ataque maligno, covarde, nesse instante de fragilidade. Senhor meu Deus, haja, Senhor, haja. Haja em nome de Jesus Cristo. O Senhor é Deus vivo, Deus poderoso, para contemplar essa pessoa que está, Senhor, nesse estado vegetativo, essa pessoa que está aprofundada no mundo das drogas. Como queima o nosso coração, Senhor, como queima dentro da nossa própria vida vermos pessoas, ó Pai, numa situação de escravidão e dependência. Nós oramos, intercedemos, estamos clamando por essa gente. Estamos, Senhor meu Deus, tentando falar a essa gente, ajudar essas pessoas. Mas sei, Senhor meu Pai, que a nossa ajuda em oração é muito valiosa em favor dessas vidas. Estivemos, Senhor meu Pai, falando com crianças ainda, Senhor. Crianças, ó Deus, que já tem como lar as ruas da cidade de São Paulo. Senhor, que o Senhor tenha misericórdia, Senhor meu Deus. Que o Senhor tenha compaixão nesse momento, Senhor meu Pai. Que o Senhor levante, Senhor meu Deus, pessoas. E se o Senhor quiser, ó Pai, ou se alguém quiser falar, que sejam verdadeiros anjos enviados pelo Senhor para fazer essa obra tão tremenda, perigosa sim, mas tremenda, necessária. Que a zona de conforto seja rompida, Senhor, e que nós possamos sair, Senhor meu Pai, ao encontro dessas vidas necessitadas, vidas arruinadas, Senhor, pelas ofertas que esse mundo tem colocado em pratos, ó Deus, que parecem apetitosos, mas que são pratos de morte. Que nós possamos, ó Deus, deixar aquilo que eu chamo de bobagens de lado, Senhor, e que possamos encarar a missão que o Senhor tem colocado diante de nós. E, Senhor meu Pai, falar a essas vidas quase já mortas, essas vidas quase que já vencidas, Senhor, no poder do nome do Senhor Jesus, no poder do sangue de Jesus Cristo. Que, Senhor, essas pessoas que estão sendo agora, nesse momento, alcançadas, não só pela minha oração, mas alcançadas pela oração dessa mãe, pela oração desse pai, pela oração desse irmãozinho, dessa irmãzinha, Senhor, em favor desses que estão sucumbindo, desses que estão quase vencidos. Que o Senhor levante, como nós ouvimos nos testemunhos, que o Senhor tire dessa situação tão degradante, dessa situação, Senhor meu Deus, que não resta a menor dúvida, é a pior situação que uma pessoa possa viver, escravizada, humilhada,
vivendo, Senhor meu Deus, como se fosse até um animal, Senhor meu Pai. Alguma coisa irracional, Senhor meu Deus. Quantos animais de estimação, Senhor meu Deus. Não que não devam, é claro, Senhor. Mas quantos animais de estimação são tão bem mais tratados do que seres humanos que perecem nas calçadas e sarjetas da vida. Senhor meu Deus, visita essa vida também que está desviada dos caminhos do Senhor. Pessoas que experimentaram a sua verdade, experimentaram o seu poder, experimentaram a sua graça e contemplaram a sua misericórdia. Agora, Senhor meu Deus, estão à mercê do inimigo. E se ainda não foram assassinadas por aquele que não quer prisioneiros, mas vítimas, o inimigo não deixará de tentar, Senhor, destruir essas vidas, matar essas pessoas, porque sabe que essas pessoas nesse momento de fragilidade, essas pessoas estão completamente fora do projeto do Senhor, porque não conseguiram se manter de pé na sua presença, foram ludibriadas, foram enganadas, e agora o inimigo não vê a hora de poder passar a foice da morte, Senhor, para de uma vez por todas matá-las também, já que as matou em vida, no quesito da eternidade, da salvação eterna. Senhor meu Deus, Senhor meu Pai, eu quero interceder por essas pessoas, eu quero interceder pelos paralíticos, eu quero interceder, Senhor, pelos cancerosos, eu quero interceder, Senhor meu Pai, por todas as pessoas que estão agora hospitalizadas, as pessoas que estão encarceradas, algumas ameaçadas de morte. Quero interceder também, Senhor meu Deus, pelas pessoas que trabalham zelando pela segurança dessa nação. Senhor meu Deus, o Senhor pode ver e contemplar a nossa nação, a nação, ó Deus, que tem tudo para ser próspera. É uma nação que tem tudo para ser abençoada. Mas, Senhor da glória, nós estamos vivendo um momento tão difícil, Senhor. Infelizmente, ainda não fomos derrotados, mas fomos, Senhor meu Deus, arrasados por uma sistemática de corrupção tão grande. Estamos basicamente falidos, ó Deus. Mas o Senhor é poderoso para levantar essa nação. Essa nação tem tanta gente crente, cristã, realmente orando por ela, Senhor. Levanta a nossa nação, Senhor meu Pai, mas de forma que as pessoas possam ver que foi o Senhor quem agiu, que foi o Senhor quem realizou a sua obra. Portanto, Senhor meu Deus, eu oro pelas autoridades que estão, ó Deus, nos seus postos e tenho, meu Deus, a autorização da Bíblia Sagrada para, Senhor meu Pai, por que não orar por essas pessoas? Para que possamos ter paz, respeitar, ó Deus, aqueles que o Senhor colocou para estarem diante de povos, nações, porque o Senhor mesmo concedeu, permitiu, pelo menos, de forma, Senhor meu Pai, que nós queremos ter paz, nós queremos ter prosperidade. Então pedimos ao Senhor, coloque nesses corações honestidade e quem sabe, ó Deus, uma gotinha de dó. É, Senhor, porque o nosso povo está digno de dó. Com tristeza eu falo isso contigo. Nosso povo não tem nada, Senhor meu Deus, a não ser uma vontade enorme de viver, de sobreviver, de ser campeão, de se levantar das cinzas. O nosso povo quer se levantar. O nosso povo, Senhor meu Deus, que pelo menos o mundo fala que é um povo bom. Sei que bom no sentido geral é o Senhor, mas é um povo, Senhor meu Deus, receptivo, povo de coração aberto, um povo, Senhor meu Deus, que se os nossos comandantes tiverem um pouquinho de dó, trabalharem um pouquinho em favor do povo e tiverem a honestidade no manipular aquilo que pertence à sociedade, eu sei, ó Deus, que esse povo vai ter um pouco de mais de alegria, de alimentação saudável na mesa, saúde, segurança. Senhor meu Deus, Senhor meu Pai, eu quero que o Senhor abençoe os nossos obreiros também.
quero que o Senhor abençoe todos aqueles que propagam a palavra do Senhor com sinceridade e com amor. Quero que o Senhor abençoe a nossa juventude. Quero que o Senhor abençoe a minha família, os meus filhos, a minha esposa, os meus pais, também os meus amigos. Também, Senhor meu Deus, aqueles que se consideram meus inimigos, Senhor. Aquele, Senhor meu Pai, que talvez, ó Deus, por algum problema ou talvez algum tipo de revolta encerrada no peito, parece que tem um objetivo, ó Deus, destrutivo, de criar, ó Deus, situações ruins para outras pessoas. Que o Senhor apague desses corações esse sentimento de ódio. Que o Senhor apague dessas vidas esse sentimento, ó Deus, que na realidade está correndo essas pessoas mesmas. O ódio, meu Deus, esse sentimento que as pessoas têm dos outros, mas que corrói e que mata elas mesmas. Tira agora, Senhor meu Deus. Eu sei que nem sempre somos justos. Justo é o Senhor. Mas sei, Senhor meu Pai, que também não há dolo. Sei, Senhor meu Pai, pelo menos falo por mim. Quantas vezes, ó Deus, sei que cometi coisas que não foram boas, talvez até cometi injustiças. Mas, Senhor meu Deus, o Senhor conhece o meu coração e o coração de tantos outros. Nós não somos criminosos, ó Deus. Não cometemos, às vezes, injustiças de forma dolosa, premeditada. Porque isso não seria digno de um homem de Deus, uma mulher de Deus. Mas, às vezes, erramos, Senhor. Nós todos erramos, ó Pai, o Senhor não. O Senhor é justo. Então, Senhor meu Deus, mesmo sabendo que somos falhos, mesmo sabendo que outras pessoas também às vezes cometem injustiças para conosco, que nós possamos arrancar dos nossos corações esse sentimento que corrói, esse sentimento que faz mal, esse sentimento que mata, meu Deus. Em nome de Jesus, ó Pai, tira de nós esse sentimento de ódio, de rancor. É um peso, ó Deus, que não dá para carregarmos. E o inimigo se aproveita dele. E eu sei que Satanás se aproveita dele. Quantas pessoas, meu Deus, estão cumprindo o papel do inimigo? Pessoas, ó Deus, carregadas de um sentimento vingativo. Tira desse coração esse sentimento e rega essas pessoas no seu amor. Tira dos nossos corações sentimentos, ó Deus, que não são sentimentos do Senhor. E venha nos regar no seu amor. Venha nos regar, ó Deus, no seu poder. Que nós possamos amar mais e odiar menos. Que nós possamos perdoar mais e condenar menos. Que nós possamos, ó Deus, arrancar de sobre nós o peso que nos faz viver curvados, ó Deus, andando com os nossos corações sem misericórdia, numa escuridão, Senhor, que parece sem fim. Arranca de nós isso, porque nós queremos amar o nosso irmão, nós queremos pregar a sua palavra, queremos ver almas salvas, nós queremos, ó Deus, que todo espírito imundo seja repreendido. Mas como faremos isso, Senhor, se as nossas orações não serão ouvidas, porque nós estamos sujos? Como faremos isso, Senhor, se temos rancor, se temos ódio do nosso próximo, se somos críticos, ó Deus, com excessos? Levanta a tua igreja, levanta o teu povo. Eu repreendo essa força maligna, repreendo essa enfermidade que está no rim dessa pessoa, que está no fígado. Eu repreendo essa enfermidade que está nesse coração. Eu repreendo, meu Deus, toda febre. Eu repreendo, Senhor, meu Deus, toda bactéria. Eu repreendo, Senhor, meu Deus, toda inflamação, toda infecção. Eu repreendo as enfermidades renais, repreendo as enfermidades pulmonares, eu repreendo a enfermidade dessa criancinha. Cura as nossas criancinhas, Senhor meu Deus. Eu repreendo, Senhor meu Deus, todo o mal que está nesses ossos, todo tipo de reumatismo. Eu repreendo essa ansiedade, Senhor meu Deus, eu repreendo mesmo
essa enfermidade que está levando dessa pessoa toda a paz, toda a tranquilidade, essa ansiedade que mata, Senhor meu Pai, essa pessoa, meu Deus, que além da ansiedade, ela está desenvolvendo tantas qualidades e síndromes, são síndromes daqui e dali, popularmente, ó Deus, conhecemos muito mais a síndrome do pânico, o medo. Senhor, o Senhor é Deus poderoso, eu sei que o Senhor é poderoso e o Senhor está ouvindo o meu clamor agora, eu sou servo do Senhor, meu Deus, abençoa essa gente toda que está orando comigo, todo mundo, Senhor, cura essa enfermidade. Quantas pessoas, ó Deus, têm pensado até no suicídio, porque não aguentam mais a ansiedade, porque não aguentam mais essa sistemática depressiva, Senhor, quanta gente na depressão, quanta gente, Senhor, meu Deus, que não consegue sair, ó Deus, desse movimento, que parece que não termina nunca, são noites longas demais, são dias longos demais, são sofrimentos que parecem não ter fim. Senhor meu Deus, usa de misericórdia agora em nome de Jesus e haja nessas vidas, Senhor, haja nessas pessoas agora, meu Deus. O nome do Senhor é glorificado, glorifico-te, ó Pai, com toda a força do meu coração. Exalto o nome do Senhor, porque o Senhor é digno, meu Pai, de toda exaltação, por todas as coisas que o Senhor está fazendo. Quando o Senhor veio a essa terra, Senhor, o Senhor fez tanta coisa e continua fazendo. E deixou para nós esse legado. E nós estamos, ó Deus, tentando, ó Pai, realizar. Temos fé para ver o realizar do Senhor. A oração é nossa, mas o realizar é do Senhor. Eu tenho fé, meu Deus, que o Senhor está nesse momento, levantando aquele que apartou-se dos seus caminhos. Tenho certeza que o Senhor está colocando nesse coração uma consciência viva, uma consciência, meu Deus, com a verdadeira realidade a respeito das coisas espirituais, da vida, da morte, das pessoas, enfim, Senhor. Levanta agora, Senhor, o que está caído. Levanta esse que está caído, está à morte, Senhor, está à beira da morte. Levanta agora. Quanta gente, Senhor meu Deus, se deixou levar por erros de uns, erros de outros, e agora, Senhor meu Pai, desenvolver uma verdadeira resistência, Senhor, não querem mais ouvi-lo, não querem mais servi-lo. Senhor meu Deus, o Senhor é poderoso para levantar essas pessoas. Eu sei, Senhor Jesus, que o Senhor é aquele que nunca cometeu erros, nunca cometeu pecados, e sei, ó Pai, que é olhando para o Senhor que nós vamos poder atravessar a vida, vamos correr a carreira, vamos vencer as batalhas, vamos guardar a fé. Senhor, levanta essas pessoas, mostra a elas, ó Deus, que o Senhor é infalível, infalibilidade só está em ti, Senhor meu Deus, na pessoa do Pai, Filho e Espírito Santo. Levanta essas pessoas, ó Pai, porque sei que o inimigo a qualquer momento vai tentar mais uma vez um golpe fatal, mortal. Em nome de Jesus, levanta agora, meu Pai, levanta, levanta. Nós estamos em tantas campanhas, Senhor, que o Senhor nos abençoe nas nossas campanhas e que as nossas campanhas sejam para a glorificação do nome do Senhor. Que as nossas campanhas, ó Deus, venham trazer cura, milagre, maravilha, mas acima de tudo venham trazer as nossas campanhas salvação. Senhor, abençoe todos aqueles que estão já, Senhor, pré-registrados para descerem as águas do batismo. Senhor meu Deus, Senhor meu Pai, obrigado pelas almas que o Senhor tem nos dado. Eu só tenho a agradecer o Senhor pela sua bondade, ó Pai, pelo amor do Senhor para comigo e para com todos os nossos ouvintes. Que a alegria do Senhor esteja em nós, que a alegria do Senhor esteja nas nossas vidas, na vida de todos os nossos irmãos e ouvintes, que estejam todos abençoados, prosperados, salvos, em nome de Jesus Cristo, nosso Salvador. Amém, Senhor. Amém, Senhor.

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2: Jesus respondeu e disse-lhe: a pessoa que me ama obedecerá a minha mensagem, e o meu Pai a amará, e o meu Pai e eu viremos viver com ela. João capítulo 14, versículo 23.

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1: 3:35.
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preso, 15 anos preso. Não, lá tinha pessoas que pregavam a palavra do Senhor Jesus lá dentro. E eu gostei de ouvir a palavra do Senhor Jesus. Daí foi onde que eu comecei a frequentar, andar sempre junto com aquelas pessoas, irmãos. E foi aonde que eu fui e comecei a frequentar. Fui batizado na água, lá mesmo, no rio Jacuí. Olha, a minha libertação das drogas foi bem dinheirinho na hora que eu dei um passo para Jesus. Aí eu vi as pessoas pregando a palavra e aquilo foi entrando dentro do meu coração. Eu fui ver como é que era. Daí eu gostei. Aí as pessoas falavam de amor, de Jesus, explicavam tudo direitinho. E foi onde que eu aceitei o Senhor Jesus lá dentro. E o meu vício foi tirado num piscar de olho, porque eu aceitei o Senhor Jesus com amor. Entende? Eu convivia com as pessoas aí, uma base de uns 18 pessoas aí. E dessas pessoas aí que estão vivas, o Senhor deixou vivo. Até hoje fui eu e mais outro rapaz, né? E eu agradeço Jesus. Todo mundo morreram. O que não se mataram, outra polícia matou. Eu tô vivo porque é pela mão do Senhor Jesus Cristo, né? Hoje a minha vida na presença do Senhor Jesus é uma vida 1000%. 1000% mesmo. Porque eu tenho o Senhor Jesus. Eu faço a vontade dele, tudo que eu peço ele me dá. Eu tinha problema também na barriga, de uma bola na barriga. O Senhor Jesus me tirou essa bola da barriga. Não precisou operar. Tinha problema na perna. O Senhor Jesus me tirou. Estou bem. E hoje eu sei o que é uma pessoa ser trabalhador e viver a vida digna, ter a sua família. E graças a Deus está dando tudo certo para mim. E eu agradeço tudo que o Senhor Jesus está fazendo na minha vida. Hoje eu tenho Jesus no meu coração. Através das orações dos meus irmãos, eu estou hoje aqui na presença do Senhor Jesus, dando meu testemunho. A palavra de Deus, Mateus 11:28. Vinde a mim todos que estão cansados e oprimidos, que eu vos livrarei. Foi o que eu fiz. Eu corri para os braços do Senhor Jesus. E hoje eu sou um homem feliz. Sou feliz mesmo, sou feliz mesmo. Tudo que eu preciso, o Senhor Jesus me dá. Meu nome é Gerson Luiz Flores da Silva, sou do Rio Grande do Sul.

Gerson Luiz Flores da Silva. Sou do Rio Grande do Sul, tenho 55 anos. Eu fui uma pessoa que, desde os 16 anos, vivi na vida do crime. Tive na FEBEM, tive internado em colégio de padres e nada me endireitou. Eu fugia, usei todo tipo de droga. Eu usei cocaína, maconha e me envolvi numa quadrilha. Comecei a vender droga e queria tomar conta de ponto de drogas. E assim foi indo a minha vida. E a minha vida foi uma vida assim, ruim. Eu fui judiado, eu judiei muitas pessoas também. O diabo me usou muito para machucar as pessoas. Fui

0: Andrade, eu estive com um problema nos rins muito grave e os médicos haviam me desenganado. Todo tipo de remédio eu já tinha tomado e minha família, eles desmaiavam de ver meu sofrimento, né? Meu pai, minha mãe, quando via aquele sofrimento, porque era uma pontada, parecia uma facada no meu rim, que quando eu ia respirar aí vinha outro, não conseguia respirar, não podia comer nada e eu vim aqui. E o Senhor usou seu servo, e quando ele orou por mim, eu já saí daqui curada para a honra e a glória do nome de Jesus. Eu já estava contada com os que dessem a sepultura, né? Já era para mim ter morrido, isso já fazem o quê? 19 anos que eu recebi essa cura maravilhosa aqui. Eu já era para não ter mais nada debaixo da terra, mas para a glória e honra de Jesus, o Senhor aqui usou seu servo, e até hoje, para a glória de Deus, eu não sinto nada nos meus rins, graças a Deus, e nunca mais problema de rins, para a glória de Deus, graças a Deus. Por isso que eu louvo, por isso que eu exalto ao Senhor, porque ele é poderoso, e eu sou uma pessoa que eu sou um milagre na mão de Jesus. Eu fui curada, estou curada e para sempre, em nome de Jesus. É Rua América do Sul, 178, Jardim Laura, São Bernardo do Campo.
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4: A paz do Senhor Jesus, meus irmãos. Quando falamos sobre os fundamentos de fé da nossa igreja, muitas pessoas imaginam que estamos tratando apenas de um conjunto de regras ou de um documento oficial. Mas, na verdade, os fundamentos de fé são as convicções que sustentam tudo aquilo em que nós cremos. Eles representam os princípios essenciais da nossa fé. São verdades que também orientam a nossa maneira de pensar, de viver, de nos relacionarmos com Deus e com o próximo. Portanto, a Igreja Pentecostal Deus e Amor declara, por meio do seu conselho deliberativo e de sua diretoria executiva, que crê na Bíblia Sagrada, a palavra de Deus, como única regra de fé e prática. Isto significa que tudo aquilo que cremos, ensinamos e vivemos deve estar fundamentado nas Escrituras. A Bíblia não é apenas um livro para ser consultado em momentos difíceis. Ela é a nossa referência diária. É nela que encontramos direção, correção, sabedoria, esperança para enfrentar os desafios da vida. Utilizar os fundamentos de fé no cotidiano é permitir que aquilo em que cremos transforme a maneira como trabalhamos, tratamos a nossa família, nos relacionamos com as pessoas e enfrentamos cada situação da vida. Porque a verdadeira fé não se limita ao templo, ela se revela nas atitudes, nas escolhas e no testemunho diário. Por isso, mais do que conhecer os fundamentos de fé, somos chamados a vivê-los. 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
5: 3:46.
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7: A paz do Senhor Jesus, amados, quem vos fala, seu irmão em Cristo, pastor André Martins Matias. Neste momento, venho trazer uma reflexão para todos vocês, subordinada ao tema Conhecendo a Cristo. Você sabe quem é Jesus? Você conhece Jesus? Porque para muitos, Jesus é uma espécie de Papai Noel que de vez em quando lhe traz um presente. Para outros, é uma espécie de agente do corpo de bombeiros que vai ser chamado somente quando a casa estiver pegando fogo. Para outras pessoas, é como uma espécie de garçom que lhe servirá conforme as suas necessidades. Todavia, quem é Jesus? A Bíblia vai falar sobre Jesus. Mais de 600 vezes a Bíblia do Novo Testamento vai falar que ele é Senhor, ele é nosso Senhor. E para ser Senhor, subentende-se que somos súditos dele. Mas como conhecê-lo? Como identificá-lo? Bem, para compreendermos, quero lembrar de vocês sobre a história de José. A Bíblia diz que José foi vendido ao Egito, lá se tornou governador. E certo dia os seus irmãos vieram de Canaã para visitá-lo. E ali José alimentou a eles. Mas eles não conheceram José. Não conheceram José. José deu comida a eles, vendeu comida, encheu o saco deles de cereais para levarem para casa. Eles levaram bastante cereais para casa, bastante alimento. Mas eles não sabiam que era José que ali estava. Se perguntasse quem é este homem que está matando a vossa fome, que está cuidando de vocês, eles diriam, é Zafenate Paneia. Não sabia que ali estava José, o seu próprio irmão. Inclusive, diz a Bíblia, no capítulo 43 de Gênesis, que os seus irmãos assentaram à mesa com ele, comeram com ele, mas não sabia quem era ele. Não tinha entendimento. Para prender os seus irmãos em sua presença, José preparou uma artimanha, fazendo com que o copo dele fosse escondido na mala que pertencia a Benjamim. Tudo isso para prender os seus irmãos na sua presença. Mas seus irmãos não conheciam ele, não identificava que estava diante de José, o seu irmão. Até que um dia, os seus irmãos então se prostram diante dele, chorando, se quebrantando, reconhecendo os seus pecados. Como Judá mesmo vai abrir o coração e vai dizer, Deus achou os meus pecados. Não tem como esconder. Capítulo 44, versículo 16, ele reconhece que Deus estava vendo. Então não adiantava esconder de ninguém. E ele abre o coração. Os seus irmãos choram diante de José, reconhecendo as suas falhas, reconhecendo os seus erros, reconhecendo que eram culpados da tristeza de seu pai. pai, que era o culpado dos problemas, das mazelas que haviam caído sobre a família, de tudo de ruim que estava acontecendo com eles. O problema era o pecado deles, o erro deles. E após eles reconhecerem os seus erros, após reconhecer os seus pecados, aconteceu algo interessante, pois o capítulo 45 diz a Bíblia que José então se dá a conhecer os seus irmãos. Aleluia! Você precisa entender que José é um tipo de Cristo. O nome José significa libertador também, salvador também. Sim, José é um tipo de Cristo. E quando falamos de José, quero que você compreenda que estamos falando do próprio Senhor Jesus Cristo. Enquanto nós não reconhecemos as nossas falhas, não baixamos a nossa crista, não descemos do pedestal, nós jamais saberemos quem é Jesus. A igreja está povoada de pessoas que assentam à mesa de Jesus, mas não conhecem o Cristo, que recebe alimentos, que recebe bênçãos, que desfrutam de prazeres advindos da graça e da misericórdia de Jesus, mas não conhece Jesus. Somente quando descemos ao quebrantamento, identificamos as nossas falhas, achamos os nossos pecados, ali sim conhecemos, ali sim começa o momento dele se revelar a nós. Muitas pessoas passaram muito tempo dentro da igreja, mas Cristo jamais se revelará a essas pessoas, porque elas não identificaram os seus pecados. Essas pessoas não viram, não identificaram as suas falhas, estão se tornando semideuses, não identificam os seus pecados, praticamente querem anular a existência de pecados, ignoram a existência dos seus pecados, mas essas pessoas não conhecerão a Cristo. Quem conhece a Cristo? Somente aqueles que identificaram as suas misérias. Se é imprescindível conhecer a Cristo, o que devo fazer para conhecê-lo? Bem, ao exemplo dos irmãos de José, devemos reconhecer as nossas falhas em oração, nos quebrantando, nos derramando como água, como diz o salmista, e seguindo o exemplo dos discípulos de Emaús, haviam caminhado com Jesus. Jesus falou com eles, se alegraram, o coração ardeu com as palavras de Jesus, mas não identificavam, não conhecia que estava ali diante de Cristo Jesus. Mas a oração fez com que eles reconhecessem. Devemos utilizar a oração e o reconhecimento das nossas falhas. E quando sairmos da oração de quebrantamento, sairemos edificados, porque ali tivemos um relacionamento com Cristo e Cristo foi nos apresentado. Quem é Cristo? É o substituto que padeceria pelos nossos pecados, o Messias, o Salvador do mundo, o Senhor de nossas vidas, mas que veio para os que pecaram, os que caíram, os enfermos, porque os sãos não precisam de médicos. Ele veio para aqueles que estavam perdidos. E uma vez que você reconhece quão perdido você está, quantas falhas você tem, você reconhece que precisa de um Salvador. E o Salvador então se manifesta, se apresenta. No livro de Gênesis, no capítulo 44 e 45, foi isso que aconteceu. Quando os irmãos reconhecem o quão perdido e pecadores que eram, eles estavam diante de Zafenate-Paneah. Agora Zafenate-Paneah se apresenta: não, eu sou o José. Fique tranquilo, porque agora ele é José, o Salvador. Uma vez que José é o tipo de Cristo, você deve compreender que quando você reconhece o quão perdido você está, quantas falhas você tem, quanta debilidade há no teu ser, nesse instante, Cristo se revela a você como Senhor da tua alma, como Salvador da tua alma. Se relacione com ele em oração, em quebrantamento, em humildade, e você conhecerá a Cristo. Sem este método, é impossível conhecer o Senhor. Conheçamos ao Senhor. Que Deus abençoe a todos.
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2: 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Alcancei muitas bênçãos, de uma dor que eu sentia na cabeça, direto para a honra e glória de Deus, eu estou curada.
3: Meu nome é Alisson Ribeiro, de Fortaleza, Ceará, e Jesus me aceitou com os 12 anos de idade, através da minha tia. 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
5: Quando nós começamos, a dificuldade foi muito grande. 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Porque o nosso líder, saudoso missionário Davi Miranda, uma tecla que ele não deixava de bater. 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
6: É, já pisou em quantos países, irmã Maria Lorena?
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1: Bom dia na paz do nosso Senhor e Salvador Jesus Cristo. Agora são 4:06. Este é o programa Madrugada do Socorro de Deus. Eu sou o seu irmão em Cristo, Daniel Mariano. Ao meu lado está o presbítero
2: Eliel.
1: E também na mesa de som, meu querido amigo Felipe Medina. No WhatsApp está o nosso querido irmão Cleiton. Agora nós vamos para o bloco de notícia Saúde Mental. Daqui a pouco voltamos com todos vocês aqui na Rádio Deus e Amor.
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4: Influências. Qual é a importância dos vínculos afetivos no desenvolvimento infantil? O estabelecimento de vínculos afetivos é fundamental para a construção da identidade e dos relacionamentos interpessoais da criança desde a primeira infância. É a partir das ligações criadas entre os familiares e amigos que a criança começa a entender o mundo que a cerca e os próprios sentimentos. Vínculos afetivos são todas e qualquer interação entre a criança e seus responsáveis. Esses fatores e atitudes já são percebidos pela criança desde a primeira infância. Criar esse tipo de relacionamento significa proporcionar caminhos para formar pessoas inteligentes emocionalmente. Ajudar as crianças nessa fase significa proporcionar elementos para que elas descubram suas potencialidades. Todo esse ensinamento gera benefícios como uma melhor gestão das próprias emoções e dos pensamentos. É importante também ensinar os pequenos a lidar com problemas que impactam no desenvolvimento do raciocínio lógico. Os vínculos afetivos podem ser criados de várias formas. Durante a primeira infância, alguns exemplos são o cuidado, uma boa conversa e gestos de carinho. Outro exemplo é a alfabetização emocional, muito importante durante a primeira infância, e de forma que o responsável esteja próximo emocionalmente em todas as fases da criança e ajudando a entender as emoções.
5: Fobia social. O que é? Características, causas e tratamentos. A fobia social é um transtorno de ansiedade caracterizado pelo forte medo de interações ou situações sociais, principalmente aquelas em que a pessoa acredita que poderá ser criticada ou julgada pelas outras pessoas. Muito além de uma timidez, essa condição gera um sofrimento intenso, levando a pessoa a se afastar do convívio social. Essa fobia pode ser resultado de experiências traumáticas, bullying, exclusões e outras vivências psiquicamente marcantes. Algumas pessoas podem apresentar sintomas de fobia social apenas em situações específicas, como falar em público, enquanto outras podem sentir ansiedade em quase todas as interações sociais. O diagnóstico da fobia social é feito por profissionais de saúde mental por meio de avaliações clínicas que incluem entrevistas e questionários. Essa condição tem cura e, assim como outros transtornos da mente, pode ser tratada após o diagnóstico junto à terapia e profissionais qualificados. Desenvolver habilidades sociais desde cedo pode prever a fobia social. Participar de atividades em grupo e praticar interações sociais pode aumentar a confiança e reduzir a ansiedade. Como apresentações em público que exigem uma certa exposição, são de grande valia na recuperação e prevenção da fobia social.
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8: Eu me chamo Iraides, moro na cidade de Magda, interior de São Paulo. Sou ouvinte da Deus e Amor e eu amo a cada um que se faz presente. Muito obrigada.
2: A paz do Senhor, quem vos fala é seu irmão em Cristo, João Batista. Estou falando aqui do estado do Ceará, na cidade de Beberibe. E sempre estou ouvindo este programa, sempre estou sendo beneficiado por as informações. Por isso quero agradecer em nome de Jesus. A paz do Senhor, fique com Deus para a glória do Senhor Jesus. Amém?
6: Eu sou Maria do Carmo, de Belo Horizonte. Onde eu vou, levo meu rádio no trabalho. Por onde eu vou, eu estou com ele ligadinho no programa. É muito edificante. É um culto no meu lar. Amém.
9: A paz do Senhor, aqui é o David, do Vale do Ribeira. Gostaria de dizer que o programa é uma bênção e é uma edificação espiritual muito boa para nós. A paz do Senhor.
10: A paz do Senhor, meu nome é Alpídio. Todos os dias eu me assento de junto do rádio para ouvir o seu programa. Muito maravilhoso. Muitas bênçãos esse programa tem concedido àqueles que ouvem. Meu nome é Alpídio, moro na cidade de Quiriçá, Bahia. A paz do Senhor Jesus.
11: Graça e paz a todos. Aqui quem vos fala é o irmão Riles, mora em Vitória, no Espírito Santo. Quero deixar um versículo da palavra do Senhor que se encontra em Êxodo 14:14. O Senhor pelejará por vós e vós calareis. Que Deus nessa manhã possa estar guerreando em favor de cada irmão e de cada irmão. E pode ter certeza que operando nosso Deus hoje na tua vida, na tua casa, no teu casamento, quem impedirá? Amém? Que Deus abençoe a vida de cada um.

0: 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Aí está os canais de comunicação, queridos irmãos ouvintes da nossa Igreja Pentecostal Deus é Amor.
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0: E hoje é quarta-feira, ouvintes. Hoje é quarta-feira, dia 30 de setembro de 2026. Quarta-feira, conhecida também como quarta-feira do grande mover de Deus. É, quarta-feira do grande mover de Deus. Ouvintes, venha estar conosco. Venha receber o mover de Deus sobre a sua vida. Quero aproveitar também o nosso querido presbítero Eliel, não é? O Eliel, quarta-feira especial do grande mover de Deus, porque Deus vai se mover, está se movimentando, Deus está agindo, Deus está trabalhando nesta campanha, e eu tenho certeza que às 9 horas da manhã Deus vai se mover agindo e se manifestando sobre a vida de todas as pessoas que estarão comparecendo para receber um milagre às 9 horas da manhã, já presença confirmada, presbítero Eliel, do nosso querido pastor Milton de Almeida. Será uma bênção de Deus, presbítero Eliel.
2: Com certeza, pastor Daniel, tenho certeza, será forte o que Deus estará fazendo a partir das 9 da manhã. Mas é 9, mas você chega já um pouco antes, porque já vai estar ali a equipe ali de obreiro orando, clamando, já ali intercedendo para quando o homem de Deus subir ao altar, nosso irmão pastor Milton de Almeida vai estar, né, subindo ao altar, e quando ele já estiver no altar para ministrar, vai estar ali já a unção de Deus ali pregando a palavra de Deus, que vai ter milagre, cura, maravilha. Então não pode ficar de fora. Você aqui da Grande São Paulo, você da região norte aqui, você aqui do ABC, ABCDMR, vem estar conosco nesta quarta-feira, a partir das 9 da manhã. Deus estará usando o homem de Deus, o nosso irmão pastor Milton de Almeida. E eu tenho certeza, pastor Daniel, os milagres de Deus será grande o que estará acontecendo na Igreja Deus e Amor.
0: Venha, povo de Deus da Zona Leste, Zona Oeste, povo de Deus da Zona Sul, Zona Norte, ABCDMR, bairros adjacentes, venham receber o milagre, venham receber a vitória, venham receber as bênçãos de Deus, pastor Milton de Almeida, às 9 horas da manhã, aqui no Templo da Glória de Deus.
3: Quando Jesus chega em uma região onde tinha um homem endemoniado, todo mundo tinha medo daquele homem, não do homem em si, mas do que estava dentro dele, que era uma legião de demônios. Morava no cemitério. O diabo não dava paz na região. Um dia Jesus chega naquela região. Eu fico pensando, aquele demônio estava no corpo daquele homem. Reconheceu de cara que aquilo ali não era um homem qualquer, era o Deus, Jesus Cristo. E o diabo bradou em alta voz dizendo: que temos nós contigo, Deus? Jesus, filho do Deus Altíssimo, viesse nos perturbar antes de tempo. E tem outra passagem que diz que o endemoniado chegou perto de Jesus, se prostrou e adorou a Jesus, coisa que muitos crentes não fazem. O endemoniado chega, vê Jesus, se prostra e o adora. Adora o Deus verdadeiro, o Deus que salva, o Deus que liberta. E tem crente que não consegue adorar, tem crente que não consegue dizer: eu sinto.

0: As quartas-feiras o Senhor está operando de uma forma extraordinária.
1: Mais testemunhos na quarta-feira do grande mover de Deus, minha irmã, nome da senhora.
2: Isabel.
1: O que aconteceu agora, irmã Isabel?
2: Quando o pastor passou a revelação, eu estava sentindo esse problema no
1: mesmo lado.
2: No mesmo lado que ele mostrou, já uma semana. Mas andava, parecia um motor.
1: Estava dentro do corpo?
2: E eu orava, repreendia, melhorava um pouquinho, acalmava, voltava.
1: E agora?
2: E agora, quando o pastor passou a revelação, está adormecido. Eu tenho certeza que o mal saiu em nome de Jesus.
1: Jesus ainda deixou tudo adormecido?
2: Adormecido essa paz.
3: Que glória a Deus. É
1: milagre de Deus?
2: É milagre de Deus.
1: É a quarta-feira do grande mover de Deus, pastor Mil.
0: Quarta-feira do grande mover de Deus aqui no templo da glória do nosso Deus.
4: E ele continua fazendo milagres. Como é o seu nome?
5: Ronaldo.
4: O que que aconteceu, Ronaldo?
5: Domingo retrasado, eu estava com dengue também, eu estava com o corpo todo doendo. Eu não estava nem aguentando levantar da cama, parecia que eu tinha tomado uma surra, cabeça doendo, febre. Aí eu peguei, consegui levantar, vim praticamente quase arrastando para cá. Aí depois eu cheguei aqui, recebi oração, participei do culto. Depois que eu cheguei em casa, aí quando foi no outro dia, eu amanheci bom, sãozinho, graças a Deus.
4: Jesus te curou, né?
5: Jesus me curou.
4: Chegou aqui com muita dor, pastor. Chegou aqui, disse que não aguentava nem andar, mas veio se arrastando. Gente, olha a importância de tomar a atitude e vir à casa de Deus. Ele veio se arrastando, veio com dores, mas ele disse, cheguei aqui, recebi a oração, voltei para casa e no outro dia acordei bom para a glória de Deus.
0: Quem dá glória a Deus, igreja?
1: Pastor Milton, desculpa.
0: Vamos lá.
1: Interrompê-los, esse aqui já não é um milagre, é um milagraço. Essa senhora que está aqui, pastor Milton, está relatando o estado que ela chegou, essa jovem, pela primeira vez. Ela estava fazendo uso do braço da mamãe que a trouxe debilitada e vamos ouvir

0: Mudou o semblante da... Hã?
1: Mudou, mudou muito, muito.
0: O que que é isso?
1: Ah, é Deus na nossa vida.
0: O que que é isso?
1: Jesus, Deus na minha...
0: Que você se sente curada?
1: Ah, eu tô ótima agora, nossa, não tá nem conseguindo ficar em pé.
0: Foi embora aquela fraqueza?
1: Foi embora, graças a Deus, foi embora.
0: Quem te curou?
1: Jesus me curou.
0: Jesus curou.
2: Tremendo, meus irmãos.
3: Milagres, curas, libertações e muito mais. O que Jesus está fazendo aqui na Igreja Pentecostal. Deus é amor. Você vai ficar de fora? Você vai perder esta grande oportunidade que Jesus está te dando? Venha estar conosco às 9 horas da manhã. Presença do pastor Milton de Almeida. Pastor, eu não consigo vir pela manhã. Você terá a oportunidade de, às 3 horas da tarde, você comparecer juntamente com o seu parente, o seu familiar, para receber as bênçãos do Senhor Jesus. Presbítero Eliel, quarta-feira do grande mover de Deus, tanto pela manhã como no período da tarde, Deus se manifestando, Deus agindo, e eu tenho certeza que as pessoas que não vão conseguir estar vindo pela manhã estarão vindo também à tarde, tem a oportunidade de vir à tarde, e as pessoas que virão pela manhã já vão ficar também à tarde, porque teremos o culto também às 3 horas com a presença confirmada do presbítero Fabrício Beata.
4: Com certeza, presbítero Daniel, será milagre. A quarta-feira do mover de Deus é milagre pela manhã, é milagre pela tarde. Você aí, prepare, não falte, você que pode estar pela manhã, vem estar aqui a partir das 9 da manhã. O homem de Deus é o pastor Milton vai estar pregando a palavra de Deus. Pastor Milton de Almeida vai estar pregando a partir das 9 da manhã. É milagre, Deus estará usando. Você viu aí, né? Os testemunhos de milagre, o homem de Deus pregando a palavra e o povo testemunhando. Pastor, não dá para ir de manhã, porque eu tenho um compromisso. Não perca, não perca. Atenção, São Paulo, porque a partir das 15 horas, a partir das 15 horas, os milagres não parou, não cessou. A partir das 15 horas, o homem de Deus, presbítero Fabrício Beata, vai estar no altar do Senhor, pregando a palavra de Deus, orando pelos excelentes dons do Espírito Santo e os milagres acontecendo. O presbítero Daniel, aqui mesmo, na Igreja Deus e Amor.
3: Presbítero já confirmou sua presença, presbítero Fabrício Beata, ministrando a palavra de Deus e orando através dos dons do Espírito Santo.
5: Deixa eu dizer uma coisa para você, o Senhor tem compromisso com a sua palavra.
6: Tem compromisso com a tua palavra.
5: Ele disse a Elias.
6: Ele disse a Elias.
5: Vá à casa da viúva.
6: Vem à casa da viúva.
5: Porque é lá que eu vou fazer o milagre.
6: Ah, já farei o milagre.
5: Eu olho isso, pastor Magno.
6: E veio isto, pastor Magno.
5: E eu vejo Deus empurrando Elias.
6: Deus empurrando Elias.
5: Para o sobrenatural.
6: A lo sobrenatural.
5: Apesar da fome.
6: Apesar del hambre.
5: Apesar da dificuldade.
6: Houve a dificuldade.
5: Faça o que eu estou mandando.
6: Haga lo que yo estoy mandando.
5: Escute isso, Deus está falando com alguém aqui. Porque hoje.
6: Deus está falando com alguém aqui.
5: Apesar da crise.
6: Además de la crisis.
5: Apesar da dificuldade.
6: Apesar da dificuldade.
5: Obedeça a minha voz.
6: Obedeça a minha voz.
5: Porque se você obedecer a minha voz.
6: Se a minha voz.
5: Você vai prosperar.
6: Prosperará.
5: Você vai viver o meu milagre. Tem alguém que glorifica o nome do Senhor por isso?
6: Glorifica a Deus por isso!
3: Muito bem, agora 4 da manhã, 28 minutos na capital paulista. Aí está, queridos irmãos ouvintes, confirmação dos homens de Deus. 9 horas da manhã, pastor Milton de Almeida, e também no horário das 15 horas, presença confirmada do homem de Deus, presbítero Fabrício Beata. Aqui mesmo na Avenida Prefeito Passos, número 10. Avenida Prefeito Passos, número 10. Temos um amplo estacionamento, segurança 24 horas e principalmente o estacionamento totalmente grátis. Venha você e toda a sua família para receber as bênçãos da parte do Senhor Jesus, e eu tenho certeza que você e toda a sua querida família vai sair daqui abençoada pelo nosso Deus, o nosso Pai. Muito bem, agora são exatamente 4 da manhã, 29 minutos. Nós vamos agora ao projeto Eu e Mais Um, com a nossa irmã Débora Miranda. E ela traz um tema muito interessante que é respondendo perguntas, evangelizar os pais. Vamos acompanhar juntos, daqui a pouco voltaremos com todos vocês aqui na Rádio Deus e Amor.

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3: Mais um programa, mais uma aula do projeto Eu e Mais Um, projeto de discipulado da nossa Igreja Deus e Amor. Estou aqui mais um dia com vocês. Sou a Mãe Cristo Débora Miranda, na paz do Senhor. Estamos aqui juntos para aprendermos como levar o Evangelho de Cristo, como abordar e também como ensinar aqueles que já aceitaram a Cristo como Salvador. Eu tenho uma pergunta aqui de uma irmã de Campinas, achei bastante interessante. Ela diz assim, ou seja, ela pergunta: posso evangelizar meus pais que são praticantes de outra fé e não aceitam a minha conversão ao cristianismo? Eu me lembrei de Saulo, quando ele teve encontro com Jesus, caiu do cavalo, literalmente, ficou cego e foi até Ananias, onde ali ele recebeu a visão, eu creio, não somente física, mas também espiritual. Sabe, querida, eu vejo que você, como filha, você tem que realmente respeitar seus pais, obedecê-los através da palavra de Deus, no Senhor, podemos dizer assim. E é claro que você pode ganhá-los sendo uma filha excelente, mostrando que agora você é uma filha transformada. Aquilo que você praticava antes, que eles não gostavam, por exemplo, de algo que você fazia, você não faça mais. Mas é claro que você não vai abandonar o evangelho porque eles não gostam. Você precisa continuar orando ao Senhor. Não fale mais nada do evangelho, porque isso pode causar até mais

0: orar, consagrar a sua vida, mencione seus pais. Senhor, eu sou uma filha, amo meus pais, gostaria que eles entendessem o evangelho como o Senhor me revelou este evangelho. Então, é como a história de Paulo, que eu comecei este programa falando sobre ele, em que ele perseguia os cristãos. Ele odiava aqueles que serviam a Deus. E o que aconteceu? O próprio Deus, na hora certa, ele fez Saulo ter o encontro verdadeiro com o Senhor. Então você vai orar por isso. Não fale mais do evangelho. Você já semeou. Aquela semente que você lançou no coração dos seus pais está lá ainda. Quem vai dar o crescimento é o Senhor. Então, se eles disserem, ah, filho, você está assim, você está nesse evangelho aí, você está nessa igreja aí, você está louca, você sofreu uma lavagem, fique quieta. Em espírito, continue orando, Senhor, dá entendimento a eles. Senhor, me dê amor, me dê fé, me dê confiança, me dê, Senhor, paciência. Deus nos prova, talvez seja esta a prova que Deus está fazendo da sua fé. Mas não desista dos seus pais. Quantas pessoas contaram os testemunhos de que seus pais não eram servos de Deus e somente aquela pessoa era crente em toda a sua casa. Ela era discriminada, ela era zombada, mas ela não desistiu do poder, da palavra, não desistiu do evangelho. E você vai continuar. Continue orando pelos seus pais. Uma coisa eu lhe peço, não os irrite trazendo versículos bíblicos, colocando um programa de rádio para eles ouvirem, não, porque isso vai irritá-los mais ainda. Faça o contrário. Em oculto, feche a porta do seu quarto, fale com Deus e o Senhor no seu momento certo. Ele tem o maior interesse em salvar seus pais, como salvou você, não é mesmo? Então não desista deles, tá certo? Continue apenas orando, porque a semente, a seu tempo, o próprio Senhor fará crescer. Eu quero que você, ouvinte amado, que está nos ouvindo, que tem alguma dúvida, nós estamos esta semana respondendo às dúvidas, às questões dos irmãos, mande o seu contato, mande a sua pergunta para 11 982 92 3392. Estamos aguardando. E também você que é discipulador, conte aí os êxitos que vocês têm conseguido no discipulado. Você tem encontrado mudança no seu discípulo? Em que sentido? Em que área? Mande-nos a sua história. Estamos aguardando. Por hoje é só. E até a próxima aula. Se despede Débora Miranda, na paz do Senhor Jesus. Até lá.
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2: Meu Deus e eterno Pai, tu és um Deus de surpresa, meu Pai. Oh, Jesus, o Senhor continua nos surpreendendo cada vez mais e mais, e nesta manhã não é diferente, meu Deus. Por isso, meu Pai, eu te peço neste momento, assim como o Senhor, meu Deus, me surpreendeu nesta manhã, surpreende também, meu Pai, essas pessoas que precisam e necessitam, meu Pai, desta porta de emprego. Pessoas que estão desempregadas, pessoas que precisam, meu Deus, de uma porta de emprego. Quantas pessoas, ó Deus, que estão passando por muitas necessidades. Pessoas que estão até mesmo, meu Pai, preocupados, porque já está faltando o alimento, já está faltando o mantimento. Oh, meu Deus, não deixe faltar nada, não. Mas que o Senhor venha, meu Pai, nesta manhã, prosperar, abençoar abundantemente a vida de todos os nossos queridos irmãos. Meu Deus, quero ainda pedir em favor de todos os nossos irmãos que já estão trabalhando. Senhor, que o Senhor venha, meu Pai, abençoar abundantemente a vida de todos, ó Pai, a todos os nossos queridos irmãos, ó Pai, que também, ó Deus, estão pedindo por livramento. Livra, meu Pai, guarda, Senhor, oh, meu Pai, todas as pessoas que já estão, ó Deus, se direcionando até este transporte público, seja ônibus, seja metrô, seja trem, meu Deus, pessoas que estão agora, meu Pai, nesta avenida, nesta rua, Senhor, nesta travessa, enfim, dá o livramento, livra do homem mau, livra do homem sanguinário, livra, meu Deus e meu Pai, da peste perniciosa. Senhor, que as tuas mãos venham estar sendo estendida nesta manhã para abençoar a vida de todos os nossos queridos irmãos, aqueles que já estão retornando também dos seus afazeres e também dos seus serviços. Que o Senhor venha livrá-los, guardá-los, que eles venham chegar em segurança aos seus lares, aos seus parentes e aos seus familiares que estão aguardando e esperando por ele e por ela. Muito obrigado, Senhor. Obrigado por tudo. Obrigado pelo teu cuidado. Obrigado pela tua proteção. Obrigado pelo teu livramento. Obrigado, Senhor, pelo Senhor sempre ter nos dado, ó Deus, o sustento. Continue nos abençoando. Continue, meu Pai, o Senhor demonstrando este mesmo amor que o Senhor sempre teve por cada um de nós, porque nós somos gratos ao Senhor e vamos continuar sendo gratos, porque o Senhor merece, meu Pai, ser lembrado e ser glorificado todos os dias. Amém e amém, Senhor Jesus.
3: Paz do Senhor Jesus a todos os irmãos ouvintes do programa Voz da Libertação. Quem vos fala é seu irmão em Cristo, pastor Mateus de Souza. Queria contar um testemunho, irmão, de portas abertas que o Senhor fez na minha vida. No ano de 2005, eu era funcionário de uma empresa de segurança privada e nessa empresa a gente tinha muita dificuldade porque o salário lá sempre atrasava, 3 meses muitas vezes, e a gente passava muita dificuldade na minha casa por causa desses atrasos de salário dessa empresa a qual eu trabalhava. Quando foi no ano de 2005, eu tive na Igreja Pentecostal Deus e Amor do bairro Cala de União, e lá a serva de Deus, a irmã cooperadora Janete, estava abrindo culto ainda. O interessante é que ela ainda estava abrindo culto, e ela falou que tem uma pessoa que você passa na frente de uma empresa, e toda vez que você olha para essa empresa, você fala: um dia eu ainda trabalho aqui. Olha o interessante, irmão, desse testemunho. Eu já estava empregado, trabalhando numa empresa onde eu não recebia corretamente, e quando eu saía dessa empresa, eu passava na frente de uma empresa multinacional. E lá, toda vez que eu passava com a minha bicicleta lá na frente, eu falava: um dia eu trabalho aqui. Todas as vezes de plantão que eu passava na frente dessa empresa, eu falava: um dia eu trabalho aqui. E depois dessa revelação que a irmã Janete passou, ela não sabia, para você ver como que é a revelação do Espírito Santo de Deus, que Deus, quando ele quer revelar, ele revela emprego, ele revela cura, ele revela o que ele quer. Deus faz o que ele quer dele, o poder é dele, a autoridade é dele. Ela falou da maneira que eu falava em pensamento quando eu passava na frente dessa empresa: um dia eu ainda trabalho aqui. E quando foi em 2005, depois dessa revelação, a qual a serva de Deus, usada pelo Senhor, ela passou essa revelação, uma semana depois, para a glória de Deus, eu fui chamado dessa empresa multinacional, fui lá onde eu trabalhava antes, pedi as contas de lá, não peguei benefício, não quis nem saber, saí de lá, fui para essa nova empresa onde Deus revelou, e para a glória de Deus, irmãos, para a glória de Deus, trabalhei 8 anos e 4 meses lá, só saí de lá quando passei em um concurso. Isso já é um outro testemunho que eu tenho para contar forte também, para acrescentar a fé dos irmãos que estão desempregados, muitas vezes, que acham que Deus não revela, não fala nada sobre prosperidade. Deus fala assim, irmão: Deus quer ver nós abençoados nessa terra, e Deus abençoou a minha vida. Passei 8 anos e 4 meses nessa empresa multinacional, para glória de Deus. Falei pro Senhor num voto que eu fiz com o Senhor, falei: se o Senhor abrir essa porta nessa empresa, eu vou ser dizimista fiel. E para glória de Deus, até hoje nunca mais fiquei desempregado, sou dizimista na casa do Senhor, e eu tenho certeza que Deus quer fazer também assim na tua vida. Que Deus abençoe a todos, fiquem todos na paz do Senhor Jesus. Quem se despede é seu irmão em Cristo, pastor Mateus de Souza. Paz do Senhor Jesus a todos, em nome de Jesus.
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6: 4:49.
7: 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Alarme interno. O cansaço que pode vir de dentro.

0: mas em desequilíbrios hormonais. Essas alterações silenciosas afetam diretamente nossos níveis de energia e disposição. Hormônios como o cortisol, ligado ao estresse, e os da tireoide, que regulam o metabolismo, são essenciais. Então, quando estão desregulados, podem causar fadiga constante, mesmo após uma noite de sono. Outros sintomas incluem dificuldade de concentração, alterações de humor e até queda de cabelo. Agora, é importante diferenciar o cansaço físico normal, que melhora com o descanso, da fadiga persistente. Se a sensação de exaustão não passa, mesmo com repouso, pode ser um sinal de alerta. Observar o próprio corpo e buscar ajuda profissional é fundamental. A boa notícia é que esses desequilíbrios podem ser diagnosticados e tratados. Uma avaliação médica personalizada com exames específicos identifica a causa do problema. O tratamento correto, aliado a hábitos saudáveis, devolve o equilíbrio e a qualidade de vida. Luz noturna, o brilho que rouba o descanso. A luz azul faz parte da luz natural do sol e também é emitida por lâmpadas e telas de aparelhos eletrônicos. Durante o dia, ela é importante para nos manter despertos e atentos, ajudando a regular nosso relógio biológico. Essa exposição diurna nos prepara para o descanso noturno. O problema surge com a exposição a essa claridade durante a noite, especialmente antes de dormir. Ela engana o nosso cérebro, fazendo pensar que ainda é dia, e inibe a produção de hormônios do sono. Isso atrapalha o processo natural de adormecer. A consequência direta é a dificuldade para pegar no sono e uma noite de descanso de má qualidade. A longo prazo, essa interrupção constante do ciclo natural pode trazer outros problemas de saúde. O desalinhamento do relógio biológico afeta o bem-estar geral. E para proteger o seu repouso, a dica principal é: reduza o uso de telas de 2 a 3 horas antes de deitar. Diminuir o brilho dos aparelhos e usar filtros de luz também ajuda. Criar um ambiente escuro no quarto é fundamental.
1: Quatro horas e 52 minutos. No ano de 1962, através do saudoso missionário Davi Martins Miranda, o Senhor Deus levantou a Igreja Pentecostal Deus é Amor. No Brasil.

0: Meu nome é Angélica Batista, eu sou da região de Quintana, sou da cidade de Quintana. Conheci a IPDA através do meu esposo e fui curada de uma enfermidade nas minhas pernas. Fui curada de tuberculose. Deus me deu grandes livramentos, me deu livramento de perder a minha mão num acidente de trabalho.
1: Meu nome é Francisco Sena, conheci Jesus no ano de 2007 na Igreja Pentecostal Deus e Amor. Eu vivi uma vida terrível nesse mundo terrível de crime, mas graças a Deus o Senhor mudou a minha vida, me transformou, fez uma grande obra na minha vida e hoje eu sou um diácono da casa do Senhor Jesus para a glorificação do Senhor Jesus, amém?
2: Me chamo Juliano Paiva, eu sou da cidade de Batatais. Eu tive um acidente onde queimei 45% do meu corpo. Fui desenganado pelos médicos, mas minha família acreditou e pediu orações nas igrejas Deus e Amor. Hoje faz um ano que me batizei na igreja Deus e Amor e para quem era desenganado pelos médicos, estou em perfeitas condições físicas e mentais.
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4: Muito bem, queridos irmãos ouvintes, chegamos ao final do programa Madrugada do Socorro de Deus, aqui na Rádio Deus e Amor. Meu muito obrigado a todos vocês pelo carinho e pela sua audiência nesta manhã de quarta-feira. Eu sou seu irmão em Cristo, Daniel Mariano, sou atual dirigente da nossa Igreja Pentecostal Deus e Amor, ali de Santana, Zona Norte de São Paulo. Você que quer fazer uma visita, fazer uma campanha, cultos todos os dias, pela manhã e à noite. Avenida Cruzeiro do Sul, número 3456. Avenida Cruzeiro do Sul, número 3456, a poucos metros do metrô e também do terminal de ônibus Santana. Agora nós vamos à identificação das emissoras e logo após teremos o culto no lar e logo após nós teremos o programa Sertão Evangélico ao vivo na Rádio Deus e Amor. Meu muito obrigado a todos vocês pelo carinho. Nos falamos numa próxima oportunidade, se assim o Senhor nos permitir. Um forte abraço. Fiquem todos na paz do Senhor Jesus.

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2: Quero saudar a todos com a paz do Senhor Jesus. Nós vamos ler a palavra de Deus. Nós vamos ler a palavra de Deus. E esta palavra certamente tem dela alguma coisa importante para você. Lá no livro de 1 Coríntios, no capítulo de número 12, Paulo vai comparar a junção membrática como a igreja. Paulo vai dizer sobre os membros do corpo, simbolizando a igreja, tendo Cristo por cabeça. Mas o corpo é mecânico. Se o meu corpo sente sede, então o meu corpo vai emitir uma mensagem para o cérebro, para a mente, que o corpo está sentindo sede. Então o cérebro vai mandar uma mensagem para um membro, que procure, capite onde está a água. E esse membro não pode ser a mão, porque a mão pode segurar, mas não pode enxergar. Então a mensagem será mandada para os olhos. Os olhos captam onde está a água e devolve a mensagem para o cérebro. O cérebro agora vai remitir essa mensagem para outro membro que vai fazer o trabalho de pegar a água. Aí a mão vai receber a mensagem. A mão pega a água, mas não pode beber, porque a mão não é a boca. A mão segurou a água, ela vai emitir outra mensagem para o cérebro, já está na mão. Ah, o cérebro vai emitir outra mensagem, agora leve até a boca vai ingerir a água e vai levar até o seu organismo, e assim o corpo será abastecido e a sede será saciada. Ou seja, uma conjunção de membro bem regulado, com saúde, o corpo funciona bem. Se o corpo for atingido, pode acontecer algum problema e o corpo vai ter sérios problemas. Se os rins, por exemplo, parar de funcionar, vai ter que fazer hemodiálise. Se o pulmão não funcionar, vai sofrer problemas respiratórios. Se o coração parar de bater, vai pro caixote. Ora, meus irmãos, em alguns ângulos, a mente, a cabeça, o cérebro morre. E o coração continua batendo. E os médicos dão morte cerebral. Então tem que se ligar o aparelho, porque o coração está batendo, mas o cérebro não reage mais. Todos os membros têm que estar vivos. A igreja é um conjunto membrático e precisa crescer na união. Se é para orar, vamos orar. Se é para louvar, vamos louvar. Se é para glorificar, então vamos glorificar. A igreja precisa crescer para dentro. Este tem sido um sério problema dos pastores, porque há muitas pessoas que trabalham divididas. Eles acham que está no seu mundinho. Não, eu vou ficar aqui na minha igreja, eu vou fazer o meu trabalho e pronto, acabou. Aqui é cada um para si, Deus por todos. A igreja não funciona assim. A igreja é um projeto unificativo. A igreja é um projeto de crescimento. Se eu pego areia, você pega pedra. Se você pega pedra, o outro vai pegar o cimento. Se o outro pega o cimento, alguém vai ter que pegar água. Deus não faz o que é para mim fazer, Ele só faz o que é para Ele fazer. Paulo plantou, Apolo regou, e Deus foi lá e deu crescimento. A igreja precisa crescer na unificação. Mas aí existem algumas pessoas que eles acham que tem que ser do seu jeito. Se não for do meu jeito, eu também não faço. Eu quero lhe falar uma coisa: se você não faz, para Deus não é um problema, porque Deus levanta 7 mil para fazer no seu lugar. Aliás, eu e você sem Deus não somos nada. E Deus sem eu e você, Ele continuará sendo o mesmo Deus. Esta obra funciona com quem quer trabalhar de livre e espontânea vontade. Se você quer, Deus está contando contigo para fazer o trabalho. Mas a disponibilidade tem que ser nossa. Quantos trabalhos fracassados no Brasil e fora do Brasil? Por falta do crescimento para dentro. Se a igreja não cresce para dentro, ela não tem união com os irmãos. Aí quando
3: assume um pastor.
2: Vai ter outro pastor lá e fala assim: mas esse pastor vai ser pastor agora?
3: Ah, não pode ser, ele é muito novo para ser o meu pastor. Eu já tenho tanta idade, esse menino ainda é um moleque. Ele não pode ser meu pastor, eu que sou o pastor, mas eu tenho idade para ser pastor e não sou. E ele vai ser.
2: E começa-se a coalizão espiritual na igreja.
3: Cantam em um grupo, levantam a regente do grupo,
2: algum componente vai aceitar. Se for para ela ser a líder, a regente, então eu estou fora. E aí começa a se colidir.

faz até a boca e beber não dá. Os membros têm que colaborar. A boca não foi feita para pegar nada. A boca foi feita para ingerir. E a mão foi feita para pegar. Se você está unido, levante essa mão para o céu e dá uma glória a Deus em alto. A igreja precisa crescer para dentro. Eu vou para a segunda dimensão do crescimento da igreja. Ela, depois que cresce para dentro, agora ela precisa crescer para cima. Porque quando ela cresce para cima, essa igreja cresce para cima, ela ganha comunhão com Deus. Se você tem comunhão com o seu irmão, você consegue ter comunhão com Deus. Agora, se você não tem comunhão com um comedor de arroz e feijão, vai dizer que tem comunhão com Deus, irmão? Se você não tem paz com quem está vendo, vai conseguir ter paz com quem você não está vendo? Se você está dizendo, eu tenho comunhão com Deus, eu só não perdoo a irmã, eu só não perdoo o irmão, mas eu tenho comunhão com Deus, não dá. Jesus disse, se você não tiver paz, comunhão, perdão para com o seu próximo, o meu Pai que está no céu também não vos perdoará. Então, antes de crescer para cima, você precisa crescer para dentro. Você precisa estar unido entre os irmãos.

a partir da liderança, porque senão as coisas dão errado. Lá no livro de Gênesis, no capítulo 22, eu encontro um versículo que fala um pouquinho apenas de uma dimensão do crescimento para cima. Já que a igreja agora já cresceu para dentro, um irmão está unido com o outro. Vocês passem, mas isso é verdade. Tem pessoas que, por não gostar do pastor, ele para de dizimar a igreja, ele para de ofertar a igreja. Essa pessoa está crescendo para dentro, essa pessoa está prejudicando a obra de Deus por causa de alguém. Irmãos, meu negócio com Deus é particular, seu negócio com Deus é particular. A Bíblia diz que ninguém pode justificar ninguém, nem o pai pode justificar o filho, nem a filha o pai. Nós temos que apresentar cada um segundo a Deus as nossas obras. E se a igreja cresce para dentro, ela é uma igreja que tem facilmente comunhão com Deus, e Deus opera maravilha, e a multidão começa a chegar. Aqui no livro de Gênesis, no capítulo 22, eu vejo um versículo que diz assim, ó: e disse Abraão aos seus moços: ficai, pois, aqui com os jumentos, eu e o moço, iremos, é plural isso, iremos até ali, e havendo adorado, tornaremos. Tornaremos é plural, tornaremos a vós. Está errada essa colocação de Abraão. Abraão não podia dizer tornaremos. Abraão teria que dizer: eu vou até ali, mas logo eu volto. Porque Abraão está sabendo que ia matar o seu filho Isaac, porque Deus pediu a vida de Isaac. Só que Abraão tem o crescimento para cima. Abraão tem um crescimento para dentro. Então Abraão vai fazer o que Deus mandou, e ele está profetizando que vai lá fazer o que Deus mandou, mas a sua credibilidade é tão grande que ele sabe que, ainda que ele mate o seu filho, Deus seria poderoso para ressuscitá-lo dos mortos e trazê-lo com vida. Por isso ele crê na palavra. Eu não sei de que maneira você chegou aqui, mas se você crer, você vai sair daqui cheio da bênção e da vitória na sua vida. Porque a palavra de Deus diz que quando nós crescemos para cima, nós temos comunhão com Deus. Uma igreja que tem comunhão com Deus não tem medo de demônios, não tem medo de câncer, não tem medo de paralisia, não tem medo nem da morte. Uma igreja que tem comunhão com Deus, ela cresce para cima. Ela é uma igreja que tem comunhão com Deus, e a hora que ela precisar, Deus fecha a boca do leão, Deus coloca ar-condicionado em uma fornalha aquecida 7 vezes mais. Deus faz maravilha acontecer. Deus abre o mar vermelho se você tiver comunhão com Deus e crescimento para cima. A igreja precisa crescer. Mas para onde? Ela tem que crescer primeiro para dentro, unido entre os irmãos. Depois que ela crescer para dentro, ela vai crescer para cima. Se você ler Atos 2, por exemplo, você vai ver que a igreja, antes de receber o derramamento do Espírito Santo, eles serem cheios do Espírito Santo, ela cresceu para dentro. Eles se reuniram todos juntos em um lugar para orar a Deus. A igreja se reuniu para orar, e quando a igreja se reuniu para orar a Deus, a Bíblia diz que o Espírito Santo desceu e encheu toda a casa. Deixa eu ver quem quer ser cheio do Espírito Santo aqui. Jogue a mão para cima e dá um glória a Deus bem alto. Descer para cima é algo fantástico. Abraão tinha tanta comunhão com Deus, irmão, que ele sabia que chegando lá Deus ia fazer milagre. E quando Abraão coloca no plural tornaremos, ele está sabendo que antes dele subir triste, ele vai descer alegre. Abraão está sabendo que o seu crescimento para cima destaca-se a ele uma função muito maravilhosa, porque ele conhece o Deus que o tirou da terra de seus pais. Ele sabe que Deus é fiel. E sabe por quê, meus irmãos? Tudo isso está acontecendo com Abraão. É porque Abraão, antes de Isaac nascer, ele falava a Deus todas as horas: Deus para cá, Deus para lá, Deus aqui, Deus de lá.
Quando Isaac nasceu, ele tirou o nome de Deus e começou Isaac daqui, Isaac de lá, onde está Isaac, trocou o nome de Isaac pelo nome de Deus e começou a adorar mais o Isaac do que a Deus. Deus o aceitou e disse: Isaac está sendo melhor do que eu, então devolve o Isaac para mim, porque eu preciso estar em primeiro lugar. Quem tem Deus em primeiro lugar na sua vida aí, dá um glória a Deus em alto. Quantas pessoas têm colocado a matéria em primeiro lugar? Alguém convida para ir a um culto de oração, de doutrina, de palavra, e ele fala: ah, eu vou ver se vai dar, porque eu já tenho um compromisso marcado. Deus sempre fica em último lugar. Mas Deus não pode estar em último lugar. E alguns marcam o culto e depois desmarcam, porque houve um imprevisto e me convidaram para uma festa de casamento, me convidaram para uma festa de aniversário, mas já tinham marcado com Deus o compromisso. Mas de repente o outro enche o estômago, mas se esquece que você come hoje, amanhã tu vai ter que comer de novo. Mas se você comer dessa palavra, você estará alimentado para sempre. Jesus disse àquela mulher naquele poço: quem beber da sua água tornará a ter sede, mas quem beber dessa água que eu der nunca mais tornará a ter sede, porque ela saciará a sua sede. Elias comeu o pão, bebeu da água e caminhou 40 dias e 40 noites e não teve fome nem sede. Essa comida é poderosa. Ela não pode estar em segundo plano em nossas vidas. Ela precisa estar em primeiro plano. Quando você tem um crescimento para cima, nada tira você das preocupações que você sempre teve, das responsabilidades que você sempre teve com a obra de Deus. Sabe por quê? Porque você serve a Deus em espírito e em verdade. E esta palavra está sobre a sua vida. Sabe por que muitas pessoas saíram da presença de Deus? Porque colocou Isaac em primeiro plano. Deus não aceita. A Bíblia vai dizer que o Espírito Santo de Deus tem ciúmes de nós. Nós não pertencemos a nós mesmos. Um dia eu estava no gabinete pastoral com uma jovem, isso aconteceu no estado do Pernambuco, uma jovem até rebelde. E ela dizia assim: ah, pastor, e quem manda na minha vida sou eu. Eu disse: eu vou provar para você que você não manda na tua vida. Ela falou: prova que eu não ando. Eu disse: então faz o seguinte, se você me garantir que você pode marcar a data para você morrer, eu acredito que você manda na tua vida. Marque a data para você morrer. Diga que tu vai morrer daqui 500 anos. Você pode marcar? Ela disse: não, isso eu não posso. Então você não manda. Quem manda marcou o dia para você nascer e marcou o dia para você morrer. Larga a mão de ser rebelde. Quem manda é Deus. Nós estamos aqui até quando Deus quiser. Ele manda, Ele é, Ele faz, Ele acontece. Ele é Deus poderoso e tem que estar em primeiro lugar nas nossas vidas. Mas ainda tem argumentos, pessoas dizendo assim. Há outras pessoas que dizem: eu preciso ter comunhão com Deus, mas para mim voltar para a igreja, aquele irmão vai ter que sair de lá. Aquela irmã vai ter que sair de lá, porque enquanto ele estiver lá, eu não vou. Isso não é comunhão com Deus. Comunhão com Deus é suportar o seu próximo. Comunhão com Deus é compreender o mais fraco. Comunhão com Deus não é chefiar, é servir. Comunhão com Deus não é mandar, é participar. Quantas pessoas que chegam na igreja, meus irmãos, e elas já chegam com um espírito de palpitação. Tem duas síndromes, ou seja, uma síndrome e uma qualidade na igreja tem que ser diferenciada, e as duas vão no mesmo sentido. O que que o palpiteiro faz? O palpiteiro manda. O palpiteiro fala: por que o senhor não faz isso? Por

pau pequeno não serve para nada se não para mandar. Deus não trouxe nós aqui para mandar. Deus trouxe nós aqui para servir. Deixa eu ver quem veio para servir. Dá um glória a Deus em alto. Aleluia! Servir. A liderança serviu. É algo tão maravilhoso que Deus nos traz ao conhecimento. A igreja cresceu para dentro. Ela está unida agora, certo? Sim ou não? Agora a igreja cresceu para cima. Se ela está unida com o irmão, ela tem comunhão com Deus. Sim ou não? Então ela cresceu para cima. Agora ela vai crescer em terceira dimensão. E a terceira dimensão que ela vai crescer agora é para baixo. Algumas pessoas falam, não, mas para baixo tem que crescer primeiro. Não, crescer para baixo está em terceira dimensão. Sabe por quê? Porque se você não unir, o trabalho não vai, irmão. Pega um prédio desse para fazer e começa a escavar a broca aqui, sozinho, isso não desanima. Mas você reunir um grupo de irmãos, todo mundo ajudar, um pega um enxadão, tu pega pau, tu pega uma lata, tu pega um outro ferramenta, e todos ajudam e o trabalho vai, sim ou não? Mas se um trabalhar e todos olhar, não vai. Por isso que a união tem que haver em primeiro lugar. A igreja precisa se unir para depois crescer. Depois que ela está unida, Deus vai abençoar, porque a união está escrito no Salmo 133, ó, com bom e com suave, que os irmãos vivam em união. A igreja vai crescer para baixo, porque ela cresceu para dentro, ela cresceu para cima, e agora ela vai crescer para baixo. Aqui no capítulo 40 de Gênesis, eu vejo um exemplar de crescer para baixo. Está no verso 14, o capítulo 40 de Gênesis. Porém, lembra-te de mim, quando te for bem, rogo-te, use comigo de compaixão, que faça menção de mim a Faraó, e faz-me sair desta casa, porque de fato fui roubado da terra dos hebreus, e tampouco ainda nada tenho feito para que me pusesse nesta cova. Se você observar o histórico desse moço, você vai ver que antes desse moço subir para o governo do Egito, ele desceu na cova, ele desceu na cisterna. Isso é maturidade. A gente vê hoje muitos obreiros chegando na igreja, e eles já chegam querendo ser evangelistas, missionários. Eles acham que não tem preço para pagar, não. Se batizou, dia desse atrás tive um debate triste com um rapaz, um jovem de um ano de batismo, que já queria carta para pregar, tem outro estado. Calma, meu amigo, você ainda tem um ano de batismo. Não, mas eu já sou pregador. Essas pessoas acham que subir nessa tribuna pregar não tem preço para pagar. Isso aqui é feito de preço. Se você quer crescer para cima, se você quer crescer para dentro, você precisa entender que você precisa ganhar alicerce. Você precisa se unir na comunicação, no entendimento, para depois você entender que você vai unir para ajudar a crescer para baixo. Montar alicerce. Porque agora você está unido entre os irmãos, você é reunido nos cultos de oração, você tem paz com o pastor, você tem paz com os irmãos, você tem paz com todo mundo, você tem comunhão com Deus. Agora Deus vai te levar para baixo, porque Deus não vai trazer ninguém aqui em cima sem provação. A minha vida é um livro, a vida desses pastores que está aqui é um livro. Se você sentar com qualquer um deles, eles vão ficar horas e horas contando as suas experiências, cicatrizes que eles passaram, perseguições de deserto, cova de leões, mas estão aqui, sabe por quê? Porque foram escolhidos por Deus para serem abençoados, para abençoar também as vossas vidas. Ninguém chega aqui por um acaso. Ninguém chega aqui porque alguém encamaradou, alguém o engatilhou por camaradagem, não. Alguns tentam comprar posições, alguns vendem funções. Me lembro que há uns 10 anos atrás, conversei com um obreiro e ele disse, eu vou pagar um certo valor, porque aí eu vou ser separado a diácono. Eu falei, se você fizer isso, você comete um pecado. E o nome desse pecado chama simonia.
O pecado de querer comprar alguma coisa espiritual é simonia. Se você ler sobre Simão, você vai ver que Simão lutou para comprar os dons que havia na vida dos apóstolos. Mas Pedro disse a Simão: não, isso aqui não compra com dinheiro, isso aqui se compra com jejum e oração, joelho no chão, e então Deus derramará da sua graça. Não é pagando pelo dinheiro que se chega aqui, mas é pagando o preço na oração, no deserto, na luta, e Deus te exaltará. Crescer para baixo é muito difícil, irmão. Eu fui, antes de eu vir para a igreja, eu tinha uma empresa, uma construtora, e eu larguei minha construtora para trás para trabalhar na obra com um pastor, e eu contratava pedreiros e ajudantes, pegava obras grandes. E eu tinha uma equipe só de refundação.

as valetas, ah, não era qualquer um que enfrentava, não. Você colocava algum sujeito lá e dava três enxadadas no chão, às vezes era aquele chão batido, duro, que passou muitas máquinas, e ele já estava suando, olha, eu estou fora, eu vou embora, porque não dá, a mão já estava saindo sangue, não funciona na mão de qualquer um. Escavar para baixo tem que ter chamado. Se você tem chamado, jogue essa mão para cima e

que Deus não manda qualquer um para a guerra. Liderança serviu, falha. Moisés falhou. Moisés foi um grande líder. Moisés foi um grande líder, mas falhou no seu chamado de liderança, serviu. Aqui, ó, Deus dizendo para Moisés: ó, Moisés, tu vai lá. Você está quase perto da terra, então desvia a terra. Tu vai lá e separa 12 homens. 12 homens. Você separa aí. Você é líder. Você sabe quem vai e quem não vai. Moisés foi pela aparência. Aquele dali, ó. Aquela dali, ó. Aquele aí, camarada, tem presença. Bora, bora. Pegou 12. Reprovou 10 e passou 2. Os 10 que foram espiar voltaram com palavras desanimadoras. Moisés, pode tirar o cavalo da chuva, se a mula tiver, tira também, porque a terra não dá para nós não, terra boa, mas os filhos de Anak são muito grandes, vão matar todo mundo, vamos levantar um líder aqui, voltar para o Egito, levar capa na cara, ser escravo que é melhor. Mas a Bíblia diz que no meio dos 12 Deus levantou 2, que chamava-se Josué e Caleb, que trouxe a

meio. Se tem Josué e Caleb em nosso meio, não largue, porque Deus te dará vitória e você vai chegar lá. Se você olhar bem, Moisés separou 12 líderes. Gente, é muita coisa. Separar líder não é de qualquer maneira. Muitas pessoas vêm só de aparência. Esse negócio não é feito de aparência. Esse negócio tem que ter profundidade. Deus conhece nós por dentro e por fora. Essas pessoas que ficam por aí cantando, cobrando para cantar, pregando, cobrando para pregar, são pessoas empolgadinhas demais. Jesus nunca cobrou para pregar os seus sermões belíssimos, compadre, as suas lindas parábolas. Mas hoje é só o cabra ficar famoso que ele já não faz mais nada de graça para Deus. Ele chega com a mão atrás e outra na frente, mas aí ele fica famoso, aí já começa a cobrar. Se pagar o meu cachê, eu vou. Perturbado. Você não sabe o que é pregar a palavra. Pregar a palavra é ser livre para adorar. Essa palavra diz: de graça dai, e de graça você vai receber. Deixa eu ver quem está entendendo essa palavra aí. Dá um glória a Deus em alto. Lava séria, lava séria. Crescer para baixo, ninguém quer. Mas Paulo vai lá no 2 Timóteo 2 e fala assim para Timóteo: ó, meu filho, separa homens capazes, idôneos, para ensinar, porque se ele tiver crescimento para dentro, tiver crescimento para cima, ele vai ter crescimento para baixo, a obra vai crescer. Deus chama pessoas aprovadas. Se você quer ser aprovado, então joga essa mão para cima e diga: eu sou. É esse homem que a Bíblia chama de Isaías, o profeta messiânico, que quando Deus se apresentou a ele, disse: ai de mim, vou perecendo, sou um homem de lábios impuros, habito no meio de um povo de impuros lábios. De repente um anjo voou e tocou na sua boca com a tenaz. A unção de Deus que caiu naquela hora está caindo neste lugar. Tem crente que não está percebendo, mas está caindo neste lugar. E quando a unção caiu sobre ele, houve uma pergunta.

pagar o preço, tem que passar perseguição, tem que passar por calúnia. Jesus sendo o mestre, Jesus sendo o melhor pastor do mundo, não conseguiu agradar todo mundo. Leia quando ele chegou na cidade de Gadara, libertou o gadareno, os demônios entrou naquelas porcaiadas e eles mandaram Jesus sair da sua cidade. Sobe daqui, nós não queremos o Senhor aqui. Jesus não foi aceito em todo lugar. Você acha que eu seria? Pastor não foi chamado

igreja está sofrendo uma crise de eisme aqui. A igreja sofre uma crise de eisme aqui porque as pessoas querem subir para cima, mas não querem descer para baixo. Você não começa uma casa de cima para baixo, você começa uma casa de baixo para cima. Antes

Nós temos que se acostumar com três características. Eu vou chamar duas características e um problema que nunca vai sair da igreja. Uma, responsabilidade. Porque você tem que ter a responsabilidade. O outro é um obstáculo, porque você vai ter um obstáculo. E o outro é uma fidelidade, porque você vai ter que ter uma fidelidade. E eu li sobre José quando estava dentro da casa de Potifar. Ele teve a sua responsabilidade de assumir todos os pertences da casa de Potifar, que ele chamava de seu senhor. A mulher de Potifar, ela se

ao seu Senhor. Nunca vai acabar os obstáculos da nossa vida. Sempre vai ter alguém falando mal da gente. Sempre vai ter alguém criticando a gente. Não tem problema criticar. O que importa é que você pregue a verdade, viva na verdade, anda na verdade, fala na verdade, pensa na verdade, age na verdade, viva na verdade, veja a verdade, glorifica na verdade, sinta a verdade de Deus aí na tua vida. Glorifique a Deus pela verdade. Vivemos uma época lastimável. Eu vou encerrando aqui. Uma época que a igreja precisa de novidades. É só você anunciar um pregador de fora, um cantor famoso, a igreja enche. É só você anunciar, olha, vai ter docinho para todo mundo. Vai ter um presente para todo mundo. Vai ter uma novidade para todo mundo. As pessoas correm atrás da novidade, mas não correm atrás de Jesus. As pessoas vai por causa do pregador, mas não vai por causa de Jesus, irmão. As pessoas vai por causa do cantor, mas não vai por causa de Jesus.

A igreja não consegue sentir mais a presença. Eu começo a imaginar eu, nós, pastores, aqui nessa tribuna. Nós, pastores, começa por nós aqui. Eu começo a imaginar nós chegando lá no céu. E o grande trono branco está lá. E aí vai estar lá Moisés, Paulo, Pedro, João. Mas eu vou usar Paulo, o apóstolo Paulo. E Paulo está lá. E aí chega eu, vou usar eu aqui. E eu chego lá, tenho bom carro, tenho boa casa. Nós temos avião para andar, temos metrô, temos transporte para lá e para cá. Meu Deus do céu, se Paulo tivesse o que nós temos hoje, que Paulo não faria? Paulo tinha que andar naquelas canoas velhas com remo. Não tinha nem motor naquele negócio. Paulo fez milhares de vezes mais do que nós com todos os comodismos que temos. E Deus chega no nós, você teve avião, você teve carro próprio, você teve casa boa, você teve ônibus, metrô, você teve um mundo para ganhar e você fez essas obras. Paulo não teve nada disso e fez 10 vezes mais que você. E Paulo vai dizer, rapaz, se eu tivesse o carro que você tinha, eu tinha enfrentado muitos desertos. Mas o comodismo tomou conta da igreja. Eu não estou falando só de nós, pastores, de toda a igreja. Quer que eu provo? Eu provo agora. Vou fazer uma pergunta aqui, se alguém se atrever a mentir, vai cair morto. Não tiver aí, mente não. Ananias, Safira mentiu, morreu, tu morre também. Quer ver uma coisa? Vou provar agora. Quantos de vocês podem assumir a responsabilidade que ganhou uma alma neste ano? Que está acabando, que tá, acabou ontem, está começando outro hoje. Quando você vê uma alma e viu ela se batizar, está batizada. Levante a mãozinha, por favor. É lastimável. Dá vergonha de perguntar essas coisas. Porque nós gastamos 365 dias. Não ganhamos uma alma. Somos covardes ou não somos? Quem reconhece que somos covardes? Não aproveitamos a oportunidade que temos. E sabe por que acontece isso? Porque as pessoas pensam que quem ganha alma é quem prega. E está tudo errado. Quem ganha alma não é quem prega. Quem ganha alma é quem traz a alma para a igreja. Se a igreja funcionar trazendo alma para a igreja, o pregador vai ser usado por Deus, a alma vai aceitar Jesus, você ganha alma e o pastor vai ser abençoado, porque ele é um canal de bênção na vida da pessoa. Mas você tem que fazer alguma coisa, pelo amor de Deus. Quem vai lutar para trazer uma alma para Jesus? Traga uma alma, gente. Cresça para baixo. Eu vou encerrar esta palavra para orar por vocês. Quem está entendendo a palavra, diga glória a Deus. Está dura demais a palavra ou está boa? Uma vez um irmão pregou um sermão, eu estava nesse culto. Ele pregou um sermão e depois falou assim, os irmãos, desculpa aí, mas a mensagem foi essa. Eu chamei ele e falei, por que você pediu desculpa se a mensagem foi essa? Se Deus está mandando falar, não tem que pedir desculpa coisa nenhuma. É Deus que mandou falar, isso aí. Quem quer receber, receba. Quem não quer, o problema é seu. Agora Deus está mandando falar.

Deixa ver se tem cerveja aqui, levante a mão para dar glória. Qual cerveja, levante a mão para dar glória. A igreja cresceu para dentro. Está unido. Só não traz ninguém com ela, mas está unido. A igreja cresceu para cima, tem comunhão com Deus. Só não tem amor pela alma, mas tem comunhão com Deus. Porque quando você vê o diabo matar um jovem do lado da tua casa, você não convida ele para vir para a igreja, você peca. Aquela alma tem valor para Deus. Aquela alma custou o sangue de Jesus como a minha e a sua.

0: passeio, o pastor tem que fazer tudo, mas e a igreja serve para quê? Jesus é o cabeça, ele manuseia as ordens, você é a mão, eu sou o pé, o outro é os rins, o outro é o coração, eu não sei o que você é, eu só sei que você não está funcionando, está faltando sangue. Lembro que o sangue não circula nele, fica paralisado. Então adere-se uma alma a partir de hoje, está na sua cidade, no seu estado, e começa a levar alma à sua igreja, porque tu será um grande ganhador de alma. Quem quer ser ganhador de alma, dá glória a Deus. Nós temos que liderar pessoas. Líder fala como líder, servo fala como servo. Como Deus separou o líder para comandar as ordens, eu hoje assumo o microfone como líder e falo: vai fazer o trabalho do Senhor, porque eu estou fazendo a minha parte. Deus já fez a dele, você está fazendo a sua? Quem está fazendo, dá glória a Deus bem alto. Então no ano que vem, se eu estiver pregando aqui ou qualquer outro pastor, perguntar: quem ganhou uma alma esse ano? Você vai ser o primeiro a levantar. Pastor, ganhei três, porque eu levei para a igreja. Vou encerrar aqui na última dimensão, porque é essa, meu irmão. Quem está entendendo a palavra, diga amém. Escute, quarta e última dimensão do crescimento da igreja. Qual é a primeira? Crescer para? Esqueceram tudo, né? Quem está na igreja, diga amém. E quem está no templo, levante a mão. Ah, tem gente no templo, é por isso. Então sai do templo e entra na igreja, mano. Olha bem, a igreja precisa crescer em quatro dimensões. A primeira dimensão, a igreja precisa crescer para dentro. Crescer para dentro, Salmo 133, é ter comunhão com os seus. A igreja precisa crescer em quatro dimensões. A segunda dimensão, a igreja precisa crescer para cima. Crescer para cima é ter comunhão com Deus. Ter comunhão com Deus é ter intimidade. Eu vou orar e Deus vai fazer. Eu vou orar e Deus vai curar. Eu vou orar e Deus vai prosperar. Quarta e última dimensão do crescimento da igreja. Porque a terceira, a igreja precisa crescer para baixo. Crescer para baixo é escavar. Quer ser usadinha por Deus? Quer, minha filha? Quer ser usadinho por Deus? Deus está muito interessado em te usar. Só que tu tem que ter raiz. Tu tem que ser o crente palmeira. Porque a igreja vive hoje um bosque, um Amazonas, cheio de árvores, mas tudo, a maioria com raízes laterais. O vento passa, ó, joga todo mundo com a raiz para cima. Cai daqui, cai de lá, cai daqui, cai pastor, cai fulano, cai ciclano. Essas árvores ocupam lugar. Você vai ver na Bíblia Deus falando com o guinhadeiro, ó, arranca porque está ocupando lugar na minha terra. Elas ocupam lugar. Você tem que ser crente palmeira. A palmeira tanto cresce para baixo como cresce para cima. E a palmeira está exemplo. A palmeira, quando o vento vem, a palmeira faz isso aqui, ó. Ela prostra. Quando o vento passa, a palmeira levanta de novo. O vento vai e não arranca porque ela tem raiz profunda. O vento passa, ela levanta e continua lá. Deixa eu ver se tem crente palmeira aqui. Levante a mão para dar glória. Crescer para baixo é ter raiz. É largar a mão de ser crente dodói. É crente não me toque. É crente bonequinho de louça. Não pode repreender ele não, se repreender eu vou sair da igreja. Mas sair ele vai para onde? Tem outro lugar para ir que salva sua alma fora da presença de Deus? Não tem outro lugar para ir. É esse lugar. Vença o diabo ou ele te vencerá. Vença uma malequita ou uma malequita te vencerá. Faça como Gideão. 300 homens contra milhares de midianitas, mas quem mandou foi Deus. E se Deus mandou, ele é o maioral deste lugar. Você pode ser o menor da sua casa, mas é você que Deus vai usar. Você pode ser o menor da igreja, mas é você que Deus vai usar. Você pode ser o mais simples da igreja, mas é você que Deus vai levantar como profeta, pregador do evangelho, da palavra de Jesus Cristo, e as almas chegarão-se a Deus. Deixa eu encerrar na quarta e última dimensão. A igreja cresceu para dentro, cresceu para cima, cresceu para baixo. Agora a igreja vai crescer para onde? Para fora. Não confunda crescer para fora com crescer do lado. Eu já falei que a igreja que é do lado, o que acontece? ela fica espalhada. Tem campos que é assim. O pastor faz um evento na igreja, o outro vai lá e faz outro evento. Bem no dia, bem na hora. Que é para competir. Quero ver quem é que vai arrastar mais gente. Você não foi chamado para competir, você foi chamado para somar, irmão. A gente foi chamado para participar e ajudar a obra a crescer. Se a gente aparecer, Deus desaparece. Mas se a gente desaparecer, Deus vai aparecer. Quem entendeu a palavra, diga glória a Deus. Quem entendeu a palavra, diga amém. A igreja vai crescer para dentro, para cima, para baixo e para fora. Multidões. Aleluia! Levante a mão para nós fazer a oração da fé, igreja. Começa dando glória, glória a Deus. Glorioso Deus e eterno Pai, nós oramos a oração da fé, Senhor. Nós oramos agora entregando este culto, meu Deus, nas suas mãos. Ó bondoso e eterno Pai, dê a eles a bênção, dê a eles a vitória. Coloque as suas mãos em nome de Jesus Cristo, dai a bênção e a vitória em nome de Jesus Cristo. Amém. Deus abençoe a todos, vão em paz, Deus acompanha a todos.
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5: 5 horas.
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3: Eita, neste momento, está comigo meu amigo, meu irmão em Cristo Jesus, Diácono Lindenberg Carneiro. É isso mesmo, minha gente! A paz do Senhor Jesus.
4: A paz
3: Jesus,
4: do Senhor, pastor César, querido. Como é que você está?
3: Bom,
4: tudo bem?
3: Bom dia, vai dar conta.
4: Bom dia para São Paulo, bom dia Brasil. E agora mudou meu sobrenome, né? Lindenberg Carneiro.
3: Carneiro, de onde?
4: Eita.
3: Chega de Araújo, meu filho.
4: Chega,
3: Araújo
4: chega.
3: No Voz da Libertação, tem Araújo pra cá, tem Araújo pra lá, tem, entende? Então agora nós vamos trazer um pouco de carneiro pra cá.
4: Falou de carneiro, os carneirinhos já estão aí já, ó.
3: É, isso
4: mesmo. E hoje é uma edição muito especial, né?
3: É
4: uma edição especial.
3: Olha, essa edição é maravilha, sabe?
4: Eita. Eu fico mais feliz ainda porque eu tô fazendo parte disso agora, né?
3: Sim, agora é verdade. Hoje você tá fazendo parte. Rapaz, como que Deus é bom, né?
4: Deus é bom demais, rapaz.
3: E você sabe quantos capítulos passaram? Capítulo? É capítulo, é? Não. É sessão? Rapaz, olha só, não sei não. Aí episódio? É sessão, é episódio, é capítulo. É rapaz.
4: É versículo.
3: São 600 episódios. É isso mesmo, 600 episódios do Sertão Evangélico. E nós vamos parar de converseiro, meu filho. É 600, mas nós temos que orar também.
4: É verdade. Vamos lá. Vamos fazer o que Rapaz, Jesus nos ensinou. Né?
3: Essa equipe tem nos acompanhado, tem nos aturado. Em 600 programas, meu filho. É verdade.
4: Mas nós louvamos a Deus porque centenas e milhares de vidas já foram alcançadas.
3: É verdade,
4: né?
3: Isso mesmo.
4: Através do programa Sertão Evangélico.
3: Foi muito bom, muito bom. Dá os parabéns pra nós aí, ué, comenta. Aí, as 600 edições, 600 episódios, do Sertão Evangélico,
4: pastor,
3: né?
4: Será que tem alguém em casa ainda que lembra do primeiro episódio ainda?
3: Rapaz.
4: Será, que, ó, se você lembra,
3: Meu
4: comenta aqui já.
3: É verdade, isso mesmo. Vamos que vamos, minha gente. Converseram? Pra mais pra direita ou mais pra esquerda? Vamos deixar pra lá um pouco, né?
4: Vamos
3: abrir caminho e vamos falar com o Papai do Céu.
4: Falar com Jesus.
3: É isso mesmo. Prosseguimos com Deus em nome do Senhor Jesus Cristo. E assim, meu Pai, que nós começamos na Tua presença, Senhor meu Deus, 600 episódios completa hoje, Senhor, do programa Sertão Evangélico. Aleluia! Como que o Senhor é bom, o Senhor é maravilhoso, o Senhor é misericordioso, Papai querido. Estamos aqui, Senhor, para te adorar, para te louvar, para te engrandecer. Senhor meu Deus, se não fosse o Senhor, não estaríamos aqui. Pai querido, não estaríamos apresentando, Senhor meu Deus, este dia, esta manhã, nesta quarta-feira, dia 30 de setembro, Senhor. 600 episódios, Senhor. 600 episódios do programa Sertão Evangelho. Pai amado, e quem nos tem acompanhado, quem tem orado por nós, quem tem orado pelo programa, quem tem orado, Senhor meu Deus, conosco, Eu agradeço por eles, pelos irmãos que não perde, Senhor, um episódio, ó Pai. Se não assiste ou não vê ou não ouve agora neste horário, mas Senhor sempre toma um tempinho para ver, ouvir, Senhor meu Deus, esta programação, este programa. Pai querido, abençoa os irmãos que neste momento estão em oração conosco, estão buscando a tua presença, o papai, a mamãe, o vovô, a vovó, o irmão, a irmã, Senhor meu Deus, o tio, a tia, o sobrinho, a sobrinha, meu Deus Todo-Poderoso, o neto, a neta, Senhor, abençoa, Pai, abençoa, Senhor amado, cada um, cada pessoa, Senhor meu Deus, cada homem, cada mulher, abençoa, Senhor Jesus, neste momento, quem pede oração, abençoa, Pai querido, responde, Senhor, a oração dela, responde a oração dele, Pai, e confirma a vitória, Senhor, confirma a cura, confirma a bênção, confirma a porta aberta, confirma a prosperidade, confirma a saúde, confirma a salvação, meu Pai, confirma, Senhor, agora, neste momento, já. Aleluia. Meu Deus Todo-Poderoso, eu te agradeço, ó Pai, porque o Senhor me concedeu mais um dia de vida. O Senhor me concedeu, ó Pai, mais um momento especial. Me concedeu, ó Pai, para que eu possa reconhecer que eu sou totalmente dependente do Senhor. Sim, Senhor, totalmente dependente do Senhor, meu Deus. E assim também os irmãos e as irmãs que reconhecem, Senhor, meu Deus, que são totalmente dependentes do Senhor, visita agora e opera na vida dele e na vida dela, Senhor. Meu Deus, quem está saindo para o trabalho, quem já está no itinerário, Senhor, no percurso, fazendo, Pai querido, até o seu ponto de trabalho, até o seu posto, até a empresa onde trabalha, abençoa, Senhor. Abençoa, meu Deus Todo-Poderoso, Pai querido, dando a bênção, dando a vitória. Pai amado, guarda e livra. E opera, Senhor. Sim, opera na vida dela, na vida dele. Livra do assalto, do acidente, do roubo. Livra, Senhor Jesus. Pai querido, livra do latrocínio. Livra, Senhor, de todo mal que o diabo tem levantado, toda a barreira. Senhor meu Deus, sejam quebradas, sejam destruídas, banidas, e que este irmão, esta irmã chegue ao seu local de trabalho sem empecilho nenhum, ó Pai, mas sim em paz, tranquilo, tranquila, para mais um dia de trabalho, mais um dia abençoado, onde o teu grande mover, Pai querido, possa envolver todos os trabalhadores, todas as pessoas nessa empresa, Senhor Jesus, nessa loja, Pai querido, nessa construção, meu Deus Todo-Poderoso, abençoa, Senhor, todos os setores, todos os trabalhadores nesse hospital, nessa cadeia, nesse presídio. Pai querido, abençoa, meu Deus Todo-Poderoso. Abençoa também todos os trabalhadores das fazendas, das chácaras, dos sítios, quem está no retiro, no latifúndio, no laticínio. Senhor meu Deus, na lavoura e na pecuária, na lida do gado e na lida, Senhor meu Deus, das plantações. do cafezal, Senhor meu Deus, da lavoura de soja, Pai querido, do canavial, meu Deus Todo-Poderoso, Senhor meu Deus Todo-Poderoso, abençoa quem planta, Senhor, abençoa quem colhe, abençoa, Senhor, quem comercializa, abençoa, Senhor meu Deus, o comerciante, sim, Senhor, o trabalhador autônomo, abençoa, Senhor amado, cada irmão, cada irmã, cada pessoa, no dia de hoje, Senhor, que tudo seja um sucesso na vida de cada um, metas cumpridas, trabalhos entregues, Senhor meu Deus, projeto sendo aprovado, abençoa, Senhor Jesus. Neste momento eu te peço, ó Pai, abençoa o salário do trabalhador. Pai querido, aumenta, Senhor. Aumenta o salário de cada trabalhador, de cada trabalhadora, Senhor. Que o patrão, Senhor meu Deus, venha reconhecer o sacrifício, venha reconhecer o trabalho, o profissionalismo de cada trabalhador, Senhor. E que lhe dê uma recompensa maior pelo seu trabalho. Meu Deus Todo-Poderoso, abra a porta onde não há porta, Senhor, e abra caminho no meio do mar, Senhor meu Deus, para que todos recebam a bênção e a vitória. Senhor Jesus, Pai querido, abençoa este irmão que tem se especializado, tem estudado, tem feito cursos técnicos, tem feito faculdade, Senhor, graduação, pós-graduação, mestrado, doutorado, Senhor meu Deus, pós-doc, olha para aquele que já é livre docente, Senhor, Pai querido, eu te peço salve a todos, meu Deus, Senhor, eu te apresento nas tuas mãos para que o Senhor possa fazê-lo entender que só o Senhor é Deus e só Deus é o Senhor. Pai querido, e eu te peço, Senhor, que todas as nações reconheçam a tua grandeza, a tua santidade, o teu poderio. Senhor meu Deus, as mais de 8 bilhões de pessoas, meu Deus, que se enquadrem, Senhor, nos seus mandamentos, nos seus ensinamentos, amarás o teu próximo como a ti mesmo. Apenas este mandamento, Senhor, este ensinamento, se estivesse no coração do homem e da mulher, não haveria peleja, não haveria brigas, não haveria guerra, não haveria, Senhor, dissensões, contenda, não haveria fronteira fechada, meu Pai, porque haveria comunhão um com o outro. Senhor meu Deus, abençoa, Pai Celestial, a todos neste momento, meu Deus poderoso, confirmando a vitória na vida de todos. Aleluia, Senhor.
5: Glória a Deus. Maravilhoso Deus, soberano, bendito e eterno Pai, Senhor, nesta mesma concordância, Pai, com teu servo, neste mesmo foco, neste mesmo propósito, ó Pai, nós queremos te glorificar e te exaltar, meu Deus, na beleza da tua santidade, Pai da glória, Pai de todo louvor, de toda exaltação. Queremos te glorificar, Pai, nesta manhã gloriosa, nesta data, neste dia, te agradecer pelos teus feitos, te agradecer pelo teu amor, te agradecer, meu Pai, pelos grandes livramentos que o Senhor tem nos dado, Pai da glória. Obrigado, Senhor, porque até aqui o Senhor tem nos guardado, tem nos livrado, debaixo da sombra do Onipotente, ó Pai, meu Deus verdadeiro, ó Deus de poder e glória. Senhor, tenha misericórdia, meu Pai, da nossa vida. Tenha misericórdia, meu Pai, dos nossos irmãos, ouvintes, internautas, todos quantos estão conosco sintonizados nesta programação, ó Pai. Todos agora que estão orando e clamando, buscando o revestimento, o refrigério do Teu Espírito Santo, ó Pai. Meu Deus, louvamos ao Teu nome nesta hora, louvamos ao Teu nome, ó Deus, neste momento, ó Pai da Glória, abençoai, ó Deus. Abençoa, Senhor, estas vidas que estão conosco agora, meu Pai. Senhor, e que oram, e que pedem, e que buscam pelo livramento, pela resposta, pela providência, pela sua proteção divina. Senhor, dá saúde agora, meu Pai, o Teu servo. Dá saúde à Tua serva, meu Deus, que clama o Teu Espírito, ó Pai, por um milagre, por uma cura, por uma libertação. Em nome de Jesus Cristo, o Salvador, eu creio nisto, eu creio, ó Pai.

pessoa que está agora neste momento frustrado, frustrada, Pai, por causa de uma palavra, por causa, Senhor da glória, está abatido, está desanimado, mas eu creio e oro com fé que o teu Espírito Santo está indo ao encontro para fortalecer e para dar o grande livramento, em nome de Jesus Cristo. Repreenda agora, meu Pai, repreenda o mal que estava sobre esta pessoa, repreenda, meu Pai, o mal, as obras do inferno, do adversário que estava sobre esta vida, que estava sobre esta casa, em nome de Jesus Cristo. Todo o poder das trevas, todo o poder diabólico, todo o poder maligno que estava sobre esta pessoa, que caia por terra agora, em nome de Jesus Cristo. Toda obra, todo mal, toda ferramenta preparada contra ti não prosperará, porque Deus é Deus que livra, Ele é Deus quem peleja, Ele é Deus que renova, Ele é Deus que restaura, Ele é Deus que capacita o homem. Ó Pai, glória nós te damos, ó Deus, glórias te damos agora, meu Pai, meu Deus poderoso, hoje, Senhor. Nós estamos realizando as 600 edições, episódios desta programação, que quantas e quantas centenas e milhares de pessoas já foram alcançados, Pai da glória, libertos, curados, meu Deus, resgatados, abençoados através desta programação, ó Pai, meu Deus, eu creio no poder da oração agora. Eu creio, Senhor, que a oração do justo pode muito em seus efeitos. E eu creio, sim, meu Pai, que aquilo que o diabo estava arquitetando contra este internauta, este ouvinte, já está caindo por terra. Já está caindo por terra este mal, esta aflição, este espírito das trevas que estava lutando para trazer destruição, para trazer o mal contra esta família, esta casa. Mas eu te repreendo agora, Satanás, em nome de Jesus Cristo, Salvador. Esta enfermidade hoje, ela cai por terra. Este câncer, este caroço, este tumor que estava sobre esta vida, ele cai por terra agora, em nome de Jesus Cristo. Meu Deus, visita este hospital, visita esta sala, meu Deus, esta UTI, quantos agora estão à beira da morte, quantos agora, meu Pai, estão sem oxigênio, quantos agora estão com falta de ar, meu Pai, as dores são intensas, meu Deus, as dores, ó Pai, são muito grandes, não consegue respirar, não consegue se mover, meu Deus, mas eu creio na cura. Eu creio no milagre agora, Senhor. Visita o pastor Lorival de Almeida. Visita o teu filho, Senhor, abençoa ele, dando saúde, restituindo a sua vida, a sua saúde. Faz a tua obra, meu Deus, faz a sua vontade, porque a tua vontade é boa, é perfeita e agradável. Oh, Pai da glória, eu creio, Senhor, na manifestação do teu poder e da tua glória. Dai graça à irmã Débora Miranda, para que ela possa permanecer, meu Pai, com a sua fé intacta, com a sua fé permanente, confiante no Senhor, meu Deus, porque o Senhor é Deus que tira o homem desta situação debilitada, meu Deus poderoso, em nome de Jesus Cristo, Salvador, meu Pai, quantas almas estão agora, meu Deus poderoso, passando por tratamentos, ó Pai, enfrentando, meu Deus, estes tratamentos, pedindo ao Senhor um milagre que tire-o desta situação de vulnerabilidade, meu Deus, eu creio, eu oro com fé que esta barreira, que este gigante, que esta enfermidade já está caindo por terra, meu Deus, este homem, meu Deus, que está sentindo esta fraqueza, está, meu Deus poderoso, este desânimo, esta falta de ar, meu Pai, esta tontura, este formigamento, vai livrando agora, Senhor, vai repreendendo este mal,
em nome de Jesus Cristo. O teu sangue é poderoso, o teu sangue tem poder para dar o grande livramento. Abençoa, meu Pai, toda esta produção, abençoa esta equipe de mídia, abençoa mesmo os que ficam nos bastidores, Pai, trabalhando intensamente para que esta programação venha ao ar e que almas, meu Deus, sejam alcançadas pelo poder da sua palavra. Pai da glória, alcança, Senhor meu Deus, esta nação brasileira, todos os estados, a região do norte, nordeste, centro-oeste, do sul, do sudeste, Senhor, os países, ó Pai, vizinhos, meu Deus, ah, meu Pai, América Latina, o Centro-América, América do Sul, Senhor, todos esses países, Pai, tem misericórdia, socorre, meu Pai, ali, Guiana Francesa, Guiana Inglesa, Suriname, a Cuba, Senhor, a Bolívia, Venezuela, o Paraguai, a Argentina, Uruguai, Senhor, o Chile, Pai, tem misericórdia, Colômbia, o Equador, estes países, ó Deus, onde estão vidas ali precisando ouvir a tua palavra, estão, ó Pai, aguardando, Senhor, receber o homem de Deus, a mulher de Deus, para pregoar a sua palavra.

0: salvos e libertos pelo poder de Deus. Pai da glória, salva, meu Deus, esta nação, salva, meu Deus, estas vidas, salva, meu Pai, o homem, porque um homem sem Deus é um homem perdido, meu Deus poderoso, por causa que o homem já nasce com a sua natureza caída, pecaminosa. Por isso que Davi, ele declara, meu Deus, eis que em iniquidade fui formado, e em pecado me concebeu a minha mãe. Mas ele disse, ó Pai da glória, não me lances fora da tua presença, e nem retires de mim o teu Espírito Santo. Pai, eu te entrego estas centenas de vidas que estão orando conosco. Pastor César Medina, o teu filho, ó Pai, seja com teu servo, com a sua família, seja com ele. Seja com ele, ó Deus, seja com teu filho grandemente, para a glória do teu nome. Nós te pedimos, te agradecemos por mais uma manhã, por mais um dia. Obrigado, Senhor. Muito obrigado. E assim pedimos ao Senhor e te agradecemos. Em nome de Jesus. Amém. Glória a Deus.
1: Eita. Glória a Deus e amém.
0: Você deixava eu embora aqui, hein, pastor?
1: Bom, é verdade.
0: É bom demais falar com Jesus,
1: bom,
0: né?
1: Bom demais da conta.
0: Quanto mais a gente vai falando, o próprio Deus vai nos dando um direcionamento,
1: sim,
0: não é?
1: Sim, sim, o Espírito Deus Santo é nos orienta, né?
0: É.
1: É porque a gente não sabe orar, né?
0: Não, ele que intercede por
1: ele
0: nós,
1: que
0: não
1: intercede,
0: é?
1: Ele que mostra o caminho pra gente.
0: É verdade.
1: Glória a Deus.
0: Bom dia, bom dia, bom dia, gente!
1: Solta aquele sino abençoado, né, pastor? Vamos tocar aquele sino, bora?
0: Bora
1: tocar aquele sino. Eita, gente boa, vamos acordar,
0: que
1: gente.
0: Que maravilha.
1: Ó, quarta-feira do mover de Deus.
0: Do mover de Deus.
1: Eita.
0: Preste atenção, meu irmão, minha irmã. Você que orou, você que pediu, Deus está te abençoando. Eu disse, Deus está te abençoando. Não que vai te abençoar, está te abençoando. E eu quero te dizer uma coisa. Após uma oração, após um momento falar com o Papai do Céu, Mondiácono Lindeberg, tem pessoas que sentem no coração de entregar a sua vida ao Senhor. Sente na sua alma. Ele pede que Deus entre na vida dele. Por isso, neste momento, você vai aceitar o Senhor Jesus, reconciliar-se com o Senhor. Por quê? Porque voltar para os seios do Pai, para o colo do Pai, para o abraço do Pai, é extraordinário, é maravilhoso. E você nunca, nunca, nunca mais vai se arrepender de ter reconciliado com o Senhor. E você que está aceitando o Senhor Jesus, olha, a partir de hoje, firmeza na presença de Papai do Céu. Diga comigo, Senhor Jesus, eu te aceito como meu único e suficiente Salvador. Perdoa-me todos os meus pecados. Escreva o meu nome no livro da vida, lá nos céus. Sela com teu sangue, para que nunca mais Satanás tenha poder ou influência sobre a minha vida. Senhor Jesus, me dê forças, me ajuda, me guarda e me livra, para que eu possa estar firme até o dia da tua vinda.
1: Aleluia!
0: Ou até o dia em que o Senhor me chamar para morar no céu com o Papai Celestial. Amém! E amém, Senhor Jesus. Amém.
1: Eita, glória a Deus, que bênção. Né?
0: Agora é só eles entrarem em contato com a gente,
1: exatamente,
0: né?
1: Exatamente, exatamente.
0: Fala pra eles, fala.
1: Vamos lá, você pode agora enviar sua mensagem para o nosso contato, prefixo 11 950 94
0: 4645. WhatsApp da Rádio Deus e Amor, você que está pela rádio também. Envie agora, número 11 98292 3392. E também temos e-mail também, né, pastor?
1: É, exatamente.
0: Quero aceitar Jesus @ipda.com.br. Manda pra cá sua mensagem, porque já tem uma equipe já esperando por você para te ajudar, aconselhar, para te dar acompanhamento bíblico pastoral, e vai ser uma bênção, pastor.
1: É. Isso.
0: Aleluia.
1: Já começou. Já começou, já começou, já começou a bênção na sua vida.
0: Eita,
1: é,
0: glória.
1: Verdade.
0: Verdade.
1: Olha, para aquelas pessoas que aceitam o Senhor Jesus, nós temos um número especial.
0: Sim.
1: É, para entrar em contato com a gente.
0: É.
1: É o 11 9 50 94 46 45. É, nós temos o WhatsApp do estúdio.
0: Esse é específico, né, pastor?
1: Esse é específico para quem aceita o Senhor Jesus, para quem entrega a sua vida, reconcilia com o Senhor, aí já vai entrar em contato com ele, é, tal, entendeu? Já vai pegar
0: direto.
1: Endereço, já vai pegar orientação, e aí, ó, maravilha, depois
0: aleluia.
1: É só aquele glória.
0: Só alegria, só alegria.
1: É verdade,
0: glória a Deus.
1: E depois da oração, depois que aceitou Jesus, depois que reconciliou com o Senhor, é verdade, ó, nós sentimos a presença de Deus. O que que acontece? Milagres. O que que acontece? Deus operando na vida das pessoas, não é, irmão
0: Diácono? Exatamente. Este é um verdadeiro milagre, né, pastor?
1: É verdade.
0: Quando a pessoa entrega a vida para Jesus, sim, recebe este milagre, a salvação.
1: É isso mesmo.
0: Então, é isso que nós vamos ouvir e ver agora.
1: Exatamente.
0: É?
1: É. Bom, Ricardo, é, de São Vicente, vai contar pra gente o que aconteceu na vida dele, o que Deus operou. Sunta só. Preste atenção.
2: Saúde os irmãos com a santa e gloriosa paz do Senhor. Meu nome é Ricardo Pedroso, moro em São Vicente e eu tenho um testemunho para contar. Há um tempo atrás me nasceu no peito direito um caroço, chegou a ficar do tamanho de um limão, e eu fiz um propósito com Deus através da oração da Igreja Pentecostal Deus de Amor, através da Voz da Libertação, das orações da meia-noite e pela madrugada, e Deus me curou. Eu quero dizer para todos vocês que estão ouvindo esse testemunho, faça um propósito com Deus, porque Deus, ele verdadeiramente tem a cura para a tua vida através das orações que é feita no santuário à meia-noite e transmitido pela rádio A Voz da Libertação. Que Deus abençoe.
1: Amém!
0: Olha
1: meu
0: só.
1: Deus, como que Deus é bom, né?
0: Esse testemunho aí é forte.
1: É forte, menino. Deus faz, Deus opera. Muitas vezes para nós parece ser até insignificante. Mas para a pessoa que está sofrendo, que está...
0: Exatamente.
1: Tá, entende que está passando por aquela situação? Porque, olha só, um caroço do tamanho de um limão, entende? Dá uma preocupação.
0: Com certeza, com certeza.
1: E ainda saiu no peito.
0: Meu Deus.
1: Como pode uma coisa dessa, né?
0: Só Jesus para fazer isso.
1: É. Olha só, por quê? Pode ser um caroço, né? Cancerígeno. Na verdade, pode ser um caroço, um tumor.
0: Sim.
1: Né? E o que acontece? Nosso irmão Ricardo, ele buscou recursos. E recursos divinos.
0: Aleluia.
1: É isso que é impressionante.
0: Ele confiou em Deus, né, pastor?
1: Confiou em Deus.
0: Confiou em Deus.
1: Confiou
0: isso é importante.
1: Em Deus. E a confiança em Deus, ter fé em Deus, é tudo. Porque tudo é possível para aquele que crê no Senhor. E Deus opera o impossível. O caroço sumiu, desapareceu, contando bênção. E ó, não importa que tipo de doença, que tipo de enfermidade, o que você está passando, o que você tem, está acontecendo. Ó, uma coisa eu vou te dizer. Nunca diga, essa minha doença não deixa eu fazer isto ou aquilo. Você se tornou proprietário da doença? Se você se tornou proprietário da doença, aí fica difícil, né? Não, esta doença que está atingindo o meu corpo vai sair, está saindo em nome do Senhor Jesus. Não aceite. Muitas pessoas ainda falam assim: não, pastor, não, eu não aceitei esse mal na minha vida, eu não aceito. É isso mesmo. Assim tem que ser. Agora você fala assim: a minha diabetes, é, o meu colesterol, meu Deus, o meu câncer. Oxe, não, de jeito maneira.
3: Ele tá querendo guardar...
1: Tudo isso tá queimado, repreendido em nome do Senhor Jesus Cristo. E, gente, não fica dono da doença, não. Não fica dono da enfermidade, não. É verdade. Joga essa doença lá pro capeta, em nome de Jesus.
3: Aleluia. Deus nos deu autoridade para repreender o mal, né, pastor?
1: Exatamente.
3: Nós que somos cristãos, nós temos esta palavra em nossa vida. Deus já nos deu autoridade. Então, para quem tá em casa, repreenda esse mal.
1: Repreenda.
3: Profetiza a bênção na sua vida.
1: Pede para Jesus queimar. É verdade.
3: A Bíblia Sagrada nos diz, Tiago, ele vai declarar.

0: Que maldito seja ele, louco pro inferno em nome de Jesus.
1: Pastor, vamos que vamos. Você gosta de rádio, pastor?
0: Ah,
1: você gosta de rádio?
0: Ó, o radinho aqui, a Cristiana aqui, Cristina aqui,
2: A Cristina.
1: Você já ouviu muito louvor através da rádio?
0: Mas muito, meu filho.
1: Eita.
0: Será... lá no interiorzão, lá no meio do mato.
1: Eita, é bom demais,
0: Mato,
1: hein?
0: Mato Grosso do Sul, lá
1: Eita. Vamos ouvir então louvor?
0: Vamos sim, senhor. Vamos aproveitar.
1: Ivan Luiz?
0: Eita, chegando. Menina.
1: Olha aí, olha aí.
0: Menina retada.
1: Isso é bom, hein?
0: Ah, o pé do rádio canta, Ivan Luiz, em nome do Senhor Jesus.

0: Os pastor César.
1: É isso mesmo.
0: Na igreja Deus e Amor.
1: Rapaz. Eita.
0: Ele já tá solto aí, papagaio.
1: É o Lourinho ou o Lourão?
0: Ele tá captando, sabe? Tá captando os sinais.
1: Ele tá querendo...
2: Não, pega.
0: Ele tá sondando alguma coisa aí, né?
1: Oi. Tudo bom? Bom dia pra você, minha irmã. Bom dia pra você, meu irmão. Até o papagaio tá falando. Até o louro tá falando
0: hoje
1: aqui.
0: Hoje ele tá pra lá, hein? Pra lá de Bagdá hoje.
1: Esse é papagaio crente.
0: Esse é pastor.
1: É o papagaio crente.
0: Ele tá pedindo.
1: Rapaz. Quem tá com a gente?
0: Irmão Joel, lá do Paraná.
1: Ah, paranaense.
0: Eita, o povo do Sul, eita,
1: rapaz.
0: Tá conosco aí, ó. Bom dia, meus irmãos. Estou na companhia da melhor rádio do mundo.
1: Olha
0: que
1: aí.
0: Que maravilha. E nosso café já está todo vapor. Que Deus abençoe esse programa.
1: Oh, benção de Deus. Eita, Deus abençoe, irmão Joel. É paranaense, é. Ó, perro. Paranaense pé roxo, meu filho.
0: Pé roxo.
1: É isso aí.
0: Acordou cedinho pra fazer aquele café abençoado.
1: É verdade. Convida nós pra tomar um café paranaense aí,
0: meu filho.
3: Ser abençoados, entrada franca, paga nada.
1: Olha!
0: Tinha alguém falando ali no fundo ali. Será que era aquele?
1: Tá ouvindo um programa, né? Tá convidando pra ir pra igreja.
0: É verdade.
1: Rapaz. Não paga nada pra entrar.
0: Paga nada.
1: Aqui na igreja Deus e Amor é assim.
0: É tudo de graça.
1: É tudo gratuito. Tem entrada, tem estacionamento, tem
0: santuário.
1: Hoje, principalmente hoje, nós temos um culto abençoado,
0: exatamente,
1: né?
0: Exatamente.
1: Começa agora às 7 horas da manhã, depois às 9 horas da manhã, depois às 11 horas e depois às 15 horas ou 3 horas da tarde, e também à noite, 19 horas e 7 horas da noite, né? Irmão Diácono Lidecar.
0: Exatamente.
1: Cordeiro, carneiro.
0: Cordeiro, carneiro, cabrito, eita, meu Deus do céu. O Araújo foi embora.
1: É, Araújo não.
0: É só Lindenberg e carneiro.
1: Rapaz,
0: oi. Cadê os carneirinhos de Jesus aí? Cadê os carneirinhos de Jesus?
1: E o Marco Aurélio de Bocaiúva, Minas Gerais, rapaz do Senhor, estamos carregando bruto.
0: Eita.
1: Mais uma vez aqui com o suco do pica-pau.
0: Que isso, rapaz?
1: Com o suco do pica-pau?
0: Olha, isso aí eu não conhecia.
1: Grande
0: não,
1: abraço,
0: viu?
1: Deus abençoe. Rapaz, eu quero saber o que é esse suco do pica-pau, rapaz. Ei. Pode falar, homem de Deus.
0: Rapaz, eu acho que ele tomou foi um chá de sumiço.
1: Ah, meu Deus,
0: tá falando nada? Viu?
1: Não, ele tá mostrando o trabalho dele lá, rapaz, você já pensou? Aquelas carretonas, meu filho. Que,
0: verdade, hein, pastor?
1: Meu filho. Meu Deus do céu. É Romeu e Julieta com os filhos e os netos.
0: Vixe. E os bisnetos.
1: E os bisnetos. Rapaz, que coisa boa. Porteira aberta para você que quer falar com a gente, tá certo?
4: Pai do Senhor, pastor Medina, Pai do Senhor, equipe, todos os ouvintes.
1: Pai do Senhor?
4: Quem tá falando é a Helena, aqui de Portugal.
1: Pastor, Portugal.
4: Parabéns pelos 600 episódios do programa, maravilhoso.
1: Que maravilha,
4: é um curso
1: obrigado.
4: No meu trabalho, que quando eu estou no trabalho, eu estou ouvindo a programação.
1: Yeah.
4: E é uma benção. Pastor Medina,
1: eu
4: gostaria que o senhor passasse um louvor aí de muito e muito tempo.
1: Fala!
4: Não vai rir não, ele é assim. Canta, canta, canta. Canta o passarinho.
0: Isso, louvor é bonito, hein?
1: Eita, mano. Gaúcho, prepara aí, Gaúcho.
4: Eu cantarei sozinho.
1: Ô, glória.
4: Amém?
0: Tá cantando melhor que eu?
4: Fica na paz, que Deus abençoe a todos vocês.
1: Amém, muito obrigado. Tá vendo? Nós estamos internacional agora, lá na Europa, em Portugal.
0: Que bênção, hein?
1: Escuta, minha irmã.

9 minutos na capital paulista. Bom dia, São Paulo! Bom dia, Brasil! Ótima quarta-feira! E olha, quarta-feira do mover de Deus.

0: festa.
1: Que maravilha.
0: Tá aí, a senhora, a irmã pediu, tá aí. Pedido, né? É aceito e pedido no ar pra irmã que está lá em Portugal acompanhando a gente.
1: É, tá, Glória. É, Pierre, ouvinte assíduo.
2: Paz do Senhor Jesus.
0: Amém.
2: Bom dia a todos, e a Rádio, a Deus e amor. Estou aqui ouvindo e assistindo o programa no YouTube.
0: É. Muito bom.
2: E peço oração para mim, para
0: tá
2: toda
0: a
2: minha família.
3: Com certeza. Ainda saiu do peito.
2: Amém.
0: Amém.
1: Olha aí.
0: Ela tá ouvindo o rádio bem alto mesmo, né? Verdade?
1: Já é.
0: Saiu mais a voz do rádio do que a voz dela. Mas
4: pois
0: tá.
4: É. Abraço aí pra toda a equipe aí do Sertão obrigado. Evangélico. Sou de Vitória, Espírito Santo acompanhando vocês aí todos os dias pela manhã.
0: Ah, é?
4: Programa abençoado. Abençoando nossos lares aí. Manda um abraço pra nós aqui, Manuel Gonçalves do Espírito Santo. Valeu.
0: Ó, o capixaba aí, o povo do capixaba.
4: Pra todos aí, um grande abraço. Tchau.
0: Abraço. Tchau, obrigado.
5: Olá, bom dia, meus irmãos. A paz do Senhor. Aqui, Luiz de Valdeira Pissarras. Programação espetacular todos os dias.
0: É.
5: Estamos ouvindo e recebendo grandes bênçãos das mãos de Deus, tá bom? Deus
0: amém,
5: abençoe.
0: Tá bom.
5: Pastores abençoados.
0: Amém. Muito amém. Obrigado, meu irmão abençoado. Eita, galera, hein?
1: Eita, pastor.
0: Esses irmãos são bênçãos demais.
1: É bênção demais. Só incentiva a gente a prosseguir, né?
0: É verdade.
1: Né?
0: Dá vontade de ir morar na casa deles, com eles.
1: Dá então vontade de tomar um café com eles lá.
0: É verdade.
1: Um queijinho, com pão de queijo.
0: Oh, meu Deus.
1: Um yami. Chegava na roça lá em Minas Gerais, rapaz. Chegava
0: é
1: lá.
0: Bom, hein?
1: Eles recebiam a gente com yami, café quente lá. Demais.
0: Que é isso? Nós vamos então agora para um momento especial.
1: O pão.
0: E eu tenho que me levantar.
1: É o pão, né, pastor?
0: É verdade. Eu tenho que me levantar porque ou senão não fica legal. Não fica legal.
1: Não fica legal.
0: É, mas de pé. Porque você acredita que, por exemplo, no exército, na marinha, na aeronáutica, quando uma pessoa de maior patente, ele só passar na sua frente, você sendo um soldado,
1: tem que se pôr de
0: ou
1: pé,
0: você,
1: né?
0: Você tem, você por exemplo é de menor patente, você tem que pôr, se você estiver sentado ou fazendo qualquer coisa, você tem que se pôr de pé e ainda bater continência, meu irmão.
1: Exatamente.
0: E por que a palavra de Deus não? Se Deus é o maioral de tudo, general dos
1: generais. Soberano, né?
0: Soberano, meu filho, soberano. Deus dos exércitos.
1: É.
0: Então, por isso eu digo, eu tiro o meu chapéu para a palavra de Deus. Aleluia. No livro de Isaías, no capítulo 55, e o versículo 3, o diácono Lindeberg, ouça esta palavra.
1: Eita.
0: Você que está aí, ouça esta palavra. E você vai ver que Deus já está falando contigo. Diz assim, inclinai os ouvidos e vinde a mim, ouvi, e a vossa alma viverá, porque convosco farei um concerto perpétuo. Ó, escuta aí, dando-vos as firmes beneficências de Davi. Ouviu? Entendeu? Ainda não. Palavra do Senhor Jesus ao profeta Isaías, que transmitiu para o povo. É verdade. Que transmitiu para nós, escrito e registrado. Palavra de Deus, ela não é só para ontem, para o passado. Ela é para hoje, para amanhã e por toda a eternidade, porque é palavra de Deus. Inclinai os ouvidos, ou seja, estejam atentos. Ouçam o que Deus tem a dizer, né, irmão Diácono?
1: Com certeza, com certeza. A palavra de Deus, ela traz vida, né?
0: Exatamente.
1: Então, quando nós ouvimos a voz de Deus, nós temos e recebemos a sensibilidade. Temos que ter essa sensibilidade.
0: Exatamente.
1: Para ouvir a voz de Deus.
0: É.
3: Porque ao ouvir a palavra de Deus, nós entendemos que realmente Deus, ele nos orienta, entende? Ele ilumina os nossos passos, ele faz algo extraordinário. Por isso ele está pedindo, inclina os ouvidos, vinde a mim, olha o convite, vinde a mim, é para você vir, chegar até ele, ouvindo a palavra do Senhor, aleluia. É, e nós estamos te convidando também, para você vir e ouvir a palavra de Deus. E ainda diz, e a vossa alma viverá. Veja só.
1: Tremendo, hein?
3: Um livramento que Deus te deu. Depois você deu ouvido à palavra de Deus. E hoje você está aqui, irmão Diácono Lindenberg.
1: Vivo.
3: Vivo. E a vossa alma viverá. É isso que Deus quer para você. Que você seja vivo. Viva na presença de Papai do Céu. Deus não quer você morto, cabisbaixo, triste, angustiado, depressivo, oprimido. Deus não quer isso para você. Ouça a palavra de Deus e a tua alma viverá. Aleluia. Olha só. Porque convosco farei um concerto perpétuo. A partir do momento que a gente dá ouvido ao Senhor. Perpétuo. Você sabe o que é perpétuo? Perpétuo é para toda a eternidade, para todo o tempo que nos resta aqui, nesta vida, e para todo o tempo que você vai morar no céu. Ou seja, é um plano abençoado de Deus na minha vida, na tua vida, na nossa vida, irmão Diácono Lindenberg.
1: Com certeza. É interessante, porque isso chama muita atenção. Às vezes, uma pequena palavra, ela tem um significado muito grande e profundo, né?
3: Exatamente.
1: E perpétuo. Perpétuo é algo que, como sim, o Senhor falou, que é algo para a eternidade, algo que não se quebra.
3: Sim.
1: Então, a aliança que nós temos com Deus é algo que não rompe. Não é? Então, é tremendo. Deus, ele faz as coisas por completo, não, nada pela metade.
3: Exatamente.
1: Por mais que nós não merecemos, né, pastor?
3: Exatamente.
1: Mas Deus, ele segue sendo fiel e justo.
3: Dando-vos as firmes beneficências de Davi. Ou seja, as firmes beneficências que o Senhor lhe concedeu a Davi, o rei Davi, da Bíblia Sagrada. Ah, porque deu ouvido à palavra de Deus. Essas firmes beneficências também é para você, para mim, para nós. Por isso que você deve vir à Igreja Pentecostal Deus e Amor, aceitar o Senhor Jesus, reconciliar-se com ele, você que está afastado. E olha, esta promessa é para você, para nós, para todos que aceitarem ouvir e praticar a palavra de Deus, os ensinamentos de Deus, em nome do Senhor Jesus. Receba!
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7: 6:53.
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1: Domingo é o dia e quero falar sobre o seu voto pro Senado. 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
16: 6:58.
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16: 6:59.
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16: Seis horas e 59.

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Muito bom dia, na paz de nosso Senhor e Salvador Jesus Cristo, que o Deus de paz vos dê a paz, que o Deus poderoso te cubra de muitas bênçãos nesta manhã, manhã do dia 30 do mês de setembro 2026.

hoje, o último dia do mês, né? É, mês de setembro vai se despedindo para dar vez ao mês de outubro. O mês 10, é verdade, ouvintes. Que Deus possa te abençoar. E só a nível de informação, já se passaram 273 dias deste ano, 273. E para terminar, faltam apenas 92 dias. É, daqui 92 dias já estaremos em 2020.

9:30 com a campanha que encerra hoje. Último dia da campanha, Deus me dará o melhor da terra. Evangelista Maria Lorena, pregando a palavra de Deus nesta manhã, orando também pelos excelentes dons do Espírito Santo. Agora, às 9 horas da manhã, teremos este culto abençoado. Depois, tem também o culto meio-dia, com o diácono Geraldo da Costa, e a campanha Meus Projetos nas Mãos de Deus, juntamente com a Boa Notícia. Hoje é quarta-feira de milagres. Depois temos ainda o culto da tarde, às 14 horas, com a presença do servo do Senhor, o nosso irmão presbítero Aclis, pregando a palavra e orando pelo dom do Espírito Santo. E às 19 horas, o cooperador Cícero e também a sua esposa, a irmã Karina, vão orar por todos, e Deus com certeza sendo glorificado, o Senhor operando, o Senhor realizando maravilhas. Então, vem para a igreja, vem receber a bênção na casa do Senhor. Anotou o endereço, ouvintes? Ainda não? Então tome nota. É na rua Pedro Ivo, 744. Rua Pedro Ivo, 744, Igreja Pentecostal Deus de Amor. Estamos aqui.

minutos em Curitiba. Programa Voz da Libertação, nesta manhã, estamos aqui adorando o nome santo do Senhor, exaltando a Cristo neste dia. Vamos orar, ouvintes. Vamos falar com o Papai do Céu agora. Vamos clamar, sabendo que agora o Senhor está pronto a ouvir o nosso clamor. Então você que está em casa agora, no trabalho, no seu automóvel, liga o teu pensamento ao trono da glória. Vamos orar agora.

Querido e amado Jesus, na tua presença agora estamos, Senhor, em oração, pedindo perdão dos pecados, das nossas falhas, pedindo misericórdia ao Senhor, pedindo mais uma vez a tua companhia, Senhor, neste novo dia, a tua companhia ao meu lado, ao lado do ouvinte também. Ó Deus poderoso, venha nos ajudar, Senhor, venha nos dar graça, Senhor, graça, poder, unção que vem do alto, graça, poder e unção que vem dos céus para os nossos ouvintes também. Eu preciso de ti, meu Senhor. Eu sou carente da tua misericórdia. Eu sou carente, Senhor, da tua graça, do teu poder em minha vida. Ó Deus Santo, ouve o nosso clamor. Atende, Senhor, a oração da tua igreja, a oração do teu povo, o povo que clama, o povo que busca, um povo que tem fé. Aleluias! Ó, meu Pai, vem agora interceder por este irmão, por esta irmã que, quem sabe agora, até mesmo meu Pai, em lágrimas, está clamando, está pedindo socorro, está pedindo a tua ajuda, Pai Celeste, está pedindo a misericórdia.

faz maravilhas em nosso meio, Senhor. Eu oro e apresento também nesta hora os cultos, as campanhas, meu Deus, na vida dos ouvintes que o Senhor vem operar, através dessas campanhas que estão em andamento, como esta campanha.

santo e glorioso, toda honra e toda glória nós damos a ti, toda honra e toda glória é para o Senhor e é também do Senhor. Ó, meu querido amado Jesus, venha derramar da tua unção agora nesta casa, nesta família, neste casamento, venha repreender a fúria

opera mesmo nesta manhã, realiza grandes maravilhas. Ó Senhor da Glória, fica conosco, ouve a nossa oração, ouve o nosso clamor, atende, Senhor. Ó Pai querido, oramos na oração da fé, a oração desta manhã.

Acre. Eu oro pela vida do teu servo agora. Visita, meu Pai, a nossa irmã Ereni Miranda, juntamente com toda a sua querida família. Oh, meu Deus, abençoa toda a nossa diretoria. Diretoria, meu Pai, tanto deliberativa como executiva, abençoa, meu Pai. Também estamos orando aqui e apresentando, meu Deus, a Fundação Reviver. Deus poderoso.

Senhor, oramos pelos cultos desta quarta-feira. Usa a evangelista Maria Lorena, usa o diácono Geraldo, usa o presbítero Acles, usa o nosso irmão Cícero e a sua esposa. Deus, são os mensageiros do teu evangelho, da tua palavra, que estarão no altar orando neste dia pelo teu povo. Faça maravilhas, usa com poder e unção, opera poderosamente. Obrigado, Senhor, obrigado pela oportunidade de buscarmos mais uma vez a tua presença. Fica conosco, fica com os ouvintes, assim nós oramos, crendo na resposta, em nome do Pai, do Filho e do Espírito Santo. Amém.

Agora 7h42, hora de Brasília. Programa Voz da Libertação. Estamos aqui ao vivo e vamos com vocês até o horário das 11 horas da manhã. Não fique fora da programação, viu? Você pode estar conosco aí, participando também do programa A Voz da Libertação. Sim, você

participe, dê um glória a Deus conosco aí, conta a bênção, interage conosco aí no programa desta manhã. Que Deus possa guardar a vida dos ouvintes. Olha a hora! Agora 7:42. Temos CD novo, hein? É, pois é, né?

0: meu alvo é o céu. 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É o novo lançamento também com Daniela Balabem. É mais um CD da gravadora MC Music.
1: Sete e 46.

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1: Agora é hora do jornal, agora é hora de notícia, né? Alimentação é o tema.
2: Momento de informação, aqui na Rádio Deus é Amor. Vida mais saudável. Como aumentar o consumo de fibras? Conheça os benefícios de incluir na alimentação. As fibras alimentares são carboidratos complexos que não são digeridos nem absorvidos pelo organismo, mas desempenham funções essenciais para a saúde. Elas agem como alimentos funcionais, promovem o aumento da saciedade, melhoram o trânsito intestinal e a microbiota e reduzem o colesterol e a glicose. Alimentos ricos

contribuem significativamente para o equilíbrio intestinal e para o bem-estar geral. As fibras, elas têm benefícios comprovados, principalmente para o intestino. Esse

0: de fibras. É recomendado a inclusão de frutas e sementes como chia e linhaça e vegetais em preparações como saladas, arroz e até no café da manhã. Essas mudanças simples, elas podem ter grande impacto na saúde intestinal e no processo de emagrecimento. Hidratação diária. Saiba qual é a quantidade recomendada de água por pessoa. Organizações como a OMS sugerem que homens de 70 quilos devem consumir cerca de 2,5 litros de água por dia, enquanto mulheres de 58 quilos devem consumir 2,2 litros. O Conselho Federal de Nutricionistas recomenda a ingestão de cerca aí de 2 litros por dia, o equivalente a 8 copos de 250 ml. A hidratação, ela deve ser feita de maneira regular ao longo do dia, com pequenas doses de água entre as refeições e sempre que você sentir sede.
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3: É, para o mundo inteiro, a programação Voz da Libertação. E você que está na escuta, muito obrigado por estar aqui conosco nesta manhã.

0: agora Evangelista Maria Lorena vai falar aqui no rádio, hein? Vai trazer a sua palavra. E nós estamos aqui, ouvintes, para convidar a todos para mais uma quarta-feira de bênçãos. Quarta-feira em que estamos na campanha Deus me dará o melhor da terra. E quem está nesta campanha juntamente com a igreja é a serva do Senhor Evangelista Maria Lorena. E é ela que tem um convite agora a fazer aos ouvintes para esta quarta. A paz do Senhor, serva do Senhor.
1: A paz, Senhor irmão Edmar, a paz, Senhor ouvinte, esse casa. Está chegando o encerramento dessa grande campanha. Deus nos dará o melhor da terra. E você não pode perder o último dia, sempre o dia da conquista. Deus

0: busca Deus. Deus só dá o melhor da terra para aquele que tem prazer de estar na sua casa e na sua presença, irmão Edmar.
1: Não tenha dúvida, ouvintes, que Deus já preparou a tua bênção. Deus preparou o melhor desta terra para aqueles que servem a Ele, para aqueles que vêm ao encontro dEle. Então todos são bem-vindos, não importando a religião que você frequenta, né? Que você segue. O importante, irmã Lorena, é estar aqui na casa de Deus.
0: Porque na casa do Pai tem fartura de bênção, tem livramento, tem saúde, tem vitória. Você que está carente de uma bênção financeira, venha buscar da parte do Senhor a tua provisão e Deus se alegrará em te abençoar. Não perca. Às 9 da manhã já estamos no altar. O culto começa às 7 horas com oração. Até às 9:30 estaremos orando por você e pela tua querida família. O endereço é muito fácil, irmão Edmar.
1: É no centro de Curitiba, irmã Lorena, no centro da cidade, rua Pedro Ivo, 744, aqui bem pertinho do terminal do Guadalupe. Estamos aqui esperando por todos. Irmã Lorena, Deus abençoe e voltamos a qualquer momento.
0: Em nome de Jesus, aguardamos você e a tua querida família. Fique todos na paz do Senhor Jesus.
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1: É isso aí, evangelista Maria Lorena, dando um recado aqui para os ouvintes, né? Para hoje o culto da manhã começa daqui a pouquinho. Ela já está em oração aqui na igreja. Irmã Lorena já orando, as irmãs já estão orando. Os ouvintes já podem ouvir um pouquinho da oração aí, ó. Olha o fogo caindo aí.
4: Glória, glória.

O povo já ora nesta manhã, o povo já busca a presença do Deus Altíssimo. Aqui na rua Pedro Ivo, 744. O povo vai chegando e já vai para a oração. Nesta manhã, estamos na intercessão global. É manhã de poder aqui na Pedro Ivo

pode, é claro. Quem não pode, ora um pouquinho aqui e vai pro trabalho abençoado, né, meu irmão? Hein, minha irmã? Vai abençoada para o trabalho, buscar aí o pão do dia, né? Com aquela unção divina na tua vida. Sete e cinquenta e oito, não perca a hora.

Agora são 7h59, 7h59. Que Deus abençoe você, ouvinte, que está conosco aqui nesta manhã. É, nós vamos agora fazer um intervalinho, né? Vamos já para o prefixo, daqui a pouquinho, as inserções da propaganda eleitoral. Mas lembrando que hoje é o último dia, né?

0: vamos ter que ir às urnas, né? Uma responsabilidade muito grande, viu, Vitor? É, a responsabilidade muito, mas muito grande mesmo que nós vamos ter, porque vamos ter que ir lá na urna votar. Então, é o nosso dever, vamos exercer, né? É esse direito que nós temos, tá bom? Que Deus possa abençoar cada irmão, cada irmã, e que você possa estar na direção do Senhor para fazer aquilo que tem que fazer, né? Votar, fazer aquilo que é cumprir com a sua cidadania. Tá combinado?
1: 8:01.

0: vai chegar.
1: Voltamos na sequência.
0: Pois bem.
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4: 8:02.
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1: 8:07. 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
3: Nós não podemos fugir dessa regra. Eu outro dia preguei, Lucas, aqui na Sede Mundial, e falei: irmão, sabe por que o mundo está assim? A culpa é dos crentes. Os irmãos olharam e falaram assim: sabe por quê? Quando eu vim para a igreja, era mais novo, o Lucas, eu ouvia dizer que estudar não precisa, que Jesus vai voltar. Comprar casa não adianta, que Jesus vai voltar. Para que querer ter dinheiro, que Jesus vai voltar? Então a gente vivia como? Na fé. Igreja. O Jesus não voltou até lá, voltou para alguns, mas outros não. E a gente hoje luta para fazer uma faculdade, luta para ter um emprego bom, para comprar um carro, comprar uma casa. Lutamos para dar melhores condições aos nossos filhos. Lutamos hoje para ter cristãos na política, para trazerem leis que favoreçam ao povo e não leis que sejam contrárias ou que tragam prejuízos. Só que acordamos tarde. Por quê? Porque a vida inteira ouvimos dizer que Jesus vai voltar, que não. E aí a guerra começa. Então, ó, desperta, não seja alguém com venda nos olhos. Tire essa venda, desperta e pro mundo. Mas não vá nessa coisa: ah, eu sou verde e amarelo, eu sou vermelho. Nananina, não. Vá na coerência, vá na verdade. Dia 4 é dia de votar, então vá com sabedoria, vá com entendimento. Combinado? Fechou? E quando acabar lá, não é a votação, tem reunião. Ou então você vai depois da reunião. Dia 4 é domingo, tem reunião ministerial, é verdade. Das 9 às 11. Acabou a reunião, você já vem preparado, vem com o seu pãozinho, com a sua marmitinha, você vem, não é? Com o seu, como é que se diz aquele kit de lanche, a sua lancheirinha. Isso, por quê? Acabou a reunião, a gente vai estar em jejum até acabar a reunião, 11 horas. Terminou, você vai votar. Vota em São Bernardo, Lucas, ou em Diadema agora? É São Bernardo, maravilha. São Bernardo é um, Diadema é outro, prefeituras diferentes, tudo diferente, tamanho de São Paulo também. E um do lado do ladinho do outro, né? Meu Deus do céu. Então, ouvinte, faça isso, tá? Vai votar domingo, tem que votar, você é cidadão. Ah, não, Deus sabe, Deus conhece, só que quando o outro vier decidir o seu futuro, não adianta vir: Deus, coloca a mão, porque agora o diabo, não é o diabo. É você que se abstém da verdade. Então, desperta, meu povo! Nós temos o poder de mudar esta nação. Primeiro em oração, com uma vida de comunhão com Deus e com a decisão certa na hora de votar. E não se iluda com um rosto bonito, não se iluda com cor alguma, porque nós não dependemos disso. Dependemos de Cristo e caminhamos pela fé. Combinadíssimo! 8:09, Rádio Deus e Amor, pro programação A Voz da Libertação. É tempo para vermos o céu.
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3: As temperaturas continuam altas, ligeira mudança aqui, mas ainda continuam temperaturas altas, tá? 36 Porto Velho, Rondônia e também Palmas em Tocantins, e o céu estará parcialmente nublado. Aos irmãos de Teresina vai o nosso abraço, que Teresina Piauí com 40, viu? 40 de máxima, céu nublado. Vai estar aquele ar quente, aquele abafado, aquele ar, aquele mormaço, como fala aqui, não é? Aquele calorzão, mas Deus vai cuidar de vocês, tá? 37 para Rio de Janeiro. Atenção, Rio de Janeiro, casa dos 37, parcialmente chuvoso. E aí então começa com 36 para Goiânia, em Goiás, e aí vai também com 36 para Palmas de Tocantins, Porto Velho, com 35 Rio Branco no Acre e chuvoso. 35 parcialmente chuvoso em Boa Vista, Roraima. 35 também Manaus, Amazonas e Belém no Pará, e o céu estará nublado. Com 35 também temos Cuiabá no Mato Grosso, e Brasília, Distrito Federal, parcialmente nublado e ligeiras pancadas de chuva. 34 Belo Horizonte, Minas Gerais. Com 30 São Paulo, também chuvoso ou parcialmente chuvoso para o dia de hoje, tá? Fechamos no sul com as temperaturas mais baixas. 24 Curitiba, no Paraná, chuvoso. Vamos com 21 Florianópolis, Santa Catarina, também chuvoso, chuvas intensas, não é? E teremos Porto Alegre, Rio Grande do Sul, com ligeiras goteiras, ligeiras chuvas periódicas, mas bem leves, não vai alterar o curso do dia hoje, mas vai dar um frescor. Tempo e temperatura das 8, fonteclimatempo.com.br.

0: muito bem, 8 horas 15 minutos, Rádio Deus e Amor é programação, a voz da libertação. Vamos falar com Deus, já sabe, é momento de clamor, momento de súplica, momento de buscar a face do nosso Deus e do nosso Pai, na certeza de que Ele ouvirá, na certeza de que o Senhor atenderá a nossa oração e mudará o cenário da nossa vida. É tempo de buscar, é tempo de clamar, é tempo de entregar ao Senhor todas as coisas e deixar com que Ele cuide da nossa vida, com que Ele cuide da nossa fé, com que Ele cuide da nossa alma. Vamos então, prepare o seu coração, porque vamos orar a oração Eu Sou o Deus que te sara. Vem orar conosco, vem clamar a Deus, vem buscar a face do Todo-Poderoso.
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0: Maravilhoso Deus, poderoso e eterno Pai, Deus de vida, Deus de graça, Deus de favor e também de milagres. Honras e glórias àquele que é digno de receber louvor e adoração. Honras e glórias àquele que tem todo o poder, aquele que governa, aquele que trabalha, aquele que rege todas as coisas. Honras e glórias àquele que tem o domínio, que tem o poder. Amado, bendito e poderoso Deus, obrigado. Obrigado, meu Senhor, porque é o Senhor quem tem guiado a nossa alma e tem conduzido a nossa vida. É o Senhor quem nos tem favorecido. É o Senhor que nos tem protegido, é o Senhor que nos tem amparado, é o Senhor que nos tem guiado. Ah, meu Deus, como é bom estar em Tua presença, como é bom saber que ouves a nossa oração, como é bom saber que atendes ao clamor dos Teus filhos, como é bom saber, ó Deus maravilhoso, que a Tua mão está estendida para gerar milagre, transformação, resposta. Como é bom saber que estás conosco, ó Pai, para mudar o cenário da nossa fé. Ó Deus, obrigado, Senhor. E nós temos a plena certeza e convicção que não deixarás vacilar o nosso pé. Não deixarás, Pai da Glória, vacilar a nossa mente e o nosso coração. O Senhor não vai deixar, ó Pai, com que a nossa vida se perturbe, a nossa vida perca o controle, a nossa vida, Pai da Glória, entre ladeira abaixo e venha descarrilar, Senhor. E venha, Pai, se perder no meio de tanta guerra, tanta luta, tanta prova, tanta dificuldade, tanta barreira. Não vai, Senhor, no nome de Jesus. Eu sei que o Senhor não vai deixar. Oh, aleluia. Eu sei, meu Pai, que o Senhor está conosco e o Senhor tem cura para a nossa alma. O Senhor tem cura para a nossa mente, tem libertação para o nosso coração. Corações feridos, corações machucados, corações magoados, corações, Pai da Glória, cheios de vergonha, corações cheios de medo, baixa estima, corações irados, corações perturbados, corações inquietos, corações, ó Pai da Glória, que não carregam mais a essência da Tua presença por causa das lutas, por causa das dores, por causa das barreiras, por causa, Pai da Glória, Senhor, das situações cotidianas, corações, ó Pai, que têm sido abalados, Senhor, meu Deus, porque a Tua palavra diz que espera gera demorada, enfraquece o coração. E muitas vezes, ó Pai, corações estão enfraquecidos. Ó Senhor meu Deus, ó Senhor meu Pai, mas o Senhor vai mudar esse cenário, o Senhor vai mudar essa vida, o Senhor vai mudar e vai trazer esperança, o Senhor vai dar esperança, ó Deus, ó Pai, para esta alma que necessita, o Senhor vai trazer esperança para esta família que necessita, ó meu Deus, ó meu Pai, mas o desejado, sim, Senhor, mas o desejado chega, ó meu Pai, e eu creio, Senhor, que o Senhor vai favorecer este coração agora. Sim, meu Pai, o Senhor é o Deus que sara, e vai começar por este coração ferido, este coração desalinhado, este coração endurecido, este coração fraco, este coração cansado. O Senhor vai começar, Pai, e vai restaurar. Sim, meu Deus, assim como o povo enfermo, andava doente, andava perdido e problemático e não sabia como solucionar, Pai, como encontrar respostas, como encontrar a bênção. Então eles clamaram, então eles oraram, eles se apresentaram ao Senhor e o Senhor mostrou-se favorável ao seu povo, um povo que era escravo, um povo que andava medroso, um povo que andava assustado, um povo que andava incomodado, um povo que andava, Senhor meu Deus e meu Pai, ainda que na tua presença, mas que andava marcado pelo passado e por tudo aquilo que um dia havia vivido, e muitos, Senhor, têm vivido dessa maneira, marcados, ó Pai, pelo trajeto, pela história, pelo legado, mas o Senhor vai mudar esse cenário. Sim, meu Deus, porque é o Senhor quem vai curar agora, é o Senhor quem vai libertar agora, quem vai sarar agora, para a glória do seu nome. Senhor, meu Pai, colocamos em tuas mãos toda a nossa petição, colocamos em tuas mãos as nossas mazelas, os nossos medos, os nossos temores, colocamos a nossa casa, colocamos a nossa família, colocamos o nosso lar, colocamos o casamento, colocamos os filhos, pai, mãe, esposa, esposa, netos, irmãos, colocamos a nossa parentela em tuas mãos, porque o Senhor vai sarar, meu Pai, vai curar a nossa família, vai curar, Senhor, porque muitas vezes estamos do lado de pessoas e não sabemos o que vai no coração, não sabemos o que vai nos pensamentos, e quantos deles têm enfrentado dores em silêncio, quantos parentes e amigos têm enfrentado, Pai, guerras em silêncio, batalhas em silêncio, estão feridos, Pai da Glória, e não conseguem abrir a boca, estão machucados e não conseguem pedir ajuda, estão, Senhor, humilhados e não conseguem, Pai, se apresentar, Senhor, diante da sua família. Oramos, ó Pai, para que o Senhor cure agora. É no nome de Jesus Cristo, o Senhor vai libertar, o Senhor vai transformar, o Senhor vai revigorar, o Senhor vai fortalecer. Onde houver fragilidade, onde houver medo, onde houver culpa, onde houver dor, onde houver acusação, onde houver uma obra maligna e diabólica, agora será repreendida no nome de Jesus Cristo. Senhora, tu és o Deus que sara, e tu vais sarar a nossa terra, tu vais, ó Pai da Glória, sim, curar as feridas, tu vais renovar a nossa fé, tu vais restabelecer nossa confiança. Meu Deus e meu Pai, é a tua palavra quem declara, tu és o Deus que sara, tu és o Deus que muda, tu és o Deus que liberta, o Deus que transforma. Sim, e nós oramos com fé no nome de Jesus Cristo, oramos com fé no nome do Todo-Poderoso, porque é Ele quem vai restaurar, conforme a tua palavra em Jeremias 30 e o versículo 17, porque te restaurarei a saúde e te curarei as chagas, diz o Senhor. E nós cremos, ó Pai, nós cremos que tu vais sarar, nós cremos que tu vais curar, nós cremos, ó Pai, que vais repreender todo o mal, e no nome de Jesus Cristo haverá vida, haverá milagre, haverá favor, haverá, Pai da Glória, renovação, haverá, meu Pai, um tempo novo, vidas enfermas, essas doenças que não acabam, essas essas doenças que não cessam, essas doenças, Pai, que só se multiplicam, meu Deus. Algumas diminuem até o ímpeto e outras, Senhor, começam a crescer e elas se multiplicam. O Senhor vai curar para a glória do seu nome. O Senhor tem poder para libertar para a glória do seu nome. O Senhor vai sarar essas dores, essas limitações, vidas que por causa das enfermidades, Senhor, ó Pai, adoeceram a mente e a alma, porque perderam mobilidade, perderam força, perderam alegria de viver, perderam, Pai da glória, energia, Senhor Jesus, mas a mente está ali produtiva, a mente está ali a produzir, mas o corpo não consegue reagir mais. Senhor, tu podes curar agora, em nome de Cristo, cura agora, cura, meu Senhor, cura, Pai, essa enfermidade, do alto da cabeça, planta dos pés, cura, Senhor, essas dores no corpo, essas inflamações, cura no nome de Jesus Cristo, repreende agora todas as mazelas, repreende agora todas as chagas, repreende agora tudo aquilo que tem causado desgaste, Senhor, no nome de Cristo, ó Pai, eu oro e peço ao Senhor que venha libertar, liberta, Senhor, vidas que estão completamente, Pai, inflamadas pelo maligno, influenciadas, Senhor, sim, meu Pai, no meio da família, no meio da casa, no meio do lar, meu Deus, pessoas que pensam em parar, querem desistir, querem retroceder, pensam em separação, pensam, Pai da glória, em abandonar tudo, pensam em deixar emprego e fugir, querem ir embora, andam desesperadas, Senhor, de tanta guerra, tanta luta, mas é no nome de Jesus Cristo que nós oramos e cremos que o Senhor fortalecerá agora, não só a saúde, não só o corpo, não só os ossos, não só os músculos, não só as veias, não vai purificar só o sangue, não vai restaurar fígado, nem pâncreas e nem pulmões, não só a mente, mas também vai curar a alma, alma cansada, alma ferida, a mente perturbada, a mente desgastada, a mente, Pai, desfavorecida, no nome de Jesus, entregamos em tuas mãos, porque tu és o Deus que sara, meu Pai, meu Deus, vidas que vivem dependentes de remédios, começa a sarar hoje, começa a trazer melhoras agora, começa, meu Pai, a evidenciar curas e libertações, vidas que estão afastadas, vidas que estão nas drogas, na bebida, vidas que estão no mundo mau, o Senhor tem poder para sarar, para libertar e para transformar, e no nome de Jesus, eu ministro bênção e a vitória pelo poder da palavra a todos os nossos ouvintes, aos internautas também, a oração agora, no nome de Jesus, visita e cada pedido de oração seja atendido pelo Senhor e a resposta venha para a tua glória. O Senhor é o Deus que sara e nós cremos no milagre, no nome de Jesus, amém e graças a Deus. Deus abençoe você que orou conosco, Deus abençoe você que clamou, Deus abençoe você que buscou a face de Cristo. Creia no milagre, creia na bênção, creia também na vitória e a resposta já está conosco. Deus tem a resposta, Deus é a resposta. Vamos lá, 8:28, Rádio Deus é Amor, é programação, a voz da libertação. E eu já lhe convido, resiliência emocional, presbítero Jessé Ávila, e é o Clínica da Alma. Não sai daí, tem muito mais de Deus para sua vida. Até já.
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2: Olá, seja muito bem-vindo a mais um episódio do Clínica da Alma, um espaço para falarmos sobre saúde mental, qualidade de vida, inteligência emocional e desenvolvimento interior, sempre de forma leve, prática e com base científica. Você sabia que resiliência não significa sofrer menos, mas desenvolver a capacidade de se recuperar das dificuldades? Pessoas resilientes também enfrentam perdas, decepções e frustrações. A grande diferença está na forma como respondem aos desafios. E por essas razões vamos falar hoje sobre resiliência emocional. Como se reerguer depois das maiores dificuldades. A psicologia define resiliência como a capacidade de adaptar-se de maneira saudável diante das adversidades, diante dos desafios. E estudos mostram que ela não é um talento com o qual algumas pessoas nascem, mas uma habilidade que pode ser desenvolvida por meio do fortalecimento dos vínculos, da flexibilidade emocional e de estratégias saudáveis de enfrentamento. Imagine duas pessoas que recebem o mesmo diagnóstico de uma grande dificuldade financeira. Ambas ficam preocupadas, uma acredita que acabou, não tem mais solução. E aí ela desiste de procurar alternativas. A outra sente o impacto da situação, mas reorganiza o orçamento, busca novas oportunidades de renda e pede ajuda quando necessário. O que que a gente entende? Que a dificuldade aqui é a mesma. O que muda é a maneira de enfrentá-la. E aí a gente entende que a força emocional não está em nunca cair, está em aprender a levantar, mesmo depois de quedas mais difíceis. Toda adversidade pode revelar recursos internos que talvez você ainda nem saiba que possui. É por isso que eu tenho aqui 5 dicas bem práticas de como fortalecer a sua resiliência emocional. E número 1 é: aceite que as dificuldades fazem parte da vida. Negar os problemas apenas aumenta o sofrimento, então enfrentá-los com realismo permite encontrar soluções mais rapidamente. Número 2, foque no que está ao seu alcance. Em vez de gastar energia apenas com aquilo que não pode controlar, concentre os seus esforços nas atitudes que dependem exclusivamente de você. Número 3, fortaleça os seus relacionamentos. Pedir ajuda, conversar com pessoas de confiança e manter vínculos saudáveis reduz o peso emocional das dificuldades. Penúltimo, aprenda com as experiências difíceis. Depois de uma crise, depois de um grande desafio na sua vida, pergunte-se: o que essa situação me ensinou? Que aprendizado eu tirei daqui? Muitas vezes, o crescimento acontece justamente nos períodos mais desafiadores. E por último, cuide da sua saúde física e emocional. É aquela coisa, né? Sono adequado, atividade física, caminhada, momentos de descanso e o próprio apoio profissional, quando necessário, aumentam a capacidade de enfrentamento ao estresse. E claro que favorecem a recuperação emocional. Um dos grandes nomes de referência mundial em resiliência foi Boris Cyrulnik. E diz assim: a resiliência não apaga a ferida, mas permite continuar vivendo apesar dela. E aí eu fecho aqui com essa seguinte reflexão, não é? As dificuldades fazem parte da vida, mas elas não precisam definir quem você é. Então, desenvolver resiliência é aprender que, mesmo depois das tempestades, é possível reconstruir caminhos, fortalecer a esperança e aí seguir em frente. Mas me diz aí, você gostou desse conteúdo? Então compartilhe a nossa programação com amigos e familiares. Continue nos acompanhando e fique atento, porque a qualquer momento estaremos de volta com mais reflexões que podem transformar a sua vida. Um forte abraço e até breve.
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2: Muito bem, meu povo, são 8:39. Bom dia, como é que nós estamos? Espero que bem, espero que na fé, espero que na graça e no favor do nosso Deus também, porque ele tem a resposta. Sim, Deus sara, Deus cuida, Deus liberta, Deus transforma, Deus dá vida. Vamos lá, são 8:40 e já sabe, tem conteúdo aqui na Rádio Deus e Amor. Antônio dos Santos Firmiano, o orvalho de Deus traz mudança. Bíblia em Foco. Não saia daí. Voltamos na sequência com muito mais de Cristo. Até já.
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4: A paz do Senhor, ouvintes, quem tem o imenso prazer de

0: Falar com vocês é o seu irmão em Cristo, pastor Antônio dos Santos. Quero deixar aqui um versículo da palavra de Deus para nossa meditação, que está no livro de Oséias, capítulo 14, versículo de número 5. Eu serei para Israel como o orvalho, ele florescerá como o lírio e lançará suas raízes como o Líbano. Muito bem, queridos. Nós vemos aqui neste texto bíblico que Deus, ele nunca deixou o homem à mercê da sua própria sorte. O povo de Israel, na verdade, é uma prova como Deus ama e ele cuida do seu povo. Israel, por várias vezes, queridos, abandonou a Deus, andou longe do Senhor. Quanta murmuração, você que conhece a história da nação de Israel, é um povo que realmente reclamou bastante, murmuraram bastante, começaram a pressionar Moisés lá no deserto, e muitas coisas aconteceram. Na verdade, a murmuração nesta época era como um vírus que espalhou no meio do povo, aí que a murmuração aumentou ainda mais. Mas olha bem, nós vemos que Deus, ele é misericordioso. E agora ele vai usar o profeta Oséias para fazer um convite para o povo. Quando lemos no livro de Oséias, no capítulo 14, versículo 1, Deus está fazendo um convite ao povo: volta, ó Israel, para o Senhor teu Deus. Deus fez um convite. E ao mesmo tempo, quando nós lemos aqui no versículo 5, Deus falando, eu serei para Israel como orvalho, Deus estava fazendo uma promessa para eles. Olha, ouvintes, Deus está te chamando hoje para uma mudança de rota. Quem sabe você esteja aí andando em algum caminho que está te levando à destruição também, te levando ao fracasso, te levando ao desespero. Mas se você ouvir a voz de Deus e mudar de rota, olha, ele vai cumprir a promessa na sua vida. E a promessa dele é de paz, é de alegria, é de bonança. E nós podemos perguntar, mas o que é orvalho? Orvalho, você sabe que é chamado de sereno, é um fenômeno físico a qual a unidade do ar precipita por condensação na forma de gotas, na diminuição da temperatura. Ou seja, o orvalho, ouvintes, ele só cai durante a noite. Israel estava vivendo um dos momentos mais escuros da sua caminhada, longe de Deus, estavam sofrendo. E quem sabe, ouvintes, você que nos ouve neste momento também, está aí enfrentando uma situação tão adversa, quem sabe escura, aquele problema espiritual, financeiro, familiar, profissional, problemas que parecem serem insolúveis. E o porquê não chamar tudo isso de noites tenebrosas na vida do ser humano? Mas é nessas horas escuras que você precisa entender que o orvalho cai. E quando o orvalho cai, ele cai para renovar, para restaurar e para dar vida. Olha a promessa que Deus fez para Israel: eu serei como o orvalho, e ele florescerá como lírio e espalhará suas raízes como o Líbano. Ouvintes, é nas horas mais escuras que ele chega para socorrer. Quando nós lemos o Salmos 46, no versículo 1, o salmista está dizendo: Deus é o nosso refúgio e fortaleza, e é socorro presente na hora da angústia. Então, olha bem, entenda esta realidade. Oséias está dizendo aqui no versículo de número 5, ampliando a bênção, o seu suprimento será infalível. O lírio, ouvintes, os seus ramos crescem, espalha por toda a floresta e todos podem ver a sua beleza. É isso que Deus está falando com você neste momento. Se você voltar para Ele, Ele te fará crescer em todas as áreas da sua vida. E você crescendo, todos verão o que Deus fez sobre a sua vida. Eu quero informar para vocês também que orvalho, ele é fonte de vida. Sem o orvalho, ouvintes, as vegetações morreriam. Você precisa entender uma coisa, que tem muitas pessoas que estão morrendo, outras já estão mortas, exatamente porque não recebe o orvalho que é a fonte de vida. E você pode perguntar, mortos por quê, pastor? Porque estão sem Cristo. E estando sem Cristo, estão vivendo sem paz, sem alegria, sem prosperidade, estão vivendo uma vida seca. Mas neste momento, ouvintes, entenda uma coisa, o orvalho pode cair, renovar e restaurar a sua vida. E se o orvalho cair, voltará a reinar a paz, a alegria e também a bonança. Entenda, Jesus falou em João 6:35, eu sou o pão da vida, aquele que vem a mim não terá fome, e quem crê em mim jamais terá sede. Aí está a prova, Jesus é a fonte de vida. Em segundo lugar, eu quero mostrar para você que esse orvalho, ele cai constantemente. Nós lemos lá no livro de Lamentações, no capítulo 3, no versículo 22 em diante, as misericórdias do Senhor são as causas de não sermos consumidos, porque as suas misericórdias não têm fim, novas são a cada manhã. Olha aí, o amor de Deus por nós é incansável, ouvintes. Está sempre conosco. Quando nós enfrentamos essas ondas revoltas do mar, ele está conosco. Quando nós atravessamos os rios, passamos pela fornalha, ele está conosco. Isaías 43:2 fala sobre isso. Quando passares pelas águas, eu estarei contigo. Quando pelos rios, eles não te submergirão. Quando passares pelo fogo, não te queimarás, nem a chama arderá em ti. Eu já vou encerrar com vocês, dizendo que o orvalho traz também refrigério. A sequidão da alma traz ao homem angústia, incerteza, traz medo, traz morte. Por isso que o salmista, no Salmos 23, no versículo 3, ele fala assim, refrigera a minha alma, guia-me pelas veredas da justiça, por amor do seu nome. Ouvintes, as plantas não podem sobreviver se o orvalho não cair. Assim é o homem, ele precisa do orvalho, que é Cristo, para ele sobreviver. E você pode me perguntar, pastor, como receber o orvalho de Deus? Eu quero te informar também que há condição para que a vegetação receba esse orvalho. Porque o orvalho só cai durante a noite. E é durante a noite que a vegetação repousa, abrem seus poros para receber esse orvalho. Então, para você, como ser humano, receber esse orvalho, você precisa abrir o seu coração. E eu quero deixar aqui um versículo chave para você, que está em Apocalipse 3:20. Eis que estou à porta e bato. Se alguém ouvir a minha voz e abrir a porta, eu entrarei na sua casa, com ele cearei e ele comigo. Aí está o convite para você abrir o seu coração, receber este orvalho que é Jesus, e certamente você terá vida. Deus abençoe, ouvintes. Espero que esta simples mensagem possa trazer edificação para a sua vida espiritual.
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1: Meu nome é Dair de Souza. Eu, quando não era evangélico, eu ia assim, né, fazendo visita, né? Até eu gostei, conheci aí a Deus Amor São Paulo, fui visitando. Hoje eu sou novo convertido, estou muito contente com Jesus, sou de Sorocaba. Paz, irmãos, Deus abençoe.
2: Meu nome é Aparecida Marley Trindade. Eu conheci a Igreja Pentecostal Deus Amor há 22 anos, né? Quando eu tinha um câncer no meu pulmão esquerdo, eu estava nessa igreja, Deus me curou o câncer, foi revelado, Deus curou o câncer, glória a Deus. Desde então, eu estou muito feliz com Jesus nesta igreja. Que Deus abençoe esse ministério em nome de Jesus.
3: Meu nome é Lucinete, moro no povoado debaixo da Porteira, município de Vitória da Conquista, Bahia. Eu conheci a EPDA através do programa de rádio, né, A Voz da Libertação, e também indo ali à sede do Sumaré, né, e hoje tenho 29 anos e tenho 7 anos que eu congrego, né, para a glória do Senhor.
4: Meu nome é Sônia Regina Ferreira de Oliveira. Eu sou daqui da região do Itaim Paulista. Eu conheci a Igreja Pentecostal Deus e Amor através da Voz da Libertação do rádio e recebi curas através deste ministério, curas de síndrome do pânico, curas de perturbação mental. Já recebi curas de libertação na minha vida de enfermidade. Eu sou grato a Deus pela vida de vocês que oram por nós. Amém?
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9: Hora certa.
10: 9:01.
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20: 9:06.
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22: Programa A Voz da Libertação, manhã de bênçãos. Vamos juntos até o horário das 11 da manhã, louvando o nome do Senhor. Fique aqui, não sai daí não, hein?

9:08 em Curitiba. 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

Vamos lá então para o nosso WhatsApp, vamos? Opa! Tá aí a trilha da hora do WhatsApp, né? A trilha é quando vamos atender aqui os ouvintes.

0: participação, o hino que você quer ouvir, né? Vamos lá fazer o programa, vamos adorar o nome do Senhor nesta manhã com Deus. Quem está participando aqui é a nossa ouvinte, vamos ver certinho aqui, Rosa, a irmã Rosa. Ô, irmã Rosa, paz do Senhor. Ela tá dizendo aqui que a neta mandou um áudio pra mim. Como é que é? Dá os parabéns pra ela. Quem que é a neta da nossa irmã Rosa, hein? Não tem um áudio aqui, mas acho que não tem.
1: A paz do Senhor, irmão de mar. Eu sou a Carla, do Roma, de Almirante Tamandaré. Hoje é meu aniversário, estou completando 9 anos.
0: Olha, 9, a idade da Laurinha, Carla, você tá fazendo hoje, a Laurinha fez agora, né? Segunda-feira, 9 aninhos, né? Ai, meus 9 anos de idade não volta mais, né? Não volta mais. Mas parabéns, viu, Carla? Deus te abençoe, viu?
2: Aquele abraço.
0: Deus guarde, obrigado, irmã Rosa. Toda a família aí. Hoje tem churrasco na casa da Carla, vamos pra lá. É, aniversário dela hoje, que maravilha. Deixa eu ver mais aqui. O Paulo César tá ouvindo o programa. Oh, está dizendo bom dia a todos, da Deus e amor. Bom dia pra você também, irmão, para a glória do Senhor. Aí, Teuvina, lá de Araucária, está ouvindo a gente. Ô, irmã Teuvina, obrigado pela audiência, tá bom? Maria José, também ouvindo o programa, e ela nos dá um bom dia também aqui. Bom dia, Maria, muito obrigado pela sua audiência. Ouvinte, manda tua mensagem para nós aqui, vamos glorificar o nome do Senhor juntos. O Francisco tá ouvindo o programa.
3: A paz do Senhor Jesus, meu querido irmão Edmar dos Santos.
0: Amém.
3: Que as ricas e copiosas bênçãos do Senhor Jesus, meu querido, seja contigo neste dia e sempre. Deus abençoe você, sua família, tudo de bom para você. Deixa Deus te usar. E se puder, me manda aquele hino lá, eu não lembro o nome. É aquele que canta o Norival de Almeida junto com a Débora. Quero ver o céu já cansado do brilhar. Aí um hino muito lindo aí, sabe? Não me lembro bem o nome, mas é coisa assim. Quero ver o céu já cansado brilhar. Uma coisa assim, meu amado. Deus abençoe, um abraço.
0: Obrigado, meu Francisco. Você está falando aí do hino O Choro, é Débora e Lorival, né? Vamos lá. O Choro, tá bom? Vou tocar agora esse louvor aqui para o irmão e também para os ouvintes que ouvem o nosso programa.

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0: Vamos no pouquinho da oração agora, é? Oração nesta manhã. Ouça um pouquinho aí, ó.
2: Envia o teu anjo, Senhor, envia o teu anjo, ó Senhor, ó Deus de socorro. Nós lemos na tua palavra que o Senhor é o socorro, bem presente na hora da angústia. Sim, meu Deus, enquanto nós intercedemos a favor do teu filho, eu creio também que o Senhor já está operando no meio daqueles que estão orando. Alamaia, orianda alabaster e me canta alabaia. Ó Deus Todo-Poderoso, ó Deus tremendo, vá ao encontro do teu filho agora, Senhor. Ó Jesus Cristo, aqueles que estão à volta dele, sim, meu Deus. Inspira na graça e na unção do Senhor, ó Pai, orienta de melhor forma possível, ó Senhor Jesus Cristo, ó Deus amado, é a nossa oração, é o nosso pedido, Senhor, ó Deus, aceita o clamor.
0: Está aí o clamor da igreja, o clamor do povo nessa manhã, que lindo! É, venha orar conosco, ouvir. Venha buscar a presença do Altíssimo.

0: Cristina Santana. Nós temos aqui um hino chamado Cheiro de Glória. É, gente, sinta aí o cheiro da glória do Senhor.
1: Ao vivo.
0: Até às 11 ao vivo.

0: oração por mão pra mim. Pra orar pra mim, pra Deus preparar uma casa pra mim.
1: Certo.
0: Outra casa pra minha filha. Que eu sou a irmã Terezinha aqui do Isaura. E Deus preparou. Eu falei que eu ia contar na igreja, aqui na rádio e contei. O dia que Deus preparar pra mim ir lá na igreja, no centro, eu vou contar. Só que um problema na minha geladeira que não quer funcionar. Mas o homem que arruma a geladeira, ele falou que é pra mim fazer um teste. Se ela vai funcionar, senão pra ver se precisa comprar alguma coisa pra trocar. Mas Deus abençoe que não seja caro. Eu tenho fé que Deus vai preparar, assim como ele preparou pra mim comprar casa, pra mim alugar a casa, Deus vai preparar pra mim arrumar a minha geladeira.
1: Amém.
0: E pro Senhor preparar um comprador pra comprar o nosso terreno, a casa de herança, lá em Bocaiúva do Sul, que a minha mãe Jesus levou e a casa ficou alugada, mas que Deus prepare uma pessoa que chegue com dinheiro, que sempre chega com um negócio para fazer troca. E coisa de herança não pode ser, tem que ser com dinheiro, né, irmão, para dividir, para não ter problema. Uhum. Eu tenho fé que Deus vai preparar.
1: Amém.
0: A oração do irmão, Deus ouve e é uma benção. Irmão, eu tô pedindo mais oração para isso. Contei agora há pouco da casa que Deus preparou para mim alugar e para minha filha. Peço agora oração para mim, que Deus prepare para mim arrumar minha geladeira e um comprador pro terreno que tem uma casa, para não ter problema entre família. E eu quero que Deus prepare, que eu quero contar ainda na rádio.
1: Tá bom.
0: O Senhor nunca virou as costas, toda a vida me ajudou. Jesus é a única pessoa que nós podemos confiar nele.
1: Vamos colocar fé nele, né, irmã Terezinha? Porque ele é fiel para nos honrar, para nos abençoar. Eu posso dizer para a senhora que ele já cuida de mim, ele prepara as minhas bênçãos que eu preciso. Eu peço, papai, eis-me aqui na tua presença. E ele honra, viu? Ele abençoa. Tá bom? Deus abençoe a irmã também aí. Estaremos orando por ti em nome de Jesus Cristo. Mais participações chegando.
2: A paz do Senhor, irmã Edmar do Céu, tudo bem? Aqui é a irmã Mercedes, Itaquara dos Pires, Campo Largo.
1: Ô, irmã Mercedes, bem-vinda, minha irmã.
2: Estou passando este áudio aí para agradecer a Deus, né? E a oração da igreja. Que através da oração da igreja, do povo de Deus e através da programação aí também,
1: sim,
2: nós temos recebido muitas e muitas bênçãos.
1: Com certeza.
2: Quantas vezes eu oro aqui juntamente, eu ouvindo os testemunhos também aumenta a nossa fé. E eu tenho um testemunho para contar bem rapidinho, irmão.
1: Conta!
2: Esse mês de setembro, a minha filha recebeu uma bênção material, irmão. Ela estava... está estudando, né? E aí ela foi chamada para começar a fazer estágio. E ela recebeu a bênção maior, irmão, porque nesse estágio que ela está trabalhando, além que ela continua estudando e trabalhando. Então, essa bênção foi maior, irmão, sabe por quê? Porque ela tem a Emily, né? A filhinha de 4 aninhos.
1: Sim.
2: E a filhinha é muito apegadinha com ela, né?
1: Sim.
2: Aí ela teve que ficar com a avó, né? Com a avó paterna, né? Com a avó do lado do pai. E ela chorava na hora dela sair para ir trabalhar, na hora da minha filha ir trabalhar.
1: Oh,
2: aí minha filha pediu para mim fazer aqui para nós orar, eu e meu esposo orar aqui, né? Aqui nós, os vô, então falemos, vamos orar. E ela vai ficar bem calminha, bem tranquilinha. Agora essa semana, irmão, ela contou a bênção que ela não chorou, está ficando super bem com a avó. Ela se arruma e leva ela para casa da avó, que é pertinho, ela fica bem. Eu estou feliz, irmão, por mais essa bênção, né? Porque a gente quer cuidar também das criancinhas, né? Deus é cuida e os pais, os vô cuida, né? Então ela fica ali um pouquinho com a avó até ela ir trabalhar e voltar. E tá ficando tudo bem, a minha netinha. Eu peço orações, irmão, por mim e por minha família, porque eu tô grata a Deus de ver meus filhos que estudaram e estão todos trabalhando. E ainda continuam estudando. E também estamos bem felizes, eu aqui com o Antônio, né, lidando com os nossos trabalhos aqui nas bênçãos de Deus. Somos ouvintes assíduos da programação aí da rádio Deus é Amor.
1: Muito obrigado.
2: Deus abençoe na paz do Senhor. Moramos aqui em Taquara do Espírito, Campo Largo.
1: Tá bom, irmã Mercedes, Deus abençoe pelo testemunho também contado aqui no programa A Voz da Libertação. Que maravilha, né? Deus é bom, Deus é maravilhoso. O povo participa aqui, ouvintes. O povo manda as mensagens. Olha quem apareceu aqui, hein? Marisa, é ela? Será? Calma, vamos ver se é mesmo.
3: Bom dia, na paz do Senhor Jesus, irmão Edmar dos Santos.
1: Opa!
3: Tudo bem?
1: Tudo bem.
3: Estou aqui, com o radinho ligado, ouvindo.
1: Aquele abraço.
3: Deus te use poderosamente para falar aos corações que estão em sintonia nesse momento.
1: Amém.
3: Deus abençoe.
1: Alegria, irmã Marisa, poder ouvi-la aqui, viu? Deus te abençoe. Há uma ouvinte sempre acompanhando a gente. É a irmã Marisa, né? Sempre ouvindo as programações, tanto com o irmão Edmar, quanto também programação à tarde, também o programa da noite, né, irmã Marisa? Que bênção, que bênção. O povo participa aqui, ó. É, vamos lá, povo de Deus, mandar sua mensagem aí, da glória a Deus conosco aí, tá bom? 987474513. Ninguém pediu um hino aí até agora. E tá rodando aqui a Cristina, né? Mas ninguém pediu ainda um louvor aí. Será que ninguém hoje quer ouvir um hino? Será mesmo? Bom, vamos ver. Enquanto você vai ligando, participando, vamos ouvir o quadro Família em Foco. Como falar de Deus aos meus filhos? Débora Miranda, chega agora.
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6: Nós sabemos que a palavra de Deus nos ensina, nos alerta, nos dá a ordenança de nós ensinarmos os nossos filhos ainda na sua tenra idade. Ensina o menino o caminho em que deve andar. Mas muitas mães têm dificuldades e dúvidas, né? Como falar de Deus aos meus filhos, né? Tem dúvida de como chegar no coração do filho para plantar ali a semente, que é a palavra de Deus. E não é só você que está nesse grupo de pessoas, não. Saiba que é uma das maiores dúvidas das mães e pais que estão aí nos ouvindo e que também seguem a palavra de Deus. Pensando nisso, nós estamos aqui trazendo todos os dias o momento da família. A gente sempre está procurando assuntos diversos para adolescentes, para casais, para mães solteiras, para filhos, enfim. E nós queremos falar um pouquinho sobre isso, né? Você vai acompanhar aqui um pouquinho como você falar. Veja que é importante você saber a idade certa para usar a linguagem certa, né? É claro que você não vai ler textos bíblicos para o seu filho, principalmente que ele é pequeno, né? Você pode inserir a palavra de Deus nas ocasiões mais diversas dentro da sua casa. E a criança, ela aprende de maneira divertida, não é como o adulto que tem que sentar ali. Não, tem que ser de maneira lúdica e divertida, né? A maneira de você ensinar brincando, né? Vamos contar até 7? 1, 2, a criança pulando, por exemplo. 7 dias foi o número de dias que Deus criou o mundo. Pronto, você já ensinou, já falou de Deus, né? E não é uma enxurrada de uma vez só, é aos pouquinhos, né? Aquela gotinha todos os dias que você vai ensinando a criança. Uma criancinha, por exemplo, de maior idade, você pode já inserir, por exemplo, um livro e ler aquele livro para ela, com figuras de preferência, né? Temos aí na literatura cristã várias bíblias para crianças, tem até criancinha pequenininha, até de berço, né? Aqueles livrinhos que a gente pode dar à criança enquanto ela estiver tomando banho. Então nós temos maneiras de que você possa incluir a palavra de Deus, e o mais importante é seu exemplo. Da maneira que você fala com a criança, da maneira que você olha para ela, da maneira que você responde as perguntas, as atitudes, as ações, isso é o que mais fala. Nós voltamos àquilo que a gente sempre fala, né? Como ensinar a palavra de Deus às crianças. Na escola bíblica, o Pequeno Galileu, nós trabalhamos de maneira conforme a idade de cada criança. Né? A criança pequenininha gosta de brincar com massinha. Enquanto ela está brincando com a massinha, e vamos formar então o barquinho, esse barquinho que Jesus usou, ele mandou trazer as redes e lançar as redes nas águas, e veio um monte de peixinho. Já ensinei. Não precisa você contar todo o texto bíblico, né? Então você pode, durante a brincadeira aí do seu filho em casa, você falar alguma coisa sobre aquilo que ela está fazendo, né? Então é você aproveitar a oportunidade. Por exemplo, uma criança maior. Mãe, lá na escola tem um menino assim, assim, assim. Filho, o que que você deveria fazer nessa hora? A Bíblia fala que a gente deve fazer isso, isso, aquilo. Então você aproveita esta oportunidade da pergunta da criança, da curiosidade, e fala do Senhor. Mas é uma coisa rápida, gente. Você não precisa falar texto grande e contar uma experiência enorme. Não. Vamos devagarinho. É cada dia você gotejando a palavra de Deus. E que eu falei já no início deste quadro. O seu exemplo. O seu exemplo de relacionamento com seu esposo ou com a sua esposa. O relacionamento com pessoas. O relacionamento com ela em si. Eu trago aqui um exemplo de uma senhora. Ela tinha 4 filhos. E essa senhora casada, ela não respeitava seu marido. 4 filhos. E toda vez que o marido ia falar alguma coisa, não. Não, você não vai disciplinar o filho. Não, deixa comigo. Ela estava ensinando o quê? A criança, que o pai não tem nenhum valor, tirando a autoridade do pai. E muitas vezes isso sai assim de uma maneira, sem a pessoa perceber.

0: e ficam ali discutindo, tirando a autoridade da mãe e a mãe tirando a autoridade do pai. Então veja que isso é muito importante. É o maior ensino, gente. Eu não posso trazer aqui, ó, para criança de 3, 4 anos ensine isso e sim. Ah, para criança de 7, 8 anos. Claro que isso é muito importante. A gente usa isso na nossa grade escolar, da psicologia infantil. A gente sabe como fazer, né? Mas o maior ensino é a sua própria vida. É a sua atitude, é a sua ação diante da criança. Então, veja que é importante você ser o exemplo dos seus filhos.
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0: abençoa a todos os ouvintes. Amém, Jesus.
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5: Muito bem, agora são 9 horas da manhã com mais 42 minutinhos. Não perca a hora, 9:42. Vamos ouvir um hino? A Cristina Santana regravou um hino que ela já tinha gravado aqui no CD. Mas que vencedora, né? O hino Regresso.

0: Aí o ouvinte escutando a rádio. É, mandou aqui o áudio, né? Silvanira Martins. Mas eu quero ouvir a tua voz, viu, irmã Silvanira? Quero ouvir a sua voz, tá? É, lá na Lapa, ela está ouvindo. Obrigado, viu, minha irmã, pela audiência. Manda uma palavra aí pra nós, tá bom? Manda aí um áudio e vamos te atender com muito carinho, tá bom? A Dirceia mandou um áudio aqui, ou não? Deixa eu ver, cadê? Peraí. Dirceia. Ela quer ouvir a última lágrima. É, vamos ver, tem áudio aí?
1: A paz do Senhor, irmão de mar, é uma Dirceia. Estou aqui passando para desejar um bom dia na paz do Senhor.
0: Amém.
1: Para todos os ouvintes, ofereço a programação também para minha família, para as pessoas que estão ouvindo, né? O povo lá de Rio Branco do Sul. Estou aqui no meu trabalho, estou aqui ouvindo a programação. Não perco nenhum dia, irmão. Às vezes não mando mensagem que não dá tempo. Mas estou aqui ouvindo o programa. Esse programa é um culto aqui no meu trabalho. E quando eu chego na minha casa, continuo escutando a rádio Deus e Amor.
0: Opa!
1: Porque a gente tem que estar sempre em sintonia com Deus. Quero oferecer para a Manadir, lá de Rio Branco do Sul, a todos os irmãos da Deus e Amor, para o irmão Isaías, sua esposa, sua filha Thalita, sua família, e para todos os irmãos aí que estão ouvindo, que moram lá em Rio Branco do Sul, ofereço para todos que estão ouvindo a programação nessa manhã. Que Deus abençoe, irmão. E creio que breve, vou estar aí contando um testemunho, irmão. Acredito que essa semana ainda.
0: Combinado, irmã Dirceia, obrigado pela participação aqui no programa. É mais um ouvinte que me ajuda a fazer aqui a programação, né? Louvar a Deus. O Vilmar lá de Prudentópolis está ouvindo a gente. Ele e a sua querida esposa, a Ivonete, maravilha. Tá bom então, obrigado, viu? Deus abençoe pela participação aqui no programa A Voz da Libertação. Ela está de volta, Marisa Santos. Fale, irmã Marisa, o que que foi? Não entendi.
2: Oi, irmã Edmar, já que ninguém pediu um hino e pode pedir, então eu quero pedir. Eu quero pedir o hino do Elias Santos, o hino Conversa. Eu amo esse hino, adoro ouvir esse hino. E a voz desse irmão é muito linda. Que esse hino venha falar em cada coração, principalmente daqueles que estão abatidos na fé, que estão desviados, que estão parados, desanimados. Ouça esse hino, a letra vai falar profundamente ao teu coração. Deus abençoe.

Lulinha Santos cantou no seu rádio Conversa. É, são bonitos louvores aí que foram recentemente lançados aqui na, na programação e também a gravadora MC Music. 9:54 em Curitiba.

ao vivo nesta manhã. E agora, neste exato momento, cantaremos parabéns a você que está de aniversário.

0: parabéns para você que hoje nesta data comemora mais um ano de vida. Muita paz, alegria, sucesso vindo de Deus para a sua vida. Parabéns para Carla, hoje 9 aninhos, hein? Eita! É, a Carla hoje tá de aniversário e ela é ouvinte assídua, viu? Ela é ouvinte do programa Voz da Libertação, né, irmã Carla? Então, obrigado, viu? Deus abençoe pela participação. Vamos ouvir de novo o áudio da Carla aqui, vamos ouvir.
1: A paz do Senhor, irmão de mar. Eu sou a Carla, do Roma, de Almirante Tamandaré. Hoje é meu aniversário e estou completando 9 anos.

pra beber, né? Vamos beber uma aguinha. Bom demais, bom demais. Ó, essa aqui é da Fonte dos Machados. Vamos tomar mais um copinho? Claro. Pronto, está aí a homenagem a todos que hoje comemora mais um ano de vida. Oremos agora a favor de todos.

Deus poderoso, Deus santo, na tua presença nós nos colocamos para te agradecer, Deus altíssimo, por mais um dia, pelos livramentos, pelas vitórias, Senhor. Estou incluindo no clamor desta manhã os aniversariantes deste dia 30 de setembro. Ó, meu Deus, alcança agora também a dona Andréia Breda, que hoje comemora mais um ano de vida, Senhor. Ó, Deus poderoso, confirma a tua grande vitória. Oramos agora, Senhor, pedindo a tua bênção, o teu milagre, por aqueles que estão precisando de uma cura, estão precisando, Senhor, que o Senhor venha fazer uma obra em sua vida. Confirma, Senhor, confirma o milagre, confirma a operação divina. Abençoa, Pai querido, o culto da manhã desta abençoada quarta-feira. Vem usar com poder e unção a tua serva, a evangelista Maria Lorena. Usa, meu Pai, abençoa o culto do meio-dia. Usa também o nosso irmão diácono Geraldo da Costa, amigo nobre. Usa também o presbítero Acles, meu Pai, nesta tarde, no culto das 14 horas. Usa o cooperador Cícero, a irmã Karina, que vão estar aqui também orando pelo teu povo no culto da noite. Senhor, faz maravilhas. Abençoa os novos convertidos que cumpriram a justiça divina do Senhor, que se batizaram no domingo passado. Ó, meu Pai, continua dando graça, força a cada irmão, a cada irmã que cumpriu a justiça, Senhor. Força, Pai, graça para eles vencer os obstáculos. Senhor, fica conosco. Assim oramos.

0: 10 horas já?
1: 10 horas.
0: Como o tempo passa, hein, meu povo? É, o tempo voa mesmo, né? Que Deus possa abençoar você que orou conosco, viu? Tome posse da tua bênção, Deus te guarde. Ainda temos mais uma hora de programação, fique conosco aqui, viu? Não saia daí. 10 da manhã, hora de Brasília. Bom dia!
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0: Já são 10 horas, 1 minuto. 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

0: A libertação de volta até 11 da manhã. E quem está no altar de Deus já é ela, evangelista Maria Lorena.
1: Quem está feliz dá um glória. Um abraço nessa irmã bonita. Dá um abraço nesse irmão bonito. Fala pra ele, tô feliz te ver na casa do Pai. Aleluia, que a gloriosa paz permaneça em nossa vida. Amém.

0: leva. Eu irei administrar a vida de 192 pessoas. Levanta a tua mão. Quero ver qual é o capeta que vai tentar entrar. Senhor, quem quer ouvir, dá o meu nome. Eu gosto muito de ouvir ele louvar. Quem quer ouvir, dá o meu nome. Dá o meu nome.
1: Eu cumprimento a igreja com a paz do Senhor Jesus. Glória a Deus. Os irmãos vão louvar um hino. Os irmãos fiquem em espírito de oração, amém? Glória a Deus.
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Não fala comigo, meu Deus. Eu creio que o meu coração é o teu altar. Quem crê, dá o glória. Toda a igreja em pé, dá o glória. Vamos adorar a Deus com mais um hino. E já já a palavra do Senhor. Deus tocou profundamente para nós adorar a Deus com o hino 193. Quem veio adorar, dá um glória. Dá um glória. Já tem o demônio desesperar. Pode gritar, queima esse. Mas primeiro nós vamos adorar.

0: sette óperas. Meu terrível obra de magia negra, acabando com 27 famílias. Levanta tua mão, já te arrepiou. Podem gritar, queima esse. Eu quero que você venha até aqui no altar. São 27 famílias que o diabo está destruindo aos poucos, jogando um por um para fora. Mas quem vai sair hoje é ele. Grita, queima ele. São 27 famílias vítima de obra de bruxaria. Vem aqui na frente, venha. A igreja está preparada para enfrentar o inimigo. Tem mais três irmãos, já deu vontade de pegar a trouxa e sumir. Cadê esses três irmãos? É uma terrível obra de macumba. O diabo quer roubar tudo que você conquistou nos teus anos de trabalho. Venha. Falta um irmão ainda da glória. Quem crê que ele sai, grita, queima esse. O diabo não vai prevalecer. Quem crê, dá o glória. Dá o glória. A igreja está preparada, irmãos. Levanta a mão e grita, queima esse. Pastores, o diabo é tão terrível que ele fez uma obra de macumba na cabeça de uma mulher. E olha, o diabo só não te levou à loucura, porque Deus teve misericórdia de ti. Cadê essa pessoa? Mas tem horas, espírito do inferno, tu vai sair da cabeça dela agora. Pode gritar, queima esse. E é um demônio tão terrível de loucura. Cuidado, Breno. Pode gritar, queima esse. Todos com a mão levantada. Vamos expulsar, pastores. Começa a gritar, queima. Toda obra maligna agora. Sai, legião. Pode gritar, queima. Sai, adolar da família. Sai, levanta a mão e grita, queima. Pode trazer, grita, queima. É assim mesmo. Tem horas que parece que vai ficar louca. Crê que a partir de hoje tudo vai melhorar.
1: Amém. Eu tenho que ficar, durmo e esqueço de tudo.
0: Esquece de tudo.
1: Só se lembra só quando amanhece o dia.
0: Levanta a mão. Pega o azeite na passagem. Grita, queima ele, igreja. Podem gritar, quem? Onde ele é? Olha o eixo da morte. Podem gritar, queima. Toda obra da bruxaria. Saia da vida dela agora. Creia na vitória. Da feliz. Dá um abraço nela, irmãs. Grita, queima ele. Podem gritar, queima. Grita, queima ele. Toda obra é pode gritar, queima ele. Toda obra maligna agora, espírito da morte, pode gritar, queima a igreja. Saia da família agora, em nome de Jesus. Levanta a mão, todos com a mão levantada, levanta a mão, direção à tua casa. Fala comigo, meu Deus. Eu creio que o Senhor me dará a vitória sobre a legião. Senhor, todo câncer maligno se ganhou muito para matar a família. Pode gritar, queima ele. Pode gritar, queima. Saia da casa dela. Em nome de Jesus. Senhor, há poder no teu sangue. Há poder no teu sangue. Pode gritar, queima ele. Toda obra da bruxa e já. Em nome de Jesus.

cáncer maligno. Manierita que inveis. Solta esse corpo. Solta essa vida agora. Só em nome de Jesus. Coisa profunda. Deus está me mostrando uma pessoa com câncer na bacia. Essa pessoa quase já está na cadeira de roda. Tem dias que para levantar é uma luta. Cadê essa pessoa? E é um câncer na tua bacia. Vem cá, meu filho. Dá um glória. Levanta a mão e grita, meu Deus. Eu creio na minha vitória. Fala, meu Deus. Repreenda toda obra maligna. Sai do lar dela. Em nome de Jesus, 68 lares que o Senhor está botando o bicho por terra. Levanta a mão e grita, queima, saia do meu lar, sai da minha casa, sai da minha família, grita, meu Deus, repreenda toda a obra maligna, sai agora, fala, meu Deus, eu creio no livramento, fala, meu Deus, repreenda todo o dardo do inimigo, sai agora, em nome de Jesus. Coisa poderosa, 38 pessoas com uma bactéria e é mortal no teu estômago. Levanta a tua mão, tu tem muita sede, aquele gosto horrível até de podre na tua boca. Levanta a mão, Jesus Cristo, ele te dá o livramento. Grita, meu Deus, eu creio na vitória, fala, meu Deus, repreenda todo câncer, sai agora, só em nome de Jesus, receba o livramento, receba a vitória. Uma leitura da palavra. Deus está me revelando coisas poderosas. Dá um glória. Quem crê que ele revela, dá um glória. Dá um glória. Fala, eu creio no meu milagre. Aleluia. Abra a vossa Bíblia no livro de Marcos. Vamos ver o que o escritor Marcos tem para nós hoje. Quem crê que a palavra é linda, dá um glória. Aleluia, capítulo 4, e o verso 30, a palavra do Senhor. Livro de Marcos, apóstolo Marcos, escreveu. Aleluia, capítulo 4, e o verso 30, e dizia: a quem assinaremos o reino de Deus, ou com que parábola o representaremos? É como um grão de mostarda, que quando semeia na terra, e a mais pequenina de toda a semente que há na terra, mas tendo sido semeado, cresceu, aleluia, e fez-se a maior de todas as árvores, e cria grandes ramos, de tal maneira que as aves do céu podem aninhar-se debaixo das suas
sombra. E com muita parábola, tais lhe dirigia a palavra, segundo o que podiam compreender. E sem parábolas, nunca lhes falava, porque tudo declarava em particular aos seus discípulos. Fala com

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A Bíblia não me fala que Deus entrou em lugares grandes. Não. Ele foi lá no campo. Deu uma olhada para Eliseu atrás e junta depois. Ele foi lá num vilarejo e viu Elias. Trouxe do palácio para repreender o rei. Porque se Deus não buscasse Elias lá, os que o encercavam da glória só tinham interesse da glória pelo que Acabe tinha interesse. É uma granguena. Nós temos que amar a pessoa pelo que ela é, não pelo que ela tem. Da glória. Temos que amar aquele varredor de rua, ganhando pão honestamente. Temos que amar aquele catador de papelão, ganha pão honestamente. Temos que amar a funcionária da casa. Temos que amar aquele sem teto.

0: 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Il maus, posso ci dare una palavra? Poi se io prefiro essere un'assau, devi. Da gloria. Perché io sei che le va ora per lo spirito. Da gloria. E ne non apprende una teologia, una pratica. E ne non apprende una lettera, ma se le apprende una chino. Da gloria. Che era oração naquele tempo. Eu tenho uma palavra. Recebe a oração dos humildes. Jesus era humilde. Jesus era manso. Jesus era cordeiro. Hoje ele é o leão da tribo de Judá. Hoje ele é o grande rei da glória. Levanta a tua mão. Quanto mais humilde, mais Deus usa. Deus quer sinceridade. Levanta a tua mão. Deus está batendo muito nessa tecla. Jesus está voltando. Eu tive uma visão, foi muito clara, de um mendigo. Eu sempre passava por aquele mendigo, eu saudava ele e dizia: Jesus te ama. Ele abria o sorriso, era um senhorzinho bem idoso. Ele dizia: ele também te ama. E nunca mais viu o idosinho, nunca mais. Tinha uns 90 e lá vai quebrar. Com o saco dele sentado em cima e sempre ali no mesmo caminho. Nunca mais vi ele. Um dia Deus mostrou e subindo para o céu. Da glória, mas veste tão branca, tão branca, tão alta. Ele foi embora. Aí eu entendi que o Senhor tinha recolhido ele. Ama, irmãos, mas ama de coração. Não ama por aquilo que a pessoa tem, ama porque você ama de verdade. Levanta a tua mão. Deus está falando algo profundo. Deus vai dar e vai dar com abundância. Deus vai derramar bênção. Levanta a mão e dá um glória. Só que Deus disse: avisa meu povo que eu vou dar é com abundância, mas para eles abençoar os que estão lá fora. Levanta a tua mão. Tem alguém com fome lá fora? Tem alguém precisando de uma mão amiga? Dá um glória. Dá um glória. Levanta a mão e grita: meu Deus, porque toda miséria vai ser queimada, toda inveja direção. Sai agora, sai do meu caminho. Fala, meu Deus, eu creio na minha vitória. Saúde. Deus vai dar saúde para 113 pessoas. E muita saúde. Coisa linda, Deus falou, vou dar saúde para o meu povo. Levanta a tua mão. Saúde. Não tem dinheiro que pague. Quem crê, dá um glória. 14 pessoas, você tem um começo de um nó intestinal. Se tem muita dor aqui, ó. Exatamente na curva. O intestino fez um pequeno nó. Vem aqui. Pode vir, pode vir, pode vir. Vem. É uma dor, vem. E é um pequeno nó. E Deus quer tocar. Aqui. Receba. Aqui. Receba. Dá glória. São 14. Levanta a mão. Tu tem muita dificuldade para ir no banheiro. Vem. Levanta a mão. Jesus vai operar esse nó aqui agora. Quem crê, dá um glória. Uma pessoa, você teve um sonho que você era traído por um negócio e Deus quer pôr o diabo por terra. Alguém ia te trair, trair bonito, que é o livramento. Cadê essa pessoa? Dá um glória. Vem cá, dá glória. Deus vai cuidar de ti. E do que é teu, Deus vai cuidar. Tem 5 pessoas com começo de uma cirrose no fígado. 5 pessoas. Dá um glória. A senhora é uma. O senhor é outro. A senhora é outra. Dá glória. Aquela coisa enjoada no fígado. Pode vir, vocês sabem que a cirrose dá até através de remédio. Dá glória, pode vir. Deus vai operar esta cirrose. Quem crê, dá o meu glória. Grita comigo, meu Deus. Repreenda toda a enfermidade. Sai agora. Nome de Jesus. Coisa profunda. Tem um irmão que a tua veia, ela encurvou, ela fez uma curvinha, e quando o sangue chega para passar, ela tem dificuldade. Que a vitória é um irmão, que é o livramento de um derrame cerebral. Dá uma glória, vem meu filho, vem, o Senhor te dá um grande livramento. Puxa ele aqui, pastor, dá uma glória. Tem 38 pessoas, te dói muito a nuca, começa aqui, dá glória. Deus vai tocar nesses nervos da tua coluna. 38, dá o meu Lorde. Grita, eu creio no meu milagre. Fala, meu Deus, a vitória já está na minha mão. Toda a igreja com a mão levantada. Eu quero orar por 47 pessoas que Deus quer te dar uma nova direção. Levanta a tua mão e a direção que Deus te dá. Vamos chorar, filha, a vitória é grande. a direção vai te prosperar muito. Levanta a tua mão. Tem 13 pais e 8 mães. Deuses, descansa, porque dos teus cuido eu, o Senhor. Descansa. Vocês vão ver o que Deus vai fazer. Levanta a tua mão. Dá glória. A vitória é muito grande, filha. O levante é grande, mas Deus diz, não empresta teu ouvido para o inimigo. Porque maior é aquele que te trouxe aqui hoje para te abençoar. Eu vi claramente, irmãos, Deus, quando revela, revela claro. Eu vi um dinheiro preso na mão de uma pessoa. E essa pessoa está usando engano contigo. Essa pessoa só não te pagou porque não quer, porque o dinheiro ele tem. Dá glória! Dá glória! Grita quem mais? Toda obra maligna, saia do lar e da família, vá e não volta mais ao meu Lorde. Levanta a tua mão. Como é que é?
1: Não, o meu filho. Ele, assim, ele foi parar no hospital e chegando lá ele teve o diagnóstico, perdeu os dois rins. E Deus, eu venho orando faz tempo que Deus ia tirar ele do quarto, porque ele estava em depressão. E no sábado eu fui revelada que Deus ia livrar ele da morte. E na verdade, que eu cheguei no hospital, ele, em vez de ser livrado da morte, ele teve isso. Mas ali, sabe?
0: Perca dos dois ali. Quem crê que é um milagre? Que Deus pode restaurar o reino dele. Até o médico vai dizer, não sei o que aconteceu. Quem crê? Como é o nome dele, irmã?
1: É Cauê, Mocelinho.
0: Cauê. Levanta a mão, vamos orar pelo Cauê. Começa a dar glória, Senhor meu Deus e meu Pai. Da glória, quanto tempo a senhora está nessa cadeira de roda?
1: Estou, irmã, 14 anos.
0: 14 anos. Osso estuporose, o que aconteceu?
1: É, estuporose, irmã.
0: Estuporose.
1: E agora, para ajudar, o glaucoma também surgiu. Gente.
0: Glaucoma também quer te deixar cega. Quando eu pus a mão na cabeça dela, eu senti um fogo. A irmã crê em milagre.
1: Creio em milagre.
0: Crê em milagre. Eu também creio. Vamos orar. Levanta a mão. Dá glória. Dá glória. Da glória.
1: Já mexi com o olho dia 14 de abril e me daí piorou as pernas.
0: Piorou as pernas.
1: Eu já fiz a cirurgia, fiquei com sequela.
0: Ficou com a sequela, piorou.
1: Piorou.
0: A irmã crê que o nosso Deus é grande.
1: Eu quero me entregar.
0: Não é eu que opera, quem opera é Deus.
1: Mas eu
0: leva teu pensamento só a Ele agora.
1: Eu sonhei com essa igreja.
2: Aí está o ouvintes, evangelista Maria Lorena. Em oração agora, orando por uma senhora que está na cadeira de rodas, né? É, pena que não vai dar pra gente concluir aqui. Mas ouvintes, tem mais hoje. Tem mais hoje. Meio-dia, Diácono Geraldo da Costa e a poderosa campanha Meus Projetos nas Mãos de Deus. 14h, presbítero Acles vai estar com os irmãos. E à noite, cooperador Cícero e a irmã Karina orando por todos vocês. Endereço, Rua Pedro Ivo, 744, Igreja Pentecostal, Deus e Amor. Vem pra cá, venha receber a bênção, venham todos receber o milagre.
3: Horas.
2: 11 da manhã, final do programa Voz da Libertação. Eu volto com os ouvintes amanhã. Amanhã, acho que é no horário, né, gente? Amanhã nós vamos transmitir já no nosso horário, que volta às 7h30 da manhã, né? Termina o horário eleitoral, é hoje, então amanhã já não teremos, então. Só volta o horário eleitoral se houver segundo turno, viu, ouvintes? Tá bom? Deus abençoe a todos. Tenham uma excelente manhã, um bom dia e que Deus abençoe. Eu volto então amanhã.

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28: 11 horas e 6 minutos.
29: Né?
30: É,
29: locutor da nossa igreja, mas nós temos também aqui um pregador em ascensão, Gabriel Araújo.
30: Amém, é um privilégio saber disso, né? É só um servo que nasceu para servir. É um privilégio agora estar com todos vocês na rádio. E você que nos ouve hoje, não esqueça, temos também hoje a enquete. Aproveite e já responde aí pelo WhatsApp. A pergunta é: quem era o governador romano que lavou as mãos antes de entregar Jesus para a crucificação? Eu sei que você já sabe a resposta, mas a letra A é Herodes Antipas, letra B, Pôncio Pilatos, letra C, Félix. O que você faz? Só mandar uma mensagem agora no WhatsApp respondendo a enquete.
29: Muito bem. Olha, para você que está chegando agora, quem sabe é a sua primeira vez, a enquete do dia é que, ou seja, obviamente, todos os dias nós temos uma pergunta bíblica. E a pergunta de hoje é essa. A gente quer saber. Eu vou fazer o seguinte, vou pedir pro Gabriel repetir. Eu quero que você preste muita atenção, porque eu quero que você vote. Você que está pelas redes sociais, vai votar no chat. No chat do YouTube, por exemplo, a enquete está aí suspensa, é só clicar em A, B ou C e deixar o seu argumento. Você que está pelo rádio, vai mandar a sua resposta pelo nosso WhatsApp. 11982923392. Qual é a enquete do dia, Gabriel?
30: Quem era o governador romano que lavou as mãos antes de entregar Jesus para a crucificação? A, foi Herodes Antipas, B, foi Pôncio Pilatos, ou C, foi Félix.
29: Muito bem. Ah, para hoje, de acordo com o presbítero Levi, o número de votos é de 180 a 200. Nós temos quantos votos
31: nós
29: aí,
31: temos
29: Levi?
31: Agora 120 votos só no YouTube. 120 votos. Lembrando. Fora os que estão pelo WhatsApp.
29: Sim, lembrando que nós já recebemos uns 10 votos aqui do rádio, né? Umas 10 pessoas já mandaram.
31: Inclusive, o presbítero Emerson da Vila Moraes, pastor Emerson, nosso amigo, acabou de mandar aqui, e ele diz assim: a paz do Senhor, meu querido, estou no trânsito acompanhando a programação, manda um gigantesco abraço ao Gabriel e ao Ítalo, e a resposta da enquete é Pilatos, tá bom? A nossa irmã Marisa, lá de Curitiba, diz assim: a paz do Senhor, a enquete está muito fácil hoje, é Pilatos.
29: Então, olha só, pelo rádio nós temos pelo menos 12 votos, fora que estão chegando ainda.
30: Exato.
29: Mande a sua mensagem para 11982923392 e participe do Voz da Libertação. Agora, 11 horas e 9 minutos, eu estou aqui com a Bíblia em mãos, porque nós chegamos ao momento do devocional. Eu quero que você abra a tua Bíblia no livro de Mateus, capítulo 27. Eu quero saber se você seria capaz de negar a Jesus, se alguém te influenciasse, chegasse com você: olha, nega Jesus, desvie-se, saia da igreja, desista de confiar em Deus. Será que você obedeceria, você seguiria esse conselho? Para falar sobre isso, Mateus capítulo 27, verso 20, diz o seguinte: mas os príncipes dos sacerdotes e os anciãos persuadiram a multidão que pedisse Barrabás e matasse Jesus. E respondendo o governador, disse-lhes: qual desses dois quereis vós que eu solte? E eles disseram: Barrabás. Alguma vez alguém já te influenciou a negar a Jesus Cristo? Eu quero começar com esta pergunta para você. No texto que nós lemos, os principais sacerdotes e anciãos convenceram, persuadiram a multidão a pedir a libertação de Barrabás, um criminoso, e a condenação à morte, à crucificação de Jesus Cristo. Aquele povo foi influenciado por outras vozes e acabou rejeitando aquele que poderia trazer verdadeira salvação. Aquele mesmo povo que foi curado por Jesus, que ouviu Jesus pregar, agora estava dizendo: crucifica-o. Todos os dias você também ouve muitas vozes, opiniões, pressões, conselhos e até pensamentos que tentam te afastar da vontade de Deus. Por isso, tome muito cuidado para não permitir que a voz da maioria fale mais alto que a voz de Cristo. Nem sempre aquilo que todos defendem está de acordo com a vontade de Deus. É como Gabriel Araújo disse no início: nem sempre a voz do povo é a voz de Deus. A maioria das vezes o povo fala algo totalmente contrário à palavra do Senhor. Por isso, decida ouvir e obedecer a Jesus. Mesmo que isso signifique caminhar na direção contrária da maioria, permaneça firme na verdade, na palavra. Permaneça firme em Cristo. A voz de Cristo deve ter mais autoridade sobre a tua vida do que qualquer outra voz. Por isso, o texto, a mensagem, a palavra de Deus para você hoje é: ouça apenas a voz de Deus. Ouça apenas a voz de Cristo e assim você será vitorioso. Quando nós damos ouvidos apenas à voz de Cristo, nós somos abençoados, isso é bem óbvio. É por isso que eu quero compartilhar com você mais um testemunho. A Marileia, ela recebeu uma bênção muito grande do nosso Deus aqui na nossa igreja. Preste muita atenção, na sequência a gente conversa sobre isso com você. Vamos lá.
0: Nós estávamos com uma dificuldade muito grande num salão antigo, a qual nós estávamos já congregando um período longo, e houve um problema na telha de infiltração e a telha entortou e aconteceu muitas coisas ruins ali, né? Algumas pessoas vistoriaram e não foi aprovada a nossa permanência nesse lugar. Círculo de oração, glória a Deus, e mulheres de fé se reunirem em oração, nós conseguimos um salão novo, iluminado, com acessibilidade, comportam muitas pessoas, uma igreja, qual é uma igreja que tem acolhido as pessoas. Meus amados irmãos, conselho que eu dou a todos vocês: projeto, a gente não desiste. Nós tínhamos muita dificuldade ali naquele momento, nós não sabíamos o que fazer, achávamos que não íamos ter mais um lugar para congregar, mas sabe aquele Deus do impossível, aquele que resgata quando nós estamos caídos? Foi isso que ele fez. Ele olhou com olhar de misericórdia, preparou um salão chique, maravilhoso. Estão todos convidados. Qualquer igreja Deus e Amor que você for, orar, persista. Não conseguiu um culto? Volta no outro. Persistam. Nós temos o voto. Nós temos muitos projetos que acontecem na igreja Deus e Amor e tudo para a glória dele, porque nós sabemos que aquele que vive debaixo de oração, a vitória chega, meu irmão, porque nós não desistimos.
29: Muito bem, olha, muito bem afirmado pela irmã Marileia: quem vive debaixo de oração é vitorioso. Isso define muito o que nós vivemos aqui, né, Levi? Porque a nossa igreja é uma igreja de oração, as pessoas que vêm congregar com a gente, vêm nos visitar, já vêm com esse objetivo de orar muito, sim, e acabam recebendo bênçãos de Deus.
31: É o caminho, não tem outro caminho, é o término da vitória, ou seja, você ora e lá na frente você já recebe a resposta, porque quem ora tem resposta de Deus. E a nossa irmã Marileia, ela contou aí que precisava de uma resposta, de uma bênção de Deus para a sua igreja, para a sua congregação, que estava no salãozinho ali, um tanto quanto difícil, mas através da oração. Colocou na mão do Senhor, o Senhor resolveu, e esse é o segredo, Ítalo, para todo mundo. Coloca na mão de Jesus, Jesus resolve e dá a vitória.
29: É verdade. Gabriel, tem uma coisa que muita gente fala que eu não concordo. A pessoa fala assim, ó, a oração é a chave da vitória. Eu particularmente não concordo com isso, né? Porque se a pessoa só orar e não seguir outros preceitos bíblicos, não tem vitória, né? Só que uma coisa que eu concordo é que uma pessoa que vive em oração, isso já representa muito que ela teme a Deus, que ela serve a Deus, que ela obedece a palavra. Por exemplo, a Marileia estava orando por uma bênção para a igreja dela.
30: Escolhi.
29: Nem era necessariamente para ela.
30: Exato.
29: Então, uma vida de oração demonstra uma vida de comunhão, de congregação. Então, isso sim mostra ali o alinhamento bíblico, né?
30: Eu não preciso de chave de vitória se eu sigo a Cristo. Porque em Cristo somos mais que vencedores.
29: Verdade.
30: Então, começa por aí. Só que o texto bíblico fala assim, ó, Deuteronômio 28. Se vocês ouvirem a minha voz, guardarem as minhas palavras e as praticarem, vocês serão benditos quando entrarem, benditos ao saírem, benditos na... Ou seja, tem uma condição para ser. Qual que é? Ouvir, guardar e obedecer, e praticar, certo? O próprio Jesus disse, o homem que edifica, por exemplo, aquele que ouve a minha voz e não pratica, é igual um homem que edificou a casa sobre a areia. Não adianta nada, você está na igreja, mas exatamente, não tem a confiança nele, porque não cumpre com os mandamentos. Mas o homem que ouve e pratica, é um homem que edifica a casa sobre a rocha, não cai pela tempestade. Nossa vitória está em ouvir aquilo que Cristo fala. Essa é a nossa maior vitória.
29: Muito bem. Então você que quer viver nessa vida de oração, quer ouvir, guardar e obedecer, conforme muito bem posicionado pelo Gabriel, vem para nossa igreja, que aqui você vai aprender isso e muito mais. Avenida Prefeito Passos, número 10, centro de São Paulo, é o endereço da nossa sede mundial e tem uma IPDA bem pertinho de você também. Acesse nosso site ipda.com.br. Acessando esse site você tem acesso aos nossos endereços ou pesquisando na internet, Google Maps, entre outros aplicativos. Esperamos por você aqui na nossa igreja, com certeza vai ser bênção. Agora, 11 horas e 17 minutos, a gente vai voltar com o Tiago Santos, o nosso repórter. Ele vai trazer mais informações sobre esse dia de palestra, sobre o Setembro Amarelo que está acontecendo agora lá na nossa sede mundial. Tiago Santos, é com você na externa do Voz.
4: Estamos de volta aqui da sede mundial e ao meu lado nós estamos aqui com a psicóloga Edilene Lima, ela que irá palestrar dentro de instantes. E olha, nós conseguimos aqui conversar com ela antes de todo mundo, então a gente vai ouvir ela antes de todo mundo que está aqui participando da palestra. Olha, é um momento muito incrível aqui na sede mundial, palestras, dinâmicas, oração e louvores estão sendo entoados aqui, mostrando que a nossa igreja está preocupada com este tema. Então Edilene, por favor, você em alguns momentos irá palestrar, então dá um pouquinho de spoiler pra gente do que você irá tratar?
5: A paz do Senhor, irmão Tiago, a paz do Senhor, amados ouvintes do programa Voz da Libertação. Hoje nós iremos falar de um tema muito importante, que é a valorização da vida. A sua vida vale a pena. Nós estamos no mês do Setembro Amarelo e sabemos que esse é um mês de conscientização e prevenção do suicídio. É importante falar sobre isso, porque infelizmente ainda existe muitos tabus acerca da prevenção do suicídio. E muitas pessoas pensam, irmão Tiago, que falar sobre pode incentivar a pessoa a cometer o ato. E é importante nós sabermos que falar não incentiva, mas previne. Então, por isso, nós estamos aqui com essa missão de conscientizar. Não que necessariamente devemos falar sobre isso somente neste mês, mas neste mês nós abordamos sobre, para que os 365 dias do ano todos estejam conscientizados que a vida vale a pena.
4: Olha só, algo interessante que nós estávamos conversando anteriormente, irmã Edilene, é que parece um tema óbvio. A sua vida vale a pena. Quando nós vemos assim, é óbvio que a vida vale a pena. Mas, infelizmente, para algumas pessoas, isso não é uma verdade. Por que para algumas pessoas a vida ela não valeria a pena?
5: Olha, qualquer pessoa, qualquer ser humano, ele está propício a adoecer. A pessoa pode ter um transtorno mental, tá? Que por conta desse transtorno, essa pessoa perde a consciência que a vida vale a pena, tá? A pessoa perde a expectativa de vida. A pessoa também pode passar por uma fatalidade na vida, por uma decepção muito grande e pessoa de uma hora para outra pode sim perder esse prazer pela vida. Então, qualquer ser humano pode passar por isso, porque a gente sabe que o índice de depressão é muito grande, é muito alto, e a depressão é uma doença que tem acometido o mundo todo, né? E a depressão também é um dos fatores, né, que faz com que a pessoa perca o prazer pela vida.
4: Lene, é complicado nós falarmos sobre esse assunto, mas é muito importante nós tratarmos esse assunto. A vida vale a pena, e como você vai palestrar dentro de alguns instantes, eu vou ter o prazer de participar um pouco dessa palestra. A vida vale a pena porque nós temos relacionamentos, as pessoas que se importam com a gente, familiares, amigos, e isso faz com que nós tenhamos ali uma visão melhor do mundo. Então, quando nós temos relações, nós conseguimos ver que a vida ela vale mais a pena. É isso mesmo?
5: Sim, perfeito. O fortalecimento dos vínculos é essencial, tá? A rede de apoio é essencial para que essa pessoa, quando se sinta em um momento, em uma situação que ela não vê saída, não tem expectativa, né, de vida, essa rede de apoio, esse vínculo que está fortalecido, possa acolhê-lo da melhor forma possível.
4: Olha, irmã Girene, muito obrigado, que Deus abençoe, boa palestra dentro de alguns instantes, e olha só, é muito importante lembrarmos que a vida vale a pena, a sua vida vale a pena, a vida dos seus familiares vale a pena, pessoas amam você, pessoas se importam com você, e é sempre maravilhoso nós lembrarmos que nós não estamos sozinhos. Mais uma vez, que Deus abençoe, muito obrigado, e nós retornamos com os nossos queridos amigos, dos quais eu me importo, lá do estúdio.
29: Muito obrigado, Thiago Santos, obrigado, psicóloga Edilene, nossa grande amiga, Deus abençoe esse dia espetacular que vocês estão proporcionando aí. E olha, para você que está acompanhando em casa, através das redes sociais, do rádio, muito bem isso que a psicóloga e o Thiago falaram, alguém se importa com você e Deus, Jesus se importa com você, ama você, então não desista da vida, entregue tua vida para Jesus. Tem uma frase de uma música que eu gosto muito, que diz o seguinte, Gabriel, desista da sua vida e deixa Deus viver a tua vida.
4: Uau.
29: No sentido, tipo assim, você quer se suicidar, então morra para você mesmo e nasça para Cristo, no sentido de entregar a vida para Jesus e viver essa vida na presença do Senhor.
7: Uau, enquanto nós tomamos decisões que a expressão nós quebramos a cara, porque nós decepcionamos por causa das decisões que nós tomamos, se deixarmos isso na mão de Deus, Ele sabe o que é melhor para nós.
29: Muito
7: Ele
29: bem.
7: Sabe direcionar. Ele tem a melhor direção.
29: O nosso Deus é maravilhoso, né, Levi? Quando a gente desiste da nossa vida, deixa de querer viver a nossa vida e vive a vida de Deus, aí a gente já consegue vencer esses desafios, esses problemas que o mundo oferece.
7: Muito forte essa frase dessa música, depois eu quero ouvir, porque eu ainda não conheço, mas realmente é tremendo. Quando nós colocamos a vida na mão de Deus, Deus resolve tudo. Então, parabéns a toda a equipe, todos que fizeram parte do dia de hoje, estão fazendo parte, e daqui a pouco eu vou lá na sede, quero participar também da palestra, aprender um pouquinho mais.
29: Muito bem. Olha só, você que está em casa, se você estiver precisando de ajuda, precisando de intercessão, oração, conta com a gente, deixa o teu nome aqui no comentário, entre em contato através do nosso WhatsApp, 119-8292-3392. Esses psicólogos que estão palestrando hoje são membros da nossa igreja, são pessoas de respeito, pessoas competentes que podem te ajudar. Nossos pastores também estão aqui para isso. Falando nos comentários, Gabriel, Daniel, por favor, atualiza a gente aí como é que está a participação da nossa audiência.
8: Olha, muitas pessoas mandando mensagem, por exemplo, a Marinês Pimenta, ela diz assim, olha, a minha resposta é Pilatos, a Viviane Santos também, Viviana Santos, mandou mensagem falando que a resposta dela é Pilatos, a Valha falou assim que a resposta dela também é Pilatos, a Cláudia Regina, a resposta dela também é Pilatos, a Ayrton Vidal, ele falou assim, olha, que Deus abençoe a todos nós, eu creio que a resposta correta é Pilatos, sou de Fortaleza, Ceará, um monte de gente mandando mensagem, temos uma mensagem, temos isso é sobre enquete, temos uma mensagem importante também do Adriano, ele, bom dia, recebam todos a gloriosa paz de Cristo Jesus, aqui é o irmão Adriano de Itaim Paulista, lembrando que domingo agora, dia 4, estaremos em Itaim Paulista, pregando no evento. E também estaremos gravando, né, testemunhos. Opa. Então você que estará em Itaim Paulista será muito bem-vindo, já conta o seu milagre. Já estou sendo impactado pela oração, pela palavra nessa manhã, obrigado. E ele agradece o que está acontecendo.
7: O Adriano é o nosso irmão que faz o curso com a gente lá no
29: Instagram. Ah, ele?
7: É ele.
29: Ah, olha aí, ó. Abraço, Adriano. Obrigado pela participação.
8: É isso, hein, Adriano. Eu quero te ver lá no dia 4, hein? Quero ver e quero conhecer você. Eu não conheço. Não faço essa cara ainda, mas vou te conhecer. E a próxima mensagem que eu quero ler é uma mensagem importante que eu preciso da sua atenção aqui. O Arcas jogará na tela essa mensagem. A Nalva, ela falou assim, olha, peço oração em favor desse casal. Já iremos mostrar a foto do casal porque nós iremos entrar em intercessão também. Ela chama Juliana. Ana e ele, Davi, eles estão brigando e hoje de manhã o Davi tentou tirar a própria vida, pôs uma corda, mas não aconteceu nada porque a corda arrebentou, ela rompeu, graças a Deus por isso. Deus tem dado livramento, Deus pôs as mãos e graças a Deus não aconteceu nada, mas ele está muito mal, é o que ela está falando aqui, que ele vai tentar de novo porque brigou com a irmã, mas enfim, qual que é o resumo aqui? O resumo aqui é que ele, por estar mal, estar brigando, ele acabou tentando tirar a própria vida. Estamos ainda no Setembro Amarelo e com certeza, talvez a bagunça na mente dele por aquilo que está acontecendo tem levado ele a tomar essa decisão, mas lembra-se que uma igreja de joelhos é mais poderosa do que todos os exércitos do inferno de pé. Então, se a igreja orar em favor desse casal, que é a Juliana e Davi, o Senhor pode, o Senhor, ele tem o poder para desfazer todas as obras do diabo e dar livramento e dar também a ajuda. Então eu te convido, a partir das 11h30 nós estaremos em oração aqui, a oração que foi antecipada da meio-dia para 11h30, estaremos antecipando e eu peço a sua ajuda também em oração por esse casal, amém?
29: Amém, vamos nos unir em oração, conto com você que nos acompanha diariamente através das redes sociais, do rádio, pegue esses nomes, essas pautas, esses pedidos de oração e apresente também na tua oração que, olha, Deus vai te abençoar. Quando a gente ora por alguém, quando Jó orou pelos seus amigos, Deus restituiu em dobro tudo que ele havia perdido. 11h28, nós vamos agora ao encerramento da nossa enquete. Gabriel Araújo, por favor, qual o governador romano que lavou as mãos antes de entregar Jesus para a crucificação?
8: Bom, com mais de 180 votos, contabilizando tanto a rádio quanto o YouTube, mais de 180 votos, a maioria votou na letra B e capítulo 27 de Mateus, verso 24. Então, Pilatos, vendo que nada aproveitava, antes o tumulto crescia, tomando água, lavou as mãos diante da multidão, dizendo, estou inocente do sangue do justo, considerar isso. Então a resposta certa é a B, Pôncio Pilatos. Mais de 93% votaram na letra B.
29: Amém. Glória a Deus. Deus abençoe Gabriel Araújo, Deus abençoe Presbítero Levi Muniz, muito obrigado pela participação de vocês. E você que votou, você que participou, que Deus te abençoe também. A gente fica por aqui, mas amanhã estaremos de volta com você às 10 horas da manhã. Fique na paz do Senhor Jesus.
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11: 11 horas e 29 minutos.

Araújo, sejam todos muito bem-vindos. Você que está através da rádio Deus e Amor, ouvintes, Deus abençoe a sua vida. Você que está também através das plataformas digitais, canais de comunicação da nossa igreja Deus e Amor, YouTube, Facebook, Instagram. E eu já quero convidar você a compartilhar. Compartilhe agora esta live, esta programação, esta oração, para que todos também sejam alcançados pelo poder de Deus e pela sua graça, e recebam certamente a bênção do Senhor em sua vida, em toda a sua casa. Amém? Bom, eu quero ler aqui, como de costume, a palavra de Deus escrita está, Salmos de número 18, Salmos de número 18, verso de número 2, que diz assim: O Senhor é o meu rochedo e o meu lugar forte, e o meu libertador, o meu Deus, a minha fortaleza, em quem confio, o meu escudo, a força da minha salvação e o meu alto refúgio. Invocarei o nome do Senhor, que é digno de louvor, e ficarei livre dos meus inimigos. Glória a Deus, glória a Deus. Ele é o teu lugar forte, ele é o nosso alto refúgio, ele é a nossa fortaleza, ele é o nosso libertador. Sim, quem nos resgatou da escravidão, do pecado e da morte, e nos trouxe vida eterna. E portanto nós invocaremos a Deus, invocaremos, porque ele sim é digno de todo louvor, e nós ficaremos livres dos nossos inimigos. Igreja do Senhor, convido a todos, oremos ao nosso Deus. Maravilhoso Deus, glorioso, bendito e eterno Pai, Pai de nosso Senhor e Salvador Jesus Cristo, Senhor, aqui estou na tua presença, na tua casa, Pai, para te glorificar, te exaltar, ó Deus, na beleza da tua santidade. Senhor Deus, fiel e justo e verdadeiro, aqui estou, ó Pai, como um vaso em tuas mãos, pedindo ao teu Espírito a tua misericórdia, a tua bondade, a tua graça. Meu Deus, perdoa os meus pecados, perdoa os nossos pecados, as nossas falhas, tenha misericórdia, meu Pai, da nossa vida, em nome de Jesus Cristo, Salvador. Meu Deus, poderoso, santo e bendito, Senhor, abençoa os nossos irmãos, ouvintes, internautas que estão em casa, já fazendo o seu pedido de oração, já fazendo agora, meu Pai, seu pedido, Deus poderoso, deste clamor, desta petição, ó Pai da glória. Meu Deus, talvez está agora desanimado, frustrado, desapercebido, mas eu creio pela oração, pela fé, que o teu Espírito Santo já está movimentando agora, Senhor, as tuas mãos para operar milagres e maravilhas. Senhor, meu Deus e Pai celestial, confirma, meu Pai, sobre esta casa, confirma sobre esta vida, sobre esta pessoa, a cura, o milagre, a bênção completa, para que eles possam testificar e testemunhar da bênção, ó Deus, em sua vida. Senhor, meu Deus e poderoso Espírito Santo, realiza, meu Pai, o teu milagre, realiza a tua bênção, ó Pai de amor. Esta jovem, este jovem, Senhor, que tem orado, quem tem clamado, pedido ao teu Espírito Santo, que possa abençoar, que possa operar milagres e maravilhas para a tua glória. Senhor Deus, Pai bondoso, Senhor, livra, meu Pai, agora esta vida, esta pessoa que está agora em viagem, que está agora no hospital, que está na UTI, ó Pai, que se encontra agora neste momento, ó Deus fiel e verdadeiro, em um estado de vulnerabilidade, de debilidade, Senhor da glória, meu Deus, e que não tem condições, ó Pai, de movimentar, mas eu creio, ó Pai, que o Senhor já está trabalhando na vida desta pessoa,
e repreendendo o mal, e repreendendo a enfermidade, repreendendo esta obra maligna que foi feito para destruir esta pessoa, que foi feito, meu Pai, para destruir esta casa. Mas eu te repreendo agora, em nome de Jesus Cristo, espírito maligno, espírito opressor, satânico, Satanás, eu te repreendo agora, em nome de Jesus Cristo. Esta pessoa, meu Pai, que tem orado, que tem clamado pela sua casa, que tem orado pela sua família, meu Deus, abençoa, abençoa mesmo, meu Pai Jeová, esta vida que tem orado, ó Pai, que tem clamado, meu Deus, que tem chorado, tem se pranteado, ó Deus, mas que agora veio o consolo, mas que agora vem, ó Deus, a tua mão estendida para trabalhar, para operar na mente, no coração desta pessoa. Eu creio, Senhor, eu creio nas tuas maravilhas, eu creio, Senhor, que o Senhor já está trabalhando na mente, no coração desta pessoa. Senhor, abençoa os nossos irmãos ouvintes da Rádio Deus e Amor, abençoa, meu Pai, esta pessoa que tem clamado, meu Deus da glória, que tem agora, Senhor, que tem buscado pela sua casa, pela sua família, que tem orado pelos seus familiares, que tem orado pela sua parentela. Ah, meu Deus da glória, eu oro para que o Senhor possa dar o grande livramento. Livra, Senhor, livra mesmo esta pessoa da morte, livra deste câncer, livra, meu Pai, desta leucemia, desta falta de ar, desta falta de oxigênio. Senhor, intervém agora nesta vida, nesta causa e nesta situação, neste momento difícil, neste momento de prova, neste momento de batalha, de guerra. Senhor, vai intervindo agora, meu Deus, na vida desta pessoa, meu Deus poderoso. Abençoa o pastor Lorival de Almeida, meu Deus, dá saúde para o teu servo, dá graça para que ele possa, meu Deus, contemplar a tua glória, a tua mão operando e agindo na vida dele. Senhor, dá graça a tua serva, nossa irmã Débora Miranda, dá graça, Senhor, dá força para que ela possa permanecer com a sua fé intacta, Pai, contemplando a tua glória, contemplando as tuas maravilhas. Pai, abençoa a nossa irmã, mãe na fé, a nossa presidente Irene Miranda, dá graça a tua serva grandemente, ó Pai, abençoando, protegendo, livrando de todo mal. Abençoa a nossa diretoria executiva e toda a diretoria deliberativa, Pai, abençoa, confirma a tua bênção, ó Pai, otorga, Senhor, o milagre, a bênção, a providência, a fartura e abundância, meu Deus da glória, a cada um da tua igreja, dos teus servos que estão orando, estão no Brasil e no mundo, ó Pai, em oração, em jejum, em clamor, em súplica, alá

coma, está, ó Pai, entubado, ó Deus, na sala do hospital, que está na UTI, que está em situação grave, de risco, correndo risco de vida, mas eu creio que o Senhor é Deus que dá vida e vida com abundância, o Senhor é Deus que cura, que salva, que liberta, que transforma, e eu oro para que o teu Espírito Santo possa realizar o milagre. Oriclama labaia, remande coma lama, sub clama lamai, Santo Deus, Santo Espírito de Deus, eu creio, ó Pai, na manifestação do teu poder e da tua glória. O Senhor está operando, o Senhor está transformando, o Senhor está curando, o Senhor está agora transformando a sua vida, a sua alma, em nome de Jesus Cristo. Bendito seja o meu rochedo, exaltado seja o Deus da minha salvação, exaltado, bendizemos o teu nome, Senhor, nas alturas. Alaba calamaste calamasterianda, rema calamassuri me clama. Oh glória a Deus, oh glória a Deus, bendito seja o teu nome, Senhor, bendito seja o nome do teu filho amado, Jesus Cristo de Nazaré. Abençoa, Senhor, o norte, o sul, leste, oeste, Senhor, nordeste, visita, meu Pai, o centro-oeste, Senhor, o sudeste, o sul, meu Deus, todas as regiões da nossa pátria amada, desta nação brasileira. Vai ao encontro de cada vida que ainda não conhece o evangelho, não ouviu a tua palavra, talvez está resistindo ainda, meu Deus, mas dá oportunidade, dá uma nova vida, uma nova história, para que ele possa, meu Deus, certamente vivenciar, ó Deus da glória, as tuas maravilhas, vivenciar, ó Pai de amor, ah, meu Pai, as promessas, a cura, o milagre, a porta aberta, a providência. Senhor, tenha misericórdia, esta mulher, este homem, que está sentindo este forte cansaço, estas pontadas no peito, meu Deus, estas dores nas articulações, este ressecamento, Pai, estas dormências, estas manchas na pele, estas enfermidades, estes tumores, estes caroços, Pai, tem misericórdia, tenha compaixão do teu filho, tenha misericórdia, meu Pai, desta vida agora, meu Deus, orianda lamai, declama lamai, subiclama lamaia, Santo Espírito, Santo Deus, tu és santo, ó Pai, tu és santo, Senhor, e eu creio, ó Pai da glória, eu oro, meu Deus, porque eu creio que o Senhor tem poder de tirar o teu servo desta situação, ó Pai, deste momento difícil de vulnerabilidade, meu Deus, tem misericórdia, tenha compaixão, ó Pai, oh glória a Deus, eu creio, Senhor, eu creio na libertação, eu creio na cura, é por isto que nós oramos com fé e pela fé, que o justo viverá pela sua fé, Senhor, nós viveremos pela fé, continuaremos, ó Pai, a compartilhar as tuas bênçãos, milagres, as libertações, porque é tudo pela fé, o Senhor está operando, o Senhor está curando, e eu creio pela minha fé, meu Pai, que este tumor está desaparecendo, que esta enfermidade já está desaparecendo, que esta dor, que este caroço, que esta enfermidade, este câncer, esta mancha, oh meu Deus, esta fraqueza, esta tontura, está saindo agora, está caindo por terra, em nome de Jesus Cristo, em nome de Jesus Cristo, dai autoridade à tua filha, dai autoridade ao teu filho agora, dai autoridade, ó Pai, para que ele possa permanecer, Senhor, com os olhos fitos na tua palavra, com os olhos, ó Deus da glória, voltados para a tua palavra, para o evangelho, para o santo evangelho, porque o evangelho é poder de Deus para aqueles que creem, para aqueles que acreditam, para aqueles que têm fé, para aqueles que estão encorajados e capacitados. Senhor, a tua palavra nos diz que toda ferramenta preparada contra ti não prosperará, e eu oro, ó Pai,
porque

0: eu creio, Senhor, que esta ferramenta, que esta obra diabólica, que este mal já está caindo por terra e não irá prevalecer em nossa vida, porque o Senhor nos deu esta autoridade. O Senhor nos deu esta autoridade para repreender o mal em nome do Senhor Jesus Cristo. Você que está em casa agora, você que está orando conosco e fazendo o seu pedido de oração, receba agora o seu milagre. Alamassuri mianda labaia, receba agora esta cura, este livramento, esta libertação na sua vida, na sua casa, é no nome de Jesus Cristo. Eu não tenho poder para tal, mas Deus pode realizar e já está fazendo. Tome posse da tua bênção aí agora. Tome posse da sua vitória, receba no nome do Senhor e Salvador Jesus Cristo, que esta enfermidade, ela não é para a morte, mas é para a glória de Deus, e Deus está agora operando este milagre na sua vida. Senhor, quantos agora estão passando por necessidade? Quantos agora, meu Pai, estão passando fome e necessidade? Entra com providência nesta causa. Entra com providência, meu Pai, na vida deste irmão, desta irmã, que está agora vivendo pela fé, não está trabalhando, não está no serviço, mas que está aguardando a providência do Senhor para a sua casa, para a sua família. Olha-me, Senhor, tem misericórdia, meu Pai, tenha compaixão, age, meu Pai, nesta causa. Age, meu Deus poderoso, na vida desta pessoa, na vida deste irmão, desta irmã, que tem chorado e que está chorando, pedindo o milagre, pedindo a bênção do teu Espírito, ó Deus. Eu creio, ó Pai, eu creio que o Senhor já está trabalhando na mente e no coração desta pessoa agora. Em nome de Jesus, abençoa o projeto da Fundação Reviver, a Casa Aberta, 60 Mais, Ateliê, Senhor, todos os projetos, todos os departamentos, Pai, da Fundação Reviver e a Associação Reviver Help, Deus e Amor, dai a grande bênção, ó Pai da Glória, abençoa a cantina também da Associação Reviver Help, Pai, entrega a vitória, Senhor, entrega a tua bênção completa, Pai. Em nome de Jesus Cristo, eu quero te louvar, eu quero te glorificar, te agradecer, porque até aqui o Senhor tem nos ajudado, até aqui o Senhor tem nos sustentado diante da tua presença, meu Pai. Vem nos fortalecer, Senhor, vem nos ajudar, meu Pai da Glória, vem nos confirmar a tua bênção, milagre para a minha família, para a minha esposa, para a minha casa, para o familiar deste irmão, desta irmã que ora conosco agora, que está orando e clamando e buscando pelo teu esposo, pela família. Eu oro, ó Deus, eu oro para que o Senhor possa libertar e salvar. Salva estas famílias, salva esta pessoa, salva mesmo, meu Pai, esta vida, para que ele possa contemplar a tua mão agindo, o teu poder, meu Pai, sobre ele, sobre a cabeça, sobre a vida, sobre a mente, sobre a alma. Que o teu poder seja, ó Pai, a primazia do culto, que a tua presença, o teu mover seja, meu Pai, o primordial em nossa vida. Como declarou o salmista Davi, não me lances fora da tua presença e nem tampouco retires de mim o teu Espírito Santo. Meu Deus, não retires, ó Pai, a tua presença de perto de nós. Ó Deus, que precisamos estar mais perto do Senhor, que precisamos e que possamos estar mais perto de ti, ó Pai da Glória, te adorando, te louvando na beleza da tua santidade. Pai da Glória, tira a iniquidade, tira, meu Pai, aquilo que nos faz divisão, ó Deus, entre nós e o nosso Deus. Nós não queremos, ó Pai, viver em uma vida de aparência, viver em uma vida de hipocrisia, mas que possamos viver uma vida de sinceridade, simplicidade, porque é o Senhor que nos capacita, é o Senhor que nos direciona. Ela masterianda lá massurimikumaná, dai direcionamento, dai graça, dai vigor, dai força, para que o teu filho, a tua filha possa, Pai, permanecer firmado em ti, na tua casa, na tua presença, Pai da Glória. Eu quero entregar em tuas mãos o teu povo, concede-nos a mansidão, concede-nos a paz, concede-nos o teu amor, a tua bondade, o livramento. Eu estendo as minhas mãos. Você que está em casa agora, estenda as tuas mãos e receba no nome de Jesus a tua bênção e a vitória, o livramento, a libertação, a cura, o milagre que você precisa. Em nome de Jesus, meu Deus, obrigado, Pai, por este momento de oração. Em nome de Jesus. Amém? Deus abençoe a sua vida, que Deus abençoe toda a sua família, sua casa. Você que orou com fé, você que orou conosco, que Deus possa abençoar a sua vida. Deus, Ele é Deus que guarda. Deus é Deus que nos dá o livramento, nos dá a sua proteção divina. E contudo, eu creio na manifestação do poder de Deus em nosso meio. Ouvintes, internautas, você que ainda não aceitou a Jesus, não entregou a sua vida para o Senhor, entregue agora. Faça esse momento, essa oração de confissão de fé e ore comigo neste momento, em nome de Jesus. Senhor meu Deus, eu estou reconciliando na tua presença. Perdoa os meus pecados, as minhas falhas e iniquidades. Senhor Jesus, eu pequei, eu falhei, mas me arrependo dos meus atos, das minhas falas, das minhas práticas. Perdoa, Senhor, e escreve o meu nome lá no céu, no livro da vida, e sela com o teu sangue para o grande dia do arrebatamento. Amém? Glória a Deus. Envie agora a sua mensagem, prefixo 11 950 94 46 45. Repito, prefixo 11 950 94 46 45. Também tem um e-mail, queroaceitarjesus@ipda.com.br. Envie agora sua mensagem. Temos uma equipe já prontamente disponível para te abençoar, te aconselhar e te ajudar naquilo que você está precisando. Deus abençoe a sua vida. Lembrando que hoje é quarta-feira do Mover de Deus. Daqui a pouquinho, às 15 horas, pastor Fabrício Beata, ministrando a palavra de Deus e orando por milagres, curas, libertações e orando, pregando a palavra de Deus, e as nossas vidas serão abençoadas certamente pela palavra de Deus. Aguardo você aqui às 15 horas, à Avenida do Estado, 4568, Liberdade, São Paulo, capital. Vem pra cá, São Paulo, vem pra cá, Brasil. Ainda dá tempo, hein? Dá tempo de você sair da sua casa e vir pra cá, sede mundial, Templo da Glória de Deus. Que Deus abençoe a sua vida, você que orou com fé, você que continuará, canal oficial Direto com Deus, homem de Deus, a mulher de Deus estarão em oração por sua vida. Quem orou com você? Seu irmão em Cristo, diácono Lindenberg Araújo. Fique com Deus e a paz do Senhor Jesus.
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32: Agora são 11:57, horário de Brasília. Ouvintes, a propaganda eleitoral, eu falei que terminava hoje. Não, senhor. Termina amanhã, tá? Amanhã é o último dia da veiculação das inserções da propaganda eleitoral. Então, amanhã ainda teremos aí de conviver, né, com as inserções. Tá bom, ouvinte? Aí amanhã, sim, termina E aí sexta já teremos a programação dentro do seu horário normal, certo? E lembrando que dia 4, domingo, é o dia que temos a responsabilidade de estar aí exercendo a nossa cidadania. O Oswaldo, com 99 anos, vai votar. Então, ouvintes, vamos lá, vamos ser responsável, vamos cumprir com a nossa cidadania. 11:58, bom dia!
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32: Lembrando que hoje é quarta-feira, hoje nós temos cultos, hein, ouvintes? É, hoje temos cultos na Igreja Deus e Amor. Você não pode perder aqui na Pedro Ivo 744, como também nas igrejas Deus e Amor. Você vai comparecer e vai receber a bênção de Deus. Não fique de fora. Compareça, Igreja Pentecostal Deus e Amor. É o pronto socorro de nosso Senhor e Salvador Jesus. Quanto que paga para receber a bênção? Nada, nada, nada. Não paga nada. A bênção do Senhor é inteiramente gratuita para você e também toda a sua querida família. 11:59.
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32: Horário de Brasília.
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32: Muito bem, nós vamos agora então gerar a propaganda eleitoral neste momento.
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4: Agora, 12:26. 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Programa Voz da Libertação no seu rádio. Em instantes você vai acompanhar Mensagens Cantadas. Lembrando que o culto do meio-dia já está em andamento, já que o Geraldo já está aqui no altar.
5: Quando era colocada a lenha no altar, lá tinha que remover cinza, aí vinha um vento, as brasas pegavam fogo, o fogo arderia continuamente sobre o altar. Você tem algo guardado dentro do teu coração, lá na tua casa, que é do Senhor Jesus, está trazendo essa batalha. Recebe, irmã, a vitória espiritual. Bate as palmas para o Senhor. O Senhor revela 3 portas de trabalho, irmão. Deus vai abrir. Que é a vitória? 3 pessoas: a irmã, o irmão e a irmã. O Senhor me revela aqui uma irmã na revelação.
4: É ao vivo o culto da manhã. Já tivemos aqui a presença da evangelista Maria Lorena. E agora está no altar o diácono Geraldo. Às 14h, presbítero Acles vai orar por você e pela sua família. E à noite, cooperador Cícero e sua esposa vão estar aqui para clamar a Deus nesta noite também. Então você aproveita aí. Temos ainda mais 3 horários de bênçãos. 3 horários, agora 12:00 já em andamento, né? 14h e 19h.

Pedro Ivo, 744, Igreja Pentecostal, Deus e Amor. Venha na fé, venha crendo no milagre hoje aqui na sede setorial, ou melhor, sede estadual de Curitiba.

0: quinta-feira, 1º de outubro, tem início a nova campanha nos cultos dedicados às instituições Reviver. O tema está no livro de Salmos 126, versículo 5. Os que semeiam em lágrimas cegarão com alegria. Será às 9 horas da manhã e também às 2 horas da tarde, na rua Pedro Ivo, 744. No culto da manhã, presença da irmã Bruna Rosa, que vai pregar a palavra de Deus e orar por todos através dos dons do Espírito Santo. Ela agora confirma a sua presença.
1: Saúde a todos os queridos e amados ouvintes da programação A Voz da Libertação. E quem tem alegria em vos cumprimentar é a sua irmã em Cristo, Bruna Rosa. Eu quero fazer aqui, por meio dessa participação, um convite especial a todos os ouvintes para participar de uma campanha que dará início na próxima quinta-feira, dia 1º do mês de outubro, que é da Fundação Reviver, das instituições Reviver, uma campanha poderosa revelada por Deus. Quero fazer este convite para você, querido ouvinte, que nos ouve nesta hora, para fazer esta campanha, você que precisa de um milagre, de uma cura, de uma libertação, de uma bênção da parte de Deus. Que o Senhor, né, venha mover as mãos dele sobre a sua vida, de uma bênção espiritual, uma bênção material. Então, nós estamos aqui fazendo este convite para você que precisa de um milagre. E o tema dessa poderosa campanha, irmã Bruna, qual é? O tema, ele está baseado no livro de

0: e depois em outra oportunidade ouviremos a irmã Andréia, que vai pregar à tarde às 14 horas. Vem aí, mensagens cantadas, que Deus abençoe a sua vida.
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0: Agora, meio-dia e 30.

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3: E aqui estamos chegando com mais um programa Mensagens Cantadas para todo o Brasil, numa cadeia de emissoras e também pela internet pda.com.br e também, como não mencionar aqui, também pelo aplicativo Rádios Deus é Amor. E aqui estamos, vos saúda na paz do Senhor, Débora Miranda de Almeida, com alegria estamos aqui para apresentar este programa no dia de hoje.
4: A paz do Senhor, São Paulo, Brasil, no ar mais um LC, sou o pastor Lourival de Almeida, seja muitíssimo bem-vindo à nossa programação. Hoje, como sempre, estaremos dando o melhor de nós para levar ao seu coração a palavra de Deus, a palavra de esperança, a palavra de consolo, tudo quanto Deus colocar em nossas mentes, né? Nos inspirar, certamente será para o seu crescimento, para a sua alegria. Hoje a Débora chegou no horário certo, eu também, ninguém desconta salário,
3: exato,
4: de ninguém, a gente
3: exato.
4: Já vai então tocando indo fazer o quê? Né?
3: Tudo certo, nós chegamos juntos, né? Tá tudo unido
4: junto
3: hoje.
4: Muito misturado.
3: Nós vamos abrindo o nosso programa com o hino bonito, Inocência Roubada, com Ângela Gonçalves, CD Promessa de Vitória.

0: gente vai meditar hoje, Verivaldo?
1: Nós vamos meditar, Débora. Eu falei sobre esse tema muito tempo atrás, até que eu acabei experimentando eu mesmo, né? Uhum. Foi feito por, claro, creio que são cientistas que fazem isso, né? Na Flórida.
0: Uhum.
1: É um tipo de um... parece que um plásticozinho ali,
0: uhum,
1: com cheiro de várias coisas, né? Cheiro de peixe, cheiro de camarão, cheiro... Eles colocam, eles são impregnar, né? Impregnam aquele produtozinho, parece um plásticozinho mesmo. E aí você joga dentro da água, no mar, por exemplo, você joga dentro da água e os peixes vêm e acabam se engastalhando no anzol que está ali, como se fosse uma isca.
0: Sim.
1: Né? Então os peixes... E eu acabei experimentando, nós fomos à Flórida e aconteceu que eu acabei achando esse negocinho e o que eu comprei ainda eram vários anzoizinhos, né? Vários anzóis, e em cima do anzol tinha uma capinha, que era esse negocinho, parece com um plásticozinho, né? E ele tem um cheiro lá que atrai um determinado tipo de peixe na determinada época, e os pescadores sabem, os vendedores dos produtos sabem. E nós fomos lá para dar uma respirada lá no, a gente chama de pier, né? E a gente, sabe uma coisa, tá? Vou comprar um desse negocinho aqui, é uma linha, esse monte de anzol. A gente só jogava dentro da água, que puxava, vinha 5, 6, 7 peixinhos. Você lembra, né?
0: Eu lembro.
1: 5, 6, 7
0: peixinhos.
1: Agora
0: que me lembrei desse negocinho aí.
1: Não é? Só que é o seguinte, a isca, na verdade, é um pedacinho de plástico que foi impregnado naquele plástico, um gosto que alguns determinados peixes gostam.
0: Minhoca, por exemplo.
1: É, se fosse em água doce.
0: Então, dependendo... plástico com cheiro de minhoca.
1: Cheiro de minhoca, cheiro de camarão, cheiro de outros peixes que são mais, enfim, que os outros peixes gostam de comer, não é?
0: Sim.
1: Então, na verdade, é o engodo, é a mentira, né? Quando o peixe bate a boca, ele já não consegue soltar mais e por trás do negocinho tem lá o anzol. E é incrível, Vitinho, por incrível que pareça, eu abaixava aquilo lá dentro d'água.
0: Ele era atraído pelo cheiro, né?
1: Então, imediatamente quando eu puxava, já chegou a vir 9, 10 uma vez só.
0: Uhum.
1: Que tinha 20, 30 zoizinhos ali. Bom, armadilha, né? Pode falar, coitadinha dos peixes,
0: né?
1: E tal, nós pegamos os peixes, limpamos, colocamos na frigideira e tal. Bom, e na verdade, e nós? E nós?
0: Vamos trazer pra nossa vida, né?
1: É, porque na realidade, as armadilhas do nosso inimigo, né? Ou do
0: são das
1: presente,
0: mais variadas, né?
1: Exatamente, não necessariamente, às vezes, nós mandamos a boca em algo que parece que é aquilo lá mesmo. Às vezes, nós temos aí também essa coisa de sermos enganados por um pedacinho de plástico lá que parece comida, mas não é comida. Parece bom, mas não é bom. É, a gente é enganado. A gente é tapeado, logrado. E aqueles que têm o plástico na mão, que parece o camarão, né? Esses acabam se enriquecendo, acabam parecendo ter a vitória dentro de algo que não deveria ter. Naturalmente que a tecnologia...

0: A tecnologia muda e o homem permanece presa fácil. O homem continua mordendo a iscazinha de plástico. E, infelizmente, vencido pelo cheiro. É como o boi que vai ao matadouro, como o cervo que corre para a rede até que a flecha lhe atravesse o coração. Como a ave que se apressa para o laço sem saber que isso lhe custará a vida. Tudo isso que eu falei é poético, está lá em Provérbios 7, 22 e 23. Cai na armadilha, porque morde o que parece ser tão bom, mas não é. É o cheiro do plástico, é o cheiro do camarão, é a armadilha que parece que é uma coisa tão boa, tão cheirosa, mas no final das contas é a morte. Não é? Não dá o que promete, não vale o que cobra. É aquilo que ludibria, que explora a fraqueza do homem. Ou é apresentado como um remédio, mas a verdade é veneno. É apresentado como alimento, mas é armadilha. É aquilo que parece inocente, mas é macabro. Que se mostra belo, mas na verdade é horroroso. E na Bíblia nós temos uma listagem enorme, né, de gente que infelizmente abocanhou minhoca de plástico, abocanhou camarão de plástico, ou seja, caíram em armadilhas horríveis, porque foram só pelo cheiro, não é? Poderia dizer que o primeiro foram Adão e Eva, né, no Jardim do Éden. Infelizmente, enganados pelo camarão de plástico, cederam à tentação satânica. Por que não falar também sobre Esaú, que vendeu seu direito de primogenitura por um cozido de lentilhas? Por que não falar também da capa babilônica que desnorteou Acã e o levou a fazer loucura em Israel? Por que não falarmos um pouquinho sobre o vinho, quando se mostra vermelho e resplandecente no copo e se escoa suavemente, mas ao cabo morde como a cobra, pica como o basilisco? Provérbios 23, 29, 31, vai. Por que não falarmos um pouquinho sobre a mulher adúltera, cujos lábios destilam favos de mel e cujas palavras são mais suaves do que o azeite, mas cujo fim é amargoso como absinto e agudo como a espada de dois gumes? Provérbios 5. Armadilhas e mais armadilhas. A comodidade da porta larga e do caminho espaçoso, e a propaganda de que são muitos os que entram por eles, apesar da declaração de que leva à perdição, as ciladas do bem-sucedido técnico Balaão, cujos discípulos sabem montar as coisas de tal maneira que leva o povo a pecar contra Deus. As visões que alteram a doutrina original, tirando o i, o tio, ou colocando elementos novos não mencionados na fé, uma vez por todas, ou seja, entregue aos santos. Olha, o cheiro de plástico está aí. E muita gente está comendo plástico, achando que está comendo filete minguinão. Achando que está comendo, não é? Contra filó, como dizia o Adaltino, amigo de infância, né? Olha, é preciso abrir os olhos, porque as coisas são cada vez mais difíceis. Esse mundo não é feito daquilo que é aparente, esse mundo não é aquilo que muitas pessoas veem. Muitas pessoas estão vendo o plástico, Débora, com o formato do bacalhau, com o formato da lagosta, com o formato do camarão, do filé mignon.
1: Vivendo pelas aparências, né?
0: Pois é, estão caindo nas armadilhas.
1: Exatamente.
0: Estão pensando que é comida, mas é veneno. Estão sentindo o cheiro de comida, mas é plástico. Então é preciso prestar atenção e perceber que não é comida, mas é pecado. Que não é cheirosa, é fedorenta. Que não é vida, é morte. Depois que o anzol atravessar na boca, aí fica difícil para escapar dele. Mesmo porque todo mundo sabe como é feito um anzol. O anzol transpassou, meu amigo, passou para sair, vai rasgando tudo. E nem todo mundo tem coragem de arrancar o anzol que ele transpassou a beiçola. Então, muito cuidado. Não seja, de forma alguma, um peixe desavisado. Por favor, Presta atenção no que você está se alimentando. Presta atenção naquilo que você está ouvindo. Presta atenção naquilo que você está vendo sobre a mesa. E só coma o que for bom para a sua edificação. Só coma, só se alimente daquilo que for bom para a sua vida espiritual, para que você não seja, infelizmente isso aconteceu com tantos, mas para que você pelo menos não seja aí mais uma vítima desse anzol que depois que passou é difícil de sair.

0: Está aí a palavra de Deus e somente Ele realmente conhece profundamente nossos corações. Olha, nem tudo que reluz é ouro, dizia já minha mãe e meus avós, né?
1: É um ditado, né?
0: Nem tudo que reluz é ouro, cuidado, Satanás traz realmente muitas coisas aparentemente ilusões, bonitas, né?
1: Parece que são boas, mas não são. É aquilo que o próprio pregador fala, né? Tem caminhos ou tem coisas, né? Que ao homem parece tão direito, mas por fim são caminhos da morte. Abra os olhos.
0: Nós vamos ouvir o hino Somente Deus. Vamos lá para 1983. Débora e Leia, do CD Somente Deus.

0: É, quanto tempo se passou já da gravação desse CD? Eu me lembro como se fosse hoje, né? Gravamos lá na Avenida Paulista, havia um estúdio chamado Gazeta, né? A gente popularmente dizia Gazetão, né? A gente, nesta época, estávamos já melhorando as nossas gravações, a qualidade dos estúdios, né? E para nossa época, aquilo ali era o top do top, né? O top dos tops, vamos dizer assim. Me lembro muito bem. E esse CD marcou realmente a minha carreira e também da Leia. Foi quando a gente tinha gravado até o Jesus Está Comigo. Depois viemos já para Somente Deus, quando nós começamos a nos alinhar com melhores estúdios, músicos, e realmente foi uma época bastante marcante em nossas vidas como cantoras, né? Lorival, dica de saúde, nós vamos falar daqui a pouquinho sobre a preservação da flora intestinal. Mais propriamente, nós vamos dizer quais são os venenos para o nosso intestino. São realmente os tóxicos, né? O que que estraga o nosso intestino e o que ajuda daqui a pouquinho. Mas agora nós vamos falar de uma palavra aqui no dicionário bíblico. Eu estava lendo a palavra de Deus ontem à noite. Eu falei, vou colocar isso no programa amanhã. Provérbio 18, eu vou pegar aqui o versículo 3. Vindo o ímpio, vem também o desprezo, e com a ignomínia, a vergonha. Na hora eu falei, o que que é ignomínia? E estou pegando aqui no dicionário. O significado de ignomínia significa grande desonra infligida por um julgamento público. Olha só, né? Uma degradação social, opróbrio, né? Ou o caráter daquilo que degrada, humilha. Ação, palavra que desonra, que envergonha. Então está vindo o ímpio, vem também o desprezo. E com a grande desonra infligida por um julgamento público, quer dizer, né? Vem a vergonha. Então está aí o significado de uma palavra bastante diferente, né? Ignomínia. Uhum. Está aqui em Provérbio 18, versículo 3.
1: É, não é uma palavra que a gente usa todo dia, né? Mas é bom saber, porque
0: é bom
1: às
0: saber,
1: vezes...
0: a gente pode precisar,
1: uma
0: né?
1: simples leitura bíblica, você uhum. precisa de saber o que quer dizer a palavra para poder dar sentido à sentença, ao contexto, enfim, né?
0: E nós vamos agora fazendo... A gente podia fazer uma outra coisinha antes de nós ouvirmos o próximo hino? Porque nosso dicionário foi bem curtinho, né? Eu queria colocar aqui um textozinho bem pequenininho, mas muito interessante. Aprendendo com as borboletas. E muitas vezes passamos um longo tempo de nossas vidas correndo desesperadamente atrás de um amor, né? Atrás de um emprego, de uma casa própria, de uma amizade. E não conseguimos. Será que não conseguimos mesmo ou não percebemos os sinais que recebemos de que ainda não estamos prontos? Então preste atenção nessa mensagem sobre borboletas. Essa mensagem vai te ensinar muito. Não corra atrás das borboletas. Cuide de seu jardim e elas virão até você. Devemos compreender que a vida segue seu fluxo e que ele é perfeito. Tudo acontece no seu devido tempo. Nós é que nos tornamos ansiosos e estamos constantemente querendo empurrar o rio. Mas calma, o rio vai sozinho, obedecendo o ritmo da natureza. Se passarmos todo o tempo desejando as borboletas e reclamando porque elas não se aproximam da gente, nem das flores do nosso jardim, mas vivem no jardim do nosso vizinho, elas realmente não virão. Mas se nos dedicarmos a cuidar do nosso jardim, das nossas flores, a transformar o nosso espaço, a nossa vida num ambiente agradável, perfumado e bonito, ah, daí será inevitável. As borboletas virão até nós. Dê o que você tem de melhor e a vida lhe retribuirá.
1: Muito bem. Uma reflexão para todos nós aí. E aproveitando, Débora, que tem essa reflexão, é Conselho de Maria, o próximo hino, é isso?
0: Uhum.
1: Vai cantar Daniela?
0: Do álbum Novos Valores, volume 4.
1: Muito bem, vamos ouvir.

0: isso, é o MC nosso de cada dia e Deus falando fortemente ao seu coração. Eu tenho uma história hoje também, hoje temos sessão da criança, sempre tem sessão da criança, a gente sabe que a criançada fica ali, né? Uhum. Prontinha para receber a palavra de Deus também, né? Receber as historiazinhas. Então a gente, é claro, sempre tem uma coisinha boa para as crianças também.
1: A gente gosta de história também, não é só claro, as crianças, né?
0: Nessa hora nós somos os mais crianças de todas as crianças, né?
1: É verdade.
0: Então daqui a pouquinho nós vamos falar dessa historiazinha. Mas nesse exato momento nós vamos fazer o seguinte, nós vamos tocar num assunto bastante interessante também, que é sem dúvida nenhuma, não sei se eu coloco isso aqui agora porque é meio grande, viu? Não sei se vai atrapalhar o horário do nosso prefixo aqui, mas vamos, acho que não sei se dá, não sei se... Se é uma matéria pequenininha, se é uma matéria pequenininha a gente troca.
1: Eu tenho a saúde aqui.
0: Isso, saúde, justamente saúde, que eu acho que encaixa direitinho aí.
1: Nós vamos falar um pouquinho sobre os prós e os contras de certos alimentos para a nossa flora intestinal, né? Que a gente sabe que a nossa flora intestinal, o nosso intestino é um universo de micro-organismos, né? Que vivem no interior, vamos dizer assim, da nossa barriga. E reconhecida como um órgão acessório do corpo humano, essa comunidade de micro-organismos é considerada fundamental para entender, prevenir e atacar infecções, doenças nervosas, enfim, até o excesso de peso. Vamos lá para os alimentos, o que preserva e o que pode desestabilizar a flora intestinal. Os prós, leite fermentado, o famoso Yakult, né? São as fontes mais populares de bactérias do bem, geralmente lactobacilos, devem ser ingeridas diariamente. Antibióticos, eles desestabilizam a flora intestinal. Deve-se evitar o uso indiscriminado dessa classe de antibióticos, essa classe de remédios, melhor dizendo, né? Então, só tome se o médico realmente pedir que você tome. Caso contrário, evite. Um alimento pró-flora intestinal, que é bom, iogurte probiótico. Nem todo iogurte leva esse nome. Para ser probiótico, a fórmula deve ser acrescentada de micróbios do bem, capazes de passar incólumes pelo estômago. Então fique atento ao rótulo da embalagem para ver se tem esse nome, iogurte probiótico. Um contra, um alimento contra a flora intestinal. Quem usa muito laxante e faz muitas lavagens intestinais. As lavagens recorrentes com o intuito de emagrecer ou uso abusivo de laxantes são capazes...
0: Esqueci de passagem que isso é uma agressão ao próprio corpo.
1: Nossa, eu conheci pessoas que tomavam laxante para emagrecer, quer dizer, ela perdia água, se pesava, emagreci, não tem nada a ver. Então, as lavagens e as laxantes são capazes de desestabilizar a flora, permitindo que espécies vilãs dominem o intestino. Dieta desequilibrada também é contra uma estabilização da flora intestinal, faz mal. Um menu cheio de gordura, muito sanduíche, muita fritura, muito açúcar, tudo isso provoca mudanças no ambiente da microbiota e favorece os tipos microscópicos de má índole. Então manere no fast food, nos doces, vamos devagar. Uma vez por ano tá bom você comer um fast food. Mais um que é a favor da flora intestinal, fibras que estão nos alimentos de origem vegetal, verduras, frutas, cereais, né? Aveia, arroz integral, macarrão integral. Como não são quebradas na digestão, as bactérias se aproveitam destas fibras que ficam no nosso intestino e garantem seu crescimento. Então, as bactérias do bem crescem com a presença das fibras em nosso intestino. E o último alimento que é a favor de uma boa flora intestinal, frutos oligossacarídeos. Vou explicar quem são, né? A atuação desse alimento é parecida com a das fibras, porque esses carboidratos, conhecidos como frutos oligossacarídeos, dão de comer à flora. E elas estão aonde? Em frutas como a banana e em cereais como o centeio e a aveia. O fruto oligossacarídeo é um carboidrato que estão presentes nas frutas como a banana e os cereais que alimentam os bichinhos do bem que estão no nosso intestino e nos ajudam a ter uma flora intestinal saudável.
0: Muito bem, foi grande a matéria também, daí pra ter falado.
1: É verdade, não deu pra ser mais curta, não.
0: Não é? Fazer o seguinte, então, olha, vamos. Espaço para os prefixos antes do próximo hino, senão a gente fica meio atrasado aqui. Prefixos, já voltamos com você.
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6: 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O programa A Voz da Libertação continua te fazendo companhia nessa tarde.
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1: O MC vai trazendo hinos bonitos que vocês podem adquirir nas plataformas digitais ou então em nossas livrarias em sua cidade. Nós vamos agora com Cristina Santana, Vencendo Vem Jesus, do CD Mais Que Vencedor.

0: Maravilha total, povo de Deus, olha, dicas pra vocês, hein, Débora? Você sabe que eu e alho, eu gosto muito de alho, mas nem sempre eu me dou bem com alho. Uhum. Se tiver muito alho, eu prefiro nem, não é? Mas eu acabei descobrindo uma coisa, né? Porque o alho, ele pode dar indigestão, sim.
1: Ah, é?
0: Pode, pode.
1: Em excesso, talvez?
0: Eu vou te explicar. Pode ser, claro, o excesso, ou muito, muito queimado, às vezes não faz bem, se torna até indigesto, né? Então, pra quem não quer ficar com essa indigestão depois de comer alho e tal, antes de usar o alho, antes, você deve retirar-lhe o coração.
1: Aquela coisinha.
0: Aquela parte verde que fica dentro do dente. Porque o coração do alho é indigesto.
1: E eu uso aquele verdinho.
0: Não é? Então, aí
1: a partir
0: aí
1: de hoje
0: sim.
1: Vamos tirar o coração do alho.
0: Exato. E você quer ter aquela salada gostosa, aquele sabor bem diferente? Não, não necessariamente. Esfregue na saladeira um dente de alho.
1: Eu acabei fatiando um dentinho de alho na salada, ficou muito gostoso. Ah, então vamos esfregar na saladeira, então.
0: Tá certo.
1: Né?
0: E aquele gostinho de alho quando fica na boca ali,
1: aí
0: né?
1: Já é o ponto dois, né? Que é ruim.
0: É,
1: o ponto
0: então,
1: bom é comer o alho, mas depois...
0: Mas você pode mascar um pedacinho de casca de limão ou laranja.
1: Casca da laranja.
0: É, ou limão ou laranja. Aí vai dar tudo certo. E cebola sem lágrimas, é possível?
1: Você sabe que ultimamente, acho que acabei me acostumando, eu não choro mais. Acho que é tudo da maneira que você corta a cebola, né?
0: É, mas se você deixar de molho na água, a cebola descascada, antes de cortar...
1: Tira a acidez.
0: Pode ser até por uma horinha e tal, assim, até mais, se for o caso. Aí você pode cortar que você não vai chorar.
1: Ah, daí sim.
0: Certo?
1: Aí dá certo. Entendo,
0: só mais uma aqui, depois eu falo mais. Se assar, assim, aquele que você quer fazer aquele franguinho, aquela ave, né? Normalmente aves, né? Assado, mas o negócio vai ficando seco, fica aquele negócio, parece que passaram verniz no e vai ficando seco e tal. Como é que faz? Tem alguma ideia?
1: Deixa marinando.
0: Pra evitar ficar aquela coisa seca demais.
1: Eu deixaria marinando da noite pro dia vários temperos e não colocaria muito fino o filé de frango, senão fica muito
0: frango
1: seco.
0: Inteiro, né?
1: Ah, o frango inteiro? É. Ah, sim, te dou a dica. Na hora que vai assando o frango, vai jogando aquele caldo por cima, vai regando aquele frango.
0: Certo, ou pode pincelar manteiga ou margarina ali, ficar pincelando.
1: Ah, que uma delícia, hein?
0: Tá certo? E você que quer aquele frango delicioso, você que gosta daquele frango ali na mesa, pra não falar milanesa, né? O frango milanesa vai ficar mais saboroso se você acrescentar um pouco de queijo parmesão ralado à farinha de rosca, antes de fritar.
1: Nunca fiz.
0: Aliás, queijo, eu tava ensinando a minha querida esposa, que a nossa irmã Maria foi pro interior de Minas Gerais e trouxe, né, pra nós uns queijinhos.
1: É.
0: Uns queijos de
1: que
0: Minas.
1: Que delícia aquele queijo.
0: Falou, esse queijo aqui é bom pra colocar em cima do arroz.
1: Eu nunca tinha visto isso. É. Ela falou assim, põe, vamos cortar fatias do queijo fresco e colocar em cima do arroz.
0: O arroz tá secando, já quase sequinho, põe em cima do arroz.
1: Fica gostoso.
0: Fica,
1: né?
0: Uma delícia, minha gente. Fica muito bom.
1: Eu gostei.
0: E dá pra comer só arroz com queijo. Muito bom.
1: É uma proteína, fica no lugar da carne, por exemplo, do ovo frito, da linguiça, né?
0: Fica
1: uma delícia. E agora nós vamos a mais um louvor, nós vamos ouvir do CD Oração no Santuário, É Preciso Esperar.

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1: Dorival, eu tenho aqui o tema de hoje, já preparei o momento da família, tá preparado aqui? E não dá para falar tudo hoje não, eu vou falar em dois capítulos ou até três das 10 áreas críticas do casamento. Você pode me ajudar?
2: Posso. Pode? Então, tá da bom. Minha parte aí que eu vou.
1: Tá bom. Ele é bem comprido, mas a gente vai dividindo nos programas, porque isso é muito importante, né? Qual seria a primeira área crítica do casamento, na sua opinião, Lorival? O que, que você pensa assim, na sua opinião? Qual que é a área?
2: A primeira área crítica do casamento?
1: É. As pessoas se fazerem entender, né?
2: Puxa.
1: Uma a outra. Por exemplo, eu preciso que meu marido entenda o que eu estou sentindo, o que eu vou fazer. Eu tenho que me comunicar com ele, eu tenho que falar. Então eu consigo
2: cuidar. Eu acho que tem mais do que uma, né? Mas
1: a primeira, comunicação.
2: Comunicação, eu concordo plenamente. É.
1: A comunicação envolve falar e ser entendido. É transmitir e receber, né? E esse transmitir está relacionado com cada coisa que falamos ou demonstramos de forma não verbal sobre nós mesmos. E aquela pessoa que está recebendo a comunicação, ela corresponde a tudo que ouvimos ou percebemos e vemos na pessoa dela, na outra pessoa. Só que antes de qualquer comunicação, nós precisamos estar, entre aspas, ligados, em sintonia, né? Conectado. E isso é muito difícil. Desde bem cedo na vida, as pessoas são treinadas para bloquear seus sentimentos. Criança bonita não chora. Não é assim que a gente já ouviu? Ah, menino não chora. Ah, menina bonita come toda a comida. Ah, menina bonita não fica triste. Por que que a gente ouve isso desde pequena? Porque nós recebemos a mensagem que não podemos ser vulneráveis. Não podemos ser criticados ou receber desaprovação. Então, para haver comunicação, é necessário uma boa sintonia, mas entre duas pessoas. E uma perfeita sintonia só é possível quando há confiança, há compreensão e há empatia, apreço. A pessoa deve se sentir em boas mãos, vamos dizer assim. Caso contrário, ela não vai ouvir o que está sendo transmitido. Ela será uma pessoa muito seletiva quanto às suas, ao que ela está ouvindo, o que está sendo comunicado a ela. Então, a primeira área crítica do casamento é a comunicação. Se não houver boa sintonia, a gente não consegue transmitir o que queremos transmitir. A segunda área que eu quero destacar é o carinho. Carinho tem que ver com a sua capacidade de dizer eu te amo. Pode ser palavras, afetos físicos e tudo o que um faz pelo outro. Isso vai depender da linguagem de amor dele, como a gente aprendeu no encontro de casais aqui e no encontro de mulheres. Uma das mais trágicas constatações sobre a maioria dos casais hoje em dia é que, depois de casados, não expressam o mesmo carinho dos tempos de namoro. E essa omissão é problemática porque o que expressamos afeta os nossos sentimentos. E se nada expressamos, nada falamos, nada mostramos de carinho um pelo outro, os nossos sentimentos também se apagam. É aquele negócio de tomar lá da cá. Se você não dá carinho, dificilmente você vai receber de volta. Vou falar da última área de crítica do casamento hoje, porque nós vamos falar nos próximos programas. É o companheirismo. É a terceira área que a gente recebe muita coisa, assim, muita reclamação, né? E o que é companheirismo? É a capacidade de fazer os outros se sentirem bem. É possível julgar a qualidade do companheirismo pelo que representam os encontros com aquela pessoa. E se não há encontros, você já pode completar aí. Compare seus encontros de agora com os do tempo do namoro. Vocês gostam de ficar juntos? Você e seu marido e vice-versa, ou a sós? Vocês arranjam tempo para ficar juntos ou não? Ou é exatamente o que não acontece? A maneira como vocês usam o tempo em que estão juntos é o que determina se há ou não companheirismo.
2: Bem falado. E com esse negócio de negro ficar no celular até na hora da janta, um diz uma palavra um pro outro, e vai pra dormir, tá com o celular e conversando com pessoas tão distantes, mas a pessoa que tá próxima ali, coitada, se sentindo tão abandonada.
1: Prefere o companheirismo virtual, né?
2: E o que é uma bobagem, não é verdade?
1: Bobagem. É verdade.
2: Marido e mulher tem que ser companheiro sempre, né? Tudo mais um, Débora? Que nós vamos tocar agora?
1: Nos Braços de Deus e no bonito, na voz de Débora Miranda, do CD É Assim Que Adoro.

0: isso se é bom contador de histórias
1: mesmo. O menino que riscou o carro.
0: Vamos lá.
2: Então, criançada.
0: Não, não é assim que começa a história. Tá errado. Vou te ensinar lá em casa, tá bom?
1: Ai, meu Deus.
0: Você quer que eu faça a vozinha do menino? Eu faço, mas não hoje, porque eu não sei a história.
1: Deixa eu contar assim, olha.
0: Vai lá.
1: Aquele pai estava feliz da vida com o carro novo. Todos os dias perdia tempo lavando, dando aquela polidinha, aquele brilho, né? Aquele paninho, aquela flanelinha naquele carro bonitão que ele havia comprado e às vezes nem dava devida atenção para a família. Indiferente ao amor que o pai sentia pelo carro, o menino brincando ali na garagem, né? Pegou um preguinho. E menino inocente, sabe como é que é, né? Desavisado. Ele começou a brincar de riscar a lataria do carro do papai. Ao ver o carro riscado, o pai perguntou ao filho quem havia feito aquilo. E o filhinho, então, bom, sem, né, aquela inocência, jamais, nem pensava que seria castigado, coisa assim.
2: Foi eu, papai.
1: Pode falar, então, fala. Fui eu, papai.
2: Fui eu, papai, que risquei o carro.
1: Muito bem. E o pai, completamente tomado pela ira, fora de si, aplicou várias palmadas fortes na mão direita do menino. Mas palmadas mesmo, com aquelas, sabe aquelas palmatórias? A surra foi grande. O garoto chegou até a perder o sentido. E a coisa ficou ruim. Criou ali uma gangrena e o menino teve que amputar a mãozinha.
0: Meu Deus.
1: Por causa do espancamento do pai. Ao sair do hospital e voltar para casa, o menino observou que o carro do seu pai já estava com a pintura toda reformada. E a inocente criança então disse ao papai, faz a vozinha, o que foi que a criança disse ao papai?
2: Eu fico feliz pelas raladuras na pintura do carro terem sumido. E minha mãozinha, quando vai nascer de novo?
1: Tá vendo, ouvinte? Tá vendo? Olha,
0: muito triste, né?
1: É, a gente tem que...
0: Essa história eu ouvi uma vez, eu chorei tanto, mas chorei tanto, que eu falei, meu Deus, eu nunca vi uma história tão, tão comovente como essa.
1: É, essa, né? História aqui, é claro, deve ser uma história, né? Não deve ser uma história. Porque se isso aqui for verdade, é evidente, esse pai tem que apodrecer na cadeia.
0: Vai saber, né?
1: Mas a verdade é que só Deus é capaz de perdoar erros grandes e erros pequenos. E nos compreender, nos entender, e entender a nossa inocência e também a nossa não inocência. Ele transforma corações verdadeiramente arrependidos. Mas a história da criancinha é pesada. Eu me senti bastante, me senti comovido agora. A criancinha, papai, quando vai crescer minha mãozinha de novo, dói, hein? E nós vamos a mais um hino na nossa programação, irmãzinha Débora.
0: Ricardo Heller canta O Verdadeiro Dom.
1: Não vai falar, irmãozinho Lorival?
0: Esqueci. Tá bom, irmãozinho Lorival. Vamos ouvir O Verdadeiro Dom.

0: Nós vamos trazendo aqui algumas dicas para você economizar nas compras. Eu já falei já em economizar em casa, no trabalho e hoje nas compras, né? Lorival, antes de você adquirir um novo equipamento eletrônico, por exemplo, verifique a etiqueta e opte por aquele que consome menos energia. Você sabe que os eletrodomésticos hoje são sinalizados por letras, né? A, B, C, né?
1: Isso, verdinho, até ficar vermelho, né?
0: Exatamente. E quanto maior a redução de energia, mais sustentável ele é, ou seja, não faz aquele gasto de energia sujo, né? De que você pegue bastante energia das produções naturais do nosso planeta, vamos dizer assim, né? Não abuse da comida congelada. Sabe por quê, Lorival? Quando se congela uma comida lá na indústria, lá na fábrica, ela precisa de muito mais energia para ser preparada. Os produtos frescos são a melhor alternativa. Por quê? Porque eles são muito mais saudáveis, não precisa se utilizar energia, luz, tanta coisa, tanta água para poder congelar aquele produto e trazer até a nossa mesa. Você pode até fazer a sua hortinha aí na sua casa, mesmo morando no apartamento, sabia? Você pode plantar ali uma cebolinha, uma alface. É claro que você não vai plantar um pé de laranja aí no seu apartamento, né? Mas fazer ali na varandinha, né?
1: A laranja Ananda Guiné, né?
0: Ah, mas mesmo assim, né? Cria raiz e fica inviável ter ali no apartamento. Mas, por exemplo, ali uma coisinha ali, um containerzinho com uma terra preta, umas pedras de argila, vão ajudar bastante.
1: Pra não apodrecer quando molhar, né?
0: Exatamente. E nós temos em casa,
1: né? Nós estamos falando porque nós temos.
0: É. Coloca ali um pezinho de coentro, de cebolinha, salsinha, um hortelã para você fazer um chazinho à noite orgânico. Olha, que coisa melhor do que isso, não é verdade? Vamos optar, então, por comida fresca, nada de congelados. Você vai economizar energia, você vai economizar também nas suas compras, já que o produto fresco é muito mais barato do que o industrializado.
1: Dicas boas para você no MC, e agora mais um hino antes do nosso quadro. Hoje nós temos aqui a sessão da criança, né? Quem vem cantando, Débora?
0: Nós vamos ouvir Débora Ireni do CD Prova de Amor, este mesmo hino.

0: a partir desse momento nós vamos para o nosso quadro Sessão da Criança.
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2: E já está chegando no seu rádio, no seu computador, o nosso programa Sessão da Criança. Chegando com meu coração cheio de alegria, sabendo que vocês vão aprender muito hoje no nosso programa. Em primeiro lugar, como que vocês estão, hein? Tudo bem com vocês? Que ótimo, comigo também tá tudo bem. E é que eu sempre digo, estou melhor agora porque estou pertinho de vocês através do nosso programa. E olha que é muito importante a gente saber como sermos crianças úteis para as pessoas. Vocês sabiam que Jesus falou algo muito importante quando um dos seus amigos perguntou para ele: "Ah, Jesus, quem de nós aqui é o maior? Quem é o maior?" E esta pessoa não estava perguntando para Jesus o maior em altura, na sua estatura. Mais alto, não era isso. Ele queria dizer assim: quem é o melhor dentre nós aqui? Sabem o que Jesus respondeu? O maior é aquele que serve as pessoas. Por exemplo, se eu sou servida e as pessoas me servem, eu não vou ser maior que ela. Maior vai ser aquela pessoa que está sempre servindo o outro, ajudando o outro, estendendo a mão para o outro, para o próximo. Isso é magnífico, não é? E hoje em dia, as pessoas não querem servir, elas querem ser servidas. Então, quando você for ajudar o seu amigo, dividir com ele um lanche, servir para ele um prato de comida, alguma coisa que você vá fazer por ele, saiba que você está cumprindo o mandamento de Deus: amar o próximo como a nós mesmos, e você será maior do que aquele que é servido.

0: bem, depois de dado o recadinho, nós vamos para nossa história de hoje, que tem o título No Lago. No Lago é a nossa história que vou contar no dia de hoje.
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0: Na margem do lago havia um barco. E ao longo da praia caminhavam 7 homens. Quem eram eles, tia Débora? Eram 7 discípulos do Senhor Jesus. 7 amigos de Jesus, que sempre estavam caminhando com Jesus. Ah, e Pedro era um deles. E um dia, o Senhor Jesus havia dito que eles viessem se encontrar com Jesus naquele lugar e naquela hora. Então eles chegaram e estavam esperando por Jesus.

0: tocar e nós vamos junto com você.
1: E então, todos os sete amigos embarcaram e começaram a navegar para o meio do grande lago. E as horas começaram a passar. E chegou a tardinha. E os sete amigos de Jesus lançaram as suas redes na água e começaram a pescar. E as horas passavam e eles pescaram a noite toda. Pescaram a noite toda? Modo de dizer, né? Porque não pegaram um sequer peixe. Verdade. Infelizmente, não pegaram sequer um peixinho. E agora já amanhecia o dia. E quando amanheceu, eles chegaram de novo com seu barco perto da praia. E então, de repente, ouviram uma voz que os chamava.
2: Ei, ei, meus amigos, sou eu que estou aqui.
1: Peraí, era um homem vestido de branco, mas os discípulos começaram a esfregar os olhos, imagino eu, porque eles não enxergavam, porque ainda estava um pouco escuro, era meio que a madrugada e amanhecia, mas eles ouviram bem o que aquela voz estava dizendo.
2: Vocês têm o que comer aí?
3: Não!
2: Lancem a rede agora, lá do outro lado do barco de vocês. E só assim vocês vão conseguir pegar peixes.
1: E aqueles amigos de Jesus, mesmo não sabendo quem era exatamente quem estava falando aquelas coisas, aquelas palavras, eles obedeceram e foram experimentar. Tiraram a rede da água e a jogaram do outro lado do barco. E então remaram um pedaço adiante e então puxaram a rede para cima. Quer dizer, eles queriam puxar a rede para cima, mas não puderam. Mas por que, tia Débora? Por quê? De tanto peixe que havia na rede. Os discípulos estavam muito felizes, alegres. E eles disseram todos juntos: aquele homem tinha razão. Mas afinal, quem era aquele homem que nos disse que jogássemos a rede do outro lado do barco? Crianças, um dos amigos de Jesus, João, foi o primeiro que soube e ele disse a Pedro:
4: ah, Pedro, eu sei quem disse isso para nós. Foi Jesus, o nosso Senhor.
1: Sim, crianças, naturalmente, era o Senhor Jesus, o Filho de Deus sem pecado. E então Pedro não aguentava mais ficar no barco, se jogou na água e nadou até a margem, porque Pedro queria estar perto do Senhor Jesus. Os discípulos amavam a Jesus. Pedro saiu nadando em direção a Jesus até a margem do lago e os outros discípulos continuaram no barco e foram remando, remando até a margem também para se encontrarem com Jesus. E então, quando chegaram com seu barco ali na beira do lago, viram o Senhor Jesus sentado. E do lado dele havia uma fogueira. E quando eles olharam, eles viram que o fogo já estava aceso. E havia alguns peixes ali fritando. Ah, e também não somente havia peixes, mas também havia

0: peixe com pão? Ah, o Senhor Jesus estava esperando os seus amigos, os seus discípulos e ele mesmo. Jesus havia preparado tudo para eles. Vejam, crianças, como Jesus se preocupa com a gente. É, bem, Jesus podia estar ali sentado, esperando ser servido. Mas Jesus sabia que aquele que serve é o maior. E Jesus havia preparado tudinho para eles. O pão, os peixes já estavam na brasa. Imagine que banquete, não é? Que delícia! E ainda mais um banquete desse preparado pelo próprio Senhor Jesus. Mas Jesus gostava de servir. E Deus quer que a gente sirva os nossos amigos, até os nossos inimigos. Quando você estiver em casa, que tal você servir o seu pai e a sua mãe? Aquele sorvete que a mamãe comprou e deixou no congelador ou no freezer. Que tal na escola você ajudar a professora, ajudando ela, distribuindo os materiais para os seus amigos em classe? Quem sabe você não tenha se dado conta de quão importante é servir. Na verdade, a gente quer ser servido, não é mesmo? Mas Deus fica tão feliz quando a gente serve o próximo. Mas servir de verdade. Como você pode servir? Com alegria. Não como sendo algo que você se sinta obrigado a fazê-lo. Entendeu? Então Deus quer que você sirva como ele estava servindo aos seus amigos, aos seus discípulos, após aquela grande pescaria. E Jesus, quando os avistou chegando com seus barcos, foi logo dizendo:
1: ei, amigos, me tragam alguns peixes, aqueles peixes que vocês acabaram de pescar.
0: E Pedro, como sempre, né, todo baforido, foi buscar alguns, puxou a rede para a praia e começou a contar os peixes.
1: Um, dois, três.
0: E Pedro continuou contando.
1: 100, 150, 151, 152, 153 peixes.
0: E mesmo assim, crianças, a rede não se havia rasgado. Era um milagre. Deus cuida de nós. E Deus sabia que aqueles homens precisavam se alimentar. Deus cuidou deles, amava a eles, não somente porque eles eram amigos de Jesus. Deus amava os discípulos assim como ele ama a mim, como ele ama seu pai e sua mãe, a todas as pessoas da terra, elas sendo boas ou más. É a Bíblia quem diz que Deus amou o mundo de tal maneira. Deus amou as pessoas de uma maneira tão grande que não tem como medir este amor. Como foi linda aquela manhã à beira do lago. Lá estavam o Senhor Jesus, os seus amigos, sentados ao redor do fogo, e a fogueira queimava e fritava os peixinhos. E naquele momento, Jesus pegou o pão e repartiu aquele pão. E deu-lhes também do peixe para que os discípulos o comessem. E os discípulos olhavam quietos e cheios de admiração para seu mestre Jesus. Eles achavam maravilhoso que o Senhor Jesus estava com eles outra vez. Ah, quem não gosta da companhia de Jesus, não é? Eu gosto. E você? Você que é uma criança crente, sabe que Jesus está com você. E eles achavam maravilhoso que o Senhor estava de novo com eles, porque Jesus havia morrido, havia ressuscitado e estava ali com eles. Mas Pedro, sempre Pedro, né? Ele se sentia um pouco envergonhado e pensava:
1: eu fui tão mal, será que ainda poderei fazer
2: este lindo trabalho que o Senhor Jesus me ensinou? E será que mais tarde eu poderei ir pelo mundo para fazer os homens felizes? Será que poderei ser ainda um servo do Senhor Jesus?
0: Ah, crianças, os outros discípulos também pensavam: será que Pedro ainda pertence aos discípulos? Pois ele tinha feito algo muito feio. Vocês se lembram que Pedro havia feito contra Jesus? Pedro havia dito que não conhecia Jesus, com medo de ser preso e morto juntamente com Jesus. Ele havia negado o Senhor 3 vezes. É, 3 vezes Pedro tinha dito que não pertencia ao grupo dos discípulos de Jesus. E agora Pedro estava se sentindo muito mal porque ele havia pecado contra Deus. Havia negado que conhecia Jesus, havia mentido. E a mentira é um pecado. E o pecado está sempre perto da gente. A mentira sempre está na nossa boca, não é verdade? A gente mente de manhã, a gente mente à tarde, a gente mente à noite. E muitas vezes a gente nem quer mentir e acaba mentindo. Ah, que coisa ruim isso, não é? E quando a gente mente, a gente mancha o nosso coração. Quando a gente mente, a gente peca contra Deus. E a Bíblia fala que o pecado nos afasta de Deus. E assim, quando terminaram de comer, os discípulos, Pedro, João e os outros, também Jesus, naquele momento, Jesus perguntou assim, de repente:
1: Pedro, eu queria lhe fazer uma pergunta. Você me ama mais que os outros discípulos?
0: Pedro se assustou. A pergunta foi reta e direta. Sim, Pedro havia dito que amava mais ao Senhor que os outros discípulos o amavam. E naquela ocasião, ele tinha dito isso e tinha traído a Jesus. E agora, qual seria a resposta de Pedro diante dessa pergunta de Jesus? Vamos ver o que ele respondeu? Nos afasta de Deus. E assim, quando terminaram de comer, os discípulos, Pedro, João e os outros, também Jesus, naquele momento, Jesus perguntou assim, de repente:
1: Pedro, eu queria lhe fazer uma pergunta. Você me ama mais que os outros discípulos?
0: Pedro se assustou. A pergunta foi reta e direta. Sim, Pedro havia dito que amava mais ao Senhor que os outros discípulos o amavam. E naquela ocasião, ele tinha dito isso e tinha traído a Jesus. E agora, qual seria a resposta de Pedro diante dessa pergunta de Jesus? Vamos ver o que ele respondeu?
2: Ah, Jesus, mesmo que todos esses discípulos aqui, esses amigos do Senhor, fugissem, eu nunca o deixaria só. Eu jamais te deixaria, Senhor. Eu quero lutar pelo Senhor. Eu quero morrer pelo Senhor.
0: É, crianças, isso é o que Pedro havia dito. Mas agora ele não tinha coragem de repetir essas palavras. Isso que ele acabou de falar, ele tinha dito antes da morte de Jesus. Agora ele não conseguia falar isso de novo, porque ele tinha vergonha do que ele havia feito. Ele havia negado Jesus 3 vezes. Mas sabem, crianças, apesar de tudo, Pedro amava muito a Jesus. Amava muito. E Jesus bem sabia disso. E Pedro, então, diante da pergunta de Jesus, ele respondeu:
1: Pedro, você me ama mais que os outros discípulos?
2: Sim, Senhor. Tu sabes que eu te amo.
0: É, Pedro respondeu bem baixinho. Então o Senhor Jesus disse a ele:
1: Então, Pedro, você pode ser o meu servo.
0: Diante dessa resposta, tudo tudo ficou quieto. Ah, então o Senhor Jesus perguntou outra vez, de novo.
1: Pedro, novamente eu vou te perguntar, você me ama de verdade?
0: Ah, crianças, Pedro ficou triste, muito triste.
2: Será que o Senhor Jesus não acredita mais em mim?
0: Crianças, Pedro estava triste. Na verdade, ele havia mentido horrivelmente, né? E Pedro respondeu novamente triste.
2: Senhor, tu sabes que eu te amo.
0: Ah, crianças, nessa hora Jesus disse...
1: Então você pode também ser o meu servo.
0: E novamente, crianças, tudo ficou quieto por alguns segundos. Então o Senhor Jesus perguntou pela terceira vez.
1: Pedro, você realmente me ama?
0: Crianças, Pedro havia mentido três vezes que não conhecia Jesus. Veja que interessante, agora Pedro também tinha de dizer três vezes que amava muito o Senhor Jesus. Vocês viram essa comparação? Pedro negou Jesus três vezes e agora ele tinha de dizer três vezes que amava ao Senhor Jesus. E então, nesta hora, Pedro já estava tão abatido, tão triste, porque Jesus estava perguntando pela terceira vez se ele realmente amava ele, que ele soluçou e disse:
2: Ó Senhor, tu sabes tudo, então também sabes que eu te amo.
0: Ah, crianças, naquela hora, o Senhor então respondeu:
1: Tá bom, Pedro, agora então eu sei que você pode ser de verdade o meu servo e ir pelo mundo para trabalhar por minha causa, anunciando o meu nome.
0: Não somente isso disse Jesus, crianças. Jesus acrescentou mais algumas palavras dizendo assim:
1: Pedro, antigamente você fazia o que você queria, mas agora você vai fazer exatamente o que eu quero que você faça.
0: Ah, que alívio! Depois disso, tudo estava bem de novo. Aí também os outros discípulos sabiam que Pedro pertencia ao grupo dos discípulos, ao grupo dos amigos de Jesus. E os amigos de Jesus fazem a vontade de Jesus. E ele então, Pedro, recebeu esse grande presente. Jesus tinha lhe perdoado por tudo. Este também é o presente que Jesus nos oferece a todos aqueles que querem ter os seus pecados perdoados para morarem nos céus. Você tem certeza que todos os seus pecados já foram perdoados por Jesus? Querem receber esse presente para um dia morar com Cristo e ter a salvação eterna? Se vocês ainda não têm Jesus Cristo em vossos corações e querem receber o perdão para morar nos céus um dia com Jesus, orem comigo esta oração agora. Senhor meu Deus, obrigado porque o Senhor perdoa os nossos pecados. Faça isso agora, Senhor. Lava o meu coração de todos os pecados, que eu me arrependo agora. Escreve o meu nome no livro da vida, para um dia eu ter a salvação e morar nos céus contigo. Em nome de Jesus. Amém. Que maravilha esta história! Você gostou dela? Não pôde pegá-la ela por inteiro? Vocês podem acessar o site da igreja, ipda.com.br, e ouvir a reprise desta história no lago, tá certo? Fiquem à vontade. Vocês, pais, responsáveis dos seus filhos, avós, tios, professoras, vocês podem ouvir novamente essa história ou passar essa história para os seus filhos, netos ou as crianças que vocês cuidam na hora que chegarem da escola. escola, tá certo? Ou até você que é professora, aprender através desta história e repassá-la contando na sua própria voz na escola bíblica onde você é professora. Que tal, hein? Então acesse o nosso site ipda.com.br e depois O Pequeno Galileu.

0: Deus, que Deus te abençoe. Amém. Tchau.
1: Abraço, senhor, tia Débora. Eu sou Natan Reuel, de Salvador, Bahia. Eu tenho 8 anos. Eu não perco nenhuma historinha da sessão da criança.
2: Oi, tia Débora. Eu gosto muito da sessão das crianças. Meu nome é Agatha Amanda, tenho 9 anos. Eu sou aqui de Cuiabá, Mato Grosso. Eu gosto muito da sessão da criança. Tchau, beijo.
3: E você ainda não mandou o seu recadinho? Ah, por favor, estou aguardando a sua mensagem. Ei, me conta qual história que você mais gostou. E se você gostou da história de hoje, comente alguma coisa, a parte que você mais gostou da história. Estou aguardando aqui a sua mensagem de voz para o nosso WhatsApp. 11 98292-3392.
4: Ah, que peninha. Acabou a sessão da criança.
3: E o nosso relógio não para. Para aí, relógio, para aí, eu quero continuar com as crianças. Não tem jeito, não tem jeito, ele não para. Então nós temos que ir embora. Beijo, beijo da tia Débora e até lá na paz do Senhor.
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4: Mais um programa, mais uma aula do projeto Eu Mais Um, projeto de discipulado da nossa igreja Deus e Amor. Estou aqui mais um dia com vocês. Sou Mãe Cristo Débora Miranda, na paz do Senhor. Estamos aqui juntos para aprendermos como levar o evangelho de Cristo, como abordar e também como ensinar aqueles que já aceitaram a Cristo como Salvador. Eu tenho uma pergunta aqui de uma irmã de Campinas, achei bastante interessante. Ela diz assim, ou seja, ela pergunta: como posso evangelizar meus pais que são praticantes de outra fé e não aceitam a minha conversão ao cristianismo? Eu me lembrei de Saulo, quando ele teve encontro com Jesus, caiu do cavalo, literalmente, ficou cego e foi até Ananias, onde ali ele recebeu a visão, eu creio, não somente física, mas também espiritual. Sabe, querida, eu vejo que você, como filha, você tem que realmente respeitar seus pais, obedecê-los através da palavra de Deus, no Senhor, podemos dizer assim. E é claro que você pode ganhá-los sendo uma filha excelente, mostrando que agora você é uma filha transformada. Aquilo que você praticava antes, que eles não gostavam, por exemplo, de algo que você fazia, você não faça mais. Mas é claro que você não vai abandonar o evangelho porque eles não gostam. Você precisa continuar orando ao Senhor. Não fale mais nada do evangelho, porque isso pode causar até mais irritação neles, não é? Então, continue orando, não desista. A sua arma para que eles entendam e o evangelho seja revelado a eles é oração. Quando você for orar, quando você for jejuar, consagrar a sua vida, mencione seus pais. Senhor, eu sou uma filha, amo meus pais, gostaria que eles entendessem o evangelho como o Senhor me revelou este evangelho. Então, é como a história de Paulo, que eu comecei este programa falando sobre ele, em que ele perseguia os cristãos. Ele odiava aqueles que serviam a Deus. E o que aconteceu? O próprio Deus, na hora certa, ele fez Saulo ter o encontro verdadeiro com o Senhor. Então você vai orar por isso. Não fale mais do evangelho. Você já semeou. Aquela semente que você lançou no coração dos seus pais está lá ainda. Quem vai dar o crescimento é o Senhor. Então, se eles disserem: ah, filha, você está assim, você está nesse evangelho aí, você está nessa igreja aí, você está louca, você sofreu uma lavagem, fique quieta. Em espírito, continue orando: Senhor, Dá entendimento a eles. Senhor, me dê amor, me dê fé, me dê confiança, me dê, Senhor, paciência. Deus nos prova, talvez seja esta a prova que Deus está fazendo da sua fé. Mas não desista dos seus pais. Quantas pessoas contaram os testemunhos de que seus pais não eram servos de Deus e somente aquela pessoa era crente em toda a sua casa. Ela era discriminada, ela era zombada, mas ela não desistiu do poder, da palavra, não desistiu do evangelho. E você vai continuar. Continue orando pelos seus pais. Uma coisa eu lhe peço, não os irrite trazendo versículos bíblicos, colocando um programa de rádio para eles ouvirem, não, porque isso vai irritá-los mais ainda. Faça o contrário. Em oculto, feche a porta do seu quarto, fale com Deus e o Senhor no seu momento certo. Ele tem o maior interesse em salvar seus pais, como salvou você, não é mesmo? Então não desista deles, tá certo? Continue apenas orando, porque a semente, a seu tempo, o próprio Senhor fará crescer. Eu quero que você, ouvinte amado, que está nos ouvindo, que tem alguma dúvida, nós estamos esta semana respondendo as dúvidas, as questões dos irmãos, mande o seu contato, mande a sua pergunta para 11 982 92 3392. Estamos aguardando. E também você que é discipulador, conte aí os êxitos que vocês têm conseguido no discipulado. Você tem encontrado mudança no seu discípulo? Em que sentido? Em que área? Mande-nos a sua história. Estamos aguardando. Por hoje é só. E até a próxima aula. Se despede Débora Miranda, na paz do Senhor Jesus. Até lá.
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6: 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Vazamentos de dados. Entenda os riscos e saiba como se proteger. Nos últimos anos, os vazamentos de dados pessoais se tornaram cada vez mais comuns, afetando milhões de usuários em redes sociais, bancos, lojas virtuais e até órgãos públicos. Essas falhas expõem informações sensíveis como CPF, senhas, endereços e dados bancários, podendo resultar em fraudes, golpes e até roubo de identidade. Então, para se proteger, é importante adotar hábitos de segurança digital no dia a dia. Utilize senhas fortes e diferentes para cada conta, ativando a verificação em duas etapas, sempre que possível. Evite clicar em links suspeitos ou fornecer dados pessoais por mensagens, e-mails ou sites que não sejam oficiais. E mantenha antivírus e softwares atualizados, também ajuda a evitar ataques e invasões. Além disso, é recomendável verificar as suas informações se elas foram expostas, usando ferramentas seguras e oficiais ou plataformas de monitoramento de vazamentos. Primeiros socorros. O que fazer em casos de emergência? Saber agir em situações de emergência pode salvar vidas. Casos de engasgo, cortes, queimaduras ou desmaios exigem calma e atenção imediata. Os especialistas em primeiros socorros orientam que, antes de qualquer ação, é fundamental garantir a própria segurança e acionar o serviço de emergência, como o SAMU, pelo telefone 192. Enquanto o socorro não chega, pequenas atitudes podem fazer diferença. Em casos de sangramento, deve-se aplicar pressão sobre o ferimento com um pano limpo. Já em situações de desmaio, é indicado deitar a pessoa de lado e verificar a respiração. No caso de queimaduras, nunca se deve aplicar pomadas ou substâncias caseiras, apenas água corrente por alguns minutos. Aprender essas técnicas, que são básicas de primeiros socorros, é uma forma de cidadania e responsabilidade social. Escolas, empresas e órgãos públicos podem oferecer treinamentos para capacitar a população.
7: A informação é muito importante, o preparo são as melhores formas de transformar o pânico em ação eficaz. Então, além do aprendizado técnico, é importante manter a calma e agir com empatia em qualquer emergência. A presença de uma pessoa tranquila e preparada pode evitar complicações graves. Por isso, investir em conhecimento e conscientização é fundamental para uma sociedade mais segura.
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9: 2:18.

14 horas com mais 19 minutos agora em Curitiba. Queridos ouvintes, e com os acordes musicais do Hino Galileu, nós já estamos chegando com todos vocês com o programa Voz da Libertação da Igreja Pentecostal Deus e Amor no seu rádio. A direção geral desta programação e Igreja Deus e Amor está a cargo da serva do Senhor, irmã Ereni Miranda, com a sede mundial das Igrejas Deus e Amor em São Paulo, na Avenida do Estado, 4568, na Liberdade, São Paulo, capital. A nossa sede estadual do Paraná, Igreja Deus e Amor, aqui em Curitiba, ela está na rua Pedro Ivo, 744, e a supervisão local está a cargo do servo do Senhor, pastor Jerry Borchardi. Queridos ouvintes, recebam a paz do Senhor Jesus, deste seu amigo, também irmão em Cristo, Sidney Gonçalves. Que a paz do Senhor esteja na sua vida, no seu lar, com a sua casa e com a sua família. Estamos com todos vocês nesta tarde abençoada, tarde de quarta-feira, dia 30. Hoje é o último dia do mês de setembro. Estamos nesta tarde louvando e engrandecendo ao santo nome do eterno Deus. Eu, Sidney Gonçalves, aqui no estúdio, agradecendo Oswaldo Vieira lá nos transmissores, lá na cidade das águas, que é Piraquara, cooperando conosco. Agradeço a você, o senhor, a senhora, pelo carinho da sintonia para com a nossa programação local. Permaneçam conosco. Vamos juntos até às 15 horas com a nossa programação local que transmite bênção. Chegando na nossa programação, CD Luz do Mundo, Desejo Partir, Débora e Ereni.

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Nós temos também a autobiografia com a serva do Senhor, irmã Ereni Miranda, com o tema Ao Lado Dele. 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

Vamos então seguindo com a nossa programação, lembrando a todos, queridos ouvintes, que o culto desta tarde está em andamento aqui na nossa sede estadual do Paraná. Hoje, quarta-feira, é a quarta-feira do grande mover de Deus. Nesta tarde, daqui a pouquinho mais, no Santo Altar de Deus, para pregar e orar em favor de todos pelos dons do Espírito Santo, presbítero Fernando Zelinski, daqui a pouquinho mais, vai estar pregando e orando em favor de todos, e o convite é especial para todos, para que todos possam estar conosco aqui, adorando a Deus em espírito e em verdade, no culto desta tarde que está em andamento. Venham para cá, Pedro Ivo 744, no centro de Curitiba, nesta tarde, a bênção de Deus, a vitória de Deus, grande, certa e garantida em sua vida. Venham para cá, ainda dá tempo. Programa Voz da Libertação, da Igreja Pentecostal Deus e Amor, pela Super Rádio de Curitiba, cortando os céus do Brasil e levando a todos a mensagem da Palavra de Deus. Nós estamos aqui com a nossa programação local, Super Rádio de Curitiba. O querido rádio ouvinte pode sintonizar a Super Rádio de Curitiba em qualquer lugar do mundo, isso mesmo, de qualquer lugar do mundo, você, o senhor, a senhora, podem sintonizar a Super Rádio de Curitiba. Digita lá, superradiodecuritiba.com.br. Em qualquer lugar do mundo, você, o senhor, a senhora, pode ouvir a nossa programação local e receber as bênçãos e vitórias de Deus para a sua vida, tá bom? superradiodecuritiba.com.br. Em qualquer lugar do mundo, você, o senhor, a senhora, pode sintonizar a nossa programação local e desfrutar das bênçãos e vitórias de Deus para a sua vida. Queridos ouvintes que estão ligadinhos na nossa programação, o nosso assunto agora, querido ouvinte, é acerca do culto de Lago Mais às 7 horas da noite, hoje, quarta-feira, aqui em nossa sede estadual.

atenção, Grande Curitiba e região. Eu lembro a todos vocês, hoje é quarta-feira. Logo mais às 7 horas da noite, começa oficialmente o quarto e último culto desta quarta-feira aqui em nossa sede estadual do Paraná. E aqui vai um convite todo em especial para o ouvinte que está ligadinho na nossa programação nesta tarde. Oficialmente o culto começa às 19 horas, tá bom, querido ouvinte? Mas extraoficialmente, aqui na nossa sede estadual do Paraná, já a partir das 18 horas, a partir das 6 horas da tarde, a igreja estará em oração. O povo de Deus estarão em clamor para Deus confirmar as bênçãos e vitórias desde os altos céus para a sua vida. Venham para cá, Grande Curitiba, venham para cá, região metropolitana, receber as bênçãos e vitórias de Deus, que é para todos. O bom Deus e Pai Todo-Poderoso, ele tem uma bênção, ele tem uma vitória toda em especial para entregar em suas mãos. Afinal de contas, a bênção de Deus é ela que nos enriquece sem acrescentar nenhuma dor. Deus tem prazer em abençoar. Quer ser o abençoado, quer ser a abençoada, então estejam conosco nesta noite, pois o dono da bênção e da vitória certa é o Senhor Jesus, que reservou, já preparou esta quarta-feira para que todos possam estar conosco aqui, adorando a Deus em espírito e em verdade conosco. Lembrando a todos vocês que nesta noite nós vamos contar com a presença dos servos do Senhor, irmão cooperador Cícero e também a sua esposa, irmã Karina, aqui pregando a palavra de Deus, orando em favor de todos pelos excelentes dons do Espírito Santo. E a bênção, a vitória de Deus com certeza será muito grande, certa e garantida para a sua vida. O abençoador é o Senhor Jesus, ele é o maior interessado, com certeza, em te abençoar. Venham para cá, querido ouvinte, nesta noite, já a partir das 18 horas, a igreja estará em oração. O povo de Deus estarão clamando, o povo de Deus estarão suplicando já pela providência e o agir do Deus Todo-Poderoso. Venham para cá, nesta noite, pois Deus com certeza tem uma vitória reservada para todos. O endereço da sua bênção, o local da sua vitória, Igreja Pentecostal Deus e Amor, Pedro Ivo 744, bem no centro de Curitiba, esse é o local da sua vitória. Deus tem bênçãos, Deus tem vitórias para todos. É a bênção de Deus que nos enriquece sem acrescentar nenhuma dor. A bênção de Deus é para a vida daquele que crê. A bênção de Deus é para a vida daquele e daquela que confia. Quem crê no poder extraordinário que há na pessoa bendita do Senhor Jesus, vem para cá, para a Igreja Pentecostal Deus e Amor, sede estadual do Paraná, receber as bênçãos e vitórias dos altos céus. Eu falo com pessoas que estão passando por grandes lutas, batalhas travadas em sua vida. Eu falo com pessoas que estão passando por grandes aflições na sua vida. Quando a luta não é com você, com o senhor, com a senhora, a luta é com pessoas da família. A luta é com entes queridos, a luta é com enfermidades, a luta é com a porta de trabalho, que de emprego, que não se abrem por nada. Pessoas que estão enfrentando lutas aí, casais, na área conjugal, na área familiar, na área trabalhista, Deus quer pelejar por você, pelo senhor, pela senhora. Eu falo com pessoas aí que receberam um diagnóstico médico e não foi nada favorável, tanto para você quanto para pessoas da família. O diagnóstico médico não foi nada favorável. Deus quer pelejar por você. Deus quer intervir em seu favor. Ele quer lhe conceder uma vitória toda em especial. Mas para isso, querido ouvinte, há necessidade de você, o senhor, a senhora, estarem conosco aqui na nossa igreja Deus e Amor, sede estadual do Paraná, aqui mesmo na rua Pedro Ivo 744, bem no centro de Curitiba. Esse é o local da sua vitória, é o local que o bom Deus e Pai Todo-Poderoso preparou para que todos possam estar presente aqui, adorando a Deus em espírito e em verdade.
Venham para cá, independente do seu problema, independente do que você ou senhor, a senhora esteja passando ou enfrentando, nós, querido irmão cooperador Cícero, a sua esposa, irmã Karina, terão imenso prazer de orar, de clamar a Deus em seu favor e a bênção, a vitória de Deus, grande, certa e garantida para a sua vida. Venham para cá, Pedro Ivo 744, nesta noite a vitória de Deus é para todos. Queridos ouvintes, ligadinhos do programa Voz da Libertação, atenção para a oração global, atenção para a oração da intercessão global e para o relógio da oração. Preste muita atenção, por favor, neste comunicado. Ora.

0: Igreja Pentecostal Deus de Amor, está orando, buscando a presença do Senhor, pois é uma ordenança bíblica. Clama a mim e responder-te-ei, e anunciar-te-ei coisas grandes e firmes que não sabes. Venha participar conosco do Ministério da Intercessão Global, que acontece em nossa Igreja Pentecostal Deus de Amor, sede estadual de Curitiba. E quem está encabeçando, amados ouvintes, este ministério maravilhoso é a serva do Senhor, evangelista Maria Lorena. E ela agora tem uma palavra importante sobre o Ministério da Intercessão Global. A paz do Senhor, irmã Lorena.
1: A paz, seu irmão Edmar, e com toda certeza, a nossa alegria é buscar a face do Senhor. Nós temos em vários dias, vários horários, temos segunda pela manhã, das 7 da manhã até as 9h30, oração. Temos quarta pela manhã, das 7 às 9h30, oração. Temos sexta pela manhã, das 7 da manhã às 9h30 da manhã, oração. Temos sábado junto com o circo de oração, a partir das 8 da manhã até as 10. E terça-feira nós temos das 17 até as 19 horas. E quinta-feira das 17 às 19 horas. Irmão Edmar, é horário para todos alcançar a oração, irmã Edmar.
0: Não tenha dúvida, realmente Deus preparou esses horários para que os nossos queridos ouvintes possam participar, possam buscar a presença do Senhor. Então, ouvintes, você que pode vir pela manhã, aí está o horário, ó. Segunda, quarta e sexta, das 7 às 9h30, e sábado de manhã, das 8 às 10, e terças e quintas temos à tarde, das 17 até as 19 horas, este momento da intercessão global. É ordenança bíblica para orarmos, né, irmã Lorena?
1: Com toda certeza, quando Deus disse para Jeremias, Jeremias, clama a mim. Jeremias estava em um momento de desespero. Ele não sabia o que fazer. Aí Deus disse, Jeremias, abra a tua boca e clama a mim, Jeremias. Quem sabe você está passando por um vale de desespero, momento de angústia. E a igreja Deus de Amor, ela está de portas abertas. Se vai se unir conosco, e unidos nós seremos mais fortes para clamar ao Senhor. E não somente oração global, temos também o relógio 24 horas, irmão Edmar.
0: Exatamente, um relógio de oração que não para, sempre irmãs orando, cada meia hora temos uma serva do Senhor ali clamando, buscando a Deus. E para que você possa participar, minha irmã, do relógio de oração, nós vamos informar agora o WhatsApp da irmã Mirna Santos, ela que está responsável aí pelo relógio de oração. Ela vai colocar você então no grupo para você também participar. Então vamos tomar nota agora do número WhatsApp da irmã Mirna para você poder então falar com ela e ela colocar você no grupo. 41 99924 2405, repetindo mais uma vez, 41 99924 2405, irmã Lorena.
1: Que Deus abençoe a todos, se unimos em oração.
2: A oração move a mão de Deus. Quando nós oramos, Deus o Todo-Poderoso, ele confirma a bênção, ele confirma a vitória. Vamos para a oração, e a chave da vitória com certeza virá na nossa mão quando nós oramos. Em Atenção, povo de Deus, ligadinhos na nossa programação. Atenção, mulheres de fé. Sábado, dia 3, às 7 horas da noite, aqui na nossa sede estadual do Paraná, vai acontecer aquele culto especial com as mulheres de fé, aqui na rua Pedro Ivo 744. E neste sábado, nós vamos contar com a presença da evangelista Maria Lorena, pregando a palavra de Deus e orando em favor de todas as mulheres de fé, aqui em nossa sede estadual do Paraná. Grande culto, culto especial com as mulheres de fé, neste sábado, dia 3 de outubro, já a partir das 18 horas, a Igreja em Oração, aqui na Pedro Ivo 744, e a evangelista Maria Lorena, pregando a palavra de Deus, orando em favor de todos, e a bênção, a vitória de Cristo, grande, certa e garantida para a sua vida. Venham pra cá. Lembrando que dia 10 de outubro, ali

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1: 2h44, hora do testemunho. Preste atenção, pois Deus poderá mudar também a sua vida.
4: Meu nome é Maurina dos Santos, moro no bairro de Jardim São Paulo. Eu saúdo os irmãos na paz do Senhor Jesus. Quero contar meu testemunho. Eu fui ao médico. O médico pediu uns exames e no meu exame deu que eu estava com pedra na vesícula. Só que o médico disse que era 1 milímetro e que não deu muita importância, né, pro caso. Aí eu fui em outro médico, o médico foi e me encaminhou para cirurgia. Aí fiz novos exames e ele preparou a minha cirurgia e eu fiz. Após a cirurgia, eu comecei a passar muito

se Deus me desse aquela vitória. E para a glória do Senhor, irmãos, passando mais uns meses, né, eu peguei o carnê e comecei a pagar até mesmo antes do Senhor me dar a vitória. Mas passando mais alguns meses, irmãos, eu creio que o nosso Deus estava provando a minha fé. E eu ali orando e crendo na providência de Deus. E agora eu venho contar o meu testemunho que, para a glória do Senhor Jesus, eu estou curada. Graças a Deus, irmãs, estou fortalecida. Eu mesmo faço meu serviço em casa, eu mesmo saio agora. Graças a Deus, gosto de estar na igreja, gosto de estar fazendo a obra. Deus é maravilhoso e eu agradeço, vim agradecer ao Senhor, vim gravar o meu testemunho para agradecer a Deus por tudo que Ele tem feito. E eu louvo o nome do Senhor por ter me dado essa vitória e por Ele estar comigo, irmão. Deus, Ele tem sustentado na mão daquele que confia, daquele que entrega a sua vida nas mãos dEle. E eu louvo ao Senhor e agradeço essa riqueza.

0: Vamos seguindo com o programa Voz da Libertação da Igreja Pentecostal Deus e Amor. E está aí, queridos ouvintes, mais um testemunho, mais um relato de fé para nossa edificação espiritual aqui no programa Voz da Libertação. A irmã Maurina contando o seu testemunho. Ela conta que estava sentindo algumas dores na barriga e foi no médico. Ao chegar no médico, o doutor solicitou alguns exames. E quando chegou o resultado dos exames, o médico constatou que ela estava com pedra na vesícula. Porém, este primeiro médico conta que essas pedras eram de 1 milímetro, coisinha pequena, que não precisava fazer nada, mas a nossa irmã Maurina não estava nada bem de saúde. Foi para um segundo médico. Quando chegou no segundo médico, que viu os resultados dos exames, marcou uma cirurgia, encaminhou ela para uma cirurgia. Ela passou pela cirurgia, tirando a pedra da vesícula. E após a cirurgia, aí que começaram os grandes problemas da nossa irmã Maurina. Ela conta que, após as cirurgias, 3 meses se passaram. E ela estava mal. Ela não estava bem de saúde. 3 meses após a cirurgia, querido ouvinte. Ela não estava nada bem, perdendo peso, cabelo caindo e uma fraqueza descomunal. E ela conta, passaram 3 meses e nada. Passaram 7 meses e nada. Dores, desconfortos, perda de peso, cabelo caindo e, para piorar, a depressão. A depressão atingiu ela. Por causa de todos esses problemas também. Ela estava com depressão e estava fraca. Uma fraqueza. Ela não sabia explicar o porquê de tantas dores e o porquê da perda de peso, o porquê do cabelo caindo e também, para piorar, a depressão. E ela conta que chegou 1 ano. Com 1 ano, com essas dores, com perda de peso, cabelo caindo, depressão e fraca. Ela disse que quando deu 1 ano exato, que ela estava com este mal após a cirurgia. Ela fez um voto com Deus. Na Igreja Deus e Amor, ela fez um voto com Deus. Senhor, tem a Fundação Reviver, que é o braço assistencial da Igreja Deus e Amor. Eu vou pegar o carnezinho para ajudar, para contribuir com a obra assistencial da Igreja Deus e Amor, que é a Fundação Reviver. E ela conta que pegou o carnezinho e falou: Senhor, se o Senhor me curar, se o Senhor fizer um milagre acontecer na minha vida, eu não vou parar de contribuir, vou continuar contribuindo sempre, sempre, sempre com a obra assistencial da Igreja Deus e Amor, que é a Fundação Reviver. Querido ouvinte, é disponibilizado nos cultos de quintas-feiras, em todas as nossas igrejas Deus e Amor, o carnezinho, para as pessoas que queiram ajudar a obra assistencial da Igreja Deus e Amor. Eu sempre digo, a Fundação Reviver é o braço assistencial da Igreja Pentecostal Deus e Amor, que ajuda as pessoas menos favorecidas, ajuda as pessoas carentes e necessitadas com roupa, alimento, água mineral e assim vai. E a nossa irmã Maurina fez este voto com Deus: o Senhor faz o milagre acontecer na minha vida, eu vou dar testemunho e eu vou contribuir mensalmente com a obra assistencial da Fundação Reviver. Ela conta que depois que fez este voto com Deus, pouco tempo se passou, hoje ela está curada. Isso mesmo, hoje ela está curada, está liberta. O Deus da providência proveu para ela o milagre e ela hoje dá testemunho do poder que há em Cristo Jesus, o Senhor nosso Deus. Querido rádio ouvinte que me escuta agora, este é o nosso Deus Todo-Poderoso, que tem o poder de fazer o milagre acontecer em sua vida. Faça como a irmã Maurina, venha para a Igreja Deus e Amor, venha firmar votos e propósitos com Deus aqui. Deus tem bênçãos e vitórias para todos aqui na Igreja Pentecostal Deus e Amor. Sede Estadual do Paraná, Rua Pedro Ivo, 744, bem no centro de Curitiba. Igreja Deus e Amor, com as portas abertas. O bom Deus e Pai Todo-Poderoso, ele te espera aqui de braços abertos, porque ele tem uma vitória especial para entregar em suas mãos, tá bom? Venham para cá, venham para os cultos da Igreja Deus e Amor, sede estadual do Paraná. Nós estamos aqui a 50, quando muito 70 metros do terminal de ônibus, o Guadalupe, Igreja Deus e Amor. Aqui Deus tem bênçãos, aqui Deus tem vitórias para todos. Pode vir com seus problemas, com as dificuldades. Ah, mas o meu caso não é enfermidade, é as portas que não se abrem. O Senhor Deus tem poder de fazer a porta se abrir em seu favor. Ah, eu preciso de uma resposta, de uma direção, de uma solução para o meu problema. Deus é poderoso para confirmar para a sua vida a vitória certa, tá bom? Pedro Ivo 744, no centro de Curitiba. Esse é o endereço da nossa sede estadual do Paraná. Você, o senhor, a senhora, pode procurar uma de nossas igrejas Deus e Amor, espalhado por toda a grande Curitiba, região metropolitana, e assim receber de Deus a sua vitória. Deus tem bênçãos, Deus tem vitórias para todos que aqui comparecer na Igreja Deus e Amor. Tá bom, querido ouvinte? Seja você o próximo, a próxima a também ser beneficiado pelo poder que é em Cristo Jesus, recebendo de Deus a sua vitória. Este foi o testemunho da nossa irmã Maurina, aqui no programa A Voz da Libertação, que testificou o milagre de Cristo para a sua vida. Que o bom Deus e Pai Todo-Poderoso abençoe a todos.
1: 2:54.
2: Pediu.
3: Pediu.
4: Pediu. Socorro.
5: Aqui é o Hélio de Varginha, Minas Gerais. Eu tô dando uma boa tarde em nome de Jesus para todos os irmãos da Igreja de Deus e Amor, não só em São Paulo, mas em todo o nosso país e no mundo inteiro. Que Deus possa nos abençoar hoje, amanhã e todo sempre, em nome de Jesus. Amém.

0: 14 horas com 59 minutos. Este belíssimo hino, CD Abraço e o Reino. Eu confio em Deus, Caterine Magalhães, abrilhantando a nossa programação nesta tarde com este louvor. Ouvinte ouviu, gostou? Adquira este CD no interior da nossa igreja Deus e Amor, aqui em Curitiba, na Pedro Ivo 744, no interior da igreja Deus e Amor. Nós temos a livraria Voz da Libertação. Ouvintes, Deus abençoe a todos. Eu finalizo minha participação aqui no programa Voz da Libertação. Vamos para o prefixo da emissora, inserções partidárias e na sequência a transmissão do culto desta tarde, tá bom? Deus abençoe sua vida. Programa Voz da Libertação, da Igreja Deus e Amor. Direção geral, irmã Ereni Miranda. Supervisão local, pastor Jerry Borchardi. Despede na comunicação, Sidney Gonçalves. Agradecendo Oswaldo Vieira lá nos transmissores, agradecendo você, o senhor, a senhora, pelo carinho da sintonia para com a nossa programação. Desligue seu rádio não, vem na sequência a transmissão do culto desta tarde, daqui a pouquinho diretamente de São Paulo. Fiquem com Deus.
1: 6 horas, 3 da tarde.
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0: 5 segundos.
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2: Glória a Deus. Deus lhe responde, irmão. Você só precisa usar a sua fé. Amém? Amém? Pegou seu voto já? Pegou seu voto? Se não pegou, os irmãos vão passar aí. Escreva atrás do voto o seu propósito. O que é que você vai colocar no seu coração? E o que é que você quer apresentar a Deus? E Deus te vai responder. Quem crê que Deus responde, diga amém. Quem crê que Deus responde, diga glória a Deus. Caminhe.

0: pastor Bruno, com muita alegria, vamos receber a igreja batendo palma e dando glória a Deus e aleluia!
1: Glória a Deus, cumprimento o povo de Deus com a paz do Senhor Jesus. Amém! Quem veio buscar sua vitória nessa tarde? Quem veio? Você vai sair daqui hoje com posse de vitória em nome de Jesus. Vamos louvar ao Senhor. 432 da Harpa Cristã. Eu quero louvar a Deus com você. Aleluia. Um lá maior. Glória a Deus. Vamos louvar ao Senhor.

maravilha. 34 graus aqui na capital, ventando que parece que você está no Ceará, calor que parece que você está no Pernambuco e bênçãos aqui dentro que parece que você está no céu. Meu Deus do céu, como não agradecer? Levante as tuas mãos, diga obrigado, meu Deus. Mais forte, diga obrigado, meu Deus, por todas as vitórias que o Senhor já preparou para minha vida, para minha casa, para minha família. E eu creio nos sinais que haverão de acontecer. Traga o seu pedido de oração, irmãos, traga a urna aqui agora, vamos orar por todos os pedidos de oração. Me ajude aqui, obreiros, por gentileza, isso mesmo, irmã, traga para cá, levante as mãos em direção do altar, venha, venha por aqui agora. Pastor, eu trouxe o meu pedido de oração, trouxe a causa do meu filho, eu trouxe aquele processo jurídico, eu trouxe a cópia, aquele processo que levou o meu familiar para trás das grades. Agora Jesus vai trabalhar. Quem crê que ele trabalha com poder e graça, diga glória a Deus. Olha que lindo, olha, as almas entenderam o chamado, ó. As almas entenderam que sai do Deus Todo-Poderoso as respostas.

sua vitória. Levante as mãos, diga em nome de Jesus. Eu não serei, mais alto, diga, eu não serei, nem a minha casa, envergonhado, envergonhada, nesta guerra contra a miséria. Quem crê que Deus te dá vitória? Tome os teus assentos, pode tomar, pode bater palma bem forte para Jesus. Queridos, preste atenção. O que te faz prosperar não é o dinheiro. O que te faz prosperar é a capacidade de usar o que a vida te coloca, o que Deus te dá, para ajudar o seu semelhante, para ajudar o seu próximo. Dar uma cesta básica ajuda muito. Estender as mãos em direção daquele que está desabrigado é obra de Deus. Poder colocar o pão diante do faminto é maravilhoso, mas quando você aceita fazer a obra de Deus, deixar o que você está projetando, a sua casa, a sua família, o seu lar, para ir às missões, isso agrada extremamente a Deus. Quem sabia disso, diga glória a Deus. Isso agrada a Deus. E todos os dias nós apresentamos, nós consagramos a Deus a nossa oferta da evangelização. É a oferta que mantém a missão borbulhando. É a oferta que mantém os missionários viajando. É a oferta que mantém as portas abertas na África, na Europa, aqui nas Américas e em boa parte de onde está a Igreja Deus e Amor. Quem entendeu, diga glória a Deus. Agora tem uma coisa. Se for para dar esta oferta da evangelização pensando que vai faltar, não dê. Se for para você levantar esta oferta esperando só receber alguma coisa em troca, não precisa dar. Mas se você sentir de Deus o toque no teu coração, eu vou ofertar, porque a minha missão é ter nas minhas mãos para ajudar aquele que está de mãos estendidas. Fica de pé. Agora nós vamos levantar a nossa oferta. Pode levantar. Obreiras, obreiros, chegou a hora. Porque até agora nós não falamos nisso, foi passado o voto. E esta não é oferta oficial. É a oferta da evangelização. E você vai ver o sinal que Deus vai dar na sua vida espiritual. Você vai ver como Deus, depois desta oração, já vai começar a abençoar a sua vida financeira. Ah, meu Deus, dá um grito aí, diga, eu creio. Que isso? A palavra está sendo dada e você não está pegando, diga comigo, eu creio. Minha irmã, já traz esta máquina aí. QR na tela, GC. GC, QR na tela. Vamos lá. GC está distraído lá, mas agora vai. Foi! Olha, olha que praticidade. Olha que povo proativo. E já ficou nervoso o Camuri também, olha lá. Já ficou nervosão. Diga glória a Deus. Tá nada, tá sorrindo. Agora é hora da vitória. Agora não tem como ficar nervoso. Quem entendeu, diga glória a Deus. Só tem um que está nervoso. Diga, sai, Satanás. Só tem um que está brabo, porque ele sabe que agora você vai ser abençoado. Ouvinte que está em casa, pegue aí também o seu telefone, aponte neste QR, como eu vou fazer aqui agora, e já vamos entregar a nossa contribuição, e você vai pedir confirmação. Prospera a tua obra lá fora, prospera a tua obra aqui dentro, e prospera a tua obra na minha vida. Diga comigo, prospera a tua obra. Ai, que fraqueza. Diga comigo, prospera a tua obra lá fora. Prospera a tua obra aqui dentro. E diga, prospera a tua obra na

0: nas Américas. Abençoa, meu Pai, em nome de Jesus. Ó, agora coloque na salva. Coloque na salva, dando glória a Deus. E diga, obreira, fala para ele: Deus te abençoe, minha irmã. Deus te abençoe, meu irmão. Deus te abençoe. Vamos louvando. E quem crê que Deus já está te abençoando, diga glória a Deus. E nós vamos receber o cantor Ivan Luiz, mas com aquele glória a Deus mais alto ainda.
1: Glória a Deus. Que é de Jesus da glória. Tá devagar, irmãos. Que é de Jesus da glória. Aleluia. É um prazer mais uma vez estar aqui com os irmãos para adorar a Deus. Amém? Vamos adorar a Deus com o hino O Último Mergulho do novo CD. Preste atenção.

Cleber, falta o último mergulho. Tem pessoas que ora, a bênção tá chegando e esquece. Deixa tudo pra lá. Irmão, vamos perseverar na presença de Deus, que a bênção é muito grande. Diga comigo, a bênção é muito grande. Deus, quando abençoa ricamente, em abundância, é bênção demais. Quem crê que o milagre não cessou? Nesse louvor você vai cantar e se lembrar do pastor Lourival de Almeida. E vai orar pelo pastor. Vai se lembrar do pastor e pedir para Deus visitar ele agora e dar mais saúde para ele, em nome de Jesus. Quem crê, diga amém. O milagre não.

0: quero um milagre. Jesus Cristo
1: é o mesmo.
0: Só vocês agora, vamos lá. Um milagre. Por que, igreja? Jesus Cristo não mudou, não, né, pastor? Quem falou que ele mudou? Será que ainda acontece milagre, pastor?
2: Vamos viver hoje aqui. Quem está preparado para o seu milagre? Levante as mãos para o altar. Pastor Fabrício já está aqui e o milagre não cessou. Seja no Brasil ou outras terras mil, aonde está o poderoso nome de Jesus sendo anunciado, os milagres acontecem. Levante as mãos em direção do altar. Vamos apresentar o pastor Fabrício. Meu Deus e meu Pai, em nome de Jesus, toma o teu filho, Pai, na tua palavra, aquela palavra de poder, aquela palavra de esclarecimento, de norte, para nos fazer vencer, Pai. Ó Deus, para nos levar os teus milagres, Senhor, que seja o teu espírito de amor glorificado em nome de Jesus. Vamos receber o pastor Fabrício, mas com aquelas palmas bem forte para Jesus.
3: Glória a Deus. Eu saúdo a todos na paz do Senhor Jesus. Quem está feliz por estar na presença de Deus, diga amém. Diga comigo: meu Deus, eu te agradeço pela oportunidade de estar em sua presença. Amém. Podeis assentar e glorificar ao Senhor. Quando estiver frente ao mar e não puder...

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1: A presença de Deus já está aqui conosco. Eu sinto que Deus já está operando sinais de prodígios e maravilhas aqui. Antes de trazer a palavra de Deus, vamos, Bruno vai cantar mais um louvor para glorificar o nome do Senhor, bendizer ao nosso Deus. E daqui a pouquinho nós já vamos trazer a palavra do Senhor. Eu quero cumprimentar também aqueles que estão nos assistindo pela transmissão, pela live. Que Deus abençoe a vida de todos vocês. Daqui a pouquinho eu quero que vocês ouçam a palavra, receba a palavra, caminhe conforme a palavra e seja abençoado pela palavra. Quem crê que a palavra do Senhor nos dá vida abundante? Diga glória a Deus. Mais aplausos para Jesus. Louve, Bruno.
2: Ô glória, vamos louvar ao Senhor.

esse adorador já tem milagre esperando. Cadê os adoradores que creem que o milagre de Deus está chegando? Eu quero ler a palavra de Deus com vocês no livro de Números, capítulo 13, versículo 33. Eu descobri a semana passada, eu recebi o contato de alguns irmãos que estão lá na Ásia, lá na China. E os irmãos disseram para mim assim, me escrevendo pelas redes sociais, disseram: pastor, quando vocês estiverem lá na sede, os pregadores, os pastores, mande um alô para nós, porque vocês estão fazendo culto lá na sede mundial durante o dia e nós estamos assistindo aqui na China de madrugada. Que coisa linda isso, não é? Agora lá, aqui, quase 4 horas da tarde, lá o que, 5 da manhã, 4 da manhã? E o pessoal disseram para mim: pastor, nós estamos acompanhando aqui também e sendo abençoado lá do outro lado. Então quero mandar a paz do Senhor para vocês aí que estão nos assistindo, vocês que estão aí em Hong Kong, vocês que estão aí em Macau, em Guangzhou. Que Deus abençoe todos vocês, recebam a palavra de Deus junto com a gente aqui também. Digam glória a Deus. No livro de Números, no capítulo 13, livro de Números, capítulo 13, eu vou ler a partir do versículo 30. Os irmãos encontraram, digam amém. Diz assim a palavra de Deus: então Caleb fez calar o povo perante Moisés e disse: subamos e possuamos a terra, porque certamente prevaleceremos contra ela. Porém os homens que com ele tinham subido disseram: não podemos subir contra aquele povo, porque é mais forte do que nós. E diante dos filhos de Israel falaram mal da terra que havia espiado, dizendo: a terra pelo meio da qual passamos a espiar é terra que devora os seus moradores, e todo o povo que vimos nela são homens de grande estatura, são gigantes. Também vimos ali gigantes, os filhos de Anak são descendentes de gigantes, e éramos aos nossos próprios olhos, como gafanhotos, e assim também o éramos aos seus olhos. Diga comigo: meu Deus, eu creio no poder da sua palavra. Podeis assentar e dar uma salva de palmas, bem alegre, bem feliz. Bem feliz para o Senhor Jesus. Querida igreja, queridos irmãos e irmãs, um dos maiores problemas, escute isso porque isso aqui é interessante.

porque vai direcionar a sua vida. A palavra de Deus é isso, ela nos dá direção. Quando alguém abre a Bíblia e ele não medita na palavra de Deus com o coração, ele medita na palavra de Deus somente com os olhos, ele perde muita coisa. Quando nós abrimos a Bíblia, as Sagradas Escrituras, nós precisamos colocar os olhos e meditar com o coração. A forma, escute isso, a forma com que nós vemos as coisas muda tudo em nossa vida e tem um grande significado na vida de cada um de nós. A forma que você vê as situações, a forma que você vê as coisas na sua vida, vai determinar a forma com que você vai enfrentar as situações da vida. Eu gosto muito de olhar, por exemplo, para a situação de Jó. Quando Jó estava enfrentando aquela provação terrível na sua vida, a esposa, a mulher dele, olha e dá uma sugestão. Ela disse: abandona o seu Deus e suicida e morre. Porque na visão dela, escute isso, aos olhos dela, na visão dela, aquela situação que Jó estava passando estava perdida. Para ela era uma maldição. Não somente para ela, mas para alguns amigos de Jó que vieram também para analisar a sua situação, para eles aquela situação era uma maldição. Então, a sugestão que ela deu para ele, ela não chegou a Jó e disse para ele: meu esposo, você vai vencer esta situação, você vai vencer esta guerra, vamos perseverar, vamos ter fé, vamos... Não, ela não disse isso. Ela chegou para ele dando uma palavra totalmente negativa. Ela disse: mediante isso, tudo que você está passando, perdendo tudo como nós perdemos, o jeito é o seguinte, é o suicídio. Vamos resumir assim. O fim para o sofrimento, infelizmente, esse pensamento ainda permeia na cabeça de muitas pessoas, na mente de muitas pessoas. A morte é a solução, o suicídio é a solução. Esta foi a visão que a esposa deu para ele: abandona Deus e morre. E aí, nós conhecemos a resposta. Ele disse: você está dizendo como uma louca. Isso não é, não são palavras de uma pessoa sóbria, de uma pessoa que está firmada sobre a rocha, de uma pessoa que tem certeza em quem tem crido. É assim como fala uma louca mulher: assim você está falando. Eu digo isso porque, apesar do sofrimento que Jó estava passando, apesar do sofrimento que ele estava enfrentando, ele conhecia o seu Deus. Oh, glória a Deus. Tem alguém que conhece o seu Deus aí? É importante conhecer a Deus. Porque quando você conhece, escuta, quando você conhece o seu Deus, não importa o que as vozes ao seu redor estão dizendo. Não é? Não importa as opiniões ao seu redor, porque não serão elas que determinarão a sua vida. Quando você conhece o seu Deus, mesmo em meio a tanta tribulação, você pode estar no pó, você pode estar nas cinzas, você pode estar acabado aos olhos de quem te rodeia, aos olhos de quem te conhece. Mas se você conhece o seu Deus, você sabe que o seu Deus pode levantar das cinzas. Aleluia! É assim que a Bíblia diz, que ele levanta do monturo, ele levanta do lixo, ele levanta das cinzas o necessitado e faz assentar com os príncipes. Por isso que a Bíblia diz: conheçamos e prossigamos em conhecer ao Senhor. Se você conhece a Deus, a sua luta não vai te abater, o seu problema não vai te derrotar, porque você tem conhecimento do seu Deus. Tem alguém que pode bater palmas e glorificar o nome dele?
Então é muito importante você ter o olhar certo, você ter o olhar correto. Escute aqui, você não pode olhar, você não pode seguir as coisas pelo seu olhar, você tem que seguir pela visão de Deus e não pela sua visão. Sabe qual que é o problema de muita gente, irmão Ivan? É que muitas pessoas estão com os olhos fixos, muitas pessoas estão olhando para os planos e não estão olhando para o planejador. Eu não sei se você entende o que eu estou querendo dizer. Muitas pessoas estão focadas, muitas pessoas estão olhando para o plano e não para o planejador. Você precisa mudar o seu olhar. Para onde você está olhando? Tem gente que está tão focada naquilo que ele quer. É porque eu quero isso, é porque eu quero aquilo. Aí escute, escute isso. Ele está tão focado nos planos dele que ele está disposto a fazer qualquer coisa, a passar por cima de qualquer um. Ele está disposto a transgredir qualquer princípio por causa daquilo que ele quer. O problema é que ele está de olho no plano e não no planejador. Qual que é o problema de você estar olhando para o plano e não para o planejador? É porque o problema é o seguinte, é que quando o seu plano dá errado, quando o seu plano é frustrado, aí você perde a fé. Porque você está olhando para o plano e não para o planejador. Por que que é bom, ao invés de você olhar para os planos, você olhar para o planejador? Porque o planejador, ele pode mudar a estratégia, mas o plano dele prevalece e não se frustra.

Tem muita gente que não gosta disso, mas eu vou fazer. Diga para quem está do seu lado, olhe para o planejador. Olhe para ele. Sabe que o que o Senhor Jesus disse? O Senhor Jesus disse assim: olhai para mim. É isso que a palavra de Deus está dizendo. Olha, olhai para mim, olhai para mim. Pastor, eu estou olhando para a cura. Jesus está dizendo para você olhar para ele, porque ele é a cura. Pastor, eu estou olhando para a porta aberta. Jesus está dizendo: olhai para mim, porque eu abro a porta. Pastor, eu estou olhando para o pagamento da dívida. Jesus está dizendo: olha para mim, porque eu mando a prosperidade. Eu mando. Aonde está a igreja? Levante a sua mão e dá um grito de glória a Deus. Olha para o planejador. Oh, aleluia. Eu sinto a presença de Deus aqui. Você sabe por que é que muita gente, mesmo sofrendo, estão na presença de Deus? Eu vejo muitas irmãs, você não sabe o que elas passam dentro de casa. É luta, é provação, é muita coisa difícil. Quantos irmãos que às vezes estão sofrendo, que às vezes estão chorando. Aí você olha para eles e diz: eu não entendo por que é que esta pessoa está sofrendo. É enfermidade, é tanto problema, é tanta luta, é tanta provação. Ele não está de olho na bênção, ele está de olho no dono da bênção. Ele está olhando para o planejador, e é por isso que ele tem força para vencer os problemas. Agora, gente, agora eu entendi porque é que o salmista dizia assim: Senhor, os meus olhos estão postos em ti. Olha só. O salmista dizia isso. Ele dizia: Senhor, os meus olhos não estão na esquerda, os meus olhos não estão na direita, os meus olhos não estão nos problemas, os meus olhos não estão nas dificuldades. O salmista dizia: os meus olhos, Senhor. Por que que é importante os seus olhos estar de olho no planejador? Eu já observei quando a gente está dirigindo, quando você está dirigindo, você está no caminho assim, se você olhar para o lado, não olhar para frente, parece que o carro tem a tendência a virar a direção para o lado que você está olhando. Quem já notou isso? Já notaram isso? Não é? Parece que quando você está dirigindo, você começa a olhar para o lado. Eu já tive a impressão que o carro vem para... Porque os seus olhos estão sendo colocados naquela direção. Você precisa olhar para ele. Porque quando você conhece a Deus, quando você conhece a grandeza de Deus, você sabe que ele pode fazer por você aquilo que é impossível aos seus olhos. Essa história que nós acabamos de ler no livro de Números, que é uma história muito conhecida, quando os espias, eles foram enviados, 12, cada um representando uma tribo de Israel, eles foram enviados para espiar a terra de Canaã e ficaram fazendo esse trabalho por 40 dias. Eles receberam então a incumbência, a responsabilidade de espiar a terra. Escute isso, que o Senhor daria ao povo de Israel. Escute, isso era uma promessa de Deus. Repita comigo: promessa de Deus. Mas você sabe o que eles fizeram? Quando eles voltaram para dar o relatório a Moisés da terra prometida, o reconhecimento da terra, o que é que eles haviam visto na terra? Uma coisa muito engraçada, uma coisa muito interessante aconteceu. Eles começaram a dar um relatório para Moisés dizendo: olha, a terra é até boa. Bom, isso não era novidade, porque o Senhor já havia dito que a terra era boa e que o Senhor daria a terra para eles.
Mas tem um problema. Tem gigantes lá. E o problema desses gigantes é porque assim, como é que nós vamos vencer esses gigantes? Como é que nós vamos possuir essa terra? Aí eles disseram assim, porque aos nossos olhos, escute isso. O problema às vezes, irmão, escute, irmã, o problema é são os seus olhos.

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3: Dezesseis horas e um minuto.
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9: 16:04.
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0: 16:06.
1: Dificuldade muito grande. Aí você vai orar ao Senhor. Aí o Senhor fala assim: por que clamas a mim? Quando você vê isso pela primeira vez, alguém tem a impressão de que Deus está ignorando a necessidade da gente. Ah, mas parece que Deus não sabe o que eu estou passando? Obviamente, of course, é claro que Ele sabe. E Deus sabia o que Moisés estava enfrentando na frente do Mar Vermelho com aquele povo, mas o Senhor perguntou: por que clamas a mim? Por quê? Porque aos olhos do povo estava o mar na frente, mas aos olhos de Deus o mar já estava aberto, gente. Eu acho que vocês não entenderam muito bem, não. Não é? Só disse, por que vocês me clamam? Toca nas águas. Toca nas águas. Aos olhos de vocês, vocês estão vendo o faraó atrás. E o problema é o seguinte, que às vezes as pessoas ficam desesperadas, pensando: meu Deus do céu, como é que vai fazer? Deus deve ter um plano B para mim. Não, não, não, Deus não trabalha. Deus não tem plano B. O plano de Deus para você é o A. Plano de Deus para você, sabe quando você entra numa provação, sabe quando você entra na fornalha, quando está tudo certo na sua vida, de repente estoura um problema que para você é muito difícil, aí você pensa assim: entrei nesse problema agora, Senhor, e agora? Agora Deus está entrando comigo nesse problema. Não, Deus sabia que você, a Bíblia diz que no começo, a palavra de Deus que diz isso no livro de Isaías, que desde o início Deus anuncia o fim. Estou querendo dizer para você que dentro desse problema que você está, dentro dessa dificuldade que você se encontra, você foi pego de surpresa, não seu Deus. Você não sabe o que fazer amanhã. Você não. Mas e se esse exame que eu vou fazer amanhã? E se essa biópsia? E se essa consulta? E se der. Não, não, irmão, você não sabe o que vai fazer. Mas enquanto você está desesperado, enquanto você está quebrando a cabeça, Deus está olhando para você e dizendo: Ele não sabe, mas eu já tenho uma saída vitoriosa para Ele. Oh, glória a Deus! Eu já tenho uma saída vitoriosa para ela. Eu sou o Deus Todo-Poderoso. Quem serve a esse Deus Todo-Poderoso? Levante.

Deus vê o que ainda nós não conseguimos enxergar. Eles encontraram gigantes. Mas escute uma coisa: a existência de gigantes não significa ausência de uma promessa. Olha, não é porque existem gigantes, não é porque existem os desafios, que você não vai alcançar a promessa de Deus, a promessa que Deus fez para você. Aí tem pessoas que pensam assim: mas pastor, se fosse realmente Deus, não haveria dificuldade. Não, se fosse realmente Deus nesse negócio, se fosse realmente Deus me abençoando, se fosse realmente Deus comigo, não teria dificuldade. Não, irmão, é muito pelo contrário. Eu disse isso aqui em um dos cultos que eu estava pregando, mas eu vou dizer de novo, porque tem alguém que precisa ouvir. Quanto mais bênçãos Deus tem para você, quanto mais abençoado você vai ser, mais provação você vai passar.

0: Agora deixa eu ainda te dar um recadinho, não é para desanimar você, nem para desmotivar você, mas escute aqui, filho de Deus e filha de Deus. Deus não vai facilitar as coisas para você. Pastor, Deus vai facilitar. Você acha que Deus vai dar uma folgadinha para você, uma facilitadinha? Não, não vai. Até porque, olha o que a Bíblia diz. A Bíblia diz que Deus tem o seu caminho no meio da tormenta. Um dia eu falei com Deus: ô Senhor, o Senhor não podia ter o seu caminho no lugar mais fácil? Tem que ser no meio da tormenta mesmo? No meio da tormenta. Ô, Deus está falando com alguém hoje. Deus está me dizendo que Ele está falando com alguém. Deus está me dizendo que Ele trouxe alguém para ouvir essa palavra nessa tarde. Escute, pastor, Deus não vai facilitar as coisas para mim. Deus não vai fazer as coisas ficarem folgadas para mim. Não, Deus não vai facilitar nada para você. Deus não vai fazer as coisas ficar fáceis para você. Mas Deus fará todas as coisas se tornar possíveis. Deus fará todas as coisas se tornar possíveis. A luta não vai impedir. As barreiras não vão impedir. A glória de Deus vai se manifestar no meio da luta. Tem alguém que pode glorificar o nome do Senhor? Você lembra de Lázaro? O que estava morto há 4 dias. O recado que chegou para Jesus foi esse: o amigo a quem tu amas. O amigo a quem tu amas está enfermo. Não era porque Jesus o amava que as coisas para ele ia ficar facinho. Ele enfrentou a morte. Mas o Senhor Jesus chegou e deu voz de comando e disse: tirai a pedra. Senhor, mas já faz 4 dias, mas é o amigo que eu amo que está aí. Tirai a pedra, Lázaro, saia para fora. O Senhor Jesus trabalha, Ele faz o impossível se tornar possível para os seus filhos amados. Aonde estão os filhos amados de Deus? Levante a sua mão e grita: eu estou aqui, Senhor. Orialaba sobre a candalabaia. Oialaba suriclama labaia. A presença de Deus está descendo, levante a sua mão. Você aí na sua casa, que está ouvindo esta palavra, levante a sua mão. Na sua casa, no seu trabalho, onde você estiver. E diga: Senhor, eu estou aqui. Eu sou o teu filho amado, porque Ele está te visitando agora. Orialaba suriclama labaia. Se fosse realmente Deus, tem pessoas quem diz que se fosse realmente Deus não haveria tanta dificuldade, mas a presença de dificuldade não significa que Deus mudou de ideia. A presença da dificuldade não significa que Deus mudou de ideia. Deus nunca disse que Canaã não teria gigantes. Ele disse que Canaã seria deles. Ele não deu: ah, Canaã não vai ter gigante, Canaã não vai ter dificuldade. Não, Ele disse: Canaã vai ser de vocês. Tenha o que tiver, eu falei, está falado. Se Deus falou, está falado e pronto. A Bíblia diz, irmão Ivan Luiz, que Deus sustenta todas as coisas com o poder da sua palavra. Quem quem crê que a palavra de Deus é forte? Levante a sua mão e dá uma glória. Você se lembra quando alguém chegou para Jesus e disse: Senhor, eu não sou digno de que tu entres debaixo do meu telhado. Eu reconheço os meus pecados, eu reconheço as minhas falhas, eu não sou digno de que tu entres debaixo do meu telhado. Diga apenas, diga comigo uma palavra, mais forte, uma palavra. Diga apenas uma palavra e o câncer desaparece. Diga apenas uma palavra e as correntes do diabo caem por terra. Diga apenas uma palavra e todas as portas se abrem. Diga apenas uma palavra e o meu milagre acontece. Receba a palavra de Deus. Recebe a palavra de Deus no seu coração. Orianda la baia. Oh glória. Oh aleluia. Glória a Deus. Talvez você esteja olhando para a situação e dizendo: eu não consigo. Mas Deus está dizendo: eu faço por você, você consegue através de mim. Prepare aí o sonho realizado. O maior problema não estava no gigante. Escute isso, eu vou terminar agora já. O maior problema não estava no gigante, o problema estava na visão deles. Oh, aleluia. Oh, glória. Como é que você está olhando para as coisas? O maior problema não está na dificuldade que está na sua frente, o maior problema está na sua maneira de olhar para as coisas. Você precisa olhar com fé para todas as coisas agora. Nós não caminhamos por vista, nós caminhamos por fé. Se você caminhar por aquilo que você está vendo, por aquilo que você está enxergando, você está perdido. Caminhe pela visão de Deus, caminhe pelas promessas de Deus, caminhe por aquilo que Deus tem para você. Tem alguém que pode glorificar a Deus? Caminhe por aquilo que Deus tem para você. Alabastore calamanai. Mas Josué, mas Caleb, sabe o que eles fizeram? Irmão, sempre, escute aqui, ó, sempre tem alguém de fé. Já viu? Dentro de uma casa sempre tem alguém de fé, sempre tem uma mãe, sempre tem uma mãe. Às vezes o filho está desanimado, ele está: ô mãe, as coisas dão certo para todo mundo, caminha na vida de todo mundo e na minha mão. Mas tem um Caleb lá dentro de casa que é a mãe, dizendo: filho, a mãe vai orar e Deus vai fazer, e Deus faz mesmo. Tem um Caleb lá dentro de casa. Às vezes a família está desanimada, mas tem aquele pai que diz: não, nós vamos orar e Deus vai fazer, e Deus faz mesmo. Você que está no hospital me ouvindo agora, não importa se você está com vários aparelhos respiratórios, aparelhos do coração, não importa. Você que está me assistindo agora, eu vou falar aqui nessa câmera. Passe a ver as coisas pela visão de Deus. As promessas de Deus na sua vida não morreu, as promessas de Deus na sua vida não acabou. Independente do problema, você que está me assistindo, talvez no presídio, está me ouvindo, você que está me assistindo agora num leito de enfermidade, passando por uma situação muito difícil, chorando, Deus está dizendo para você: não importa o gigante que você está enfrentando, eu lhe darei a vitória. Eu sou o Deus Todo-Poderoso. Confia em mim. Cadê o Ivan? Já está preparado? Não olhe para os planos, mas é para olhar para quem? Vocês aprenderam para o planejador. Eu vou perguntar, você vai repetir. Não olhe para os planos, olhe para o... Diga para o irmãozinho aí, tudo que o pastor falou foi para você. Diga para ele. Deus realiza sonhos. E esse planejador vai fazer o sonho ser realizado, cantor Ivan. Quem crê que o seu sonho será realizado, glorifica ele.
1: Pastor Fabrício, gostaria, o que você souber, cantar comigo.
0: Claro, tá bom? Com muito prazer.
1: Esse hino aqui, irmãos, Deus fala aos nossos corações. Se você prestar atenção, Deus vai continuar falando através do...
0: Oh, glória.
1: Sonho realizado.
0: Aleluia.
1: O meu filho, o Daniel, para o momento era impossível nascer. Não podia vir na dele. E hoje já está 13 anos. Bonito.
0: Glória a Deus.
1: Ele está outro. Aleluia! Toda igreja de fé, vamos adorar a Deus com alegria, vamos! Oh, aleluia! Meu amigo Rodrigo, capricha aí pra mim, ó.

coisa linda. Podem glorificar ao Senhor nosso Deus. Quem crê nesse Deus dos impossíveis, levante a sua mão. A presença do Senhor está em todos esses lugares aqui. Venham aqui no altar perto de mim, por favor. Venham aqui no altar perto de mim, porque eu quero orar com vocês. Nós vamos fazer a oração das causas impossíveis. Eu quero que você coloque o seu pensamento em Deus. Ore calabasuri clama lamasuri anda lamai. Deus está falando com você. Que Ele está agindo em seu favor. O Senhor disse que te trouxe aqui nesta tarde para mudar as coisas na sua vida. E o Senhor mandou dizer que você não está esquecida, que você não foi deixada. O Senhor diz que todas as provações, que todas as dificuldades com as quais você está lutando, está no domínio dEle. E o Senhor está dizendo, meu servo, diga a ela que ela vai ver a minha mão, ela vai ver a minha glória, ela vai ver o meu agir. E é por isso que eu trouxe ela aqui nesta tarde, porque hoje eu começo algo novo na vida dela. Quem pode levantar as suas mãos e pode dar glória a Deus? Podem bater palmas para o Senhor Jesus. Tem duas pessoas que estão aqui no nosso meio. Vocês vieram diante de Deus hoje para buscar a cura e vocês trouxeram um exame médico. Vocês disseram, quero levar o meu exame médico porque eu quero clamar diante de Deus com ele na mão. E eu queria que você pegasse na sua mão agora esse exame e viesse aqui perto de mim no altar. Porque eu vou colocar a mão sobre a sua cabeça agora. E a cura vai acontecer. Você disse, eu vou levar diante de Deus. E Deus te viu. Eu quero que você pegue esse exame na mão e traga aqui na frente do altar agora. Aonde estão essas duas pessoas? Porque eu vou colocar a mão sobre a sua... Passe aqui, minha querida, aqui. Eu quero colocar a mão sobre a sua cabeça. Eu queria que a outra pessoa viesse. Levante, venha aqui, aqui, porque eu quero, isso, venha, venha, venha com o exame na mão, venha, porque o Senhor é quem vai tocar na sua vida aqui agora. Aqui tem uma pessoa que me revela o Espírito Santo de Deus, aqui ó, que o diabo está com muito ódio de você, porque ele tentou matar uma pessoa da sua família com vários tiros, vários disparos, mas esta pessoa escapou. E Satanás disse que desta vez não falha, que vem para matar, mas ele pode vir para matar, porque o anjo do Senhor já está na frente desta pessoa. Queria que você viesse aqui na frente, porque você sabe o grande livramento que Deus deu. Ainda não é essa, eu quero orar por ela. Você sabe o grande livramento que Deus deu para aquela pessoa. Vem aqui, irmã. Vem aqui. Quem pode dar glória a Deus? Pode bater palmas e dar glória a Deus. Pode dar glória a Deus. Tem cinco pessoas que Deus vai tocar na sua visão. Você estava perdendo as vistas. Três destas pessoas era por causa da diabetes, afetou o fundo do olho. Mas Deus me disse que vai tocar em vocês. Chega aqui. E não é amanhã, não, é agora. É agora. Deus me disse que vai tocar em vocês e agora. Deus me disse, vai tocar em vocês agora. Diga glória a Deus. Deus vai tocar em vocês agora. Quem pode glorificar é o nome do Senhor. Levante a sua mão e dá um glória a Deus bem forte. Tem uma pessoa que me revela o Espírito Santo que você está fazendo uma bateria de exames por causa de um problema no coração. Deus está dizendo que hoje está tocando sobre... Chega para cá, minha querida. Deus está curando. Deus está trabalhando. Oh, glória a Deus. Me
revela o Espírito Santo de Deus. Duas pessoas que vieram aqui esta tarde, e essas duas pessoas têm muita dor no estômago. É dor, dói muito. Eu queria que essas duas pessoas levantassem as mãos, porque você, uma está ali. Se conseguir romper o povo e vir aqui na frente, venha. Vem aqui, minha querida irmã. Digam glória a Deus. Digam glória a Jesus. E escute a revelação do Espírito Santo. Deus está me dizendo que veio uma pessoa aqui hoje. Você disse: eu vou na igreja porque eu vou levar um milagre para uma pessoa que está no hospital. Eu vou para a igreja para apresentá-la diante de Deus. E eu vou levar um milagre. O Senhor disse que já está dando um milagre hoje.

as palmas e o glória a Deus. Podem dar glória a Deus. Quem crê no poder da oração, diga glória a Deus. Nós vamos orar aqui agora. Você vai colocar na mão de Deus a sua angústia, os seus problemas, as suas dificuldades, e o Senhor vai visitar você aqui agora. Quantos que já estão, escute, quantos de vocês que já têm preparado a sua oferta para apresentar a Deus aqui agora? Levante a sua mão e diga amém. Cadê os irmãos com os votos? Eu quero que vocês distribuam os votos. Porque antes de fazer esta oração aqui agora, você vai entregar diante de Deus as suas primícias. Podem passar para aqueles que não têm. Você vai entregar diante de Deus a sua oferta, o seu voto. Escute, não é comprar bênção, a bênção de Deus não tem preço. Não, mas você pode fazer um propósito com Deus. Aqui na frente, digam glória a Deus. Digam glória a Jesus. Quantos aqui já fizeram um voto com Deus, já fizeram um propósito com Deus e Deus te abençoou? Levante a sua mão. Inclusive, eu quero pedir aos nossos irmãos colaboradores para colocar um QR Code aqui. Olha, você que, pastor, eu estou assistindo a transmissão e eu quero fazer uma oferta. Eu quero ajudar a obra de Deus também. Nós temos o QR Code para você fazer a sua oferta. Você que talvez não tenha espécie, você que está em casa também, nós temos o Pix, que você pode fazer a sua oferta. Quantos de vocês estão aqui? Eu só vou perguntar isso e quero que vocês respondam com responsabilidade e sinceridade. Quantos reconhecem que tudo que você tem é Deus que te dá? A mãozinha mais alta assim. Então acho que está resolvido, né? Aí não precisa falar muita coisa. Quando a pessoa reconhece que tudo que ela tem é Deus. Vocês já viram que nós passamos por lutas, passamos por provações, mas não nos falta nada? Tem alguém que pode testemunhar disso? Levante a sua mão. Ah, pastor, eu tô mal. Não diga isso não, você não sabe o que está. Fale isso. Deus tem nos dado o suficiente. A irmã diz graças a Deus. Tem ou não tem, irmãos? Quem reconhece isso, levante a sua mão e dá um glória a Deus. Então levante a sua oferta aí, antes de orar pelos milagres. Levante a sua oferta, você que vai fazer pelo QR Code, está aqui na tela. Você que vai fazer o Pix, faça o Pix também. Para ajudar a igreja, nós temos as contas bancárias. Você pode fazer transferência, mas tem que ser de todo o seu coração. Diga assim comigo: meu Deus, mais forte, meu Deus, receba o meu voto, a minha oferta, de todo o coração, em nome de Jesus. Diga: sai a miséria, sai miséria, sai devorador. Diga: saia, sai da minha frente, sai do meu caminho. Sai. Diga comigo: a bênção de Deus está na minha vida, na minha casa e na minha família. Pode colocar aí na salva, porque eu vou orar agora. Digam glória a Deus. Digam glória a isso. Pode colocar no alfolim, na salva. E Deus vai te abençoar. Ou seja, Deus já está te abençoando. Isso, ajude a casa de Deus. Pastor, mas eu queria fazer um Pix, eu tenho cartão, olha a maquininha aí, ó. Tem desse lado aqui também, é só você dar um sinal com a mão. E as irmãs vão aí aonde você estiver. E você que está em casa também, você pode ajudar com a sua oferta. Você pode ajudar fazendo a transferência. E a bênção de Deus estará sobre a sua vida. Com os teus olhos fechados, porque vai descer uma unção de Deus.

glória, glória, glória, glória, glória a Deus. Isso começa glorificando ao nome do Senhor. Comece dando glória, glória, glória, glória, glória, glória, glória, glória a Deus. Senhor meu Deus e Senhor meu Pai, nós estamos aqui diante a sua presença agora.

clama la mas. Vai repreendendo agora. Vai repreendendo agora o impedimento. Vai repreendendo agora as barreiras. Isso, pastores. Orem, orem com força. Saia, saia, saia toda opressão maligna agora. Saia, demônio, saia, saia do caminho desta pessoa. Sai, isso, sai, sai, sai, sai, sai, sai. Queima ele, Jesus, queima ele, Jesus, queima ele, Jesus, queima ele, Jesus. Vai saindo agora, vai saindo toda opressão maligna. Fecha os olhos, obra de feitiçaria, fecha os olhos. Obra de macumbaria, obra de bruxaria, sai agora. Sai agora pelo poder do sangue de Jesus. Saia, este problema maligno, esta obra maligna, esta insônia.

angústia, essa tristeza, esse pensamento de morte. Sai, queima ele, Jesus. Queima ele, Jesus. Saia tumor maligno. Saia tumor maligno que está no corpo deste homem, que está no corpo desta mulher. Saia, saia infecção, saia inflamação. Saia agora. Saia, queima ele, Jesus. Queima

0: sai, obra maligna, sai, opressão maligna, sai, queima ele, Jesus, queima ele, Jesus, queima ele, queima ele, queima ele, queima ele. Sai, opressão maligna, sai, opressão das trevas, pelo poder que há no sangue de Jesus, em nome de Jesus, vai colocando as tuas mãos agora, Senhor, vai quebrando todas as correntes das trevas, vai quebrando todas as correntes do maligno, traga uma vida nova, traga libertação, saia toda a enfermidade, saia toda a obra maligna, sai em nome de Jesus, vai tocando no coração dela, olha Deus trabalhando. Em calada sobre a canta da basura. Olha Deus agindo. Olha Deus manifestando a glória dele. Em calada subire calabanas. E de la basura e calabana. Remanchoroba canta da bas. Recebe o milagre. Recebe o milagre. Recebe o milagre. Recebe a bênção. Receba a vitória. Para a sua casa. Para a sua família. Recebe. Em nome de Jesus, levante a mão. Tem 32 pessoas que Deus diz que está mandando a providência lá na sua casa. Levante a sua mão e diga, é na minha casa, em nome de Jesus. Deus diz que está mandando a providência na sua casa. 32 pessoas. Você que está nos ouvindo, está nos assistindo. Levante a sua mão, você também aí na sua casa. Aí no seu trabalho, isso aqui é um culto. É pela fé que você recebe. Diga em nome de Jesus, eu recebo a bênção, eu recebo a vitória, diga em nome de Jesus, saia Satanás, sai do meu caminho, sai da minha família, diga sai a doença, sai a enfermidade, diga sai espírito da morte, repreende o espírito da morte, sai, sai. Em nome de Jesus, quem pode bater palmas e dar glória a Deus?
1: Do grande mover de Deus. Essa senhora que foi revelada, relata que estava com dor e agora está curada. Minha irmã, seu nome?
2: Vandete.
1: Vandete, que é a senhora tia?
2: Então, cheguei aqui com uma barriga bem alta, com muita dor na barriga. E eu disse, meu Deus, que dor horrível. Sempre que as coisas que eu comia me fazendo mal. Aí eu disse, hoje eu vou sair de lá curado, em nome de Jesus. Aí quando ele começou a orar, eu comecei a repreender como que algo me soltou, assim, dentro do meu estômago.
0: A senhora chegou aqui com a barriga inchada.
2: Isso.
0: E sentindo dores.
2: Muita dor.
0: Muita dor.
2: Muita dor.
0: O que que aconteceu depois da oração?
2: Como que algo me soltou, estava me prendendo, soltou dentro do meu estômago.
0: Como se alguma coisa soltasse assim, isso, a senhora isso. Sentiu alívio na hora?
2: Isso.
0: Foi aqui na hora da oração?
2: Agora, em nome de Jesus.
0: Foi a unção da cura, a unção de Deus que desceu sobre a sua vida. E já foi embora a dor.
2: Embora.
0: Aperta onde estava doendo, aperta.
2: Agora
0: olha,
2: não.
0: Já foi embora.
2: Foi embora.
0: Então levante as duas mãos pro alto. Diga obrigado, Jesus.
2: Obrigado, Jesus.
0: Por esse milagre.
2: Por esse milagre.
0: Quem pode dar glória a Deus, glorificar o nome do Senhor?
3: Mais uma pessoa curada aqui na quarta do grande mover de Deus. Seu nome, irmã?
4: Natália.
3: Irmã Natália, o que foi que aconteceu?
4: Eu cheguei com uma dor muito forte no pescoço, graças a Deus.
0: Uma dor muito forte no pescoço, dona Natália?
4: É.
0: Quando que a senhora começou a sentir essa dor?
4: Faz uns 3 meses já.
0: Uns 3 meses sentindo dor?
4: É.
0: Mas a senhora não havia ido ao médico ainda?
4: Fui, tomei remédio, mas os remédios não estavam fazendo nada.
0: Não tava adiantando os remédios, a medicação?
4: Não.
0: E como é que era para dormir com dor, com essa dor?
4: É uma dificuldade, né?
0: É.
4: É, mas graças a Deus.
0: E doía de dia e de noite isso?
4: Sim, dói direto.
0: E a medicação não funcionava.
4: Não resolve.
0: Mas agora a medicação que desceu do céu funcionou.
4: Amém.
0: Faça os movimentos com o pescoço, dona Natália. A dor foi embora. Agora escuta.
4: Graças a Deus.
0: Foi embora.
4: Foi embora.
0: E eu vou dizer para a senhora que foi embora para nunca mais voltar.
4: Em nome de Jesus.
0: Quem pode bater palmas pelo milagre de Deus na vida da irmã Natália? Pode glorificar, mais uma bênção aí, pastor Alain.
1: Deus acaba de operar um grande milagre dessa senhora. Minha irmã, seu nome?
5: Maria Tucano.

0: A senhora tinha uma irmã?
1: Eu estava sentindo muita dor do ouvido, e sentia muito dor do ouvido, e aquilo calmou, aquilo fedor cheiro forte, aí sumiu.
0: Estava sentindo dores, e ainda saiu uma secreção, fedia isso?
1: É isso, é.
0: Rodou muito forte?
1: Muito forte.
0: E agora, através da oração?
1: Mais, não consigo mais, Deus fez milagre.
0: Quanto tempo a senhora estava com essa dor no ouvido?
1: 6 meses.
0: 6 meses? A senhora foi no médico?
1: Já fui no médico.
0: O médico falou pra senhora?
1: O médico falou que eu tô escutando um pouco. E agora eu tô escutando.
0: E agora? A senhora tá ouvindo?
1: Tô ouvindo melhor.
2: Então o milagre foi completo na vida dela? A senhora sentia dor nos ouvidos, nos dois?
1: Dois, eu sentia muito forte.
2: E saía uma secreção?
1: É que céu, um cheiro forte.
2: Um cheiro forte.
1: É.
2: E também não ouvia bem.
1: Não estava ouvindo direito.
2: E agora, depois da oração?
1: Agora eu tô ouvindo melhor.
2: Tá ouvindo bem?
1: É.
2: E a dor no ouvido?
1: Eu não tô sentindo mais, não.
2: Desapareceu?
1: Sumiu a dor.
2: Quem pode dar glória a Deus por isso? Glorifica, porque é Deus que está curando aqui.
3: Mais uma pessoa curada, pastor Fabrício. Deus verdadeiramente está manifestando o seu poder na quarta do grande mover de Deus. Seu nome, irmã?
4: Maria do Carmo.
3: O que foi que aconteceu, irmã Maria?
4: Eu tava com o bico papagaio no joelho e doendo até meu carcanhar do pé.
3: Muitas dores. Chegou a procurar medicina?
4: Sim, passei no médico, fiz exame, deu bico de papagaio.
3: Deu bico de papagaio, o que os médicos falavam?
4: Falou que não tem cura.
3: Não tem, cura, mas pra Jesus tem cura. Chegou aqui na igreja Deus de Amor com dor?
4: Cheguei com dor, mancando do pé.
3: Chegou mancando, a senhora não conseguia se movimentar com liberdade, sem sentir dor?
4: Não.
3: Então anda agora pra nós vermos aqui, anda pra nós vermos aqui. Quem olha, tá vendo a nossa irmã andar?
2: Mas ela não Deus? Tá mancando, olha. Volta pra lá, pra... olha. Quem, e vocês nem aplaudem ao Senhor, meus irmãos. Olha, quanto tempo a senhora estava com esse problema, com essa dor?
4: Uns 3 meses.
2: Uns 3 meses. Doía o joelho e doía o pé também?
4: Isso, doía o carcanhar.
2: O calcanhar doía também?
4: Doía.
2: Isso era dia e noite?
4: Dia e noite eu ficava na cama, eu fiquei umas 2 semanas na cama sem poder andar.
2: Sem poder andar?
4: É, nem aguentava pôr o pé no chão.
2: Meu Deus do céu, isso é Deus ou não é, meus irmãos? E agora a dor foi embora.
4: Foi embora, não tá.
2: Desapareceu.
4: Apareceu.
2: E olha, nunca mais vai. Anda mais um pouquinho aqui. Vamos derrotar o Satanás. Anda, olha aí. Ficou na cama sem poder andar, mas agora a dor desapareceu, a enfermidade foi embora. Quem pode dar glória a Deus por isso, meus irmãos? Queridos, quantos crê que Deus ainda está operando aqui? Levante a sua mão. Levantem-se mais um pouco. Levantem-se mais um pouquinho. Isso, todos vocês. Vocês que ainda estão aqui na frente, cheguem mais para cá. Isso, digam glória a Deus. Deixa eu dizer uma coisa para vocês. E eu quero que vocês recebam isso. Você está abençoado por Deus 100%. Você acredita nisso? Quando você sair lá fora, quando você sair da igreja, o diabo vai querer voltar com os maus pensamentos, com os pensamentos ligados. Agora a dor desapareceu, a enfermidade foi embora. Quem pode dar glória a Deus por isso, meus irmãos? Queridos, quantos crê que Deus ainda está operando aqui? Levante a sua mão. Levantem-se mais um pouco. Levantem-se mais um pouquinho. Isso, todos vocês. Vocês que ainda estão aqui na frente, cheguem mais para cá. Isso, digam glória a Deus. Deixa eu dizer uma coisa para vocês. E eu quero que vocês recebam isso. Você está abençoado por Deus 100%. Você acredita nisso? Quando você sair lá fora, quando você sair da igreja, o diabo vai querer voltar com os maus pensamentos, com os pensamentos negativos, mas você recebeu uma palavra aqui hoje. E a palavra que você recebeu é: coloque os teus olhos no planejador. Quem vai sair daqui hoje com esta palavra? Sim ou não? Agora, tem uma coisa, antes de fazer a oração final. Você não pode ficar sem declarar Jesus como Salvador da sua alma. Porque a primeira prova que você colocou os seus olhos no planejador é quando você fala assim: Jesus, eu entrego a minha vida para o Senhor. E você pode fazer isso agora. Levantar sua mão e dizer: Senhor, eu quero entregar a minha vida na sua mão, quero que o Senhor escreva o meu nome aí no céu, no livro da vida, e quero que o Senhor guie os meus passos. Levante a sua mão para fazer isso agora. Levante a sua mão para fazer isso agora. Você que ainda não tinha feito isso, levanta a sua mão, levanta a sua mão. Isso. Talvez alguém que estava afastado da presença de Deus, não importa o motivo, não importa porquê, mas faça isso agora. Levante a sua mão. Você que está em casa também, levante a sua mão agora. E você vai dizer: Senhor, eu estou entregando a minha vida nas suas mãos, para que o Senhor possa cuidar de mim como prova de que eu estou colocando os meus olhos em ti. Pastor Humberto, pode subir para cá, porque já vou pedir para fazer a unção. Levante as suas mãos, diga comigo: Senhor Jesus, cuida da minha vida. Escreve o meu nome aí no céu, no livro da vida, e sela com teu sangue. Diga: Senhor Jesus, eu quero te servir com todo o meu coração. Amém. Deus vai cuidar de você todos os dias. Pega a chave da sua casa na sua mão agora. Pega a chave da sua casa na sua mão. Você que tem a chave da casa, pega. Pega a chave do carro também, pega. A chave da moto, pega aí. A chave da sua empresa, pega aí na sua mão agora. Em nome de Jesus, e levante para o alto. Ore comigo, Senhor nosso Deus e nosso Pai. Nós oramos aqui agora, pedindo que a sua bênção continue com o seu povo. Pedindo que o Senhor possa levar os seus filhos em paz. Pedindo que o Senhor possa cobri-los com teu sangue. Quando nós levantamos a chave de casa, a chave do carro, a chave da empresa, nós estamos dizendo que tudo, tudo pertence a ti, e de que o Senhor é uma representação, que o Senhor tem entrada livre na nossa casa, e que o Senhor é aquele que comanda a nossa vida. Cobre a todos com teu sangue, Jesus. Livra do roubo, livra, Senhor, livra do assalto, livra do homem mau, dai livramento do acidente, dai livramento de todo mal agora. Diga: dai livramento, Jesus. Diga: repreenda o laço do diabo. Diga: todo mal já foi repreendido, em nome de Jesus. Que o Senhor te abençoe e te guarde, faça resplandecer o seu rosto sobre ti, que o Deus Israel te dê paz. Muito obrigado pela presença de vocês. Que Deus continue abençoando a vida de vocês. A paz do Senhor Jesus. A paz do Senhor. A paz do Senhor. Deus abençoe vocês que estão nos assistindo. Fiquem todos na paz do Senhor Jesus.
5: Foi a quarta do grande mover de Deus aqui na Igreja Pentecostal Deus de Amor. Deus se moveu de uma maneira tremenda. O Espírito de Deus operou de uma maneira gloriosa. A palavra de Deus foi pregada na instrumentalidade do nosso irmão pastor Fabrício Beata. Os dons de Deus foram manifestos. Pessoas estão saindo agora curadas por Jesus, abençoadas pelo poder da palavra. Tudo isso Jesus fez aqui na Igreja Pentecostal Deus de Amor nessa tarde. E você que não pôde estar conosco, você tem mais uma oportunidade. Daqui a pouquinho, às 19 horas, esse culto, essa campanha, quarta do grande mover de Deus, ela tem continuidade. E às 19 horas estará sendo instrumento de Deus o nosso irmão presbítero Alan Feitosa. Ele será instrumento de Deus e você é o nosso convidado. O endereço é fácil: Avenida do Estado, 4568, no bairro da Liberdade, entrada principal, Avenida Prefeito Passos, número 10, aqui mesmo no centro da capital paulista. Então, se você tem condições, venha para cá, porque eu tenho a certeza, Deus vai honrar a sua fé, Deus vai honrar o seu propósito e a sua vida certamente não será mais a mesma. A bênção de Deus, ela vai te alcançar e o nome do Senhor Jesus, ele será glorificado na sua vida, na sua casa, na sua família, em nome de Jesus. Seja bem-vindo, meu irmão. Deixe o seu nome aqui para os nossos irmãos internautas.
6: Jamerson Agostinho Nascimento.
5: Irmão Jamerson, como que foi para você a experiência de estar aqui na quarta do Grande Mover de Deus? Estamos no término desse culto, o culto já acabou, estamos já agora nos preparando para daqui a pouco, às 19 horas, mais um culto como esse, e eu quero saber, como que foi a sua experiência, como que foi estar presente nessa quarta-feira?
6: Glória a Deus. Cada vez que eu tô aqui nessa igreja, eu sinto como se ela se movesse, que eu tivesse, ela balançasse, se essa igreja ela tivesse se movendo. Eu sinto isso, eu sinto que é o Espírito de Deus.
5: Deus se moveu de uma maneira poderosa, Deus se moveu de uma maneira graciosa. Tá voltando para casa abençoado por Jesus, meu irmão?
6: Abençoado.
5: Valeu a pena ter saído de casa, ter deixado os afazeres para estar aqui nessa quarta-feira?
6: Sim, pelo meu pai.
5: Vale a pena. E na próxima quarta-feira tem mais. Faça um convite para os nossos irmãos.
6: Que permaneça firme na rocha, que só Jesus salva.
5: Só Jesus salva, ele é o caminho, ele é a verdade, ele é a vida, e ninguém vai ao Pai a não ser por ele. Irmão Jefferson, obrigado pela sua participação. Você teria alguma bênção que o senhor recebeu agora e gostaria de compartilhar?
6: Deus proverá.
5: Amém. Deus abençoe. Obrigado pela sua participação. Uma boa volta para sua casa. É isso aí, querido irmão internauta. Você está ouvindo o nosso irmão testificando das bênçãos, dos milagres, da parte do Senhor Jesus.

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11: O desaparecimento de uma pessoa é uma situação angustiante que exige ação rápida e organizada. Ao contrário do que muita gente acredita, não é necessário esperar 24 horas para registrar o desaparecimento. 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Fornecer o máximo de informações possíveis, como características físicas, roupas usadas, locais frequentados e recentes comportamentos, é fundamental para agilizar as investigações. As primeiras horas após o desaparecimento são decisivas. Familiares e amigos devem entrar em contato com hospitais, abrigos e até com o IML. Além de divulgar, claro, a foto e informações da pessoa nas redes sociais, rádios e grupos de comunicação locais. Órgãos públicos e organizações civis oferecem apoio nesse tipo de situação. O Ministério da Justiça mantém o Programa Nacional de Localização e Identificação de Desaparecidos, que centraliza informações em todo o país. 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Apoio psicológico gratuito. CVV, escuta e acolhimento para quem precisa. De Valorização da Vida oferece apoio emocional e prevenção de suicídio e de forma gratuita, anônima e confidencial para qualquer pessoa que esteja passando por momentos de sofrimento, solidão, ansiedade ou outras dificuldades emocionais. O serviço é mantido por voluntários capacitados que realizam uma escuta empática, sem julgamentos e com total sigilo, ajudando o indivíduo a encontrar conforto e acolhimento em momentos delicados. cidade. O atendimento do CVV, ele é feito 24 horas por dia, todos os dias da semana, pelo telefone 188 e por chat online, e-mail ou presencialmente em alguns postos espalhados pelo Brasil. De acordo com o CVV, o objetivo do serviço não é oferecer aconselhamento ou tratamento psicológico, mas sim proporcionar um espaço seguro de escuta, onde a pessoa pode expressar livremente os seus sentimentos. Essa escuta atenta e acolhedora tem mostrado grande impacto positivo, ajudando milhares de brasileiros a enfrentarem momentos de crise e, o mais importante, a buscarem apoio profissional quando necessário.
12: E 7. 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

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Programa Voz da Libertação da Igreja Pentecostal Deus e Amor, pela Super Rádio de Curitiba, cortando os céus do Brasil e levando a todos a mensagem da Palavra de Deus. Nós estamos aqui com a nossa programação local, Super Rádio de Curitiba. O querido rádio ouvinte pode sintonizar a Super Rádio de Curitiba em qualquer lugar do mundo, isso mesmo, de qualquer lugar do mundo, você, o senhor, a senhora podem sintonizar a Super Rádio de Curitiba. Digita lá, superradiodecuritiba.com.br. Em qualquer lugar do mundo, você, o senhor, a senhora pode ouvir a nossa programação local e receber as bênçãos e vitórias de Deus para a sua vida, tá bom? superradiodecuritiba.com.br. Em qualquer lugar do mundo, você, o senhor, a senhora pode sintonizar a nossa programação local e desfrutar das bênçãos e vitórias de Deus para a sua vida. Queridos ouvintes que estão ligadinhos na nossa programação, o nosso assunto agora, querido ouvinte, é acerca do culto de Lago Mais às 7 horas da noite, hoje, quarta-feira, aqui em nossa sede estadual.

atenção, Grande Curitiba e região. Eu lembro a todos vocês, hoje é quarta-feira. Logo mais às 19h, começa oficialmente o quarto e último culto desta quarta-feira aqui em nossa sede estadual do Paraná. E aqui vai um convite todo em especial para o ouvinte que está ligadinho na nossa programação nesta tarde. Oficialmente o culto começa às 19h, tá bom, querido ouvinte? Mas extraoficial aqui na nossa sede estadual do Paraná, já a partir das 18h, a partir das 18h, a igreja estará em oração. O povo de Deus estarão em clamor para Deus confirmar as bênçãos e vitórias desde os altos céus para a sua vida. Venham para cá, Grande Curitiba, venham para cá, região metropolitana, receber as bênçãos e vitórias de Deus que é para todos. O bom Deus e Pai Todo-Poderoso, ele tem uma bênção, ele tem uma vitória toda em especial para entregar em suas mãos. Afinal de contas, a bênção de Deus é ela que nos enriquece sem acrescentar nenhuma dor. Deus tem prazer em abençoar. Quer ser o abençoado, quer ser a abençoada, então estejam conosco nesta noite, pois o dono da bênção e da vitória certa é o Senhor Jesus, que reservou, já preparou esta quarta-feira para que todos possam estar conosco aqui, adorando a Deus em espírito e em verdade conosco. Lembrando a todos vocês que nesta noite nós vamos contar com a presença dos servos do Senhor, irmão cooperador Cícero e também a sua esposa, irmã Karina, aqui pregando a palavra de Deus, orando em favor de todos pelos excelentes dons do Espírito Santo. E a bênção, a vitória de Deus com certeza será muito grande, certa e garantida para a sua vida. O abençoador é o Senhor Jesus, ele é o maior interessado com certeza em te abençoar. Venham para cá, querido ouvinte, nesta noite, já a partir das 18h, a igreja estará em oração. O povo de Deus estarão clamando, o povo de Deus estarão suplicando já pela providência e o agir do Deus Todo-Poderoso. Venham para cá nesta noite, pois Deus com certeza tem uma vitória reservada para todos. O endereço da sua bênção, o local da sua vitória, Igreja Pentecostal Deus e Amor, Pedro Ivo 744, bem no centro de Curitiba, esse é o local da sua vitória. Deus tem bênçãos, Deus tem vitórias para todos. É a bênção de Deus que nos enriquece sem acrescentar nenhuma dor. A bênção de Deus é para a vida daquele que crê. A bênção de Deus é para a vida daquele e daquela que confia. Quem crê no poder extraordinário que há na pessoa bendita do Senhor Jesus, vem para cá, para a Igreja Pentecostal Deus e Amor, sede estadual do Paraná, receber as bênçãos e vitórias dos altos céus. Eu falo com pessoas que estão passando por grandes lutas, batalhas travadas em sua vida. Eu falo com pessoas que estão passando por grandes aflições na sua vida. Quando a luta não é com você, com o senhor, com a senhora, a luta é com pessoas da família, a luta é com entes queridos, a luta é com enfermidades, a luta é com a porta de trabalho, que de emprego que não se abrem por nada. Pessoas que estão enfrentando lutas aí, casais, na área conjugal, na área familiar, na área trabalhista, Deus quer pelejar por você, pelo senhor, pela senhora. Eu falo com pessoas aí que receberam um diagnóstico médico e não foi nada favorável, tanto para você quanto para pessoas da família. O diagnóstico médico não foi nada favorável. Deus quer pelejar por você. Deus quer intervir em seu favor. Ele quer lhe conceder uma vitória toda em especial. Mas para isso, querido ouvinte, há necessidade de você, o senhor, a senhora, estarem conosco aqui na nossa igreja Deus e Amor, sede estadual
Estadual do Paraná, aqui mesmo na rua Pedro Ivo, 744, bem no centro de Curitiba. Esse é o local da sua vitória. É o local que o bom Deus e Pai Todo-Poderoso preparou para que todos possam estar presentes aqui, adorando a Deus em espírito e em verdade. Venha para cá, independente do seu problema, independente do que você, o senhor, a senhora esteja passando ou enfrentando, nosso querido irmão cooperador Cícero, a sua esposa, irmã Karina, terão o imenso prazer de orar, de clamar a Deus em seu favor, e a bênção, a vitória de Deus, grande, certa e garantida para a sua vida. Venham para cá, Pedro Ivo 744, nesta noite a vitória de Deus é para todos. Queridos ouvintes, ligadinhos do programa Voz da Libertação, atenção para a oração global, atenção para a oração da intercessão global e para o relógio da oração. Preste muita atenção, por favor, neste comunicado.

0: Igreja Pentecostal Deus e Amor está orando, buscando a presença do Senhor, pois é uma ordenança bíblica. Clama a mim e responder-te-ei e anunciar-te-ei coisas grandes e firmes que não sabes. Venha participar conosco do Ministério da Intercessão Global, que acontece em nossa Igreja Pentecostal Deus e Amor, sede estadual de Curitiba. E quem está encabeçando, amados ouvintes, este ministério maravilhoso é a serva do Senhor, evangelista Maria Lorena. E ela agora tem uma palavra importante sobre o Ministério da Intercessão Global. A paz do Senhor, irmã Lorena.
1: A paz, seu irmão Edmar, e com toda certeza, a nossa alegria é buscar a face do Senhor. Nós temos em vários dias, vários horários. Temos segunda pela manhã, das 7 da manhã até as 9h30, oração. Temos quarta pela manhã, das 7 às 9h30, oração. Temos sexta pela manhã, das 7 da manhã às 9h30 da manhã, oração. Temos sábado junto com o circo de oração, a partir das 8 da manhã até as 10. E terça-feira nós temos das 17 até as 19 horas. E quinta-feira das 17 às 19 horas. Irmão Edmar, é horário para todos alcançar a oração, irmã Edmar.
0: Não tenha dúvida, realmente Deus preparou esses horários para que os nossos queridos ouvintes possam participar, possam buscar a presença do Senhor. Então, ouvintes, você que pode vir pela manhã, aí está o horário, ó. Segunda, quarta e sexta, das 7 às 9h30. E sábado de manhã, das 8 às 10. E terças e quintas, temos à tarde, das 17 até as 19 horas, este momento da intercessão global. É ordenança bíblica para orarmos, né, irmã Lorena?
1: Com toda certeza, quando Deus disse para Jeremias, Jeremias, clama a mim. Jeremias estava em um momento de desespero. Ele não sabia o que fazer. Aí Deus disse, Jeremias, abra a tua boca e clama a mim, Jeremias. Quem sabe você está passando por um vale de desespero, momento de angústia. E a igreja Deus e Amor, ela está de portas abertas. Se vai se unir conosco, e unidos nós seremos mais fortes para clamar ao Senhor. E não somente oração global, temos também o relógio 24 horas, irmão Edmar.
0: Exatamente, um relógio de oração que não para, sempre irmãs orando, cada meia hora temos uma serva do Senhor ali clamando, buscando a Deus. E para que você possa participar, minha irmã, do relógio de oração, nós vamos informar agora o WhatsApp da irmã Mirna Santos, ela que está responsável aí pelo relógio de oração. Ela vai colocar você então no grupo para você também participar. Então vamos tomar nota agora do número WhatsApp da irmã Mirna para você poder então falar com ela e ela colocar você no grupo. 41 99924 2405. Repetindo mais uma vez. 41 99924 2405, irmã Lorena.
1: Que Deus abençoe a todos. Se unimos em oração.
2: A oração move a mão de Deus. Quando nós oramos, Deus o Todo-Poderoso, ele confirma a bênção, ele confirma a vitória. Vamos para a oração e a chave da vitória, com certeza, virá na nossa mão quando nós oramos. Atenção, povo de Deus, ligadinhos na nossa programação. Atenção, mulheres de fé. Sábado, dia 3, às 7 horas da noite, aqui na nossa sede estadual do Paraná, vai acontecer aquele culto especial com as mulheres de fé, aqui na rua Pedro Ivo 744. E neste sábado, nós vamos contar com a presença da evangelista Maria Lorena, pregando a palavra de Deus e orando em favor de todas as mulheres de fé, aqui em nossa sede estadual do Paraná. Grande culto, culto especial com as mulheres de fé, neste sábado, dia 3 de outubro, já a partir das 18 horas, a Igreja em Oração, aqui na Pedro Ivo 744, e a evangelista Maria Lorena, pregando a palavra de Deus, orando em favor de todos, e a bênção, a vitória de Cristo, grande, certa e garantida para a sua vida. Venham pra cá. Lembrando que dia 10 de outubro, aniversário do PEMU, e a festividade acontece aqui em Curitiba.
0: Vem aí o segundo aniversário do PEMU, projeto evangelístico Missão Urgente. Será no dia 10 de outubro deste ano de 2020.

0: 2377, Vila Guaíra, Curitiba, Paraná. 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
1: Talvez alguém está dizendo.

0: Explosão de Milagre.
1: Você é da

PEMU. Teremos também louvores a Cristo. Cantora Daniela Balabem.

mais uma vez o local da festividade, Avenida Presidente Kennedy, 2377, Vila Guaíra, Curitiba, Paraná. 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

desse aniversário, estou numa grande obra e não posso parar. Você não pode parar, venha estar conosco, se une conosco nesta noite. 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

0: Isabel Ferreira.
1: Queridos irmãos e ouvintes, recebam agora a paz do Senhor Jesus. Eu sou sua irmã Isabel Ferreira. Deus abençoe todos vocês que estão acompanhando o programa Voz da Libertação. O motivo da nossa participação é para convidar você para um evento muito especial. Será no dia 10 de outubro, às 18 horas, com o tema Estou numa grande obra e não posso parar. Nesse dia, eu tenho certeza, o Senhor tem uma palavra poderosa para renovar as suas forças, para renovar a sua fé, para te levantar espiritualmente. E nessa oportunidade nós estaremos orando por você e pela sua família. O endereço é muito fácil, Avenida Presidente Kennedy, número 2377, Curitiba, Paraná. Eu quero convidar você para estar conosco nesse grande dia, porque eu creio que a mão do Senhor estará presente para abençoar, para curar, para restaurar e para renovar a nossa fé. Venha, traga mais alguém e tenha certeza que o Senhor não despede vazio aquele que tem sede da sua presença. Até lá e que Deus te abençoe.

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1: Eu me chamo Sebastião Amaro da Silva, moro aqui em São Paulo, na Lapa. Eu quero contar o meu testemunho do milagre que Jesus fez na minha vida, aqui na Igreja Pentecostal Deus e Amor. Eu tive o coração inchado, estava à beira da morte, constatado por médico, eu tirei chapa de pulmão, o coração estava inchado, eu não tinha força mais para assim respirar, andar. Estava quase morrendo mesmo, mas eu fazendo um voto com Jesus, Jesus me curou e foi grande a bênção. Aí eu voltei a trabalhar de novo, né? Sarei, faz muito tempo, sarei, não tenho mais nada, correndo. Jesus me curou aqui na Igreja Pentecostal Deus e Amor. Também tinha a velha de coração entupida, foi revelado, Jesus me curou. Muita bênção já que eu recebi na Igreja Deus e Amor. Eu estou agradecido, meu nome completo é Sebastião Amaro da Silva, eu moro na Lapa de Baixo. Amém.

programa Voz da Libertação, da Igreja Pentecostal Deus e Amor, que segue no seu rádio. E está aí, queridos ouvintes, mais um testemunho, mais um relato de fé aqui na nossa programação. Mas este testemunho para que a fé do querido rádio ouvinte possa ser acrescentada em Cristo Jesus, o Senhor nosso Deus. A Bíblia diz que a fé vem pelo ouvir e ouvir as coisas de Deus, então está aí. Mas este testemunho do nosso irmão Sebastião, contando a bênção de Deus, irmão Sebastião Amaro, que contou as bênçãos recebidas da parte do Senhor nosso Deus. Ele começa o seu testemunho dizendo: eu fui curado de diversas enfermidades. Ele conta: eu estava à beira da morte, desenganado pelos médicos, com documentos, com papéis, tudo ali. Ele conta que fez um raio-x e estava com problema no pulmão e no coração. Tudo constatado, registrado ali com exames médicos. Ele conta que a situação dele não estava nada bem. A saúde dele estava debilitada. Estava uma fraqueza, estava muito fraco. E ele conta que ao vir para a Igreja Pentecostal Deus e Amor, Deus entrou com a providência e fez um milagre acontecer. Ele conta que fez um raio-x do pulmão, constou problema. Do coração também, problema. Mas ao vir para a Igreja Pentecostal Deus e Amor, ele conta que Jesus curou ele de todas essas enfermidades, do problema do pulmão e do problema do coração, provocado, sabe pelo quê? Pela doença de Chagas. Doença de Chagas, provocada pelo bicho barbeiro. Provocado pelo barbeiro. A doença de Chagas é uma infecção causada pelo parasita Trypanosoma cruzi, transmitida principalmente pelas fezes do inseto barbeiro. Alimentos contaminados como açaí e caldo de cana, ou da mãe para o filho. Apresenta uma fase aguda, ou sintomas leves e crônicos, lesões cardíacas, digestivas. O tratamento no SUS é eficaz, especialmente no início. No início. E a transmissão ocorre quando as fezes do barbeiro infectado entram em contato com a picada, mucosas ou feridas na pele. Também ocorre por via oral, transfusão de sangue ou congênita, gestação. O nosso irmão Sebastião Amaro não estava nada bem. A situação dele não estava nada bem, diagnosticada pelos médicos esta enfermidade. Ele conta que quando veio para a Igreja Deus e Amor, Jesus curou ele de todas essas enfermidades, de todos esses problemas. E ele conta que quando veio para a Igreja Pentecostal Deus e Amor, ele estava com uma veia entupida do coração. E ele conta que foi revelado pelo dom da divina revelação do Espírito Santo e Jesus curou ele. Aquela veia do coração que estava entupida, Jesus desobstruiu esta veia e concedeu para o irmão Sebastião uma vitória. Concedeu para o irmão Sebastião o milagre. Ele hoje dá testemunho do poder que há em Cristo Jesus, o Senhor nosso Deus. Hoje ele testifica dizendo: olha, eu vim para Cristo, eu estava à beira da morte quando eu vim para a Igreja Pentecostal Deus e Amor. Eu estava constatado pelos médicos que eu estava com esta enfermidade no coração, estava com problema no pulmão, estava com a veia entupida, mas quando eu vim para a Igreja Deus e Amor, eu fui revelado pelo dom da divina revelação do Espírito Santo e Jesus me curou. Querido rádio ouvinte, a Igreja Deus e Amor foi presenteada por Deus com este dom extraordinário que é o dom da divina revelação do Espírito Santo. As pessoas aqui reveladas são curadas, são libertas, transformadas pelo poder que há em Cristo Jesus.
E aqui vai aquele convite todo especial para você, para o senhor, para a senhora, para que vocês possam vir para a Igreja Deus e Amor. Venham, querido ouvinte, para a Igreja Deus e Amor. Venham para cá cultuar a Deus juntamente conosco. O Senhor Jesus tem poder de te curar. Ele tem poder de libertar você, o senhor, a senhora. O Senhor Jesus tem poder para entrar com a providência e resolver este problema que para você pode ser um problema grande, para você pode ser um problema dificílimo. O Senhor nosso Deus, ele peleja por você. O Senhor nosso Deus, ele entra com as providências cabíveis em seu favor e te concede a vitória e faz o milagre acontecer na sua vida.

0: Estadual do Paraná, Igreja Deus e Amor, aqui em Curitiba. Ela está na rua Pedro Ivo 744, bem no centro de Curitiba. Rua Pedro Ivo 744, no centro de Curitiba. Nós estamos aqui a 50, 70 metros, quando muito, do terminal de ônibus do Guadalupe. Pode vir com os problemas, pode vir com as dificuldades, venham com as adversidades desta vida e vocês vão se deparar com Deus de amor, bondade e misericórdia infinda, que tem a bênção, que tem a vitória para você. Eu não estou perguntando, ouvinte, qual é o seu problema, qual é o tamanho do seu problema, qual é a dificuldade que vocês estão enfrentando. Eu estou fazendo um convite. Venham para cá, para a Igreja Deus e Amor, pois aqui na Igreja Deus e Amor nós servimos a um Deus fiel e verdadeiro que tem poder de te curar, de te libertar, de abrir esta porta em seu favor e te conceder a vitória. Venham para cá, para a nossa sede estadual do Paraná, Rua Pedro Ivo, 744, no centro de Curitiba. Você, o senhor, a senhora, pode procurar uma de nossas igrejas Deus e Amor, espalhado por toda a grande Curitiba, região metropolitana, Paraná, Brasil e em mais de 100 países, aonde temos a Igreja Pentecostal Deus e Amor com as portas abertas. O Senhor Jesus Cristo, ele te espera de braços abertos, com certeza, para te conceder a bênção e a vitória certa. Tá bom, querido ouvinte? Assim como Deus concedeu a vitória certa para o irmão Sebastião, que testificou aqui na nossa programação, no programa A Voz da Libertação. Que o bom Deus e Pai Todo-Poderoso continue abençoando as vossas vidas. Venham para cá, para a Igreja Deus é Amor.
1: 5:45.
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4: Eu queria contar uma história verdadeira. Eu gosto muito de contar histórias, não somente para as crianças, mas eu também gosto de contar a história para os adultos. E essa história, talvez você já tenha lido, mas eu creio que muitas pessoas serão edificadas por ouvirem ela pela primeira vez. Chama Um Nó no Lençol. Em uma reunião de pais na escola, a diretora destacou o apoio que os pais devem dar aos filhos. E a diretora entendia que, embora a maioria dos pais da comunidade fosse trabalhadores, eles precisavam encontrar um pouco do seu tempo no seu dia para se dedicar e passar com seus filhos. No entanto, o diretor, ele se surpreendeu quando um dos pais se levantou e disse: "Posso falar?" Ela disse: "Claro." E ele então começou a dizer: "Olha, eu praticamente não tenho tempo para conversar com meu filho durante a semana. E quando ele saía para o trabalho, dizia ele, era muito cedo. E o meu filho ainda estava dormindo. E quando eu voltava do trabalho, já era muito tarde. E o menino já estava na cama." Ele continuou explicando, ainda que tinha que trabalhar dessa forma para sustentar a família, que já era bastante pobre. Ele disse também que não ter tempo para o filho o afligia muito e que tentava repor esta ausência, esta falta, dando-lhe um beijo todas as noites, mesmo que o seu filho não presenciasse esse beijo, que ele não notasse o beijo do seu pai. Então ele disse à diretora: "Sabe, quando eu volto para casa, e para que o meu filho saiba que eu tinha ido vê-lo enquanto dormia e lhe dava um beijo, eu dava um nó na ponta do lençol. Quando meu filho acorda e vê o nó, ele sabe que o seu pai esteve lá e o beijou. O nó, este nó é o meio de comunicação entre eu e o meu filho." Naquele momento, a diretora se emocionou com aquela história única e ela ficou ainda mais surpresa quando descobriu que o filho

0: era um dos melhores alunos daquela classe. Isso é verdade, isso aconteceu. Esse fato nos faz refletir sobre as muitas maneiras pelas quais as pessoas podem estar presentes e se comunicar com as outras. Aquele pai encontrou o seu caminho, uma maneira de poder tocar o seu filho. Será que este não é a sua situação? Aquele pai buscou um meio, um caminho simples, mas tão eficiente. E o mais importante é que o filho percebeu, através do nó, todo o amor e o carinho do seu pai. Às vezes a gente fica tanto tempo longe de casa, devido ao trabalho. Ficamos preocupados em como dizer as coisas que esquecemos para os nossos filhos. Que o principal é a comunicação através do sentimento. Gente, sabe esse tipo de detalhe simples como beijo, um abraço? É tão simples. Mas tem gente que tem tanta dificuldade de abraçar o filho. Tem gente que tem tanta timidez de dar um beijo no filho. Detalhes simples como um beijo, um nó na ponta de um lençol, significavam muito mais para aquele filho do que um monte de presentes ou desculpas vazias. Ah, é válido que nos preocupemos com as pessoas, mas o mais importante é que elas saibam e possam sentir nossa preocupação e o carinho que nós temos por elas. E para que esta comunicação exista, é necessário que as pessoas ouçam a linguagem do nosso coração. Pois os sentimentos sempre falam mais alto do que mesmo as próprias palavras. É por isso que um beijo, coberto do mais puro afeto, cura uma dor de cabeça, uma pancada no joelho, ou até um medo do escuro. As crianças podem não entender o significado de muitas palavras, mas elas sabem diferenciar um gesto de carinho e amor. Mesmo que esse gesto seja apenas um nó no lençol, um nó carregado de amor, coberto de carinho e de muita ternura. Sabe o quê? Viva de tal forma que quando seus filhos pensarem em justiça, carinho, amor e integridade, eles se lembrem e pensem em você. Que Deus abençoe.
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3: 5:52.

0: 5:55.
1: Queridos ouvintes da Super Rádio de Curitiba, que Deus abençoe grandemente a sua vida, a sua casa e a sua família. E eu vou finalizando a minha participação por hoje, aqui no programa Voz da Libertação da Igreja Pentecostal Deus e Amor. Com a permissão do bom Deus, eu volto amanhã às 14 horas com todos, tá bom? Programa Voz da Libertação da Igreja Deus e Amor. Direção geral, irmã Ereni Miranda, sede mundial das igrejas Deus e Amor em São Paulo, na Avenida do Estado, 4568, na Liberdade, São Paulo, capital. A nossa sede estadual do Paraná, Igreja Deus e Amor aqui em Curitiba, ela está na rua Pedro Ivo, 744, no centro de Curitiba. Nós estamos aqui a 50, quando muito, 70 metros do terminal de ônibus do Guadalupe. Despede-se na comunicação, Sidney Gonçalves, que o bom Deus e Pai Todo-Poderoso abençoe a sua vida, a sua casa e a sua família. Não desligue seu rádio, não. Prefixo da emissora, partes de um louvor e, na sequência, a oração das 18 horas. Que o bom Deus e Pai Todo-Poderoso abençoe as vossas vidas.
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32: Este corpo enfermo, visita esta família angustiada, esta família desesperada, visita esta mulher, Senhor, que já perdeu até mesmo a vontade de viver. Senhor, quantas pessoas na depressão. Quantas pessoas, meu Pai, na ansiedade, na síndrome do pânico. Quantas pessoas, meu Pai, à beira da morte. Oh, meu Deus e meu Pai, diz a Tua palavra que o Senhor é vida e vida em abundância. Diz a Tua palavra que aqueles que esperam no Senhor renovarão as suas forças, subirão com asas como águia, caminharão e não se cansarão, correrão e não se fatigarão. Oh, meu Pai, nós esperamos em Ti. A minha alma espera pelo Senhor mais do que os guardas anseiam pelo romper da manhã. Ah, meu Deus, olha para aquele que está na UTI, Senhor. Senhor, visita aquele que está na CTI, aquele que está no quarto do hospital. Visita, Senhor, esta pessoa que está tão triste, tão debilitada por causa da enfermidade. Esta pessoa que se sente tão sozinha, meu Pai, abraça agora. Espírito Santo, abraça esta pessoa agora. Senhor, esta pessoa que teve infarto, esta pessoa que teve AVC, esta pessoa, meu Pai, que por algum motivo, Senhor, ela sofreu um acidente e está tendo sequelas terríveis. Meu Deus, visita o corpo deste homem, o corpo desta mulher. Visita, Senhor, esta família e traga resposta, meu Pai. Deus, eu quero orar por esta mãe que ora pelos seus filhos. Meu Deus, quem sabe o filho está trabalhando, o filho está nas suas atividades e esta mamãe está orando por ele agora. Senhor, esta pessoa que está no trânsito, meu Pai. Quantas pessoas indo e vindo, quantas pessoas que estão indo para a sua casa, outros indo para o seu trabalho, para os seus afazeres, para as suas atividades. Senhor, meu Deus, visita agora o teu filho, visita agora a tua filha, visita agora, Senhor, este servo teu, esta serva tua, para que o teu nome seja exaltado e glorificado. Oh, meu Deus. Ó Senhor, como Tu és maravilhoso, Jesus, como Tu és poderoso, Senhor. Meu Deus e meu Pai, eu oro agora pela Tua igreja, a igreja pentecostal, Deus é amor, meu Pai. Nós colocamos nas Tuas mãos os destinos da Tua igreja. Nós colocamos nas Tuas mãos, ó Pai, a liderança do nosso ministério. Visita agora, Senhor, a nossa irmã Ereni Miranda. Senhor, visita a Tua filha, dando saúde, dando sabedoria, meu Pai. Visita a irmã Débora, visita o pastor Lorival, visita o presbítero Davi Miranda Neto. Oh, meu Deus, nós colocamos eles nas Tuas mãos. Senhor, eu coloco nas Tuas mãos toda a diretoria executiva. Meu Deus, em nome de Jesus, visita agora, Senhor, o pastor Fabrício. Visita agora, Senhor, o pastor Osmar. Visita, Senhor, o pastor Milton. Visita, Senhor, ah, meu Pai, os Teus servos que estão à frente desta grande obra, o pastor Fabrício Beata. Senhor, nós colocamos nas Tuas mãos também, ó Pai, ó Senhor, o pastor Wilson Siqueira, a irmã Maria José, meu Deus e meu Pai, toda a diretoria executiva, toda a diretoria deliberativa, Senhor, meu Deus, todos aqueles que de alguma forma, Senhor, cuidam da Tua obra, guarda eles, ó Pai. Senhor, meu Deus, eu não posso me esquecer, ó Pai, do nosso país. A Tua palavra diz, Senhor, feliz é a nação cujo Deus é o Senhor. Meu Deus, neste momento de transição política, Senhor, meu Deus, dá sabedoria aos moradores desta terra, meu Pai, para que eles possam fazer aquilo que é correto, aquilo que é direito, Senhor, que eles possam, através do Seu voto, glorificar e exaltar o Teu santo nome. Ah, meu Deus e meu Pai, Deus de amor, Deus de bondade, Deus de misericórdia, visita a nossa nação, Pai, sara esta nação. A Tua palavra diz que se este povo que se chama pelo Teu nome se humilhar e orar e buscar a Tua face e se converter dos seus maus caminhos, o Senhor ouviria do céu, perdoaria os seus pecados e sararia a sua terra. E a nossa terra, Senhor, está ferida, a nossa terra está machucada, a nossa terra, Senhor, está corrompida, meu Pai, mas sara a nossa nação pelo amor do Teu nome, pelo amor da Tua palavra. Meu Deus, eu coloco nas Tuas mãos, Senhor, todos aqueles que estão desempregados. Ó, meu Deus, quantas pessoas precisando de uma porta aberta, Pai. Senhor, abre a porta para o Teu filho e para a Tua filha. Meu Deus, eu coloco nas Tuas mãos também, Senhor, aqueles que têm consultas marcadas, aqueles que têm exames, aqueles que vão passar por cirurgias. Ó, meu Deus, dá vitória para o Teu filho e para a Tua filha. Senhor, meu Deus, esta pessoa que está esperando uma resposta, uma solução de uma causa, meu Pai, seja uma causa na justiça, uma causa no INSS, meu Deus e meu Pai, uma causa em qualquer área do âmbito federal, municipal ou estadual. Senhor, dá vitória para a Tua serva, dá vitória para o Teu servo. Meu Deus, eu Te apresento esta pessoa, meu Pai, que vive sozinha, meu Deus. Senhor, enquanto esta pessoa podia trabalhar, podia dar lucro, podia exercer as suas atividades, as pessoas estavam ao seu lado, meu Pai. Mas bastou esta pessoa ficar doente, bastou esta pessoa, meu Deus, ficar debilitada e todos se afastaram e ela se sente tão só, meu Pai. Oh, Deus, abraça agora esta irmã, abraça agora este irmão, Senhor, tenha misericórdia. Senhor, visita agora os presidiários, meu Pai. Senhor, aqueles que nos acompanham atrás das grades, são muitos os presidiários que acompanham este programa. Meu Deus, visita eles e dá vitória para os Teus filhos. Oh, meu Deus. Oh, Senhor, Deus Criador dos céus e da terra. Senhor, aqueles que estão nos abrigos de idosos, meu Pai. Senhor, aqueles que estão nos orfanatos, visita agora, Senhor. A Tua palavra diz que o Senhor é o Pai dos órfãos e o Senhor é o juiz das viúvas, meu Deus. Então tenha misericórdia desta irmã e deste irmão e deste jovem e desta criança. Oh, meu Pai, eu quero orar por este obreiro, Senhor, que faz a Tua obra, mas tem passado tanta luta, tanta prova, e ele pensa em parar, em desistir de fazer a Tua obra. Ah, mas a tua palavra diz, Senhor, que aquele que pôs a mão no arado não pode voltar atrás. Ah, e este irmão não vai voltar atrás, este irmão não vai parar, porque o Senhor vai com o Senhor continua segurando na mão dele, na mão dela. A tua palavra diz, eu te tomo pela tua mão direita e te digo, não temas que eu te ajudo. Senhor, continua dando saúde aos teus servos, continua fortalecendo o teu servo, a tua serva, Senhor. Eu oro por esta obreira que faz a tua obra. Eu oro, Senhor, por esta irmã que faz a tua obra, Senhor. A luta dela é tão grande, a prova é tão grande, mas ela está ali batalhando, fazendo a tua obra. Meu Deus, ajude esta pessoa a não desanimar, mas continuar firme, porque, Senhor, somente aqueles que estão firmes alcançam as tuas promessas. Pai, eu quero te louvar, Senhor, porque nós conseguimos chegar até aqui, Pai. Hoje é dia 30 de setembro de 2026 e nós conseguimos chegar até hoje, porque o Senhor nos sustentou, Pai. Ah, Senhor, se não for ao Senhor, como diz o salmista, se não for ao Senhor que esteve ao nosso lado, os nossos inimigos já teriam nos engolido vivos. Ah, mas o Senhor quebrou o laço. O Senhor nos livrou como um pássaro que se soltou do laço do caçador. Aleluia, louvado seja o teu nome, Pai. Obrigado porque o Senhor nos dá o privilégio de viver e de te adorar e de bendizer o teu nome. O Senhor nos dá o privilégio de sermos chamados filhos de Deus. A tua palavra diz, a todos quantos o recebeu, deu-lhes o direito, o privilégio de serem feitos e chamados filhos de Deus, a saber, os que creem no seu nome. Oh, meu Pai, obrigado por sermos filhos. Filhos amados, obrigado porque o Senhor nos ama, porque o Senhor nos orienta, meu Pai. Senhor, eu quero orar por aqueles que desceram as águas nos últimos batismos. Este mês de setembro, Senhor, foram muitos irmãos, muitas irmãs que desceram as águas do batismo. Meu Deus, fortalece cada um deles, ajuda cada um deles, Senhor. Eu oro, Senhor, por aqueles que foram batizados, aqueles que desceram as águas, aqueles que cumpriram a justiça divina, fortalece a cada um, ó Pai. Oh, Jara canta alabás, Terimi canta lais. Oh, glórias ao nome do Senhor que vive e reina para todos sempre. Exaltado e glorificado é aquele que vive e que reina, meu Deus e meu Pai. Quero orar também, Senhor, pela tua igreja. Oh, meu Deus e meu Pai. Quando eu me refiro à tua igreja, eu falo da igreja de Jesus Cristo na terra, Senhor. Meu Deus, cuida da tua noiva, cuida, Senhor, dos teus filhos, guarda a tua herança, guarda os teus escolhidos. Meu Deus e meu Pai, os escolhidos do Senhor são aqueles que pregam a tua palavra, aqueles que vivem a tua palavra, aqueles que amam a tua santa e bendita palavra, Pai. Oh, Papai, oh, Deus querido, Deus maravilhoso. Como é bom, Senhor, ser chamado de filho do Senhor. Meu Deus, eu te agradeço pelos muitos livramentos que o Senhor tem dado a mim e a minha família. Visita a minha esposa, Senhor, cuida dela, dá vitória para tua serva. Senhor, eu não consigo me lembrar agora de todos os pedidos de oração, ó Pai, mas visita agora cada pedido de oração, cada pessoa, Senhor, que está colocando o seu pedido de oração aqui no chat desta live, aqueles que estão colocando no WhatsApp, aqueles que estão colocando, Senhor, nos comentários do canal Direto com Deus Oficial. Ó, meu Deus e meu Pai, que a tua bênção, que a tua graça, que a unção do teu Espírito esteja em cada vida, em cada coração, e que esta pessoa possa glorificar e exaltar o teu santo nome. Pai, abençoe as nossas criancinhas. Senhor, guarda as nossas crianças, Pai. Meu Deus, nós não geramos filhos para a perdição, mas geramos filhos para a louvor e honra da tua glória. Então, Senhor, guarda os filhos dos teus filhos. Oh, meu Deus, esta vovó que ora pelos seus netos, Senhor, guarda agora, Senhor. Esta vovó que ora pelos seus netos, esta titia, Senhor, que ora pelos seus sobrinhos, esta mamãe que ora pelos seus filhos, Meu Deus, esta pessoa que está apresentando a sua família, oh meu Deus. A família, Senhor, é a grande instituição do Senhor. E Satanás tem lutado para destruir, para afastar a família, para destruir a família, meu Pai. Oh, meu Deus, fortalece o teu filho, fortalece a tua filha, fortalece o teu servo, fortalece a tua serva, fortalece a tua igreja, Senhor. Nós cremos no poder do teu sangue. Nós cremos no poder da tua palavra. Nós cremos que o Senhor, nesta oportunidade, já está visitando a tua igreja, Senhor. Oh, meu Deus, tu és lindo, Jesus. Tu és maravilhoso, Senhor. Não há um Deus tão grande quanto o Senhor, que trabalha para aquele que em ti espera. E a tua igreja espera pelo Senhor, meu Pai. Oh, meu Deus. Eu coloco nas tuas mãos todos aqueles que precisam de um milagre. Eu coloco nas tuas mãos todos aqueles que nesta noite precisam da manifestação do Senhor em alguma área da vida. Ah, meu Deus, todos aqueles que hoje estão orando e dizendo: Senhor, derrama o teu poder sobre a minha vida. Pai, olha para esta casa. Oh, meu Deus, esta casa onde há contenda, eu repreendo o espírito da contenda que está dentro desta casa, espírito da confusão, da gritaria, saia, sai daí em nome de Jesus Cristo. Demônio, você que veio trazer contenda, você que veio trazer confusão, você está agora repreendido em nome de Jesus. Senhor, meu Deus, esta pessoa que está com dores, meu Pai, a tua palavra diz que o Senhor levou sobre si todas as nossas dores. Então agora, Pai, em nome de Jesus, eu repreendo toda dor de cabeça, toda dor nos rins, toda dor no pulmão, toda dor no intestino, toda dor no estômago, toda dor no útero, toda dor no cérebro, toda dor em qualquer parte do corpo. Sai agora, sai dor maligna, sai em nome de Jesus Cristo. Meu Deus e meu Pai, liberta agora esta vida, liberta agora esta mulher e este homem, para que o teu nome seja exaltado e glorificado, Pai. Muito obrigado, Senhor, por sermos chamados filhos de Deus. Muito obrigado pelos nossos nomes está escrito no livro santo da vida. Muito obrigado, Senhor, porque o Senhor nos dá o privilégio de viver de acordo com a tua vontade. Meu Deus, aquele meu irmão, aquela minha irmã que nesta noite, Senhor, está pedindo perdão dos seus pecados. Ah, meu Deus, tem muitas pessoas se humilhando e pedindo perdão, dizendo: Senhor, perdoe. Meu Deus, perdoa os pecados desta irmã, perdoe os pecados deste irmão, perdoe os pecados deste jovem, desta criança, deste adolescente, perdoa os pecados, ó Pai, para que o teu nome seja glorificado. Pai, muito obrigado, Senhor, porque até aqui o Senhor tem estado conosco. Muito obrigado, Senhor, pelo teu amor, pela tua bondade, pela tua misericórdia. Muito obrigado, Senhor, pela igreja pentecostal Deus e Amor. Muito obrigado, Senhor, por este programa Voz da Libertação, pelo canal Direto com Deus Oficial. Ah, meu Pai, muito obrigado pela Escola Teológica Deus e Amor, a Fundação Reviver, a Associação Reviver Help Deus e Amor, a Escolinha O Pequeno Galileu. Obrigado, Senhor, pelas emissoras de rádio que transmitem o nosso programa, pelos canais, ó Pai, o IPDA Play, ah, Senhor, meu Deus e meu Pai, o canal do YouTube, do Instagram, do Face. Senhor, muito obrigado por todos aqueles que acompanham esta programação e creem que o Senhor está agindo na vida deles e na vida delas. Meu Pai, continue agindo na vida do teu servo, continue agindo na vida da tua serva, continue, Senhor, fortalecendo os teus filhos para louvor e honra da tua glória, Pai. Muito obrigado, Senhor. Tenha misericórdia da tua igreja. Continue, Senhor, cuidando do teu povo. Senhor, nos prepara, Pai. Nós queremos morar no céu. Nós queremos subir com o Senhor. E nós sabemos que o Senhor só levará um povo especial, zeloso, de boas obras. Um povo que não se contamina com o mundo, mas que vive. Vive de acordo com a tua palavra. Ah, meu Deus, nos prepara, Senhor. Nós queremos subir com o Senhor. Eu quero subir com o Senhor, Pai. Então me prepara e prepara a tua igreja. Meu Deus e meu Pai, obrigado por tudo, Senhor. fica conosco nesta noite, fica com os nossos ouvintes, fica com os nossos internautas, fica com o teu povo, Senhor. Eu te agradeço, meu Pai, pela equipe que trabalha comigo nesta noite aqui no estúdio, e aqueles que trabalham, Senhor, em todas as emissoras do Brasil, que a tua bênção, que o teu amor, a tua misericórdia possa acompanhar cada um. Em nome do Senhor Jesus Cristo. Amém e amém, Senhor Jesus. Glória a Deus. São 18 horas e 25 minutos. Gente, que coisa gostosa é a presença de Deus. Eu posso sentir aqui dentro deste estúdio a presença do Deus Todo-Poderoso. Aleluia. Oh, glória. Eu estava lendo antes de orar o Salmo 130. E o versículo 2 diz: se tu, Senhor, observares as iniquidades, quem subsistirá? Mas contigo está o perdão, para que sejas temido. Ei, você pecou? Você se afastou de Deus? O Senhor, ele tem perdão para você. Certa vez levaram uma mulher até Jesus, e esta mulher estava em adultério. Disseram: Senhor, esta mulher foi pega no ato adulterando. E na lei de Moisés, a lei manda que ela seja apedrejada. E tu, o que dizes? A Bíblia diz que Jesus se agachou, pegou, começou com o dedo escrever na areia, no chão, na terra. E o pessoal continuou insistindo: Senhor, esta mulher aqui, ó, foi pega adulterando. Jesus se virou e falou: aquele que não tem pecado, seja o primeiro a atirar a pedra. A Bíblia diz que, começando pelos mais velhos, um a um, todos se retiraram. Aleluia. Ficou somente Jesus e a mulher. E a pedra ninguém atirou. E aquela mulher olhou para Jesus, e Jesus perguntou para ela: mulher, onde estão os teus acusadores? Cadê aquele pessoal que queria jogar pedra em você? Ela diz: não, Senhor, ninguém jogou pedra em mim. Ele falou: eu também não vou jogar pedra em você. Mas ó, vai e não peques mais. É momento de arrependimento. É momento de você pedir perdão dos seus pecados, se humilhar para o Senhor, e o Senhor vai perdoar todos os seus pecados. Você quer agora receber o perdão de Jesus? Então diga comigo assim, ó: Senhor Jesus, nesta tarde, eu te recebo como meu Salvador pessoal. Diga: Senhor, perdoa os meus pecados, escreve o meu nome lá no céu, no livro da vida, e sela com o teu sangue para o dia da vida eterna. Diga: Senhor, a partir de hoje, eu me entrego a ti de todo o meu coração. Em nome de Jesus, amém. Glória a Deus. Ore canta alabás. Aleluia. Se você entregou a sua vida a Jesus, fale conosco agora. Nós temos um WhatsApp que é o 11 95094-4645. DDD 11 95094-4645. E temos também o e-mail: queroaceitarjesus@ipda.com.br. queroaceitarjesus@ipda.com.br. Deus te abençoe, seja bem-vindo. 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São 6h29, uma boa noite para você. Ó, canal Direto com Deus, a oração não para. Você vai continuar, já tem um pastor preparado para orar por você e com você no canal Direto com Deus. Na rádio Deus e Amor, você vai ficar com o informativo Reviver, na comunicação da evangelista Eliana Miranda e também do nosso irmão Cido Gameiro. E no canal Deus e Amor Oficial, às 7h30, a gente volta já com o culto da noite, um culto especial, cheio da presença de Deus, e você vai ser muito abençoado. Tá ok? Lembrando que logo mais às 23h50, a gente volta com a oração da meia-noite. 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Um abraço, fiquem com Deus, até a próxima oportunidade. Despede-se de vocês o seu irmão, o presbítero Levi Muniz. Que o amor de Deus, a paz de Jesus, a comunhão do Espírito Santo seja e permaneça com todos, desde agora para todos sempre.
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11: O Senhor é a minha força e o meu escudo. Nele o meu coração confia e dele recebo ajuda. Meu coração exulta de alegria e com o meu cântico lhe darei graças. Salmos 28:7.
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0: isso que eu já chego distribuindo paz. A paz do Senhor Jesus. Porque, gente, se tem algo que dá significado à nossa vida, é sentir a paz do Senhor Jesus. É aquela coisa assim, sabe aquela sensação do barco? Quando estava ali, ó, o vento lá soprando forte, o barco pra lá e pra cá. E Jesus estava onde? Dormindo no barco. A tempestade chegando, alvoroçando tudo e ele dormindo. Os discípulos ficaram tão indignados com aquilo. Falaram, Senhor, como pode? Enquanto nós estamos aqui perecendo, o Senhor está dormindo. Mas é isso. Quando nós estamos na paz do Senhor, nós estamos assim, ó. Pode o vento soprar, pode o mundo pegar fogo, gente. A paz do Senhor nos confortará. Sabe por quê? Porque eu penso assim, olha, se hoje terminar o dia e o Senhor disser, acabou seu tempo aqui, eu sei pra onde eu vou. Você sabe ou não sabe?
1: Ah, eu sei também, viu? E defendo esse lugar, hein? Defendo. Tem, porque...
0: Ninguém me tira.
1: Olha, porque vem um monte de prato quentinho, bonitinho pra isso gente todo mesmo. Dia, né? Fala, vou pegar. Não, empurra, empurra, empurra. E aí vem dificuldade pra você desistir, falar, não vou aguentar. Aguenta que é mais um pouquinho, aguenta.
0: Vai vir mais uma onda. Segura no barco. Segura. Segura firme aí, ó.
1: Vai
0: aí
1: bater
0: a onda
1: o vento.
0: Passa, aí você pensa, acabou, não deu tempo de respirar, vem a outra. Agarra mais forte aí.
1: Então, porque a gente sabe o resultado disso, das aflições que a gente tem que passar, mas a gente sabe o resultado.
0: Exatamente.
1: Porque se fosse fácil, tava tranquilo.
0: Ah,
1: mas
0: sim.
1: É muito, olha, durante uma vida, a Eliana, ela gera testemunhos aqui na programação, porque ela lembra de um hoje, lembra de outro amanhã, e assim, e esses testemunhos fazem, como já fizeram, e vão continuar fazendo a mudança na vida de todo mundo. Porque fala assim, ah, eles estão no rádio ali dando risada, trabalhando, é uma profissão boa, mas ninguém sabe o cotidiano de cada um.
0: Exatamente. Né? É assim, ó, tá sofrendo, glorifica.
1: Glorifica.
0: É assim,
1: exatamente.
0: Vai na plenitude, vai na paz. Ah, tá difícil, o fardo tá pesado. Tem problema não, você vai conseguir. Jesus não falou que você ia conseguir? Então ele vai. Se ele prometeu que ele te guarda, ele te cuida, ele te defende, confia.
1: E a gente precisa, ó, a gente precisa, por isso que eu frisei agora, a gente precisa das dificuldades. Ó, vou dar um exemplo aqui. O gráfico do coração, pim, pim, pim, pim, subindo e descendo, né? Quando ele para, o que aconteceu? Quando ele fica retinho na plenitude?
0: Acabou.
1: Morreu. Então a gente uma hora tá lá em cima, outra hora tá lá embaixo. Uma hora tá lá em cima, outra... Porque isso faz parte da vida.
0: A gente precisa impulsionar o ritmo cardíaco.
1: Exatamente.
0: Só isso.
1: E isso a gente coloca na nossa vida. Toda vez que ele desce, uma hora ele vai subir. Então se você tá passando por dificuldade hoje, você tá sendo humilhado, você tá sendo explorado, você tá passando por uma situação que fala, Senhor, eu não tenho mais, eu não sei pra onde ir. Ora, porque a mudança vem. Às vezes tem, uma vez conversando com um rapaz, ele fala, Deus esqueceu de mim. E na realidade Deus está trabalhando em silêncio.
0: Exatamente.
1: Ele está na calmaria.
0: Mas vou te falar, o silêncio de Deus é a pior resposta que você pode ter.
1: Ah, não fala que é assustador, viu?
0: Mas eu vou dizer uma coisa para você. Olha, eu sempre digo assim, né? Deus, ele trabalha de uma forma nas nossas vidas, que igual você disse, né? Que tô sempre contando os testemunhos aqui.
1: Sim.
0: Mas tudo tem o quê? Uma perspectiva.
1: É.
0: Por quê? Porque eu transformei os meus momentos de dor, os meus momentos de silêncio de Deus, os meus momentos em que pra mim era o fim, eu transformei tudo isso em bem. Mas como que a gente faz isso? Ah, agora que passou é fácil contar. Não, tem muita gente que passou a luta, mas ela carrega a dor do sofrimento que ela passou lá a vida inteira.
1: Exatamente.
0: Passou uma prova lá no passado e vai viver a vida inteira sem se recuperar, sem se conseguir se livrar da dor, sem conseguir colocar-se de pé. E não é isso que nós devemos fazer. A luta, ela não vem para nos matar, ela vem para nos fortalecer.
1: Exatamente.
0: Para nos levar e provar para nós mesmos, porque para Deus nós não precisamos provar, Deus já sabe. Mas para provar para nós mesmos que nós somos mais fortes do que nós pensamos. E sabe o que é muito interessante? porque a química explica isso, porque quando nós estamos em apuros, em perigo, nós acionamos, né, a nossa defesa química do nosso organismo. Ele identifica que nós estamos sobre estresse, e coisa que nós não teríamos coragem de fazer se estivesse tudo na calmaria, nós passamos a ter coragem de fazer. Por exemplo, uma pessoa, né, que é um sobrevivente ali, vamos supor, encheu a casa de água, e ali a pessoa, ela vai fazer o quê? Ela vai ver a água subindo na casa dela e ela vai ficar ali parada? Não, ela vai ver, começou a formar, ela vai simplesmente, vai acionar ali quimicamente o gatilho, que ela precisa se proteger, ela vai procurar o lugar mais alto, ela vai ver, o cachorrinho que tá lá, que precisa ser protegido, o vizinho que precisa de ajuda, e ela vai ver que ela é muito mais forte do que aquilo que ela pensava. E isso é na enfermidade, isso, sabe que estamos passando por uma situação recente, que tem a nossa irmã Priscila, nascida, criada, os pais, a mãe desde pequena na Igreja Deus e Amor, os pais se casaram na Igreja Deus e Amor, foi no casamento deles, e hoje ela está passando por uma enfermidade, né? E uma coisa que eu achei muito interessante, porque ela fez, aí ela descobriu o diagnóstico de uma doença rara, genética, não hereditária, mas genética, e aí ela fez uma vaquinha ali nas redes sociais para conseguir o dinheiro para fazer uma cirurgia, que ela precisa fazer aquela cirurgia. Então, a Priscila, ela é uma pessoa assim, que eu a conheço, ela gosta de cantar, canta lindamente, mas ela é uma pessoa mais tímida. Porém, a necessidade ali do que ela precisava fez com que ela gravasse um vídeo e que todos se comovessem, né? E ajudasse ali e tudo mais. Então, por quê? Porque quando nós estamos em perigo, o nosso corpo, naquele momento ali, ele reage quimicamente de uma forma para tentar nos tirar daquela situação de perigo.
1: O instinto de sobrevivência.
0: O instinto de sobrevivência.
1: Sim.
0: É aí muitas vezes que a mãe, ela é acionada por um instinto maternal.
1: Sim.
0: Que é aquele instinto de defesa, né? Eu preciso, ela esquece dela, eu não vou me defender, agora eu preciso defender a minha cria. Agora eu falo que o estado de leoa. Eu brinco assim porque...
1: Mas é muito bem colocado.
0: É aquele momento assim, eu passei por algumas situações em que ali eu não me importei comigo, mas me importei em defender, por exemplo, o meu filho recém-nascido. E é exatamente isso, porque naquele instante você prova ser mais forte do que você realmente é. E isso só acontece por quê? Porque você passou pela experiência, você
1: exatamente
0: passou pela luta.
1: E é bem nisso, como eu disse no início aqui, que você dá os seus testemunhos. E o testemunho não é do sofrimento, mas da vitória.
0: Da vitória.
1: Você conta, olha, eu passei por isso.
0: A vitória serviu, a dor serviu de experiência.
1: Exatamente. Então, e aí você já paralelo, já colocou ali, tem gente que arrasta esse sofrimento.
0: Uhum.
1: E ela fala, mas eu sofri, continuo sofrendo até hoje. E aí a gente fala, olha, busca Deus. Porque você não tá, às vezes assim, aconteceu a coisa no passado, aquilo é uma história que
0: Sim.
1: se agrega. Hoje a pessoa, você sabe que a pessoa não está passando por
0: Exatamente.
1: Isso mais, mas ela está estacionada naquele sofrimento.
0: Continua remoendo a dor do passado.
1: Exatamente. Às vezes a falta de perdão.
0: Uhum.
1: Perdeu a oportunidade de perdoar a pessoa, Deus retirou a pessoa.
0: De se perdoar, né? Porque tem pessoa que ela
1: também
0: perdoa os outros, mas não se perdoa.
1: Não consegue se perdoar. Então, são detalhes assim tão fundamentais para melhorar a qualidade de vida. E eu gosto muito, embora a gente cria um ambiente leve de brincadeira, que a Eliana fala, vou contar mais uma história, né? Com essa leveza.
0: Eu sou cheia de história.
1: Mas é tão bom. Aí, aqui para, a Lari, a gente para pra ouvir. Tô aqui ouvindo, imaginando a cena, vendo essa estrutura, mas sabendo o efeito que é criado pós isso. Gente,
0: a Lari até brinca às vezes, fala assim, você não dá nem tempo de eu digerir, de eu administrar tudo isso, porque tá tudo muito aqui.
1: E não, fica, emociona, gente. sabe? E sei que emociona você que tá ouvindo também, mas isso, Deus trabalha para quê? Para que seja uma referência. A gente tem muito prazer quando ela fala, olha, eu vou contar mais um testemunho. E quando alguém vai contar um testemunho, por quê? Quando vira um testemunho, é vitória.
2: É vitória.
1: Então,
2: exatamente.
1: É isso que a gente tem muito prazer.
2: Deixou
1: e o rádio.
2: Deixou de causar dor e trouxe satisfação.
1: E aí a pessoa fala, eu tô passando por isso hoje. Ah, eu sei que eu vou vencer. Ah, eu passei por isso, eu tô arrastando, mas eu vou parar de arrastar. E o rádio, Deus abençoou que o rádio, ele chega hoje até numa, na semana. Teve um momento ali que a gente entrevistou o Ivan Luiz, uhum. E ele falava de lugares inóptos, ali que tá onde só o rádio pega com a pilinha. Ele contou mais um testemunho que.
2: E olha,
1: ele...
2: que Ivan Luiz também já passa por cada bocado ainda.
1: É, então,
2: viu?
1: E numa entrevista lá no programa, ele falou disso. Uhum. Falou assim: ó, o rádio chega ali naquele canto, só tinha o rádio, não tem televisão, não tem nem força elétrica, só a pilhazinha com o radinho a pilha. Mas o rádio chega.
2: Exatamente.
1: E o testemunho chega. E chegando o testemunho, a gente vê a capacidade que você tem de mudar a tua vida, irmão.
2: Sim.
1: Oi, irmã. Até esses testemunhos mostram que falam assim, você pode mudar. Por quê? Mas não, você tá sem força, sim, mas a gente tá falando da força de quem? Do Senhor Jesus.
2: Exatamente. E da força de vontade, sabe?
1: Exatamente.
2: Por que, filho, né, porque preste bem atenção, existem pessoas que estão lá, né? Ah, meu Deus, eu queria tanto fazer isso, eu queria fazer aquilo, mas eu não tenho dinheiro para pagar um curso, eu não tenho dinheiro para poder investir, né? Eu sou capaz, mas eu não consigo me capacitar realmente, me profissionalizar. E aí, então, preste bem atenção, porque Cido Gameiro tem um recado todo especial pra você agora.
1: Mas olha, eu fiquei tão feliz, quando eu fiquei sabendo ali, eu fiquei tão feliz, porque olha, a confeitaria, falar, mas eu não sei cozinhar, eu não sei isso, eu não sei aquilo, mas a confeitaria, tudo isso é resultado de muita ajuda. Ajuda financeira, a oração, confeitaria help. Sabia que essa confeitaria transforma a pessoa que nem sabia cozinhar numa confeiteira profissional?
2: Eu vou dizer uma coisa pra você. Cido Gameiro, eu entendo, respeito, concordo plenamente que essa confeitaria é para quem precisa, mas eu também confesso que de vez em quando eu vou lá dar uma butucadinha só pra ver.
1: Não, mas olha, a confeitaria...
2: que eu posso aprender ali,
1: E é gratuito, assim, ó, ela capacita profissional na confeitaria, pessoas em situação de vulnerabilidade social, maiores de 18 anos, você que tá ouvindo agora, ó, por meio de aulas...
2: com fogo,
1: exatamente. São aulas presenciais na sede mundial.
2: Olha,
1: né?
2: Isso.
1: O conteúdo tem conteúdo gravado também online. Tem que se inscrever. O projeto de confeitaria como ferramenta de transformação, geração de renda e o melhor, um recomeço.
2: Sabe, olha que eu fico pensando, Cido Gameiro. Se

0: sede mundial, na nossa sede mundial, pegue mais informações, vai ser muito, olha, informação não falta.
1: Não falta. É,
0: 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Ó, formação profissional, ó, formação profissional em confeitaria, aulas presenciais na sede mundial, ambiente de aprendizado, acolhimento, desenvolvimento pessoal, olha só.
1: É a parte teórica e a parte prática.
0: Exatamente, e tem muita gente já feliz nesse curso. Então você que está ouvindo, ou irmão, ou irmã, fala assim, olha, eu senti no coração que eu quero participar, né? Aproveite essa oportunidade.
1: E sabe de uma coisa?
0: É.
1: Eu vi outro dia um vídeo de uma mulher que ela começou fazendo bolos para poder vender numa praça.
0: Sim.
1: Ela fazia os tabuleiros de bolo e ia lá para a praça.
0: É.
1: Hoje tem fila de até 3 horas para comprar o bolo dessa mulher.
0: Aí, tá vendo?
1: Eu não tenho essa fé de entrar nessa fila. Mas que eu fiquei com vontade de comer o bolo dela, eu fiquei, viu?
0: E aí eu faço a pergunta, ela nasceu boleira?
1: Não. Não.
0: É você que tá ouvindo agora, fala, eu não sei o que fazer, tenho meus filhos. Ah, olha, uma profissional aí da área, eu acho que vai fazer sucesso.
1: E tudo sem pagar um centavo do seu bolso.
0: Exatamente. Venha.
1: E tem conta, eu já faria só, sabe por quê?
0: É.
1: Porque o que você fizer lá, você vai comer, você vai provar.
0: Verdade.
1: Eu faria só pra poder comer
0: lá. Vai você. E olha.
1: E aí você ainda vai aprender e vai poder reproduzir isso na sua casa.
0: Verdade.
1: Lembrando, Cido, que com os nossos projetos Oasis, nós já temos costureiras, empreendedoras, donas de confecção que começaram ali costurando umas pecinhas no nosso Oasis. E hoje são, dão emprego para pessoas lá, para mais de 80 pessoas.
0: Graças
1: envolvidas
0: a Deus.
1: Que estão trabalhando com essas pessoas que aprenderam curso de corte e costura conosco. E não será diferente. Já pensou? Já pensou? Deus te abençoando. Você vai pra praça, vende seu bolo lá, bolo no pote, né?
0: Sim.
1: Tem tanta coisa ali que você pode fazer. E quando você menos esperar, você montar a sua própria confeitaria, sua própria doceria. É bom demais.
0: É. E você sabe por que que existe isso, né? Porque tem alguém que ajuda. E eu vou avisar. Avisar não. Eu vou mostrar como você pode ampliar, reverberar essa situação, esses cursos. É assim, posso colocar, Helena?
1: Pode colocar.
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1: Falar conosco, nosso manual de vida na terra já se encontra aberto aqui no Evangelho de Mateus. Mateus capítulo 16, versículo 24, que diz o seguinte: então disse Jesus aos seus discípulos, se alguém quiser vir após mim, renuncie a si mesmo. Tome sobre si a sua cruz e siga-me. Porque aquele que quiser salvar a sua vida, perdê-la. E quem perder a sua vida por amor de mim, achá-la. Pois que aproveita ao homem ganhar o mundo inteiro, se perder a sua alma,
4: Outro

0: E dará o homem em recompensa da sua alma, porque o filho do homem virá na glória de seu pai com seus anjos. Então dará a cada um segundo as suas obras. Em verdade vos digo que alguns há dos que aqui estão que não provarão a morte até que vejam vir o filho do homem no seu reino. Essa palavra está dizendo o seguinte: aquele que quer seguir-me, então tome a sua cruz e venha após mim. Ele não está dizendo, Jesus poderia ter dito, aquele que quer seguir-me, fica tranquilo, eu vou carregar a sua cruz para você. Eu vou, você não vai ter dor, você não vai ter sofrimento, você não vai sentir o peso da cruz, porque eu vou carregar para você. Não, Jesus disse, aquele que quer vir, então negue-se a si mesmo, ou seja, renuncie à sua própria vontade, porque a vontade pende para o quê? Para a vontade da carne, para poder fazer aquilo que nós queremos fazer. A vontade da carne é desistir, é abandonar, é abrir mão de tudo, mas Jesus está dizendo, segue-me. Toma a sua cruz de cada dia, toma a sua dor, toma o seu sofrimento, toma as suas angústias, toma as afrontas que você passa, toma tudo o que você tem sentido e me segue, não me largue, não me deixe. Por quê? Porque ainda que você perder a sua vida neste mundo, preste bem atenção, você terá vida eterna lá na glória. Eu não te abandonarei, mas você precisa tomar essa decisão, a decisão de seguir-me e estar comigo em todo o tempo, não me deixar, porque sim, os dias de dificuldades, de tribulação vêm, mas a nossa esperança não é para esta vida, mas para a glória. Permaneça em mim, Jesus está dizendo, porque eu sou aquele que te dá a recompensa e a tua recompensa é eterna. E uma vez determinada a tua recompensa, não há quem possa tirar das tuas mãos, porque aquele que pratica boa obra não irá receber o mal de Deus, mas irá receber os benefícios das suas próprias obras. E uma delas é renunciar a si mesmo, negar o seu eu e fazer a vontade de Deus. Qual é a vontade de Deus? Jesus mesmo nos disse, olha, novo mandamento vos dou. Ama a Deus sobre todas as coisas e ama o teu próximo como a ti mesmo. Faça isso e será salvo. Então, a salvação em Jesus Cristo é entender a vontade dele para nós. Não estamos aqui por acaso, temporariamente, mas enquanto estivermos aqui, devemos seguir os passos de Jesus, levando todos os dias a nossa cruz, entendendo que fazer o bem não é uma opção, mas é um mandamento o qual devemos segui-lo à risca para a honra e glória do nome santo do Senhor Jesus. Ficamos por aqui, mas lembrando que sim, permitindo Deus, voltaremos com toda certeza. Até a próxima, se Deus quiser.
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16:57. 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

0: E ao som do hino Galileu, estamos começando mais um programa Voz da Libertação, apresentação local aqui de Curitiba. Este programa que é um órgão oficial e informativo da Igreja Pentecostal Deus é Amor, que tem a sede mundial localizada na Avenida do Estado, número 4568, no bairro da Liberdade, São Paulo, capital. Na direção mundial da presidente, nossa querida irmã Ereni Miranda. E aqui em Curitiba temos a sede estadual localizada na rua Pedro Ivo, número 744. Bem no centro da cidade Sorriso. O trabalho da obra de Deus está sob a responsabilidade do pastor Jerry Borchardt. Receba, querido ouvinte, a mais perfeita e doce paz do Senhor Jesus. Quem tem o imenso prazer em cumprimentar você nesta quarta-feira é a sua irmã em Cristo, Aline Neves. Deus abençoe você onde quer que esteja. Deus abençoe e muito obrigado pelo carinho da tua audiência. Nos transmissores, Deus abençoe nosso irmão, presbítero Valdeci da Cunha.
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2: 7 horas.
0: 19 horas em ponto, programa Voz da Libertação. Agora nós vamos aqui à propaganda partidária obrigatória, gratuita no rádio, e já já estaremos de volta, querido ouvinte, prosseguindo com esta programação que chega até você para abençoar a tua vida em 1210 kHz AM e também pela internet.
2: 7 horas.
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9: Hora certa.
10: 19h07.
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13: Já estamos de volta, vamos prosseguindo com a Voz da Libertação. Deus abençoe, querido ouvinte, você que já estava sintonizado aqui neste programa abençoado. Na tarde desta quarta-feira, agora já anoitecendo. Hoje, 30 de setembro de 2026, último dia do mês de setembro, graças a Deus. Ebenezer, até aqui nos ajudou o Senhor. Deus abençoe onde quer que você esteja nos acompanhando. E eu lembro você, querido ouvinte, que os cultos aqui em nossa sede estadual acontecem todos os dias. E dá tempo de você estar conosco nesta noite de quarta-feira, ainda dá tempo. Então venha conosco em nome de Jesus buscar a presença do Senhor. O endereço é muito fácil, Rua Pedro Ivo, número 744, Igreja Pentecostal Deus e Amor, localizada aqui bem pertinho do terminal de ônibus do Guadalupe. E Deus operando nesta noite, Deus abençoando a tua vida, querido ouvinte. Contaremos aqui com a presença do cooperador Cícero e sua esposa, irmã Karina, nesta noite abençoada de quarta-feira, com a campanha que Deus tem preparado para você participar e sair daqui abençoado, transbordando da presença de Deus e das bênçãos que Ele faz acontecer sobre a tua vida. Deus abençoe para a glória de Deus, que Deus abençoe a tua vida, querido ouvinte. Você que já está a caminho da casa do Senhor, você que já está se preparando para logo mais partir de onde você se encontra, com destino aqui à Rua Pedro Ivo 744. Hoje a campanha que está acontecendo nesta noite de quarta-feira tem por tema: Deus pelejará por vós e dará vitória. Deus pelejará por ti, querido ouvinte, e te dará vitória. Lembrando que temos estacionamento aqui na Pedro Ivo 744. Mas se por acaso você chegar aqui e o estacionamento já estiver lotado, você tem a segunda opção bem pertinho daqui na Rua João Negrão 595. O estacionamento é amplo, gratuito e seguro. Teu veículo estará sendo ali cuidado pelo guarda que está ali de plantão vigilante para cuidar do teu automóvel. Lembrando, prezado ouvinte, que em cada culto, todos os dias da semana, em cada horário, tem um tema especial, uma campanha, um propósito sendo realizado, e juntamente com cada um deles, temos aquela campanha que envolve todas as demais campanhas. Estou falando dos 300 valentes de Gideão. Temos um livro que está ali à disposição de todos. Para você que ainda não colocou o teu nome, corre, ainda dá tempo de você entrar conosco nesta campanha abençoada e também receber de Deus a tua vitória. Então, querido ouvinte, venha com fé, venha com a certeza da tua bênção. E ainda que você se sinta e esteja aí sem fé, desanimado, abatido, abalado, com situações que pode ter aí atingido você, o lugar certo para você estar é na presença de Deus, é na casa do Pai. Aqui você pode chegar totalmente sem fé e, ao ouvir a palavra de Deus, você receberá a fé no teu coração e a fé produzirá o milagre. Então venha em nome de Jesus, convidamos você, porque temos a certeza e podemos garantir em nome de Jesus que você não sairá daqui da mesma maneira que você chegar, mas você sairá daqui ricamente abençoado em nome de Jesus. E falando em bênçãos, nós já vamos ouvir aqui testemunhos. Daqui a pouco nós estaremos orando, agradecendo a Deus pela tua vida, querido ouvinte, pelas bênçãos que Deus tem realizado. E agora nós vamos então ouvir bênçãos, depois pediremos mais. Mas já temos acompanhado muitas vitórias que o povo tem comparecido, tem recebido da mão de Deus. Então vamos ouvir testemunhos para o aumento da nossa fé.
10: Fala com você, irmã. Como é que é o nome da irmã?
14: Divani.
10: Divani, a irmã entrou na campanha dos 300?
14: Sim.
10: E o que que estava acontecendo?
14: Ah, várias coisas, muitas coisas, irmão.
10: O que que a irmã apresentou na campanha?
14: Dois milagres muito grandes Deus fez na minha vida esse mês. Eu vim na quarta-feira, dia 6, entreguei meus dois votos, né? O de setembro.
10: De outubro.
14: De setembro eu já tinha pago. Aí eu entreguei, né? O de outubro e de novembro, em dia 6. E dia 7 era aniversário do meu filho. E meu filho tava no mundo das drogas, irmão. Tava terrível, assim, sabe? Vendendo drogas. E aí eu entreguei nas mãos dele, chorei aqui, falei: Senhor, amanhã é aniversário do meu filho e eu preciso que o Senhor me dê esse milagre.
10: Quanto tempo nas drogas? Muito tempo?
14: Muito tempo, irmão. Ele era afastado dos caminhos do Senhor e tava terrível, irmão. Tava até vendendo drogas, só que daí ficou devendo pros traficantes. A história é longa.
10: Aí a senhora entrou na campanha?
14: Entrei na campanha.
10: O que aconteceu?
14: Deus fez um milagre, irmãos. Deus trouxe meu filho de volta para casa e quarta-feira agora ele voltou, domingo ele voltou para Jesus. Voltou para Jesus.
10: Tá liberto ele.
14: Tá liberto, graças
10: a Deus. Olha só que lindo, irmãos.
14: E a minha vizinha, eu não posso deixar de falar da minha vizinha que tava com câncer, irmão. E ela chorando, pedindo para mim, para me ajudar em oração. Eu vim também nesta mesma campanha, entreguei ela nas mãos do Senhor. Falei: Senhor, eu creio que o Senhor pode curar ela do câncer.
10: A senhora fez uma campanha para sua vizinha?
14: Para minha vizinha também. Eu entreguei nessa campanha aí dos 300, eu entreguei ela nas mãos do Senhor, meu filho nas mãos do Senhor, e Deus...
10: Foi confirmado o câncer?
14: Foi confirmado, ela contou quarta-feira passada lá na igreja, ela falou que ela foi no médico refazer os exames, pra começar a fazer a quimioterapia, irmão, e Deus tinha curado dois tumores no cabeça dela, irmão.
10: Meu Deus do céu, olha aí, ó, o Deus de milagres aí, ó, o Deus que cura o câncer. Dois tumores malignos?
14: Dois tumores, irmão. Eu falei pra ela, falei, o teu nome tá lá na igreja, Pedro Iva. Eu falei, eu creio que Deus vai fazer um milagre. Quarta-feira passada, ela contou a bênção lá na igreja, chorando, e eu chorei junto com ela. Falei, Deus é tremendo, irmã, Deus é maravilhoso. Falei, creio que Deus vai fazer um milagre, Deus fez.
10: Que lindo, que lindo. Lindo testemunho. Confirma o nome da irmã.
14: Meu nome é Divanir, eu congrego lá em Bateias, Campo Largo, eu sou obreira lá.
10: Vem de lá pra cá?
14: De lá pra cá. Hoje eu peguei o ônibus 6h40 da manhã lá.
10: Pra estar aqui?
14: Pra estar aqui.
10: Que lindo.
14: Na campanha agora dos meus projetos na mão.
10: E vai receber mais bênção. Quem crê nisso, diga amém.
13: É testemunho lindo que nós ouvimos da Divanir, uma mãe que recebeu a libertação na vida do filho. A vitória completa. Isso porque ela teve fé e entrou no propósito, colocando o nome dela, o nome do filho, no livro dos 300 valentes de Gideão. Este livro, querido ouvinte, tem sido apresentado em todos os cultos. Esta campanha é muito interessante porque todos os dias, em todos os horários, o livro do propósito é colocado na oração com toda a igreja, nos cultos e também na vigília da sexta-feira. Toda sexta-feira, aqui na Pedro Ivo, acontece a vigília na madrugada, e durante a vigília é também apresentado o livro para Deus abençoar o propósito que cada um tem feito diante dele, os nomes que ali estão registrados. E eu tenho plena convicção que Deus, ele vai de encontro a estas vidas, todas as vidas ali, a minha, a tua, a nossa vida, querido ouvinte. Eu falo isso porque eu também estou participando desta campanha. Meu nome, o nome dos meus filhos estão ali no livro, e nós todos estamos sendo abençoados através da campanha Os 300 Valentes de Gideão. E Deus conhece o que cada um de nós precisamos, nossos familiares. Então, a Divanir, uma mãe com o filho nas drogas, com o filho no mundo da perdição, caminhando passos largos ao abismo, né, em direção a cada vez mais perdido, né, cada vez mais, parecia que não tinha solução. E a mãe, a Divanir, disse, olha, Senhor, olha, meu Deus, amanhã vai ser aniversário do meu filho. No dia que ela pegou o voto em favor do filho, no dia que ela colocou o nome ali no livro, o outro dia já seria o aniversário do filho da Divanir. Ela colocou isso diante de Deus. Então, ela já colocou ali e colocou diante de Deus essa situação. Não que Deus não saiba todas as coisas, Deus sabe muito bem, muito melhor do que nós mesmos. Mas a Divanir, ela se humilhando, dizendo, olha, Senhor, amanhã vai ser o aniversário do meu filho, eu quero que o Senhor me dê esse milagre. É a palavra milagre, no caso, um presente na vida do filho, que o filho, sendo abençoado, contemplado por Deus, liberto, também a mãe tomando posse dessa vitória e participando desta bênção que Deus realizou na vida do filho, porque isso aconteceu. O filho da Divanir foi liberto, voltou para Jesus, agora não tem mais dependência química, agora no caminho que é Cristo, dando total alegria ao coração da mãe. E ela também colocou o nome da vizinha. É, querido ouvinte, você que vem na hora ali que você for escrever o teu nome, o nome das pessoas que você almeja que sejam colocadas na campanha, na oração, pode colocar o nome de todas as pessoas que você bem queira. Você vai perceber, o livro é enorme, você que ainda não veio nessa campanha. Eu sei que tem alguém que me ouve, que participa, de repente até vai no culto na Igreja Deus é Amor, aí onde você mora, aí perto. E esta campanha é exclusiva aqui da sede estadual. E se você ainda não conhece, ainda não presenciou esse livro, quando você estiver aqui, você vai perceber que o livro tem muitas folhas, muitas páginas ali disponíveis. para que até o término da campanha, até o mês de novembro, que vai encerrar esse propósito, ainda terão pessoas entrando e participando conosco, e Deus operando, Deus abençoando de uma forma maravilhosa. Até a vizinha da Divanir foi alcançada, foi curada, né? A vizinha chegou para ela. Podemos entender que a vizinha participa do culto lá em Campo Largo, onde elas residem. Então, a vizinha da Divanir, na igreja lá conhecida dela, chegou e disse: olha, minha amiga, minha vizinha, eu preciso que você me ajude em oração, porque eu estou com câncer, estou fazendo tratamento e o médico aqui constatou 2 nódulos, 2 tumores na minha cabeça. E a vizinha pediu ali a oração, e na hora que a Divanir foi colocar o nome dela e o nome dos familiares, ela lembrou do pedido da vizinha e ela colocou o nome ali dessa amiga dela. E logo ela também soube do milagre na vida dessa amiga, né? É, Deus é maravilhoso, Deus, ele não faz acepção de pessoas. E Deus tem bênção para todos, e o milagre chegou na vida dessa vizinha que a Divanir contemplou ela lá na Igreja Deus é Amor em Campo Largo, também contando a vitória. Que lindo, querido ouvinte. Mesmo que a vizinha da Divanir não tenha condições de estar aqui na sede estadual, mas a vizinha dela, que é a Divanir representando, colocou o nome no livro e também foi abençoada. E não será diferente com você, com as pessoas que você também colocar aqui para participar desta campanha, desse propósito maravilhoso. Rua Pedro Ivo, 744, é o endereço da bênção da vitória, para você comparecer, participar e receber e contar as bênçãos em nome de Jesus. E amanhã será quinta-feira, querido ouvinte. Para você que gostaria muito de estar hoje ainda aqui no culto desta quarta-feira, nesta noite, mas não dará tempo, não dará jeito. Já vamos falar sobre amanhã, quinta-feira, teremos mais 4 horários de cultos, 4 oportunidades. Mas para você que está saindo de onde se encontra, você que já está a caminho da casa de Deus, não desista, prossiga em frente. Vamos acompanhar aqui um pouquinho o som do altar, vamos orar com a irmã que está ali orando com a igreja e vamos agradecer a Deus por esta quarta-feira abençoada hoje, terminando o mês de setembro na presença do Senhor.
15: Oração, Senhor.

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1: Amém, louvado seja Deus, esta é a oração diretamente do altar, aqui na Pedro Ivo 744. É, querido ouvinte, eu faço questão de colocar um pouquinho a oração do altar, para você ter certeza que o culto está apenas começando. Isso significa que dá tempo para você agilizar aí teus passos e vir com certeza da vitória que você vai receber ainda hoje. Venha agradecer, talvez você teve até um mês bem difícil, é início de semana, mês findando e talvez as coisas estejam tão difíceis para você. Mesmo assim, venha agradecer a Deus porque Ele está com você nas dificuldades, nas lutas e pelejas desta vida. O Senhor, Ele não te abandona não, querido ouvinte, Ele está contigo. Deus abençoe você onde quer que você esteja. Vamos agora ouvir aqui o convite, o aviso para os cultos de amanhã, quinta-feira, sobre a Reviver, culto da manhã e culto da tarde. Ambos os horários são beneficentes em prol às instituições Reviver.
2: Nesta quinta-feira, 1º de outubro, tem início a nova campanha nos cultos dedicados às instituições Reviver. O tema está no livro de Salmos 126, versículo 5. Os que semeiam em lágrimas cegarão com alegria. Será às 9 horas da manhã e também às 2 horas da tarde, na rua Pedro Ivo, 744. No culto da manhã, presença da irmã Bruna Rosa, que vai pregar a palavra de Deus e orar por todos através dos dons do Espírito Santo. Ela agora confirma a sua presença.
3: Saúde a todos os queridos e amados ouvintes da programação A Voz da Libertação. E quem tem alegria em vos cumprimentar é sua irmã em Cristo, Bruna Rosa. Eu quero fazer aqui, por meio desta participação, um convite especial a todos os ouvintes para participar de uma campanha que dará início na próxima quinta-feira, dia 1º do mês de outubro, que é da Fundação Reviver, das instituições Reviver. Uma campanha poderosa revelada por Deus. Quero fazer este convite para você, querido ouvinte, que nos ouve nesta hora para fazer esta campanha, você que precisa de um milagre, de uma cura, de uma libertação, de uma bênção da parte de Deus. Que o Senhor, né, venha mover as mãos dele sobre a sua vida, de uma bênção espiritual, uma bênção material. Então, nós estamos aqui fazendo este convite para você que precisa de um milagre. E o tema dessa poderosa campanha, irmã Bruna, qual é? O tema, ele está baseado no livro de Salmos, de número 126, verso de número 5. Os que semeiam em lágrimas cegarão com alegria. Venha semear sua fé conosco. Quando você vem para a casa do Senhor, você já está semeando, você está demonstrando com um ato de fé. Então venha juntamente conosco, não fique de fora deste propósito. Deus, ele tem grandes vitórias para a tua vida e o Senhor, ele tem aquilo que você precisa. Eu mesma, sua irmã em Cristo, estarei pregando a poderosa

0: trabalho social da Fundação Reviver, que tem alcançado muitas vidas em todo o mundo. Ajude com amor, estenda sua mão com amor. Que Deus abençoe as vossas vidas. Estaremos te aguardando neste grande dia. Eu, o Pai, o Filho e o Espírito Santo.
1: E no horário das 14h, a presença da irmã Andréia, que estará pregando a palavra de Deus, também orando por todos. E ela agora também confirma a sua presença.
2: Eu cumprimento os ouvintes que estão sintonizados na programação A Voz da Libertação com a paz do Senhor Jesus. A quem vos cumprimenta, irmã Andréia de Santa Felicidade, estou aqui para fazer um convite especial a todos que nos ouvem para uma poderosa campanha que vai se iniciar nesse mês de outubro. A primeira quinta-feira do mês de outubro vai se iniciar uma poderosa campanha em prol da Fundação Reviver. E o tema da campanha será: aqueles que semeiam com lágrimas, com cânticos de alegria colherão. Nós convidamos os irmãos a não ficarem de fora. Venha e traga 1 quilo de alimento, traga essa pessoa que precisa de uma bênção. Não venha sozinha, traga um parente, um vizinho, um amigo. Quando você põe a sua fé em prática, você está semeando. Venha semear, venha plantar hoje para colher amanhã. Eu mesma, sua irmã em Cristo, irmã Andréia, juntamente com a irmã Joyce, estaremos com os irmãos a partir das 14 horas, pregando e orando por todos. Não fique de fora. Estaremos juntamente com o Pai, Filho e Espírito Santo. Você é nosso convidado especial.
1: Que Deus abençoe, amados ouvintes, e venham prestigiar e também apoiar os trabalhos importantes da Fundação Reviver, que é o braço assistencial da Igreja Pentecostal Deus e Amor. Estamos aqui aguardando por todos na rua Pedro Ivo, 744. Fundação Reviver.
3: Hora certa.
4: 19h30.
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1: Portanto, eu digo... Tudo o que vocês pedirem em oração, creiam que já o receberam, e assim sucederá. Marcos capítulo 11, versículo 24.
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3: 19 horas e 34 minutos.
4: Já estamos de volta com mais adoração.

0: Igreja Pentecostal Deus de Amor está orando, buscando a presença do Senhor, pois é uma ordenança bíblica. Clama a mim e responder-te-ei e anunciar-te-ei coisas grandes e firmes que não sabes. Venha participar conosco do Ministério da Intercessão Global, que acontece em nossa Igreja Pentecostal Deus de Amor, sede estadual de Curitiba. E quem está encabeçando, amados ouvintes, este ministério maravilhoso é a serva do Senhor, evangelista Maria Lorena. E ela agora tem uma palavra importante sobre o Ministério da Intercessão Global. A paz do Senhor, irmã Lorena.
1: A paz, seu irmão Edmar, e com toda certeza, a nossa alegria é buscar a face do Senhor. Nós temos em vários dias, vários horários, temos segunda pela manhã, das 7 da manhã até as 9:30, oração. Temos quarta pela manhã, das 7 às 9:30, oração. Temos sexta pela manhã, das 7 da manhã às 9:30 da manhã, oração. Temos sábado junto com o circo de oração, a partir das 8 da manhã até as 10. E terça-feira nós temos das 17 até as 19 horas. E quinta-feira das 17 às 19 horas. Irmão Edmar, é horário para todos alcançar a oração, irmã Edmar.
0: Não tenha dúvida, realmente Deus preparou esses horários para que os nossos queridos ouvintes possam participar, possam buscar a presença do Senhor. Então, ouvintes, você que pode vir pela manhã, aí está o horário, ó. Segunda, quarta e sexta, das 7 às 9:30. E sábado de manhã, das 8 às 10. E terças e quintas, temos à tarde, das 17 até as 19 horas, este momento da intercessão global. É ordenança bíblica para orarmos, né, irmã Lorena?
1: Com toda certeza, quando Deus disse para Jeremias, Jeremias, clama a mim. Jeremias estava em um momento de desespero. Ele não sabia o que fazer. Aí Deus disse, Jeremias, abra a tua boca e clama a mim, Jeremias.
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3: Ouvimos aí então esse lembrete que está acontecendo, querido ouvinte, segunda, quarta e sexta-feira, a intercessão global no horário das 7 horas da manhã até as 9:30. E nas terças e quintas-feiras, à tarde, no finalzinho da tarde, já anoitecendo, então amanhã, mais um dia do clamor, a intercessão global. Amanhã, quinta-feira, a partir das 5 horas da tarde, evangelista Maria Lorena, serva de Deus, estará aqui novamente para esse propósito. Das 5 da tarde até as 19:30, a intercessão global amanhã, quinta-feira. E falando em oração, nós já vamos preparando aqui a nossa fé, nosso coração, para falarmos com Deus. E também falando na evangelista Maria Lorena, temos um convite todo especial, querido ouvinte, para este sábado, sábado dia 3, primeiro sábado do mês de outubro. Teremos aqui um culto especial, um trabalho maravilhoso com as mulheres de fé. Daqui a pouco ouviremos a palavra das servas de Deus, também a confirmação com a evangelista Maria Lorena. Por isso, fique atento, vamos agora orar, né? Falando em oração, vamos orar, vamos falar com Deus. E na sequência, assim que orarmos, nós já teremos a palavra com as servas de Deus, mulheres de fé, falando desse dia especial que Deus tem preparado 3 de outubro será sábado, a partir das 18 horas. Um trabalho especial, um culto abençoado aqui para todas nós e nossas famílias. Então, neste momento, vamos orar, vamos falar com Deus, orando com fé. Senhor Deus Todo-Poderoso, aqui estamos neste momento mais uma vez, agradecendo a Ti, Senhor, por mais um dia, por mais um momento, Senhor, em que estamos juntamente com toda a audiência, a Voz da Libertação. Eu, meu Deus, peço a Ti perdão dos meus pecados, minhas falhas.

0: possa, meu Deus, cada vez mais servir a Ti, Senhor, com inteireza de coração. Senhor poderoso, eu peço também em favor de toda a audiência desse programa, a cada um que nesta hora está com os pensamentos ligados em Ti, Senhor. Muitos com os olhos fechados, com os joelhos no chão. Sim, meu Deus, o Senhor conhece a vida de cada um. Olha este, Senhor, este ouvinte que mesmo que não possa se ajoelhar, mesmo que não consiga fechar os olhos, mas está falando contigo, Senhor, em pensamentos, no espírito, clamando ao Senhor. Vai de encontro a cada vida, Pai amado. Abençoa cada pedido que tem chegado aqui todos os dias, em todos os horários, ó Pai. Receba, Senhor, esses pedidos. Entrega, Senhor, na palma das Tuas mãos, a vida de cada ouvinte. Todos aqueles que têm participado com frequência. Aqueles, meu Deus, que já há algum tempo não participam, mas o nome deles estão aqui, Senhor, na lista, na agenda dos ouvintes da Super Rádio de Curitiba. Alcança, Senhor, cada contato, cada nome, cada participante, meu Deus. Alcança nesta hora o lar, a família deles, a vida deles, ó Pai, em todas as áreas, que o Senhor possa abençoar, que o Senhor possa confirmar o Teu livramento. Vai salvando aqueles que ainda estão perdidos, vai libertando, Senhor, aqueles que estão lutando para Te servir, para Te agradar. E aqueles, ó Pai, que estão desapercebidos, que estão tão distantes de Ti, que o Senhor possa, meu Deus, preparar condições, que a Tua mensagem possa alcançá-los, ó Pai, e que eles possam se voltar e se lembrar, meu Deus, que o Senhor é Deus, que eles possam se voltar e se achegar a Ti. Alcança agora, Senhor, a todos, porque Tu tens, meu Deus, todo o poder. Só o Senhor é Deus, só Tu és Deus, ó Pai. Fica conosco, meu Deus, a cada instante. Precisamos de Ti, Senhor, mais do que tudo nesta vida. Precisamos do Senhor até mais do que o ar que precisamos para viver aqui, Senhor. Sim, meu Deus, o Senhor é tudo, sem Ti nada somos. E reconhecemos, ó Pai, essa nossa total dependência do Senhor. Alcança agora, meu Deus, eu apresento esses pedidos que chegaram durante o dia, meu Deus, que participaram na programação no dia de hoje, ontem, anteontem, há tempos mais atrás, Senhor. Resolve os problemas, dá a resposta, a solução, Senhor, dessas causas, a cura das enfermidades. Deus amado, eu peço neste momento por cada ouvinte que está participando nesta programação desta noite. Abençoa nosso ouvinte Alexandre, lá em Três Rios, no Rio de Janeiro. Abençoa ele e toda a família, Senhor. Confirma a Tua bênção, a Tua vitória completa. Abençoa também a vida do nosso ouvinte, irmão Paulo César. Abençoa ele, Senhor, e toda a família dele, meu Deus, o lar dele. Abençoa também a nossa ouvinte Bete, lá em Almirante Tamandaré. Abençoa ela, o filho, toda a família, Senhor, a casa da Tua serva. Dai a Tua vitória, Senhor. Apresento e peço também sobre a vida, meu Deus, da Josiane, em Rio Branco do Sul. Abençoa ela e toda a família, Senhor. Olha esta mãezinha, a Josiane, que está pedindo pela filha que não está bem de saúde. Alcança, Senhor, a vida da Raíssa Gabriela, dando, Senhor, a cura, o milagre. Levantando, meu Deus, esta criança e restaurando a saúde, Senhor. Meu Deus poderoso, hoje o ouvinte pede oração e eu creio, Senhor. Eu confio que em breve o ouvinte volta para contar a bênção, para agradecer a Ti. Confirma a Tua bênção, meu Deus. Alcança também a vida do nosso irmão, pastor Silvio, lá em Agudos do Sul. Ele, Senhor, que está pedindo aqui em favor da família. Abençoa o lar, meu Deus, a casa do Teu servo. Abençoa, meu Deus, a vida de cada ouvinte, que mesmo que não participe, mas está nesta hora, Senhor, clamando a Ti, muitos até com lágrimas nos olhos, Senhor, ou com o coração angustiado, com o coração amargurado, Senhor. Visita agora, Senhor, e realiza a Tua obra. Fica com cada um de nós, Senhor. Continua conduzindo este programa, meu Deus. Fica com cada um de nós, eu peço, Senhor, mais uma vez. E desde já agradeço, Senhor, certa da vitória. Amém e amém, Senhor Jesus.
1: 7:50.
0: 19 horas com 50 minutos e nós vamos agora, então,

0: aqui acompanhar este aviso. Atenção, querido ouvinte, em especial mulheres de fé, famílias de fé, vamos aqui à palavra com as servas do Senhor, mulheres de fé.
1: Ouvintes, aceitem a paz do Senhor Jesus, quem tem o imenso prazer de cumprimentar a todos vocês, são as suas irmãs em Cristo, Ângela Gonçalves
2: e Miriam Prestes.
1: Estamos aqui para fazer um convite especial para todo o povo de Deus. Um culto especial que vai acontecer nesse dia 3 de outubro, nesse próximo sábado, né, meu menino?
2: Isso mesmo. Eu confesso, cantora Ângela, que já estávamos com saudade, né? De estar aqui falando destes cultos Mulheres de Fé.
1: Todas as irmãs sempre pedindo, perguntando, quando que vai ter o culto de Mulheres de Fé? Então, chegou o dia. E vai ser nesse dia 3 de outubro, a partir das 19 horas, neste sábado. Vamos estar todos presentes. Quem vai estar pregando, irmã Miriam?
2: Vai estar conosco, cantora Ângela, a nossa querida irmã evangelista Maria Lorena. Está confirmada a presença, estamos na organização, estamos na preparação também espiritualmente, né, cantora Ângela? Vai ser uma bênção neste sábado, dia 3 de outubro.
1: Todos vocês são os nossos convidados especiais. E eu quero dizer que esse culto é um culto aberto, né, irmã Miriam? Não é só para as mulheres de fé, não, tá? Como eu sempre costumava falar, mulheres, homens, jovens e criança, todos são os nossos convidados especiais para estar neste sábado, dia 3 de outubro, a partir das 19 horas, no culto especial com as mulheres de fé.
2: E vamos então, ouvinte, confirmar neste momento o endereço da sua bênção, o endereço da sua vitória. É Rua Pedro Ivo, número 744, Centro. É fácil acesso, né, cantora Ângela?
1: Sim, acesso é livre para todos e também queremos dizer que tem aqui também estacionamento, tá? Para os irmãos que vão estar aqui, pode estacionar, que vai ter pessoa que vão cuidar. E também, se por um acaso, o estacionamento aqui da Pedro Ivo, né, estiver lotado, nós temos também um amplo estacionamento na João Negrão, que também vai estar. Qual que é o número mesmo da João Negrão? É
2: 595.
1: Então vamos confirmar. 595 é o número ali também da nossa igreja, que fica já na João Negrão, fica na esquina. Ali a gente tem um amplo estacionamento e temos guarda também para estar cuidando do seu automóvel. Então você pode vir, as portas da igreja vai estar aberta para todos nós, para todos os irmãos, visitantes, você que pertence a outro ministério, todos são os nossos convidados. E vamos estar contando também com as igrejas, os grupos de louvores, né?
2: Isso mesmo, cantora Ângela, nós vamos ter as nossas regiões metropolitanas que vai estar nos apoiando com seus grupos de louvores. Nós temos confirmação aí do PEMU, que vai estar louvando, mulheres de fé também das centrais aqui que estarão conosco nesta data. Irmã Ângela, também falando em questão a quem vem de ônibus, né? Nós temos aqui super fácil acesso para quem está vindo de ônibus.
1: Nós temos aqui o terminal do Guadalupe, né? Fica tão próximo, né? Fica a poucos metros o terminal do Guadalupe, a nossa igreja. E para aqueles que vão vindo também, carro, aplicativo, já desce aqui na porta da igreja. Irmãos, vai ser um sábado abençoado. Temos um compromisso marcado com Deus neste sábado, dia 3 de outubro, às 19 horas. Vai ser uma noite de adoração ao nosso Senhor Jesus. Uma noite de palavra. E o Senhor já preparou uma palavra especial para os nossos corações. Evangelista Maria Lorena estará pregando e orando em nosso favor. E também vai ter muitos louvores. Eu vou estar também, né?
2: Sim, nós já vamos ouvir a confirmação da nossa cantora Ângela Gonçalves, que estará conosco também, louvando a Deus, né? As irmãs falam, nós já estamos com saudade da cantora Ângela. Essa vez ela vai conseguir estar conosco aqui, ouvintes. Então venham receber a sua bênção, o seu milagre, né, cantora Ângela? Porque Deus usa tremendamente a nossa irmã evangelista Maria Lorena nos milagres.
1: Com certeza. E todos são os nossos convidados especiais. Se você está precisando de uma bênção, de uma porta aberta, de um milagre grande, este sábado é o dia da tua bênção, é o dia do teu milagre, em nome do Senhor Jesus. Eu, cantora Ângela, estarei também louvando o nome do Senhor Jesus. Vários grupos de louvor. Vai ser uma noite de adoração, de palavra, bênçãos do Senhor, milagres que vão estar acontecendo. Naquele momento em que a nossa irmã, quem já conhece a nossa irmã Maria Lorena, sabe que ela tem aquela oração, ela faz aquela oração em favor dos milagres, para que os milagres aconteçam, e pode ter certeza, este sábado é o sábado do teu milagre. Culto com as mulheres de fé, 3 de outubro, a partir das 19 horas.
2: Pode chorar, descansar nos braços dele. ouvintes, neste momento nós vamos ouvir então a confirmação da nossa querida evangelista Maria Lorena.
3: Quero saudar os ouvintes de casa com a gloriosa paz do Senhor Jesus. Está chegando o grande dia das mulheres de fé. Mais um grande culto onde Deus irá se glorificar. Todas as mulheres de fé da Grande Curitiba, os grupos, estaremos unidos diante da presença do Senhor. Eu mesma, sua irmã em Cristo, Maria Lorena, estarei pregando a palavra, orando pelos mais excelentes dons de Deus e o nome do Senhor Jesus sendo glorificado. Você que é uma mulher de fé, que canta nos grupos, nos bairros, venha na Pedro Ivo 744. Estaremos todas numa só fé, agradecendo ao Senhor por tudo que Deus tem feito por nós. E você não pode ficar indiferente. Esteja nesse grande culto, glorificando, adorando o nome do Senhor Jesus. Quem se despede é a sua irmã em Cristo, Maria Lorena. Fique todos na paz do Senhor Jesus.
4: A confirmação da serva do Senhor, evangelista Maria Lorena, que vai estar pregando e orando em nosso favor neste sábado, dia 3 de outubro, a partir das 19 horas. Eu estarei também louvando a Deus, eu, cantora Ângela, estarei com todos vocês louvando a Deus, vários grupos de louvores que vão estar nos apoiando neste culto. Vamos contar com a presença de toda a equipe de mulheres de fé da liderança, nossa irmã Miriam, nossa irmã Laura, a nossa irmã Rosilene, toda a equipe vai estar aqui e vai ser uma noite de muita adoração, uma noite aonde vamos sair daqui revestido pelo poder de Deus.
2: Ouvintes, vou repetir o endereço da sua bênção. Rua Pedro Ivo, número 744, centro de Curitiba. Você é nosso convidado especial para estar conosco neste sábado, dia 3 de outubro.
4: Era só um... Ouvintes, que Deus abençoe a vida de todos vocês. Nós já vamos nos despedir. Que Deus abençoe a tua vida, a tua casa e a tua família. E contamos com a sua presença, então, neste sábado, dia 3 de outubro, a partir das 19 horas. O culto especial com as mulheres de fé. Deus abençoe ouvintes, Deus abençoe Mamíria.
2: Deus abençoe cantora Ângela, Deus abençoe você ouvinte, Deus abençoe presbítero Sidney que está na técnica aqui, Deus abençoe a todos vocês e aguardamos vocês no sábado.
4: Em nome de Jesus, fiquem na paz do Senhor.

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1: Agora são 19:59. Então não perca, querido ouvinte, esteja conosco. Culto Mulheres de Fé nesse sábado 3 de outubro a partir das 18 horas. Vamos agora aos prefixos. Na sequência já vem aí mais um momento da propaganda partidária, obrigatória e gratuita no rádio. Já já estarei de volta com você.
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2: 20 horas.
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23: Hora certa.
24: 20:05.
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0: 7:07, programa Voz da Libertação. Este programa que é o órgão oficial da Igreja Pentecostal Deus é Amor, a qual tem a sede mundial na capital paulista, na direção da presidente nossa querida irmã Irene Miranda. E aqui em Curitiba, nossa sede estadual está localizada na rua Pedro Ivo, número 744, bem no centro da capital paranaense. O trabalho da obra de Deus está na responsabilidade do pastor Jerry Borchardt. Deus abençoe você, querido ouvinte, que já está ligado conosco. É o dia todo aí na companhia da Voz da Libertação. Deus abençoe você que acabou de sintonizar. Lembrando que a Voz da Libertação agora está entrando ao ar a partir já das 19 horas, assim que termina o informativo Reviver. Já entramos com a Voz da Libertação, programação local de Curitiba. Pois a transmissão da Voz do Brasil foi mudada para o horário das 21 horas. Então Deus abençoe a tua vida, você que já está aí por dentro desta atualização. Deus abençoe, querido ouvinte, você que tem participado conosco, que tem também sido um mantenedor desta obra. Eu quero chamar a tua atenção para você que tem sido um fiel dizimista na Casa do Tesouro, que Deus continue prosperando a tua vida, recompensando em tudo os teus caminhos, onde você tocar a palma das mãos e pisar a planta dos pés, que venha ser abençoado e próspero para a glória de Deus. E você que almeja entregar o teu dízimo e mandar o teu comprovante, ajudando a obra do Senhor aqui em Curitiba, nós temos um importante comunicado acerca dos dízimos.
1: Você sabia que ser dizimista é um princípio bíblico que traz bênçãos para a sua vida? O dízimo é mais do que uma contribuição financeira. É um ato de obediência, gratidão e fidelidade a Deus. É reconhecer que tudo o que temos vem dele e que os primeiros 10% pertencem ao Senhor. Na Bíblia, em Malaquias capítulo 3, versículo 10, está escrito: trazei todos os dízimos à casa do tesouro, para que haja mantimento na minha casa, e depois fazei prova de mim, diz o Senhor dos Exércitos. Se eu não vos abrir as janelas do céu e não derramar sobre vós uma bênção tal, até que dela vos advenha a maior abastança. O dízimo sustenta a obra de Deus, mantém igrejas abertas, evangeliza vidas, socorre os necessitados e faz o evangelho chegar onde muitos não conseguem ir. E na Igreja Deus é Amor de Curitiba, o pastor Jerry e toda a equipe de obreiros estão sempre em oração, pedindo a Deus que abençoe e prospere cada dizimista fiel. Ao se tornar dizimista, você planta em solo fértil e atrai promessas espirituais e materiais. Você honra a Deus e permite que Ele te honre também. Seja fiel no pouco e o Senhor te colocará no muito. Torne-se um mantenedor desta obra que transforma vidas. 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
2: Qual é o meu nome da irmã?
3: Meu nome é Jennifer. É, em meados de março, a irmã Lorena lançou uma campanha de três envelopes da campanha do Impossível. E a irmã Antônia, ela lançou uma palavra que dentro de 15 a 40 dias ou mais, algumas pessoas teriam a sua bênção alcançada. A minha foi mais tarde, mas eu não desisti, eu perseverei. Eu fiz o meu voto com Deus e era para meu esposo mudar de emprego. E hoje a gente está colhendo esse fruto, então só glorificar a Deus e vale muito a pena esperar.
2: Vale a pena ser fiel e vale a pena fazer os votos.
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2: Meu nome do irmão?
5: Moacir.
2: Fala, Moacir, qual foi a experiência que você teve com o dízimo?
5: Irmão, eu sou um pequeno comerciante da região onde eu moro e as minhas vendas eram vendas altas. E eu parei de dar o dízimo, irmãos. Comecei a fazer muita dívida, parei de dar o dízimo. As minhas vendas caíram, irmão. Eu vendia 10% que eu vendia. E direto escutando a palavra, Deus usando o irmão, falando a respeito do dízimo, que isso não sai em oração e jejum, somente dando o dízimo para expulsar o demônio da miséria. Eu fiz um propósito com Deus, voltei a dar o dízimo há um mês, irmãos, da campanha para cá. As minhas vendas fez assim, irmão. Hoje em dia tá, eu tô vendendo normal, o demônio da miséria sair.
2: Foi repreendido. E as vendas agora aumentaram?
5: Aumentaram, cada dia tá aumentando, cada dia eu vejo Deus pondo mais as mãos, abençoando mais.
2: Aleluia, tá feliz com Jesus?
5: Muito, graças a Deus.
6: Muito bem, ouvimos aí o comunicado sobre os dízimos. Na sequência, já testemunhos. É, querido ouvinte, o testemunho comprova como Deus, ele se agrada da fidelidade. E a Jennifer, ela foi abençoada. Ela estando no culto, Deus usando a evangelista Maria Lorena para colocar ali um propósito. E propósito é fé, é confiança em Deus. E através da Jennifer fazer o propósito de ser fiel dizimista, Deus abençoou ela, o lar, a família. Deus abriu as portas. E o Moacir, ele já teve a experiência anteriormente sendo um fiel dizimista. Aí, de repente, ele parou de ser dizimista fiel a Deus, tentando controlar ali dívidas que ele havia feito, bastante compromissos. Preferiu deixar de dar o dízimo para tentar pagar as dívidas. Eu digo tentar pagar, porque ao deixar de ser fiel, o Moacir, ele pôde experimentar a triste verdade de que quando nós não somos fiéis a Deus, o Senhor, ele não tem compromisso conosco. Então, sejamos fiéis sempre, porque Deus, ele se encarrega de nos abençoar, de prosperar em todos os nossos caminhos. E quando Moacir, ele percebeu a diferença, e ele tomou o propósito através de Deus usar a vida do pastor Jerry, ele então assumiu ali um propósito de voltar a ser fiel dizimista. E em pouco tempo, tudo Deus abençoou, Deus repreendeu o espírito da miséria, devorador. E hoje o Moacir está próspero, comércio, o trabalho dele sendo abençoado e guardado pelo poder de Deus através da obediência à sua palavra. Agora são 20h17 e eu volto a convidar você, querido ouvinte, para se fazer presente nos cultos que acontecem aqui em nossa sede estadual. Todos os dias nós temos cultos, campanhas abençoadas, reveladas pelo Senhor, e Deus tem aprovado aquilo que Deus revela, Ele próprio cumpre e confirma. Amanhã, quinta-feira, teremos 4 horários de cultos, o primeiro e o terceiro horário de culto, ou seja, o culto da manhã e o culto da tarde são cultos beneficentes à Fundação Reviver. E Deus está abençoando também nos cultos da Reviver, claro. Venha participar, venha receber a oração, venha já participar juntamente com a campanha dos 300 valentes de Gideão, que também está em paralelo com os cultos da Reviver. Todos os dias, em todos os cultos, tem a campanha dos 300 valentes de Gideão. Já ouviremos aqui mais uma vez esta chamada com o convite da pregadora do culto da manhã e também do culto da tarde desta quinta-feira, novo propósito que vai iniciar amanhã, outubro, já iniciando o primeiro dia da campanha desse mês 10, a campanha nos cultos da Reviver. Ouçamos com atenção.
7: Nesta quinta-feira, 1º de outubro, tem início a nova campanha nos cultos dedicados às instituições Reviver. O tema está no livro de Salmos 126, versículo 5. Os que semeiam em lágrimas cegarão com alegria. Será às 9 horas da manhã e também às 2 horas da tarde, na rua Pedro Ivo, 744. No culto da manhã, presença da irmã Bruna Rosa, que vai pregar a palavra de Deus e orar por todos através dos dons do Espírito Santo. Ela agora confirma a sua presença.
8: Saúde a todos os queridos e amados ouvintes da programação A Voz da Libertação. E quem tem alegria em vos cumprimentar é a sua irmã em Cristo, Bruna Rosa. E eu quero fazer aqui, por meio dessa participação, um convite especial a todos os ouvintes para participar de uma campanha que dará início na próxima quinta-feira, dia 1º do mês de outubro, que é da Fundação Reviver, das instituições Reviver, uma campanha poderosa revelada por Deus. Quero fazer este convite para você, querido ouvinte, que nos ouve nesta hora para fazer esta campanha, você que precisa de um milagre, de uma cura, de uma libertação, de uma bênção da parte de Deus, que o Senhor, né, venha mover as mãos dele sobre a sua vida, de uma bênção espiritual, uma bênção material. Então nós estamos aqui fazendo este convite para você que precisa de um milagre. E o tema dessa poderosa campanha, irmã Bruna, qual é? O tema, ele está baseado no livro de Salmos, de número 126, verso de número 5. Os que semeiam em lágrimas cegarão com alegria. Venha semear sua fé conosco. Quando você vem para a casa do Senhor, você já está semeando, você está demonstrando com um ato de fé. Então venha juntamente conosco, não fique de fora deste propósito. Deus, ele tem grandes vitórias para a tua vida, e o Senhor, ele tem aquilo que você precisa. Eu mesma, sua irmã em Cristo, estarei pregando a poderosa palavra.

0: trabalho social da Fundação Reviver, que tem alcançado muitas vidas em todo o mundo. Ajude com amor, estenda sua mão com amor. Que Deus abençoe as vossas vidas. Estaremos te aguardando neste grande dia. Eu, o Pai, o Filho e o Espírito Santo.
1: E no horário das 14h, a presença da irmã Andréia, que estará pregando a palavra de Deus, também orando por todos. E ela agora também confirma a sua presença.
2: Pelo cumprimento os ouvintes que estão sintonizados na programação A Voz da Libertação com a paz do Senhor Jesus. Aqui quem vos cumprimenta, irmã Andréia de Santa Felicidade. Estou aqui para fazer um convite especial a todos que nos ouvem para uma poderosa campanha que vai se iniciar nesse mês de outubro. A primeira quinta-feira do mês de outubro vai se iniciar uma poderosa campanha em prol da Fundação Reviver. E o tema da campanha será: aqueles que semeiam com lágrimas, com cânticos de alegria colherão. Nós convidamos os irmãos a não ficarem de fora. Venha e traga 1 quilo de alimento, traga essa pessoa que precisa de uma bênção. Não venha sozinha, traga um parente, um vizinho, um amigo. Quando você põe a sua fé em prática, você está semeando. Venha semear, venha plantar hoje para colher amanhã. Eu mesma, sua irmã em Cristo, irmã Andréia, juntamente com a irmã Joyce, estaremos com os irmãos a partir das 14 horas, pregando e orando por todos. Não fique de fora. Estaremos juntamente com o Pai, Filho e Espírito Santo. Você é nosso convidado especial.
1: Que Deus abençoe, amados ouvintes, e venham prestigiar e também apoiar os trabalhos importantes da Fundação Reviver, que é o braço assistencial da Igreja Pentecostal Deus de Amor. Estamos aqui aguardando por todos na rua Pedro Ivo, 744. 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
4: Eu recebi uma bênção muito grande no meio da beneficência cristã. Meu esposo estava internado, estava bastante ruim. E eu, no meio de agosto, eu peguei e fiz um propósito com Deus. Se Deus tirasse daquele hospital, eu ainda levava 50 quilos naquele mês, no meio do agosto, no meio da beneficência. Pão e glória ao Senhor Jesus. Ele, o Senhor curou ele, eu levei os 50 quilos, nunca mais faltou nada em nossa casa. Deus só multiplicou cada dia mais. Eu tenho prazer de ajudar essa obra. Eu me chamo Maria da Glória e moro em Tatuquara.

0: Deus tem bênção para você, querido ouvinte, para tua vida. Deus tem vitória. Venha participar conosco já no primeiro dia do mês, também primeiro dia da campanha. E Deus tem vitória, Deus tem recompensa. Veja aí o exemplo da irmã Maria da Glória, ela que semeou com lágrimas, semeou com lutas e colheu com alegria, colheu a bênção, a vitória, a cura do esposo. Ela que ajudou com amor esse trabalho da Reviver. E, querido ouvinte, Deus também vai abençoar e recompensar o teu esforço na obra dele. Então, amanhã pela manhã, a nossa irmã cooperadora Bruna Rosa pregando a palavra de Deus. E à tarde, a nossa irmã cooperadora Andréia. Em ambos os horários, os cultos são beneficentes em prol a Reviver. E Deus tem vitória para a tua vida. Deus tem bênção. Nesse mês de outubro, Deus tem bênção sim para você, querido ouvinte. Basta você crer, se esforçar e estar aqui tomando posse da tua vitória. 20 horas, 25 minutos, nós vamos aqui a mais um breve intervalo. Daqui a pouquinho acompanharemos momentos do culto que Deus está fazendo, falando nesta noite de quarta-feira. Lembrando que às 20 horas com 55 minutos nós teremos a interrupção para cumprir aqui com as obrigações no programa de rádio. E às 21 horas, 9 horas da noite, mais uma vez a transmissão do programa Voz do Brasil. Mas às 22 horas estaremos de volta com o programa local de Curitiba, falando das maravilhas de Deus, falando dos compromissos na obra do Senhor. Então, você que dá uma pausa aí ou está no culto, né, durante esse horário, após as 22 horas nós já estamos de volta normalmente com a Voz da Libertação chegando até você, abençoando a tua vida, teu lar, ambiente de trabalho, onde quer que você esteja acompanhando a Voz da Libertação. Agora 20 horas 27 minutos, vamos aqui a uma pequena pausa e na sequência nós já vamos ficar com um pouco da transmissão do culto nesta noite.
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4: 20 horas e 30 minutos.
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0: Muito bem, querido ouvinte, nós já vamos agora ficar com o som do altar. A palavra será lida, Mateus capítulo 8. Vamos acompanhar então a mensagem da palavra de Deus. Mateus capítulo 8, cooperador Cícero já anunciou ali a leitura da palavra de Deus.
1: Do nome do Senhor Jesus. Quem achou, diga amém. Quem não encontrou, diga misericórdia. Vamos ler a palavra do Senhor. Entrando ele no barco, seus discípulos o seguiram. Eis que no mar se levantou uma tempestade tão grande que o barco era coberto pelas ondas. Ele, porém, estava dormindo. E os seus discípulos, aproximando-se, despertaram, dizendo: Senhor, salva-nos que perecemos. E ele disse-lhe: por que temeis, homens de pequena fé? Então, se levantando, repreendeu o vento e o mar, e o seguiu uma grande bonança. E aqueles homens se maravilharam, dizendo: que homem é este que até o vento e o mar lhe obedece? Amém? Quem crê que esse homem está aqui? Então pode assentar, desocupar as tuas mãos abençoadas e exaltar o nome do Senhor nesta noite. Aleluia! Aleluia! A melhor palma que você pode adorar o nome do Senhor nesta noite. Glória a Deus! Louvado seja o nome do Senhor Jesus. Irmãos, aqui nós vemos a palavra do Senhor dizendo: aleluia, glória a Deus, entrando ele no barco. Aleluia, glória a Deus. Antes de nós aqui entrar na palavra, eu quero aqui saudar os ouvintes de casa com a paz do Senhor Jesus. Quem tem o imenso prazer é o cooperador Cícero. Aleluia, estamos aqui hoje no procedimento da campanha. Aleluia, louvado seja o nome do Senhor. Deus pelejará por vós. Aleluia, rua Pedro Ivo 744. Estão todos convidados para estar conosco nas quarta-feira, louvando o nome do Senhor Jesus. Quem pode dar um glória para Jesus aí? Quem pode dar um glória para Jesus aí? Irmão, nós vemos a palavra do

caramba. Mas nós vemos que quando o discípulo estava com Jesus dentro do barco,

discípulo começou a ter

O Deus que tu serve é maior do que esse problema. Fica tranquilo. Esse problema que você está passando, ai, irmão, mas estou desempregado. Fica tranquilo.

eu vou vencer, essa eu vou vencer, porque eu creio que Deus está comigo, Deus vai pelejar o meu favor. Aleluia, pode exaltar o nome do Senhor. E quando o povo de Israel estava sendo afrontado, homens, soldados, experientes de guerra, começaram a olhar para o gigante, começaram a recuar, voltar para trás com medo. Mas quem tem o Espírito de Deus, ele não tem medo. Quando a Bíblia diz, quando de repente aparece um homem, um jovem, chamado Davi, pequena estatura, ainda jovem, ele foi se aproximando, chegando diante do gigante. Davi não temeu. Davi não temeu, por quê? Porque Davi, aleluia, acreditava, confiava no Deus que ele servia. Ei, irmão, o que está faltando é confiança em nós. Nós precisamos é confiar

lutar contra mim, mas não conhecia o Deus que estava na vida de Davi. Davi era pequeno, mas o Deus que ele servia era grande. Podemos ser pequenos carnalmente, mas o nosso Deus é maior. O gigante achava que Davi ia correr. O gigante achava

Os discípulos começaram a ficar com medo, começaram a temer. Andava com Jesus, caminhava com Jesus, via os milagres que Jesus fez, e mesmo assim começou a temer. Jesus estava lá num barco, segundo a Bíblia, bem tranquilo, puxando um cochilo. E os discípulos pensavam: não, agora nós vamos morrer, agora

aqui, não fica desesperado. Essa tempestade, aleluia, ela vai se acalmar.

Quem crê? Quem crê que Deus pode pelejar o teu favor, levante a tua mão. Somente você que crê, dá um glória para Jesus aí.

0: vai te dar vitória em nome do Senhor Jesus. Amém? Receba esta palavra. Aleluia, palma que glorifica o nome do Senhor. Que Deus abençoe em nome do Senhor Jesus. Se põe de pé. Quem pode bater palma e dar glória a Deus? Se põe de pé. Se põe de pé. Se põe de pé. Em nome do Senhor Jesus. Agora você vai pegar o teu melhor aí para ajudar na obra de Deus.
1: 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Hora certa.
2: 20:55.
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18: Olá, boa noite.
19: Boa noite para você que nos acompanha em todo o país.
18: Quarta-feira, 30 de setembro de 2026.
19: Vamos aos destaques do dia.
18: Centro Nacional de Proteção à Criança e ao Adolescente vai centralizar notificações de crimes na internet.
19: Plataformas deverão comunicar situações de risco iminente ou em andamento em até 12 horas. Graziela Mendonça.
20: Portaria também autoriza a criação de uma força integrada para combater ter o crime organizado no ambiente cibernético.
18: Mudanças nas receitas médicas controladas.
19: Uma nova regra da Anvisa autoriza os médicos a emitirem as receitas de forma totalmente digital.
18: A partir de hoje, as vigilâncias sanitárias locais passam a usar um sistema único integrado em todo o Brasil. Cleide Lopes.
21: O novo sistema foi criado para centralizar a gestão na prescrição de medicamentos sujeito a controle especial.
19: Está chegando o Dia das Crianças.
18: E você já sabe o que vai dar de presente?
19: Na hora de escolher um brinquedo, fique de olho nas dicas do Inmetro para garantir diversão com segurança. Pablo Mundim.
22: Do Inmetro, orienta os pais a verificarem a presença do selo de identificação da conformidade antes da compra.
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